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2: Boa noite. O dia vai declinando e antes que ele termine, pare por alguns instantes. Respire com calma, silencie o coração, recorde, do amanhecer até o anoitecer, Deus esteve com você. À luz da palavra, vamos reler o caminho percorrido e como discípulos rezar, permanece conosco, Senhor. Em nome do Pai, e do Filho, e do Espírito Santo. Amém. Nessa noite, ouçamos o Evangelho de Lucas. Ele, porém, respondeu: felizes antes os que ouvem a palavra de Deus e a observam. Há palavras que escutamos e esquecemos poucos minutos depois. Outras permanecem conosco, atravessam o coração e começam a mudar a maneira como pensamos, escolhemos e vivemos. É justamente essa segunda forma de escuta que o Evangelho hoje nos apresenta. Quando uma mulher elogia Maria por ter sido a mãe de Jesus, ele responde: felizes antes os que ouvem a palavra de Deus e aguardam. Jesus não diminui sua mãe nem retira dela a sua bem-aventurança. Ao contrário, revela onde está a sua verdadeira grandeza. Maria é feliz porque escutou a palavra e permitiu que ela tomasse forma em sua vida. Foi assim desde o início. Maria não recebeu apenas uma mensagem de Deus, mas acolheu um chamado. E esse chamado reorganizou seus planos, suas seguranças e o rumo da sua vida. Sua resposta não terminou no sim pronunciado diante do anjo. Aquele sim precisou ser repetido muitas vezes. No cotidiano escondido de Nazaré, nas incompreensões, nas preocupações de mãe, no caminho de Jesus, aos pés da cruz e na espera da ressurreição. Por isso, guardar a palavra não significa simplesmente lembrar um versículo ou conhecer melhor os ensinamentos de Jesus. Guardar é permitir que aquilo que ouvimos permaneça dentro de nós tempo suficiente para nos transformar. É deixar que a palavra alcance nossas escolhas, nossas relações, nossos afetos e até aquilo que ainda resistimos em entregar a Deus. Talvez uma das dificuldades da nossa vida espiritual seja justamente essa. Escutamos muito, mas nem sempre guardamos. Ouvimos o Evangelho, recebemos uma palavra que nos toca, percebemos algo durante a oração, mas logo voltamos ao ritmo habitual e tudo continua igual. A palavra passa pelos nossos ouvidos, mas não consegue chegar às nossas decisões. Maria nos mostra outro caminho. Ela não compreendeu tudo de uma vez. Também precisou caminhar, perguntar, esperar e confiar. Mas permaneceu disponível. E pouco a pouco a palavra recebida foi se tornando sua própria maneira de viver. Nela, a fé deixou de ser apenas uma resposta pronunciada e se transformou em uma existência inteira oferecida a Deus. A Assunção de Nossa Senhora nos mostra até onde esse caminho conduz. Aquela que acolheu Cristo em sua vida é conduzida plenamente à comunhão com Ele. A graça recebida e guardada chega à sua plenitude. Maria nos recorda que Deus não quer apenas uma parte da nossa existência. Ele deseja conduzir tudo aquilo que somos para a vida nele. Nessa noite, talvez não precisemos procurar muitas perguntas. Basta uma: que palavras de Deus eu escutei, mas ainda não deixei se tornar vida em mim? Talvez Jesus já tenha falado sobre um perdão que precisamos oferecer, uma mudança que estamos adiando, uma confiança que ainda não conseguimos entregar, uma decisão que sabemos que precisamos tomar. Guardar a palavra significa não deixá-la desaparecer quando a nossa oração termina. Peçamos ao Senhor a graça de uma escuta parecida com a de Maria. Não apenas ouvir e seguir adiante, mas acolher, guardar e permitir que sua palavra encontre espaço dentro de nós. Porque a verdadeira bem-aventurança começa quando aquilo que Deus diz

0: deixa de ser apenas uma palavra que escutamos e começa, pouco a pouco, a se transformar na vida que vivemos. Agora, diante do Senhor, feche seus olhos, respire fundo, vamos ler o nosso dia diante de Deus. Que palavra você escutou, mas ainda não deixou se tornar vida em você? Existe um perdão que precisa oferecer, uma mudança que está adiando, uma confiança que ainda não consegue entregar, ou uma decisão que você precisa tomar? Em que aspecto de sua vida a palavra precisa alcançar suas escolhas, relações e afetos? Apresente ao Senhor aquilo que surgiu em seu coração e reze comigo. Senhor Jesus, ao final deste dia eu te agradeço pela tua palavra que me alcança, atravessa meu coração e pode transformar minha vida. Perdoa-me pelas vezes em que escutei o Evangelho, fui tocado durante a oração, mas logo voltei ao ritmo habitual e deixei tua palavra desaparecer, sem chegar às minhas decisões. Dá-me uma escuta parecida com a de Maria. Ensina-me a acolher teu chamado, a caminhar mesmo sem compreender tudo, a perguntar, esperar e confiar. Que meu sim não permaneça apenas nas palavras, mas seja repetido no cotidiano, que se transforme em uma vida oferecida a ti. Faça tua palavra alcançar minhas escolhas, minhas relações, meus afetos e aquilo que ainda resisto em te entregar. Dá-me coragem para oferecer o perdão necessário, realizar a mudança que vem adiante, confiar o que ainda retenho e tomar a decisão que reconheço ser necessária. Senhor, não permitais que tua palavra passe apenas pelos meus ouvidos, que ela permaneça em mim, encontre espaço e pouco a pouco transforme a vida que vivo. Amém. Senhor Jesus, o dia declina e a noite se aproxima. Fica conosco, permanece em nossa casa, guarda aqueles que amamos e concede-nos repousar em tua presença. Que o Senhor e nosso Deus te abençoe e te guarde. Ele que é Pai e Filho e Espírito Santo. Amém. Uma boa noite e até amanhã. Fica conosco, Senhor. A noite vai caindo, mas a tua presença permanece.
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3: Em nome do Pai e do Filho e do Espírito Santo. Amém. Creio em Deus Pai Todo-Poderoso, Criador do céu e da terra, e em Jesus Cristo, seu único Filho, nosso Senhor, que foi concebido pelo poder do Espírito Santo, nasceu da Virgem Maria, padeceu sob Pôncio Pilatos, foi crucificado, morto e sepultado, desceu à mansão dos mortos, ressuscitou ao terceiro dia, subiu aos céus, está sentado à direita de Deus Pai Todo-Poderoso, onde há de vir a julgar os vivos e os mortos. Creio no Espírito Santo, na Santa Igreja Católica, na comunhão dos santos, na remissão dos pecados, na ressurreição da carne e na vida eterna. Amém. Pai nosso que estais nos céus, santificado seja o vosso nome, venha a nós o vosso reino, seja feita a vossa vontade, assim na terra como no céu. O pão nosso de cada dia nos dai hoje, perdoai as nossas ofensas, assim como nós perdoamos a quem nos tem ofendido, e não nos deixeis cair em tentação, mas livrai-nos do mal. Amém. Ave Maria, cheia de graça, o Senhor é convosco. Bendita sois vós entre as mulheres e bendito é o fruto do vosso ventre, Jesus. Santa Maria, Mãe de Deus, rogai por nós, pecadores, agora e na hora de nossa morte. Amém. Ave Maria, cheia de graça, o Senhor é convosco. Bendita sois vós entre as mulheres e bendito é o fruto do vosso ventre, Jesus. Santa Maria, Mãe de Deus, rogai por nós, pecadores, agora e na hora de nossa morte. Amém. Ave Maria, cheia de graça, o Senhor é convosco. Bendita sois vós entre as mulheres e bendito é o fruto do vosso ventre, Jesus. Santa Maria, Mãe de Deus, rogai por nós, pecadores, agora e na hora de nossa morte. Amém. Glória ao Pai, ao Filho e ao Espírito Santo, como era no princípio, agora e sempre. Amém. Primeiro mistério glorioso. Nós contemplamos a ressurreição de nosso Senhor Jesus Cristo. Veja, meu irmão e minha irmã, o mal perdeu, o mal foi derrotado. A cruz, o sofrimento, a dor chegaram ao fim. Jesus ressuscitou, nos salvou, abriu as portas do paraíso para nós. E veja, Cristo ressuscitando, está ressuscitando todos nós, está ressuscitando toda a criação. Uma nova criação está surgindo. Se a primeira criação tinha sido destruída pelo pecado, agora em Cristo, uma nova geração surge, uma nova criação se inaugura. Vamos contemplar com muita força, com muita fé, a nossa vitória. Jesus ressuscitou. Como Paulo diz, se Cristo não tivesse ressuscitado, vã seria a nossa fé. Rezemos com amor, com devoção. Pai nosso, que estais nos céus, santificado seja o vosso nome, venha a nós o vosso reino. Seja feita a vossa vontade, assim na terra como no céu. O pão nosso de cada dia nos dai hoje, perdoai as nossas ofensas, assim como nós perdoamos a quem nos tem ofendido, e não nos deixeis cair em tentação, mas livrai-nos do mal. Amém. Ave Maria, cheia de graça, o Senhor é convosco, bendita sois vós entre as mulheres, e bendito é o fruto do vosso ventre, Jesus. Santa Maria, Mãe de Deus, rogai por nós, pecadores, agora e na hora de nossa morte. Amém. Ave Maria, cheia de graça, o Senhor é convosco. Bendita sois vós entre as mulheres e bendito é o fruto do vosso ventre, Jesus. Santa Maria, Mãe de Deus, rogai por nós, pecadores, agora e na hora de nossa morte. Amém. Ave Maria, cheia de graça, o Senhor é convosco. Bendita sois vós entre as mulheres e bendito é o fruto do vosso ventre, Jesus. Santa Maria, Mãe de Deus, rogai por nós, pecadores, agora e na hora de nossa morte. Amém. Ave Maria, cheia de graça, o Senhor é convosco. Bendita sois vós entre as mulheres e bendito é o fruto do vosso ventre, Jesus. Santa Maria, Mãe de Deus, rogai por nós, pecadores, agora e na hora de nossa morte. Amém. Ave Maria, cheia de graça, o Senhor é convosco. Bendita sois vós entre as mulheres e bendito é o fruto do vosso ventre, Jesus. Santa Maria, Mãe de Deus, rogai por nós, pecadores, agora e na hora de nossa morte. Amém. Ave Maria, cheia de graça, o Senhor é convosco. Bendita sois vós entre as mulheres e bendito é o fruto do vosso ventre, Jesus. Santa Maria, Mãe de Deus, rogai por nós, pecadores, agora e na hora de nossa morte. Amém. Ave Maria, cheia de graça, o Senhor é convosco. Bendita sois vós entre as mulheres e bendito é o fruto do vosso ventre, Jesus. Santa Maria, Mãe de Deus, rogai por nós, pecadores, agora e na hora de nossa morte. Amém. Ave Maria, cheia de graça, o Senhor é convosco. Bendita sois vós entre as mulheres e bendito é o fruto do vosso ventre, Jesus. Santa Maria, Mãe de Deus, rogai por nós, pecadores, agora e na hora de nossa morte. Amém. Ave Maria, cheia de graça, o Senhor é convosco. Bendita sois vós entre as mulheres e bendito é o fruto do vosso ventre, Jesus. Santa Maria, Mãe de Deus, rogai por nós, pecadores, agora e na hora de nossa morte. Amém. Ave Maria, cheia de graça, o Senhor é convosco. Bendita sois vós entre as mulheres e bendito é o fruto do vosso ventre, Jesus. Santa Maria, Mãe de Deus, rogai por nós, pecadores, agora e na hora de nossa morte. Amém. Glória ao Pai, ao Filho e ao Espírito Santo, como era no princípio, agora e sempre. Amém. Ó meu Jesus, perdoai-me e livrai-me do fogo do inferno. Levai as almas todas para o céu e socorrei principalmente as que mais precisarem da vossa misericórdia. Nossa Senhora do Carmo, rogai por nós. São Miguel Arcanjo, rogai por nós. Segundo mistério glorioso, nós contemplamos a ascensão de Jesus. Jesus sobe aos céus. Precisou nos deixar. Os discípulos já começam a sentir saudade, até certa tristeza, porque o Mestre os deixa. Mas Jesus sobe dizendo: eu vou, mas vou enviar sobre vocês o Paráclito. Vou derramar sobre vocês o Espírito Santo. E disse para nós: eu estarei com vocês todos os dias até os fins dos tempos. Irmão e irmã, Jesus está com você, Jesus está comigo sempre. Ele teve que subir aos céus para abrir as portas do paraíso para nós. Agora, ele disse que foi preparar para nós um lugar. Vou, porque eu vou preparar para vocês um lugar, porque eu quero que aonde eu estou, vocês também estejam. Rezemos com muito amor, com muito carinho, este mistério. Pai nosso que estais nos céus, santificado seja o vosso nome. Venha a nós o vosso reino. Seja feita a vossa vontade, assim na terra como no céu. O pão nosso de cada dia nos dai hoje. Perdoai as nossas ofensas, assim como nós perdoamos a quem nos tem ofendido. E não nos deixeis cair em tentação, mas livrai-nos do mal. Amém. Ave Maria, cheia de graça, o Senhor é convosco. Bendita sois vós entre as mulheres. E bendito é o fruto do vosso ventre, Jesus. Santa Maria, Mãe de Deus, rogai por nós, pecadores, agora e na hora de nossa morte. Amém. Ave Maria, cheia de graça, o Senhor é convosco. Bendita sois vós entre as mulheres e bendito é o fruto do vosso ventre, Jesus. Santa Maria, Mãe de Deus, rogai por nós, pecadores, agora e na hora de nossa morte. Amém. Ave Maria, cheia de graça, o Senhor é convosco. Bendita sois vós entre as mulheres e bendito é o fruto do vosso ventre, Jesus. Santa Maria, Mãe de Deus, rogai por nós, pecadores, agora e na hora de nossa morte. Amém. Ave Maria, cheia de graça, o Senhor é convosco. Bendita sois vós entre as mulheres e bendito é o fruto do vosso ventre, Jesus. Santa Maria, Mãe de Deus, rogai por nós, pecadores, agora e na hora de nossa morte. Amém. Ave Maria, cheia de graça, o Senhor é convosco. Bendita sois vós entre as mulheres e bendito é o fruto do vosso ventre, Jesus. Santa Maria, Mãe de Deus, rogai por nós, pecadores, agora e na hora de nossa morte. Amém. Ave Maria, cheia de graça, o Senhor é convosco. Bendita sois vós entre as mulheres e bendito é o fruto do vosso ventre, Jesus. Santa Maria, Mãe de Deus, rogai por nós, pecadores, agora e na hora de nossa morte. Amém. Ave Maria, cheia de graça, o Senhor é convosco. Bendita sois vós entre as mulheres e bendito é o fruto do vosso ventre, Jesus. Santa Maria, Mãe de Deus, rogai por nós, pecadores, agora e na hora de nossa morte. Amém. Ave Maria, cheia de graça, o Senhor é convosco. Bendita sois vós entre as mulheres e bendito é o fruto do vosso ventre, Jesus. Santa Maria, Mãe de Deus, rogai por nós, pecadores, agora e na hora de nossa morte. Amém. Ave Maria, cheia de graça, o Senhor é convosco. Bendita sois vós entre as mulheres e bendito é o fruto do vosso ventre, Jesus. Santa Maria, Mãe de Deus, rogai por nós, pecadores, agora e na hora de nossa morte. Amém. Ave Maria, cheia de graça, o Senhor é convosco. Bendita sois vós entre as mulheres e bendito é o fruto do vosso ventre, Jesus. Santa Maria, Mãe de Deus, rogai por nós, pecadores, agora e na hora de nossa morte. Amém. Glória ao Pai, ao Filho e ao Espírito Santo, como era no princípio, agora e sempre. Amém. Ó meu Jesus, perdoai-me, livrai-me do fogo do inferno. Levai as almas todas para o céu e socorrei principalmente as que mais precisarem da vossa misericórdia. Ó Maria concebida sem pecado original, rogai por nós. Nossa Senhora do Carmo, rogai por nós. São Padre Pio, rogai por nós. Terceiro mistério glorioso. Nós contemplamos a vinda do Espírito Santo sobre os apóstolos. Jesus disse: vocês não estarão só, eu vou enviar o Espírito Santo. Irmãos e irmãs, sem o Espírito Santo nós não conseguiríamos nada. Sem o Espírito Santo nós não conseguiríamos seguir Jesus, fazer nada. Mas Jesus derramou sobre a igreja, Jesus derramou sobre os apóstolos e na pessoa deles, sobre toda a humanidade, sobre toda a igreja. Todo aquele que abrir o coração recebe força do alto, recebe o Espírito Santo. Que neste mistério você possa pedir: vem, vem Espírito Santo e encha-me. Pai nosso que estais nos céus, santificado seja o vosso nome. Venha a nós o vosso reino, seja feita a vossa vontade, assim na terra como no céu. O pão nosso de cada dia nos dai hoje. Perdoai as nossas ofensas, assim como nós perdoamos a quem nos tem ofendido. E não nos deixeis cair em tentação, mas livrai-nos do mal. Amém. Ave Maria, cheia de graça, o Senhor é convosco. Bendita sois vós entre as mulheres, e bendito é o fruto do vosso ventre, Jesus. Santa Maria, Mãe de Deus, rogai por nós, pecadores, agora e na hora de nossa morte. Amém. Ave Maria, cheia de graça, o Senhor é convosco. Bendita sois vós entre as mulheres, e bendito é o fruto do vosso ventre, Jesus. Santa Maria, Mãe de Deus, rogai por nós, pecadores, agora e na hora de nossa morte. Amém. Ave Maria, cheia de graça, o Senhor é convosco. Bendita sois vós entre as mulheres, e bendito é o fruto do vosso ventre, Jesus. Santa Maria, Mãe de Deus, rogai por nós, pecadores, agora e na hora de nossa morte. Amém. Ave Maria, cheia de graça, o Senhor é convosco. Bendita sois vós entre as mulheres, e bendito é o fruto do vosso ventre, Jesus. Santa Maria, Mãe de Deus, rogai por nós, pecadores, agora e na hora de nossa morte. Amém. Ave Maria, cheia de graça, o Senhor é convosco. Bendita sois vós entre as mulheres, e bendito é o fruto do vosso ventre, Jesus. Santa Maria, Mãe de Deus, rogai por nós, pecadores, agora e na hora de nossa morte. Amém. Ave Maria, cheia de graça, o Senhor é convosco. Bendita sois vós entre as mulheres, e bendito é o fruto do vosso ventre, Jesus. Santa Maria, Mãe de Deus, rogai por nós, pecadores, agora e na hora de nossa morte. Amém. Ave Maria, cheia de graça, o Senhor é convosco. Bendita sois vós entre as mulheres, e bendito é o fruto do vosso ventre, Jesus. Santa Maria, Mãe de Deus, rogai por nós, pecadores, agora e na hora de nossa morte. Amém. Ave Maria, cheia de graça, o Senhor é convosco. Bendita sois vós entre as mulheres, e bendito é o fruto do vosso ventre, Jesus. Santa Maria, Mãe de Deus, rogai por nós, pecadores, agora e na hora de nossa morte. Amém. Ave Maria, cheia de graça, o Senhor é convosco. Bendita sois vós entre as mulheres, e bendito é o fruto do vosso ventre, Jesus. Santa Maria, Mãe de Deus, rogai por nós, pecadores, agora e na hora de nossa morte. Amém. Ave Maria, cheia de graça, o Senhor é convosco. Bendita sois vós entre as mulheres, e bendito é o fruto do vosso ventre, Jesus. Santa Maria, Mãe de Deus, rogai por nós, pecadores, agora e na hora de nossa morte. Amém. Glória ao Pai, ao Filho e ao Espírito Santo, como era no princípio, agora e sempre. Amém. Ó meu Jesus, perdoai-me, livrai-me do fogo do inferno. Levai as almas todas para o céu e socorrei principalmente as que mais precisarem da vossa misericórdia. Nossa Senhora do Carmo, rogai por nós. São Miguel Arcanjo, rogai por nós. Quarto mistério glorioso. Nós contemplamos a assunção de Nossa Senhora aos céus. Ela é levada pelos anjos. Aquela que não experimentou o pecado, nasce sem pecado, vive sem pecado, morre sem pecado, não poderia experimentar, viver o salário do pecado. E o salário do pecado é a morte. Nossa Senhora não morre, é assunta aos céus. Peçamos a sua intercessão. Ela está no céu, agora, intercedendo por mim, intercedendo por você. Pai nosso, que estais nos céus. Santificado seja o vosso nome, venha a nós o vosso reino. Seja feita a vossa vontade, assim na terra como no céu. O pão nosso de cada dia nos dai hoje. Perdoai as nossas ofensas, assim como nós perdoamos a quem nos tem ofendido, e não nos deixeis cair em tentação, mas livrai-nos do mal. Amém. Ave Maria, cheia de graça, o Senhor é convosco, bendita sois vós entre as mulheres, e bendito é o fruto do vosso ventre, Jesus. Santa Maria, Mãe de Deus, rogai por nós, pecadores, agora e na hora de nossa morte. Amém. Ave Maria, cheia de graça, o Senhor é convosco. Bendita sois vós entre as mulheres, e bendito é o fruto do vosso ventre, Jesus. Santa Maria, Mãe de Deus, rogai por nós, pecadores, agora e na hora de nossa morte. Amém. Ave Maria, cheia de graça, o Senhor é convosco. Bendita sois vós entre as mulheres, e bendito é o fruto do vosso ventre, Jesus. Santa Maria, Mãe de Deus, rogai por nós, pecadores, agora e na hora de nossa morte. Amém. Ave Maria, cheia de graça, o Senhor é convosco, bendita sois vós entre as mulheres, e bendito é o fruto do vosso ventre, Jesus. Santa Maria, Mãe de Deus, rogai por nós, pecadores, agora e na hora de nossa morte. Amém. Ave Maria, cheia de graça, o Senhor é convosco, bendita sois vós entre as mulheres, e bendito é o fruto do vosso ventre, Jesus. Santa Maria, Mãe de Deus, rogai por nós, pecadores, agora e na hora de nossa morte. Amém. Ave Maria, cheia de graça, o Senhor é convosco. Bendita sois vós entre as mulheres, e bendito é o fruto do vosso ventre, Jesus. Santa Maria, Mãe de Deus, rogai por nós, pecadores, agora e na hora de nossa morte. Amém. Ave Maria, cheia de graça, o Senhor é convosco. Bendita sois vós entre as mulheres, e bendito é o fruto do vosso ventre, Jesus. Santa Maria, Mãe de Deus, rogai por nós, pecadores, agora e na hora de nossa morte. Amém. Ave Maria, cheia de graça, o Senhor é convosco. Bendita sois vós entre as mulheres, e bendito é o fruto do vosso ventre, Jesus. Santa Maria, Mãe de Deus, rogai por nós, pecadores, agora e na hora de nossa morte. Amém. Ave Maria, cheia de graça, o Senhor é convosco. Bendita sois vós entre as mulheres, e bendito é o fruto do vosso ventre, Jesus. Santa Maria, Mãe de Deus, rogai por nós, pecadores, agora e na hora de nossa morte. Amém. Ave Maria, cheia de graça, o Senhor é convosco. Bendita sois vós entre as mulheres, e bendito é o fruto do vosso ventre, Jesus. Santa Maria, Mãe de Deus, rogai por nós, pecadores, agora e na hora de nossa morte. Amém. Glória ao Pai, ao Filho e ao Espírito Santo, como era no princípio, agora e sempre. Amém. Ó meu Jesus, perdoai-me, livrai-me do fogo do inferno, levai as almas todas para o céu e socorrei principalmente as que mais precisarem da vossa misericórdia. Nossa Senhora do Carmo, rogai por nós. Santa Teresinha do Menino Jesus, rogai por nós. Quinto e último mistério glorioso. Nós contemplamos a coroação de Nossa Senhora no céu como rainha de todos os anjos e santos. Deus a elevou acima de todos eles, porque ela é a mãe do Salvador. Ela deu à luz o Salvador, e agora ela recebe toda a honra devida a este mérito de ser a mãe do Senhor. Confie na sua intercessão. Você que está precisando, claro que nós pedimos a todos os santos, nós pedimos a ajuda dos anjos, mas Nossa Senhora está acima de todos eles. Nunca se esqueça, ela é a nossa intercessora no céu. Pai nosso, que estais nos céus, santificado seja o vosso nome. Venha a nós o vosso reino, seja feita a vossa vontade, assim na terra como no céu. O pão nosso de cada dia nos dai hoje, perdoai as nossas ofensas, assim como nós perdoamos a quem nos tem ofendido, e não nos deixeis cair em tentação, mas livrai-nos do mal. Amém. Ave Maria, cheia de graça, o Senhor é convosco. Bendita sois vós entre as mulheres, e bendito é o fruto do vosso ventre, Jesus. Santa Maria, Mãe de Deus, rogai por nós, pecadores, agora e na hora de nossa morte. Amém. Ave Maria, cheia de graça, o Senhor é convosco. Bendita sois vós entre as mulheres, e bendito é o fruto do vosso ventre, Jesus. Santa Maria, Mãe de Deus, rogai por nós, pecadores, agora e na hora de nossa morte. Amém. Ave Maria, cheia de graça, o Senhor é convosco. Bendita sois vós entre as mulheres, e bendito é o fruto do vosso ventre, Jesus. Santa Maria, Mãe de Deus, rogai por nós, pecadores, agora e na hora de nossa morte. Amém. Ave Maria, cheia de graça, o Senhor é convosco. Bendita sois vós entre as mulheres, e bendito é o fruto do vosso ventre, Jesus. Santa Maria, Mãe de Deus, rogai por nós, pecadores, agora e na hora de nossa morte. Amém. Ave Maria, cheia de graça, o Senhor é convosco. Bendita sois vós entre as mulheres, e bendito é o fruto do vosso ventre, Jesus. Santa Maria, Mãe de Deus, rogai por nós, pecadores, agora e na hora de nossa morte. Amém. Ave Maria, cheia de graça, o Senhor é convosco. Bendita sois vós entre as mulheres, e bendito é o fruto do vosso ventre, Jesus. Santa Maria, Mãe de Deus, rogai por nós, pecadores, agora e na hora de nossa morte. Amém. Ave Maria, cheia de graça, o Senhor é convosco. Bendita sois vós entre as mulheres, e bendito é o fruto do vosso ventre, Jesus. Santa Maria, Mãe de Deus, rogai por nós, pecadores, agora e na hora de nossa morte. Amém. Ave Maria, cheia de graça, o Senhor é convosco. Bendita sois vós entre as mulheres, e bendito é o fruto do vosso ventre, Jesus. Santa Maria, Mãe de Deus, rogai por nós, pecadores, agora e na hora de nossa morte. Amém. Ave Maria, cheia de graça, o Senhor é convosco. Bendita sois vós entre as mulheres, e bendito é o fruto do vosso ventre, Jesus. Santa Maria, Mãe de Deus, rogai por nós, pecadores, agora e na hora de nossa morte. Amém. Ave Maria, cheia de graça, o Senhor é convosco. Bendita sois vós entre as mulheres, e bendito é o fruto do vosso ventre, Jesus. Santa Maria, Mãe de Deus, rogai por nós, pecadores, agora e na hora de nossa morte. Amém. Glória ao Pai, ao Filho e ao Espírito Santo, como era no princípio, agora e sempre. Amém. Ó meu Jesus, perdoai-me, livrai-me do fogo do inferno, levai as almas todas para o céu e socorrei principalmente as que mais precisarem da vossa misericórdia. Nossa Senhora do Carmo, rogai por nós. São José, rogai por nós. Infinitas graças vos damos, soberana Rainha, pelos benefícios que todos os dias recebemos de vossas mãos liberais. Dignai-vos agora e para sempre tomar-nos debaixo do vosso poderoso amparo. E para mais vos implorar, vos agradecer, vos saudamos com uma salve, Rainha. Salve, Rainha, Mãe de Misericórdia, vida, doçura e esperança nossa, salve. A vós bradamos, os degredados filhos de Eva, a vós suspirando, gemendo e chorando neste vale de lágrimas. Eia, pois, advogada nossa, esses vossos olhos misericordiosos a nos volver. E depois deste desterro, mostrai-nos Jesus. Bendito é o fruto do teu ventre, ó clemente, ó piedosa, ó doce sempre Virgem Maria, rogai por nós, Santa Mãe de Deus, para que sejamos dignos das promessas de Cristo. Amém. Foi uma alegria imensa rezar com você este terço. Que Deus te abençoe. Em nome do Pai, e do Filho, e do Espírito Santo. Amém.
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0: Padre Pedro de Biasi. A verdadeira beleza mora no fundo do coração.
1: Esta manhã, Senhor, como as demais, Senhor.
2: Senhor, no silêncio deste dia que amanhece, venho pedir-te saúde, força, paz e sabedoria. Quero olhar hoje o mundo com os olhos cheios de amor. Ser paciente, compreensivo, manso e prudente. Quero ver teus filhos além das aparências como tu mesmo os vês. E assim não ver senão o bem em cada um. Deixa meus ouvidos a toda calúnia. Guarda minha língua de toda maldade. Que só de bênçãos se enche o meu espírito. Que eu seja tão bondoso e alegre que todos quantos se achegarem a mim sintam tua presença. Reveste-me, Senhor, com tua beleza e que no decurso desse dia eu te revele a todos.
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4: Muito bom dia, meu amigo, muito bom dia, minha amiga, que bom, estamos começando o nosso domingo, é dia do Senhor, é dia de encontro com Deus e com os irmãos em comunidade, e hoje, é claro, hoje é festa, solenidade da Assunção, de Nossa Senhora. Não é apenas uma festa de Maria, é uma festa nossa. Ela nos mostra o destino para o qual todos somos chamados ao contemplá-la na glória. Renovemos, portanto, renovemos o nosso próprio sim diário, no matrimônio, no sacerdócio, na vida leiga, na vida consagrada, na vida religiosa. Peçamos a ela, Mãe Rainha, assunta ao céu, que suscite na Igreja numerosas e autênticas vocações à vida religiosa e que todos nós, a exemplo dela, sejamos elevados já nesta vida pela graça e um dia definitivamente a plena comunhão com o Deus que é Pai, Filho e Espírito Santo.

grande abraço. Fico feliz de começar a nossa manhã. Domingo é dia do Senhor, dia dos religiosos e religiosas. Um grande abraço, queridos e queridas, pela passagem no seu dia. Então, como disse, hoje nós celebramos com alegria a Mãe de Deus e Nossa Mãe. A festa da igreja neste mistério não nasce de uma narrativa histórica, mas da profunda compreensão da relação única de Maria com seu filho e da tradição viva desde os primeiros séculos. Já no século V, a festa celebrada no Oriente como Dormição ou Nascimento para o Céu de Nossa Senhora, em 1 de novembro de 1950, o Papa Pio XII, na Constituição Apostólica, definiu solenemente como dogma, como verdade de fé, divinamente essa verdade revelada. A Imaculada Mãe de Deus, sempre Virgem Maria, terminado o curso da vida terrestre, foi assunta em corpo e alma à glória celeste.

Um grande abraço, fica feliz a começar a nossa manhã, Deus te abençoe, saúde, vida e alegria. É, nós teremos agora às 8 horas a Santa Missa na Igreja Matriz, 8 horas, Santa Missa lá na Igreja da Costa da Lagoa, Igreja de São Pedro, 10 horas a Santa Missa do Riacho dos Franciscos, 10 horas a Santa Missa ali na Jabuticabeira, 19 horas a Santa Missa na Igreja Matriz e 19 horas a Santa Missa na Igreja de São Pedro, lá no Camacho. Mas, meu amigo, minha amiga, as leituras deste domingo iluminam este mistério que acabei de falar. No Apocalipse, por exemplo, aparece um grande sinal no céu, uma mulher vestida de sol, com a lua debaixo dos pés e uma coroa de 12 estrelas sobre a cabeça. Essa mulher, meu amigo, minha amiga, figura da igreja e de modo eminente de Maria, que triunfa sobre o dragão. Por isso que São Paulo, o que que ele fez? Ele proclama Cristo como primícia dos que morreram e anuncia a vitória definitiva sobre a morte. O último inimigo a ser destruído é a morte. Maria então aparece associada à obra redentora do Filho, e ela antecipa em si mesma essa verdade, essa vitória. Por isso que hoje nós celebramos a Assunção. Não é a Assunção, não é como a ascensão de Cristo. Jesus sobe ao céu por sua própria virtude divina, aí é a ascensão. Maria é assumida, é elevada pela graça de Deus, e aqui está a assunção. Seu corpo, que gerou, alimentou e acompanhou o Verbo encarnado até a cruz, não conheceu a corrupção do sepulcro. Como ensina a tradição, a maternidade divina, a Imaculada Conceição e a plena cooperação da redenção tornam incongruente que o corpo de Maria permanecesse sob o domínio da morte. Sua assunção é, portanto, a consumação da verdade de que não fomos feitos para a morte, mas para a vida eterna.

Um grande abraço, Deus te abençoe, saúde e força. Daqui a pouco tem a missa. Ah, mas padre, na minha comunidade tem a celebração da palavra. Vamos à celebração da palavra. Ainda nessa semana, Jesus dizia: onde dois ou três estiverem reunidos em meu nome, eu estarei lá no meio deles. E na tua comunidade tem muito mais do que duas ou três pessoas, portanto, não desanime. Vamos à missa. Ajude a cantar, ajude a proclamar a palavra, ajude a acolher as pessoas, ajude a fazer da comunidade uma comunidade comungante e participante. Por isso que a Igreja no Brasil dedica este terceiro domingo à vocação, à vida religiosa e consagrada. A ligação com a Assunção é profunda e pedagógica. Maria é o modelo supremo de quem consagra integralmente a própria existência a Deus. O seu fiat, o seu sim na anunciação, renovado aos pés da cruz e consumado na Assunção, é o modelo de todo sim vocacional. Religiosos e consagrados, ao professarem os conselhos evangélicos de pobreza, castidade e obediência, imitam de modo especial o jeito de Maria. Como ela, não buscam a própria glória, mas deixam-se assumir pela graça para que Cristo seja tudo em todos. Por isso que a vida consagrada inspirada em Maria Assunta anuncia ao mundo que é possível viver já agora a primazia do reino. Em tempos de tanto faz e de busca de uma realização às vezes individualista, os consagrados testemunham que a verdadeira realização está na doação total. Maria, elevada ao céu, intercede especialmente por aqueles que o Senhor chama a segui-lo de perto na vida religiosa. Que as famílias, as comunidades, as paróquias sejam terrenos férteis, onde o chamado de Deus possa ser ouvido e respondido com generosidade.

0: grande abraço, fico feliz em começar a nossa manhã, Deus te abençoe, saúde, força, coragem, vida, alegria, pra você, meu amigo, pra você, minha amiga, isso, e o que que você pretende fazer hoje, domingo? Ah, vai visitar um doente? Vai receber a visita de um parente? Vai visitar um amigo? Vai receber a visita de um amigo? Ah, tudo isso é muito bom, mas, quero dizer que também é muito bom e não podemos esquecer da nossa presença, exatamente, da nossa presença na comunidade, isso mesmo, nossa presença na comunidade, fazendo o quê? É, participando da missa, se ela houver ali, ou então participando da celebração da palavra, isso é muito bom, é muito importante. Então, vamos juntos rezar. Rezemos uns pelos outros. Pai nosso que estás no céu, santificado seja o vosso nome. Venha a nós o vosso reino, seja feita a vossa vontade, assim na terra como no céu. O pão nosso de cada dia nos dai hoje. Perdoai as nossas ofensas, assim como nós perdoamos a quem nos tem ofendido. E não nos deixeis cair em tentação, mas livrai-nos do mal. Amém. Ave Maria, cheia de graça, o Senhor é convosco. Bendita sois vós entre as mulheres, e bendito é o fruto do vosso ventre, Jesus. Santa Maria, Mãe de Deus, rogai por nós, pecadores, agora e na hora de nossa morte. Amém. E que a bênção de Deus desça e permaneça, Pai e Filho e Espírito Santo. Amém. Um domingo feliz, um domingo maravilhoso para você e todos os seus.
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1: Olá, meus amigos, muito bom dia. 7:04 agora. Estamos chegando com mais uma edição do Show do Rádio, um show de informações aqui na Super Tubá, nesta manhã de sexta-feira. Hoje, 14 de agosto de 2026, é dia de São Maximiliano Maria Kolbe. É dia do cardiologista, é dia da unidade humana, dia do controle da poluição industrial, dia interamericano da qualidade do ar. E hoje também, meus amigos, é o dia mundial do lagarto. Show do Rádio tem a apresentação de Bruno Vandresen e Antônio Bento. Participam do programa Giovanni Martins, Lucas Marques e Ramon Silveira. Os trabalhos técnicos de Everton Luiz, as gravações de Lucas Marcos Carvalho e a direção geral do padre Rafael Liano.
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1: Olá, tudo bem? Muito bom dia. Como está o tempo neste momento aqui em Tubarão?
3: Muito bom dia, Bruno, Everton e ouvintes. O tempo em Tubarão apresenta-se instável, né? Fechado, não chove neste momento aqui em Tubarão, região sul de Santa Catarina. Temperatura neste momento 16 graus aqui em Tubarão. Previsão de chuva para tarde 91%. E umidade relativa do ar, 95%.
1: Vamos juntos, são 2:30 de muitas informações para você. 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
3: São 7:06, vamos para os destaques do programa. Condição da MP das blusinhas deve ser instalada só em setembro.
1: Gravatal promove ação de conscientização e combate à violência contra a mulher na próxima semana.
3: Prefeitura de Capivari de Baixo realiza no próximo dia 25 audiência pública para discutir a lei orçamentária de 2027. Secretário de Gestão da Fazenda, Jéssica Camilo, fala sobre este e outros assuntos de sua pasta.
1: Mais uma ação de retirada de fios obsoletos irá acontecer na próxima quinta-feira. Trabalhos irão acontecer na Avenida Patrício Lima.
3: Chuva intensa desta semana tem provocado alagamentos em diversas ruas de Tubarão e causado preocupação de moradores e transeuntes.
1: Município de Tubarão reúne órgãos para qualificar atendimento a pessoas em situação de rua.
3: No boletim policial, em Laguna, homem é preso suspeito de matar a mulher e três filhos ao jogar veículo contra poste. Em Bituba, mulher grávida é ameaçada pelo companheiro após discussão. Em Braço do Norte, casas e estabelecimento comercial são evacuados por conta de deslizamento de terra. Em Jaguaruna, adolescente é apreendido por porte de drogas e por desobedecer à polícia. Tudo isso e muito mais daqui a pouco no boletim policial.
1: Vamos agora manter contato com Ramon Silveira. Ele traz o seu destaque. Ramon, bom dia.
4: Bom dia, amigos do Show do Rádio. A coordenadora de projetos culturais incentivados, Dafna Correia, fala da programação do Parque Diamante Mais Energia neste mês de agosto. Daqui a pouco, às 8:30, no Repórter Tubá.
3: Giovanni Martins também com seu destaque. Bom dia, Giovanni.
5: Bom dia, Detran de Santa Catarina exige exame toxicológico para a primeira CNH. Mudança entrou em vigor em 1º de junho de 2026.
1: Contato também com Lucas Marques, ele traz o seu destaque. Lucas, bom dia.
6: Bom dia. Entenda as mudanças anunciadas pelo EMOSC para quem quer doar sangue em Santa Catarina.
1: Bom, no programa, ainda os quadros Papo Reto com Haroldo Silva Oldura e o Ponto de Equilíbrio com o Dr. Braulio Tércios Escobar.
3: Um show de informações para você. O Show do Rádio está só começando.
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3: Vamos com os destaques do Folha Regional. As contas não esperam. Funcionários do Hospital de Jaguaruna reclamam de novo atraso no pagamento dos salários. Tubarão tem risco alto para temporais severos, granizo e alagamentos até sábado. Casas e estabelecimento comercial são evacuados após deslizamento de terra e comprometimento de muro. Não tem dor maior. Família de jovem morta pelo namorado em Sangão clama por justiça. Operação contra comércio de peças provenientes de veículos furtados e roubados é deflagrada em Tubarão. Trabalhador de atestado é demitido por justa causa após ir à Oktoberfest. É, meu camarada.
1: Malandrinho.
3: Ele estava doente, apresentou um atestado, mas só que melhorou e foi na festa. Aí foi demitido. Encontrados comendo os restos mortais da própria mãe, filhotes de cães são resgatados em Capivari de Baixo. Discussão entre vizinhos termina em tiros, arma apreendida e homem preso em Laguna. Curva do Iró em Laguna é palco de mais um capotamento de veículo. São os destaques do Folha Regional.
1: Vamos aqui com o Diário Catarinense. Navio gigante que mede 3 campos de futebol juntos faz história com mais de 3.000 contêineres em uma única operação. Preço do combustível deve cair com redução de 10 bilhões em gastos de 2027. Funerárias coladas em hospital são interditadas em cidade de Santa Catarina e prefeitura abre novo credenciamento. Regras do TSE proíbem uso de deepfake e disparos em massa na campanha das eleições 2026. Brasil aciona a lei da reciprocidade após tarifaço dos Estados Unidos. E ainda após filiação de Flávio ao partido Missão, TSE suspende sistema e identifica tentativa envolvendo Lula. São os destaques do Jornal Diário Catarinense.
3: Vamos agora aos destaques do Diário do Sul. Chuvas causam transtornos na região. Instabilidade deve seguir durante até o fim de semana. Instabilidade deve seguir durante o fim de semana. Probabilidade do El Niño muito mais forte é de 93%. Urnas eletrônicas passam por testes na Cidade Azul. Empresário Tubarão é investigado por liderar comércio ilícito de peças. Tubarão tem alerta para temporais e chuvas intensas. Deslizamento coloca 3 casas em risco. Empresário é preso pela terceira vez em operação. E mais, Tubarão registra 998 ocorrências de violência doméstica. Carro capota na curva do Iró, em Laguna, são os destaques do Diário do Sul.
1: Bom, principais jornais que já estão circulando pelo país, iniciando pelo Folha de São Paulo. Fachin afirma respeitar a imprensa e indica que caso Dino vai à plenária do STF. No estado de São Paulo, governo abre processo para aplicar reciprocidade aos Estados Unidos. No Globo, governo Lula abre processo de reciprocidade contra Estados Unidos por tarifaço. No Correio Brasiliense, STF mantém aberta negociação pelo BRB. No Zero Hora, em resposta ao tarifaço, o governo brasileiro aciona a lei da reciprocidade contra os Estados Unidos. E no Notícias do Dia, tecnologia e apoio de voluntários reduzem as pichações no centro.
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3: São 7:13, show do rádio, manhã e sexta-feira, sextou, o tempo continua fechado, já choveu bastante durante a madrugada, por enquanto não chove, mas há previsão de continuar a chuva até o fim de semana, ou seja, até início de domingo. Para você no trânsito, ligado no 104.9, você em casa, preparando o cafezinho, se aprontando para mais um dia de trabalho. Obrigado pelo carinho da atenção e da audiência. Nossa primeira notícia diz respeito à MP do fim da taxa das blusinhas, que fica para setembro e só passa se o Congresso se esforçar. A instalação da comissão mista, que apreciará a MP do fim do imposto de importação de 20% sobre compras internacionais de até 50 dólares, conhecida popularmente como taxa das blusinhas, foi adiada para setembro, o que exigirá um amplo esforço do Congresso para que a medida seja aprovada. Inicialmente, o colegiado sairia do papel ontem, mas a indefinição em torno dos nomes para presidir a comissão relatar a matéria adiou a instalação para hoje. Como o cenário permaneceu indefinido, houve um novo adiamento para o início de setembro, quando os parlamentares farão a última semana de esforço concentrado antes das eleições. Editada em 12 de maio pelo presidente Lula, a MP precisa ser aprovada até 8 de setembro para não perder a validade. Caso o projeto caduque, a tributação será retomada a partir de 9 de setembro. Com isso, os congressistas terão 3 dias para aprovar o texto na comissão mista e nos plenários da Câmara e do Senado.
1: Gravatal terá na próxima quinta-feira uma ação especial em alusão ao Agosto Lilás, campanha de conscientização e enfrentamento à violência contra a mulher. A iniciativa será realizada pela Prefeitura de Gravatal por meio da Secretaria de Assistência Social e Habitação e do Centro de Referência de Assistência Social, CRAS. Com o tema Fortalecendo os Direitos da Mulher, o encontro acontece a partir das 7 horas da noite no Salão Paroquial de Gravatal, no centro. A programação foi preparada para promover acolhimento, informação e fortalecimento, reunindo mulheres e toda a comunidade para uma reflexão sobre prevenção, respeito e enfrentamento à violência. Durante o encontro, serão abordados os diferentes tipos de violência previstos na Lei Maria da Penha, como a violência física, psicológica, moral, patrimonial e sexual. Também serão apresentadas orientações sobre a rede de proteção disponível e sobre a importância da denúncia para interromper ciclos de violência e preservar vidas. A programação ainda contará com reflexões sobre gestão emocional e autoestima, destacando a importância do reconhecimento do próprio valor da saúde emocional e da reconstrução da confiança. A ação é aberta ao público e a participação de mulheres e de toda a comunidade é incentivada. O Agosto Lilás é uma campanha nacional de conscientização pelo fim da violência contra a mulher e faz referência ao aniversário da Lei Maria da Penha. Em casos de violência ou emergência, as denúncias podem ser feitas pelo 180, Central de Atendimento à Mulher, ou pela Polícia Militar também através do 190.
3: São 7h17. As contas não esperam. Funcionários do Hospital Jaguaruna reclamam de novo atraso no pagamento dos salários. Funcionários de diferentes setores do Hospital de Caridade Jaguaruna, administrado pelo Instituto de Desenvolvimento, Ensino e Assistência à Saúde, estão sem receber o salário desde o 5º dia útil, data prevista para o pagamento. Uma funcionária, que prefere não ser identificada, afirma que o setor de limpeza, cozinha, entre outros serviços, estão sendo afetados pelos atrasos constantes de pagamento. A gente trabalha porque precisa, as contas não esperam. Estamos com o pagamento atrasado desde o 5º dia útil do mês. Isso vem acontecendo frequentemente, afirma. Funcionários informaram que a direção do hospital se manifestou confirmando o atraso nos pagamentos. Gostaria de reforçar que tenho conhecimento dos atrasos nos pagamentos e compreendo a preocupação e o impacto que essa situação vem causando a todos. Neste momento, ainda não temos uma data oficial para a regularização dos pagamentos de colaboradores e prestadores de serviço. A direção da unidade vem acompanhando a situação de forma contínua e realizando as cobranças e tratativas necessárias junto à gestão responsável, buscando uma solução e uma previsão concreta. inclusive, né, há uma reclamação e pode, né? A prefeitura, por exemplo, de Jaguaruna, afirmou dois novos termos de fomento com o Instituto IDES, que administra o Hospital de Caridade de Jaguaruna, no mês de junho deste ano. Por meio desses novos convênios, o município vai repassar mais de R$1.300.000 ao Hospital de Jaguaruna. Conforme o plano de trabalhos, o primeiro termo de fomento é um apoio financeiro para a manutenção dos atendimentos do Hospital de Caridade de Jaguaruna por meio da aquisição de medicamentos, insumos hospitalares e equipamentos médicos. Neste primeiro termo de fomento, vai repassar R$550.000. Serão 5 parcelas de R$100.000 e uma de R$50.000, segundo a Prefeitura de Jaguaruna.
1: Bom, entendo as mudanças anunciadas pelo EMOSC para quem quer doar sangue em Santa Catarina. A reportagem é de Lucas Marques.
6: O Centro de Hematologia e Hemoterapia de Santa Catarina, o EMOSC, começou a adotar novos critérios para a doação de sangue em todo o estado. A mudança cumpre uma nova portaria do Ministério da Saúde, que atualizou os padrões de segurança e triagem para o país inteiro. Segundo o EMOSC, as alterações já estão em vigor no estado. Em todo o Brasil, a implementação dos novos protocolos nos hemocentros ocorrerá de forma gradual até o dia 30 de setembro. Entre as novidades está a diminuição do tempo para doação após realizar tatuagem ou piercing, que antes era de 4 meses e agora diminuiu para 7 dias, se o estabelecimento onde o procedimento foi feito contar com alvará sanitário. Pacientes que passaram por exames como endoscopia e colonoscopia também tiveram o prazo reduzido de 6 para 4 meses. Sobre este assunto, conversamos com a coordenadora operacional do EMOSC, a Camila Rodrigues Teixeira da Minelli. Ela detalhou as alterações e deu mais informações sobre a doação de sangue na nossa região.
7: Então, é importante as pessoas saberem que, assim, todo o EMOSCEM, todo o EMOSC, né, é uma instituição totalmente regulada. A gente segue uma portaria de consolidação que estava vigente desde 2017. E agora, no dia 2 de julho, ela teve uma atualização. Então, o EMOSC, todos os hemocentros, né, do Brasil, eles têm 90 dias para se adequarem à nova legislação. Mas, aqui em Santa Catarina, já está vigente, nós já atualizamos os nossos processos, né, os nossos documentos. Então, ela já está em vigor, essas atualizações. Isso são critérios que antes, em alguma situação, era impossibilitada a pessoa de doar por algum período. E agora, né, teve essa alteração. Posso já citar algumas delas que vão ter um impacto bem importante para a população?
6: Sim.
7: Então, um dos critérios que antes, que a gente acredita que vai ter um impacto bem, bem significativo, é a questão das tatuagens e piercing, que antes a pessoa que realizava esse procedimento era bloqueado, né? Ele era impedido para realizar a doação de sangue por 6 meses, e hoje, se ele faz num lugar seguro, que tem alvará da vigilância, é 7 dias. Então, você que fez tatuagem, piercing, passou uma semana, 7 dias que você fez esse procedimento, você já está liberado para fazer a doação de sangue. Esse é um, a gente acredita que seja uma das maiores inaptidões que a gente tinha, que vai ter um impacto, como eu falei, bem significativo.
1: É importante.
7: Quem fez algum procedimento, endoscopia, colonoscopia, que antes era 6 meses que a gente também, a pessoa tinha que aguardar para realizar a doação, agora são 4 meses. Então, acabou, né, tendo essa diminuição do tempo que a pessoa tem que aguardar. A questão dos cânceres, que antes todo tipo de câncer, exceto o baso celular, ele não eram bloqueados a pessoa, né, realizar a doação de sangue. Hoje, após 5 anos de tratamento, né, 5 anos da cura e remissão total do câncer, a pessoa vai estar liberada a realizar a doação de sangue, exceto os cânceres que envolvem a parte hematológica, que é as leucemias, os mielomas e os linfomas. Os demais cânceres, se a pessoa passou 5 anos e está em remissão, já está liberado para doação também.
6: Muito bem. Ao longo das décadas, Camila, essa questão, as regras para doação de sangue foram sofrendo alterações, sempre nessa busca, esse equilíbrio entre a segurança, mas também buscando facilitar ao máximo a questão para incentivar que esse doador marque a presença. Acho que esse a busca pelo equilíbrio que faz o Ministério da Saúde através dessas portarias, né?
7: Exatamente. É bem importante, você falar uma coisa que é bem importante a gente ressaltar, enfatizar para quem está nos ouvindo, que todas essas alterações, elas não vão impactar na segurança transfusional. Ou seja, a segurança de quem está aguardando essa bolsa lá na ponta, ela não vai ser prejudicada. Porque veja que a última atualização foi em 2017. Então, de lá para cá, teve vários estudos científicos, testes realizados para que essa atualização se fizesse, né, acontecer agora em 2026. Então, as pessoas precisam também ficar tranquilas, né, que não vai ter um impacto, porque eu sei que às vezes as pessoas, né, querem, né, às vezes podem achar assim, nossa, tipo, tatuagem, que era 6 meses, agora é 7 dias. Às vezes as pessoas podem ficar com esse receio, porque querem doador. Não, realmente, essa atualização veio por um benefício, para a gente ter uma maior adesão dos doadores, para a gente ter novos candidatos à doação de sangue, resgatar pessoas que em algum momento, né, eram impossibilitadas de doar, mas nunca, jamais prejudicando o principal, que é a segurança transfusional lá na ponta para quem está aguardando essa transfusão.
6: Importante, viu? Camila, esse sangue que é doado, quando ele é coletado, ele passa por exames, por testes, como é que funciona até ele ser disponibilizado?
7: Então, ele passa, né, quando a pessoa vem fazer a doação de sangue, ele vai fazer uma coleta de sangue total, que é a bolsa que a gente chama. Esse sangue total é encaminhado para um setor de fracionamento, onde ali, por isso que a gente sempre fala que uma bolsinha pode salvar até 4 vidas, porque aquela bolsa, ela pode se tornar 4 hemocomponentes, entre hemácias, concentrado de hemácias, de plaquetas, plasma e crioprecipitado. Cada um serve para um tratamento lá na ponta, né, de algum paciente. Então, essas bolsas são realizados um teste, tanto sorológicos, imunohematológicos, onde a gente, né, dando tudo certo, ele está tudo ok com os resultados de exames, ela está pronta para ser liberada e fornecida para o hospital que estiver solicitando. Então, é bem importante saber que todo o processo não mudou, mesmo com as atualizações, o processo continua o mesmo, mas como eu expliquei, esses anos todos teve, né, a atualização dos testes, atualizações em estudos, com que fizeram que a gente conseguisse, né, que o Ministério conseguisse aumentar essa disponibilidade da população para estar realizando a doação de sangue.
6: Muito bem. Em resumo, a mesma segurança de sempre, com algumas regras um pouco mais simples. Já está valendo?
7: Mais flexíveis, vamos dizer assim. Mais flexíveis.
6: Flexíveis.
7: Já está valendo. Toda hemorrede de Santa Catarina, qualquer hemocentro daqui, a unidade de coleta de Tubarão, Criciúma, Chapecó, no Oeste, todos os hemocentros já estão com a nova atualização da portaria. Ela já está vigente entre os nossos documentos. Então, se você fez duas tatuagem há 7 dias atrás, você já consegue fazer uma doação amanhã. Estou dando um exemplo, né?
6: Sim, importante. Já que abordamos esse assunto, Camila, como é que estão os estoques de sangue aqui na região sul? Quais são os tipos sanguíneos mais necessários nesse momento?
7: Então, assim, para o pessoal também entender um pouquinho, na verdade o nosso estoque é em nível de hemorrede, né? Então qualquer pessoa pode estar acessando o nosso site e consultando, mas nesse momento nós estamos com algumas tipagens em níveis de alerta e níveis reduzido, que é o O negativo e o A positivo, encontra-se em nível reduzido, e o O positivo e o A negativo em níveis de alerta. Então, é bem importante para o pessoal que está nos ouvindo, que tem essas tipagens, tanto O e A, positivo e negativo, esse é o momento de você estar comparecendo ao hemocentro e estar nos auxiliando. A gente sempre reforça que todo sangue é muito bem-vindo, todo sangue é importante ao hemocentro. Não é somente nesse momento que a gente gostaria que essas pessoas, né, dessas tipagens específicas comparecessem, mas se alguém não teve uma oportunidade até então, ou se agora, né, não, agora eu vou comparecer, esse é o momento de quem tem O e A, tanto positivo e negativo, de estar nos auxiliando no nosso nível de estoque.
6: Importante, viu? E os outros critérios, idade, peso, enfim, de maneira geral, o que a pessoa precisa seguir para poder doar sangue?
7: Aí também tem uma coisa muito legal que eu acho que vai ter um impacto bem significativo, é a questão da idade. Isso foi uma coisa muito bacana que teve também de alteração. A idade, claro, o início da idade é de 16 e 17 anos, é 16 anos completo, mas lembrando que os 16 e 17 anos tem que estar acompanhado de um responsável legal em toda a permanência do hemocentro. A primeira doação tem que ser feita até 60 anos completo, mas agora não temos mais um limite de idade, que antes era até 69 anos completo. Se você doou até 70 anos, se você é um doador nosso de repetição e doou pelo menos fez duas doações até 70 anos ao ano, você não tem mais, se você tiver em boas condições de saúde, foi avaliado pelo médico, você não tem mais um limite para doar. Enquanto você estiver bem de saúde e ser, né, liberado pelo médico, fazendo duas doações ao ano, você pode doar até você conseguir, até ter uma saúde, né, de ferro, como a gente diz assim. Não tem mais aquele limite que antes tinha até 69 anos completo. Eu acho que isso também veio para engrandecer muito e até incentivar, né, as pessoas a continuarem doando ou se tornarem novos doadores, porque querendo ou não, a gente gostaria muito que as pessoas tivessem a doação de sangue como um hábito voluntário saudável, né? Então tá aí uma oportunidade para realizar a doação de sangue por muito tempo.
6: É verdade. Recado para os nossos idosos, a turma com a saúde de ferro, que doa. Sim. E que vai poder continuar doando. Legal essa novidade também anunciada na portaria do Ministério da Saúde e do EMOSC. E reforçando, Camila, a gente sempre traz aqui, sempre importante bater nessa tecla, aqui em Tubarão e na nossa região, como é que a pessoa pode fazer para doar? A pessoa está ouvindo agora a Rádio Tubai e quer fazer parte dessa corrente, quer doar sangue no EMOSC. Como é que ela faz?
7: Então, pode estar acessando o nosso site, que é o www.emosc.org.br. Ali tem quando tu abre o site, vai estar, tem uma abinha ali, agenda sua doação. Tu vai clicar e vai procurar ali, tanto a unidade de coleta de Tubarão ou no Hemocentro de Criciúma, aqui da região, ver melhor o horário e data para você estar comparecendo. Ou entrando em contato com o nosso WhatsApp, que é o 48-3444-7414. Então, essas duas maneiras que você pode, né, realizar o agendamento prévio, mas é claro que se você, né, não conseguiu, mas está passando tanto pela unidade de Tubarão quanto ao Hemocentro, né, dá uma passadinha ali, conversa com as meninas, que é bem provável que você vá conseguir fazer uma doação naquele momento.
6: Preferência faz o agendamento, mas se for o caso, a pessoa que está passando por Tubarão pode tentar também, né? Provavelmente
7: pode,
6: vai dar certo.
7: Pode tentar também. Exatamente.
6: Legal, viu? Essa corrente da doação de sangue sempre reforçada aqui na Rádio Tubarão, essa nossa parceria com o EMOSC, através também da nossa campanha Eu Curto Doar. Camila, sobre esses assuntos que conversamos, as alterações nos critérios, a doação de sangue, como fazer para doar sangue aqui na nossa região, algum ponto que não abordamos e você gostaria de trazer à audiência da Tubarão, microfone à sua disposição.
7: Então, só também reforçando que todas têm outras demais atualizações que a gente que teve na portaria, mas todas elas já estão no nosso site. Então, consulte ao nosso site, lá tem a aba, a agenda essa doação, os requisitos para doar. Ali, requisitos para doar, doação de sangue, se você clicar ali já está tudo atualizado. Então, fica o convite, né, para quem está nos ouvindo, não deixe de comparecer. Todo o processo é em média 55 minutos. A gente tem que pensar que são 50 minutos para a gente fazer um bem tão grande, mas quem está lá na ponta, esse tempo é imensurável, esse valor é imensurável. E a gente sabe que a doação de sangue é uma necessidade diária, não existe nenhum substituto para o sangue, então a única maneira de a gente manter o nosso nível de estoque o mais adequado para suprir uma necessidade de alguém que está lá na ponta, alguém que precisou por causa de uma cirurgia, de um acidente, de um tratamento hospitalar, é através de uma pessoa saudável estar comparecendo ou na unidade ou no Hemocentro e realizando a doação de sangue.
6: Muito
7: Não
6: bem.
7: Espere alguém

0: Imagina, a gente que agradece a oportunidade de levar essa informação tão importante para a população e aguardamos todos vocês na unidade de Tubarão e no Hemocentro de Criciúma.
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2: Beleza, Lucas, 7h34. Olha, uma notícia sobre animais e os seres humanos. Lei determina a suspensão de CNH para motorista que abandonar animais usando veículo. Foi aprovado um projeto de lei que propõe a suspensão da Carteira Nacional de Habilitação CNH de motoristas que utilizarem veículos para abandonar animais. Após passar pela Câmara, a proposta agora será analisada pelo Senado Federal. O texto inclui a prática no Código de Trânsito Brasileiro, CTB, como uma infração gravíssima. No caso de abandono de cães ou gatos, a suspensão será de 18 meses. A medida também estabelece multa para quem utilizar veículo automotor para abandonar ou auxiliar no abandono de animais. Caso o animal sofra alguma lesão, seja atropelado ou morra, o valor da multa será dobrado. Em caso de reincidência na infração dentro de 24 meses, o motorista poderá perder a CNH, viu, seu Bruno?
3: Interessante, né? Tem que tentar aumentar ao máximo as penalidades para ver se isso para de acontecer, né?
2: Tudo bem. Infelizmente.
3: É, tem que doer no bolso, tem que ter sanções pesadas para resolver um problema que é crônico no Brasil, né?
2: E esses malandros, lamentável, né? Alguns deles, né? Sabe o que é que fazem? Eles pegam o animal, não quer mais, ou eu quero abandonar o meu
3: cãozinho. Bota no
2: cãozinho,
3: carro, vai lá para
2: o local, vai no local ermo, onde não tem residência, não tem ninguém observando e acaba abandonando o animalzinho.
3: É verdade, lamentável. É uma prática bem comum, infelizmente. É. Bom, a próxima etapa de retirada dos fios obsoletos da rede aérea de Tubarão seria realizado ontem, né, na Avenida Patrício Lima, foi cancelada em razão da chuva. A operação foi transferida para a próxima quinta-feira, dia 20, com início previsto para as 8h15 da manhã e término às 5 horas da tarde. O objetivo da ação é remover cabos e fios antigos ou em desuso que permanecem nos postes da cidade, reduzindo riscos à população e à poluição visual, além de contribuir para a melhoria do ambiente urbano. Mutirão é realizado pela força-tarefa liderada pela Celesc, com apoio da Prefeitura, por meio da COSIP, do Conselho das Entidades e das 26 empresas de internet e telefonia que atuam aqui em Tubarão. Então, na próxima quinta-feira, dia 20, a Patrício Lima será o alvo dessa operação, desse mutirão de retirada de fios obsoletos, se o tempo assim permitir. São 7 horas com 38 minutos.
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3: As informações foram repassadas pela Arielle Atendimentos Adultos na Emergência 157. No Pronto Atendimento 29. Atendimentos Pediátricos na Emergência 34. E no Pronto Atendimento apenas um. Nascimentos foram 5, 3 meninos e 2 meninas. E 6 óbitos, infelizmente, foram registrados nas últimas horas.
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2: Vamos então com as ocorrências do Centro Policial das últimas horas. Copom, Centro de Operações da Polícia Militar. Registro de posse ou porte de drogas para uso pessoal, resistência, desacato, desobediência e ameaça. Foi em Jaguaruna, no Riachinho, ontem à tarde, por volta das 3 horas. Polícia Militar apreendeu um adolescente de 17 anos por posse de droga. Ao ser apreendido, ele resistiu, desacatou, desobedeceu e ameaçou os policiais. Durante rondas, a guarnição abordou o veículo após uma manobra considerada suspeita. Na abordagem, o adolescente, 17 anos, que conduziu o automóvel, teria resistido à abordagem, desacatando e ameaçando os policiais, além de desferir chutes contra a equipe. Foi necessário o uso de técnicas de

0: contenção e algemado. Ele foi apreendido, inclusive uma porção de maconha 0.44 grama, além de dois aparelhos de telefone celular. Uma mulher de 26 anos que estava como passageira também teria resistido à abordagem e tentado atingir os policiais com chutes. Ela conseguiu fugir a pé e não foi mais localizada. Diante dos fatos, o adolescente foi encaminhado à delegacia de polícia civil com acompanhamento do conselho tutelar para os procedimentos legais. Já o veículo apresentava irregularidades de trânsito e foi removido ao pátio com o vereador. Ocorrência, cumprimento de mandado de prisão, Tubarão, bairro Deon, 5:30 da tarde de ontem. Polícia Militar prendeu um homem de 33 anos em cumprimento ao mandado de prisão pelo crime de ameaça. O envolvido foi localizado após informações sobre a existência da ordem judicial. Em seguida, foi encaminhado ao presídio regional aqui de Tubarão. Furto tentado, Laguna, Portinho, a madrugada de hoje, 2:52. Polícia Militar prendeu um homem de 42 anos pelo crime de furto tentado. A ocorrência foi constatada após informações de monitoramento indicar que o envolvido havia pulado o muro de uma instalação da Celesc e retirado fios de cobre, posteriormente ocultados nas proximidades. O material foi localizado e apreendido. O homem foi conduzido para avaliação médica e, após o atendimento, encaminhado à delegacia de polícia militar, polícia civil, para os procedimentos. Casas e estabelecimento comercial são evacuados após deslizamento de terra e comprometimento de muro. Um deslizamento de terra em Braço do Norte, no bairro Floresta, causou a evacuação de 3 casas e um estabelecimento comercial ontem. Os bombeiros foram acionados por volta das 11:30 da manhã e constataram os riscos potenciais. Após o deslizamento, o muro pertencente a um estabelecimento comercial ficou comprometido e existe a possibilidade de atingir as residências situadas em um mesmo terreno nas proximidades do local, na rua Teodoro Nazário Correia. Diante da situação, foi orientado que as famílias saíssem rapidamente, assim como o proprietário do estabelecimento comercial. Na sequência, foi realizado contato com a Defesa Civil Municipal, que deslocou uma equipe até o local para avaliação da situação e adoção das medidas cabíveis. Como medida preventiva, foi realizado isolamento da área de risco, restringindo o acesso ao local afetado e as proximidades a fim de preservar a segurança dos moradores e demais pessoas que pudessem acessar a área, segundo a polícia. Homem é preso suspeito de tentar matar mulher e 3 filhas ao jogar carro contra a posse. Um homem de 48 anos foi preso preventivamente ontem em Laguna, suspeito de tentar matar a companheira e as 3 filhas do casal. Segundo a Polícia Civil, ele teria colocado as 4 no carro contra a vontade delas e provocado uma colisão intencional contra um poste em Maracajá. O caso aconteceu em 24 de julho. As 4 vítimas ficaram feridas e foram ouvidas durante a investigação. Com os elementos reunidos, a Polícia Civil pediu a prisão preventiva, que foi autorizada pela Justiça. Mandado foi cumprido em Laguna por policiais de Maracajá com o apoio da Delegacia de Arroio do Silva. O homem foi levado ao presídio regional de Araranguá e permanece à disposição da Justiça. E atenção, seguindo aqui com o boletim policial, grávida e ameaçada com faca pelo companheiro após uma discussão. Uma mulher grávida de aproximadamente 3 meses foi ameaçada com uma faca pelo companheiro durante uma discussão na manhã de ontem no bairro Roça Grande, em Bituba. Segundo a polícia, o homem dizia que iria matá-la e avançou contra ela diversas vezes. Ao chegar à residência, os policiais também ouviram os gritos e encontraram um homem segurando uma faca. Ele obedeceu a ordem para largar o objeto. Ela chegou a sair de casa para acalmar, mas ao retornar passou a ser ameaçada. Durante o episódio, o homem também teria jogado o celular dela no chão, danificando o aparelho. A mulher apresentava uma lesão leve no rosto. A vítima foi levada ao Hospital São Camilo, onde passou pela avaliação médica. O homem foi levado para a Delegacia de Polícia Civil. Dois homens são presos com 964 ampolas de TIRS hepatida sem registro. Dois homens de 47 e 37 anos foram presos na manhã de ontem com 964 ampolas de TIRS hepatida sem registro em painel na Serra de Santa Catarina. A carga estava em 241 caixas dentro de um Jeep Compass com placas de Criciúma, abordado pela Polícia Rodoviária NSC-114. Os policiais pararam o veículo após perceberem que ele trafegava com os faróis apagados durante a chuva. Na fiscalização, os agentes encontraram uma mala no banco traseiro e localizaram a medicação. Segundo a Polícia Militar Rodoviária, o produto não tinha regulamentação e a comercialização sem registro é proibida pela Anvisa. Os dois ocupantes receberam voz de prisão e foram encaminhados junto com o veículo e a carga até a Delegacia de Polícia Federal em Lages. Foram essas as ocorrências do setor policial das últimas horas aqui no Show do Rádio.
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0: 7:46, seguindo com o Show do Rádio, manhã de sexta-feira. Queremos mandar um bom dia especial para o seu Vero do Biduca, lá no 63. Alô, também o filho e a esposa acompanhando. Alô, Maria Caetano, as filhas, as netas, sempre ligadas conosco. Também um bom dia especial para o Alcinei Paz, toda a família, o Mica, o Delica. Alô, Mica, Delica. Também a Leta, a Jane e o Jurandir, a Nélia, o Sérgio, que é zelador do cemitério, o Jorge, a esposa, e a Regina, que é irmã do Jorge, sempre acompanhando. Tio Benjamin, alô, tio Benjamin. Também aí a Tatiana, a tia Tereza do Dedé, acompanhando aí a dona Anitta e também o senhor Ademar, lá pertinho do cemitério, a dona Cecília Marlise, a Cia Tereza. Alô, dona Maria, a filha Eliane e também a Eluário e os irmãos. A Inês, o filho, a Irene, a Marlene, o Jairinho, o Jair e o Pedro. Alô, Dida, tudo certinho? A Dida, Pedrinha, Nazaré, o filho da Nazaré. Alô, Volcinei, Voli da Pedra, toda a família. A Eli, aqui em Tubarão, o João e a esposa, o Jorge no Marimbondo, sempre ligados conosco. Aquele abraço a todos vocês. São 7:48, Show do Rádio vai ao intervalo e a gente volta já com muito mais informações para você.
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4: Estamos de volta agora, 7:53. Mandando aquele abraço aqui à turma que tá mandando recado pra gente, que o Ricardo Marques, o Juliano Antunes, bom dia Antônio, Bruno, sábado tem missa na Gruta de Fátima, quilômetro 65, toda a turma aí está convidada. Maria Nunes Bento, bom dia. Também por aqui a dona Ilse Quitéria, pessoas que por enquanto mandaram recados aqui na live no YouTube. Bom, vamos agora saber como é que fica o tempo nas próximas horas em Tubarão e também na região com Daniel Panobianco.
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5: Santa Catarina tem uma sexta-feira de tempo bastante instável, onde pode chover a qualquer hora do dia em vários municípios. No sul catarinense, atenção às cidades, pois o volume acumulado pode ser expressivo. Temperatura máxima hoje de tão somente 17 graus e a mínima nem oscila na próxima madrugada. Vai ficar também na casa dos 17 graus em Morro da Fumaça, Morro Grande, Orleans, Paulo Lopes, Rancho Queimado e Tubarão. Aos moradores que residem em áreas próximas de rios com históricos de extravasamentos, atenção nas próximas 24 horas, pois o volume de chuva projetado em algumas cabeceiras pode elevar o nível dos mesmos. A boa notícia é que no domingo a instabilidade já diminui, o sol volta a aparecer e vai esquentar bastante no sul catarinense nos próximos dias. Daniel Panobianco, da agência PD Radar, com exclusividade para a Tubá FM.
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0: 7:56, os estudantes que foram pré-selecionados na segunda chamada do programa Universidade para Todos, o ProUni, do segundo semestre de 2026, devem comprovar as informações da inscrição até esta sexta-feira. A documentação pode ser entregue presencialmente no local de oferta de curso ou encaminhada virtualmente para a instituição privada de ensino superior, onde foi pré-selecionado, conforme orientação da própria instituição. A lista dos pré-selecionados neste processo seletivo está disponível no portal único de acesso ao ensino superior, na parte do ProUni. O ProUni oferece bolsas de estudos integrais, que custeiam 100% do valor da mensalidade, e bolsas parciais, 50% do valor da mensalidade em cursos de graduação e sequenciais de formação específica em faculdades privadas. A documentação comprobatória exigida para esta fase do ProUni está descrita no edital do processo seletivo, entre elas as informações socioeconômicas pessoais e dos componentes do grupo familiar do estudante. A faculdade privada onde o candidato foi pré-selecionado poderá escolher se a documentação poderá ser entregue nesse caso. A instituição deverá disponibilizar em suas páginas eletrônicas da internet campo específico para o encaminhamento do material. No momento em que receber os documentos dos candidatos à bolsa, a instituição deverá emitir um documento que confirme a entrega. A instituição ainda poderá solicitar documentos complementares quando necessário. Agora, 7:57, Detran Santa Catarina exige exame toxicológico para a primeira CNH. Mudança entrou em vigor em 1º de junho de 2026. A reportagem é de Giovanni Martins.
1: Mais uma matéria aqui na programação. Vamos falar sobre CNH, exame toxicológico. Entre aulas práticas, a ansiedade antes da baliza e a expectativa de finalmente dirigir sozinho, agora os futuros condutores de Santa Catarina estão tendo mais uma etapa no caminho até a CNH, que é a Carteira Nacional de Habilitação. Desde o dia 1º de junho deste ano, candidatos que estão tirando a carteira de motorista pela primeira vez nas categorias A e B estão precisando realizar exame toxicológico durante o processo de obtenção do documento. A mudança foi aplicada pelo DETRAN, que é o Departamento Estadual de Trânsito de Santa Catarina, em cumprimento a uma determinação da SENATRAN, Secretaria Nacional de Trânsito. A nova exigência vale apenas para processos iniciados a partir da data definida. Quem abriu o pedido de primeira habilitação até o dia 31 de maio está seguindo o modelo atual, sem necessidade de apresentar o laudo. Eu converso com a Tanir Antunes, especialista em trânsito, ex-presidente do Conselho Estadual de Trânsito, que fala sobre a obrigatoriedade do exame toxicológico aqui em Santa Catarina para as categorias A e B.
2: Já está valendo o exame toxicológico para quem deseja obter a primeira habilitação. E o exame toxicológico também já era previsto para quem tinha as categorias profissionais, C, D e E. Então agora o pessoal tem que estar pronto, preparado, porque é uma exigência a ser cumprida na forma da lei.
1: Na prática, como que funciona?
2: O cidadão que ele vai se inscrever ali no aplicativo da Senatran, se ele for fazer pela Senatran, e ali ele vai primeiro fazer o teste teórico, e na sequência depois, quando ele for lá pro Detran, ele já vai ter que ter apresentado também o exame toxicológico. Se ele for fazer por uma autoescola, daí a autoescola encaminha ele e vai orientar ele como é que ele vai fazer.
1: E quando a gente fala de exame toxicológico, o que que ele detecta?
2: Bem, ele detecta qualquer tipo de uso de substâncias entorpecentes. A coleta é feita através do pelo, né, ou do cabelo, e fica válido por 60 dias ali no sistema. A clínica que ele vai fazer o exame, ela já vai lançar no prontuário do cidadão, e automaticamente depois, quando for emitida a habilitação, já vai estar lá registrado. E também lembrando que a cada 2 anos e meio depois terá que ser feito o exame toxicológico, porque a lei assim exige, a cada 2 anos e meio.
1: E para quem faz o exame toxicológico é reprovado. Ele precisa esperar por um período?
2: Sim, ele tem que esperar pelo menos 90 dias para fazer novamente o curso, o teste ali do toxicológico.
1: E o senhor sendo especialista em trânsito, como o senhor vê essa novidade?
2: Pois olha, eu acho que é importante, porque muitos sinistros, muitos acidentes de trânsito que as polícias militares ou os órgãos de trânsito têm verificado que alguns dos acidentes são em razão do uso de entorpecente. Então, é importante, porque se o cidadão é portador de algum tipo de droga, usuário de algum tipo de droga, vai acusar ali no exame. Eu acho muito válido essa iniciativa do governo.
1: O senhor acredita que essa medida veio para valer?
2: Eu acredito que sim, porque está em forma de lei, né? Então não tem como não vigorar essa nova medida do governo federal.
1: Isso, para deixar claro, é para a primeira CNH.
2: Isso, agora é para tudo, né? Primeira CNH também, e também para as pessoas que vão renovar. E quem já tem, né, já é obrigado a fazer, tem que fazer a cada 2 anos e meio.
1: A cada 2 anos e meio, agora isso é obrigatório. Uma novidade que a gente traz aqui em nossa programação. Isso já era para ter acontecido? Porque a gente ainda, algumas pessoas estavam dúvidas, ah, mas os Detran, no caso do Detran Santa Catarina, já está exigindo ou não? Isso foi prorrogado? Estava atrasado?
2: Essa da primeira habilitação é novidade, né? É novidade. Mas para quem já tinha na categoria profissional, já existe há bastante tempo, desde 2023. E uma coisa que é importante as pessoas fazerem a cada 2 anos e meio, porque se ele não fizer, o Detran emite uma multa, chamada multa de balcão, e o cidadão vai receber uma notificação na sua casa, uma multa no valor de R$1.500. Então, às vezes, as pessoas deixam para lá, não fazem o exame, depois são surpreendidas com a multa, daí não tem o que reclamar, né? Mas muitas vezes por desconhecimento que elas não fazem. Mas importante, quem tem o exame toxicológico obrigatório na sua CNH, a cada 2 anos e meio tem que fazer o exame. Mesmo que não esteja dirigindo, mesmo que mas onde o Uber, para o de táxi, mas não importa. Se está na habilitação dele que é obrigatório o exame toxicológico, ele tem que fazer antes de 2 anos e meio, porque senão ele vai gerar multa. A pessoa tem que saber que, por exemplo, se ela tem a categoria C, B e E, que são as categorias profissionais,
1: sim,
2: ele já tem que vir fazendo de um tempo para cá. Então ele tem que prestar atenção e ver quando que ele fez para não vencer 2 anos e meio. Sabe? Não tem isso na CNH dele, não tem, na CNH ele não vai ver nada, ele tem que ver uma forma de ver, pode ir até no próprio Detran, numa Seletran, e pedir lá pro pessoal para ver quando é que vence o exame toxicológico dele.
1: E o valor salgado da multa, como o senhor explicou, né?
2: É R$1.500 e 7 pontos no prontuário, então tem que cuidar, né?
1: Tendo a CNH C, D, enfim, vai ser obrigatório, e se ele não quiser mais, ele pode, digamos, rebaixar isso,
2: isso.
1: Não ser mais exigido?
2: Isso, foi o meu caso, inclusive, eu tinha categoria D, para dirigir ônibus, né? Caminhão e ônibus, e daí, como eu não dirijo mais caminhão e ônibus, eu achei que não devia mais ter essa exigência, e daí eu baixei para categoria B, que é para automóvel, caminhonete, né? Então eu não precisei mais fazer o toxicológico. Não usa mais, não tem mais necessidade, baixa a categoria, e daí não tá arriscado levar uma multa aí caríssima, né?
1: Destaque da reportagem, repórter Giovanni Martins.
3: Beleza, Giovanni, 8:03, um bom dia para o nosso amigo Brás. Alô, Brás Correia, aí no Rio Varjedo, a sua esposa, dona Melânia, também a dona Marica aí, né? Sempre acompanhando o nosso programa. Um bom dia também especial para o Valcir, a esposa, os filhos, a mamãe, enfim, toda a família aí no São Roque em 3 de maio. E também o senhor Antônio e a dona Paula Oreni, sempre ligados. Lá em Biguaçu, é natural daqui, nosso amigo Rodinei. Alô, Antônio, Bento, Bruno, uma ótima sexta-feira, bom fim de semana para vocês. Valeu para você também aí, Rodinei, em Biguaçu, região da Grande Florianópolis. Mais um ouvinte mandando aqui no WhatsApp. O Juliano também, do KM60. Alô, Juliano, aquele abraço, obrigado. O Serjão, que é taxista aqui em Tubarão. Ontem conversei com o Adelino, também taxista, sempre ouvindo a Márcia, ele, a Márcia, o Adelino, o Severino também, e toda a galera nos ouvindo nesta manhã de sexta-feira. Mais um ouvinte mandando mensagem aqui. Bom dia, Antônio e Bruno. Luiz Nunes de Jaguaruna. Valeu, Luiz Nunes. Outro ouvinte aqui no WhatsApp. Bom dia. Acompanhando aí o Jorginho do Capivari de Baixo. A dona Terezinha Mota também. Alô, dona Terezinha Mota. Tudo certinho com a senhora e todos os ouvintes. Aquele abraço. Também Morro Grande, Laguna. Nosso amigo Ricardinho. Não perde um programa.
0: Bom, 8:06 agora. Intervalo. Na sequência, as informações do trânsito e muito mais.
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3: 8:08, também ouvindo o programa, o Mário da Toca. Alô, Mário, sempre na escuta, também o Césio Saturno, sempre ligado, desejando a todos um bom fim de semana. E outro ouvinte, também aqui, o nosso amigo, né, ouvinte ali do bairro de Oficinas, o Emílio. Alô, Emílio, aquele abraço, toda a família.
0: É o Tontini.
3: Tontini, exatamente.
0: É, o Tontini tá ligado.
3: É Emílio aqui. E o... conhecido como Tom Tini.
0: Isso, é aquele abraço para ele também. Bom, vamos às informações do trânsito.
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0: Ramon Silveira, trânsito tranquilo, intenso aqui em Tubarão. Como está a situação? Bom dia.
6: Começando o boletim de trânsito aqui no Show do Rádio. Vamos então informando que aqui na rua Lauro Miller tem lentidão vindo das pontes do centro. Também nós temos o movimento tranquilo na rua Padre Bernardo Froger, rua da Escola Técnica, rua do Hospital Vidal Ramos, também o trânsito segue normal. Na Avenida Marcolino Martins Cabral, sentido Giassi ao centro de Tubarão até o calçadão, trânsito mais movimentado. Avenida Rodovalho com a Felipe Schmidt, trânsito com filas. Ali na ponte do Andrino, trecho com filas. Quem vem do Passo do Gado, São Clemente, Estrada Geral da Madre, rodovia Genésio de Souza Goulart. Na Aldo Wilson, pegando aqui o Morro do Canudo, Prudente de Manaus, trânsito com filas em ambos os lados. Na Avenida Pedro Zappellini, também com a Teodoro Tonon, cruzamento da Conselheiro Mafra, descendo da Felipe Schmidt, de encontro com filas na Avenida Rodovalho. Silvio Búrigo, Monte Castelo, trânsito aí bem movimentado, filas, lentidão na saída do 5º Batalhão de Polícia Militar, sempre muita fila ali na rua São João, bairro São João, em Cocesa. Trevo ali da Patrício Lima, lentidão na marginal, filas no acesso norte, na entrada da rodovia Ivani Freta Moreira, no viaduto do acesso norte, para quem vem em direção à ponte Paulinho Bai. Falei de trânsito, volto com vocês nos estúdios.
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3: Beleza, Ramon, são 8:10. É claro, em dias de chuva tem que redobrar a atenção. Você que dirige a sua motocicleta, que pilota a sua motocicleta, você que está dirigindo seu automóvel, todo cuidado é pouco para evitar aí as inconsequências, os acidentes. Bom, vamos agora trazer aqui um áudio com a secretária, uma entrevista, na verdade, né, com a secretária de gestão e fazenda do município de Capivari de Baixo. Entramos em contato, é que várias ações estão acontecendo na prefeitura de Capivari de Baixo, inclusive no próximo dia 25 vai acontecer uma audiência pública. Vamos então à entrevista. Secretária, no próximo dia 25 a prefeitura vai realizar uma audiência pública na Câmara de Vereadores para apreciação e discussão da lei orçamentária do ano que vem. Qual a importância dessa discussão?
7: Bom dia, Antônio, bom dia, Bruno, bom dia a todos os ouvintes da Rádio Tubá. Iniciando aqui a título de conhecimento, a LOA é a lei que estima as receitas fixas despesas do município para o próximo exercício, ou seja, nela está descrito em valores as aplicações dos recursos para as áreas essenciais, como saúde, educação, infraestrutura, assistência social e também a manutenção dos serviços públicos. Além de ser uma exigência legal, a audiência pública é o principal instrumento de transparência e participação popular. Então, é a oportunidade que o cidadão tem para conhecer o planejamento financeiro do município e entender onde os recursos serão aplicados e também possam contribuir, possam apresentar sugestões e questionamentos. Então, eu reforço o convite para que a população participe da audiência no próximo dia 25, agora de agosto, às 10 horas na Câmara de Vereadores.
3: Qual é aproximadamente a arrecadação do município de Capivari de Baixo durante este ano? E quais são as principais fontes desta arrecadação, secretária?
7: Certo. Falando um pouquinho, então, sobre a arrecadação, a nossa arrecadação anual hoje gira em torno de 170 milhões. Essa receita ela não vem só de recursos próprios do município, né? Ela tem diversas fontes. Tem as nossas próprias, né, de arrecadação de IPTU, ISS, TBI, algumas taxas, mas a maior parcela ainda é proveniente de transferências constitucionais e legais. O que seriam essas transferências? São os recursos repassados de outros entes, né, como o ICMS, que é repassado pelo Estado, o FPM, que é o Fundo de Participação dos Municípios. Além disso, tem as transferências destinadas ali à saúde, à educação, à assistência social, que são recursos vinculados, né? Eles vêm com uma finalidade específica. Então, quando falamos em arrecadação municipal, não é só os impostos pagos diretamente ao município. Existe uma composição entre as receitas próprias e os recursos transferidos da União e pelo Estado.
3: O IPTU, que é uma das principais fontes de renda do município, quanto foi lançado em 2026 desse imposto e do lançado, quanto foi pago, secretária? E ainda existe algum refis em vigor para quem queira acertar suas contas com o município?
7: Em 2026, o município ele realizou ali um lançamento de aproximadamente 2.300.000 em IPTU, né? E até o momento nós arrecadamos 1.300.000, tá? Com relação aos contribuintes ali que possuem débitos com o município, nós temos sim um refis vigente até 2028, porém eu reforço a importância de o contribuinte vir o quanto antes fazer a regularização dos débitos, pois a taxa de remissão dos juros e multas, ou seja, o desconto, ele diminui a cada ano, tá?
3: Falamos em lei orçamentária, qual a previsão do orçamento para este ano e para 2027? E quando se fala em previsão, quanto disso tem virado arrecadação normalmente, secretária?
7: O orçamento do município em 2026, ele foi estimado em aproximadamente 172 milhões. Esse seria o valor consolidado, né? Ou seja, ele inclui a prefeitura, o Fundo Municipal de Saúde e também a Câmara de Vereadores. Já em relação ao 2027, eu não consigo passar um valor exato porque nós ainda estamos elaborando o orçamento. Só é importante assim explicar que o orçamento ele não significa que o município ele tem todo esse valor disponível, né? Ao longo do exercício nós precisamos acompanhar o comportamento da arrecadação, as projeções econômicas, as transferências previstas e com isso sim executar as despesas. Nós precisamos acompanhar a receita efetivamente arrecadada e comparar com aquilo que a gente havia previsto, com isso manter o equilíbrio das contas públicas.
3: Como funciona quando um recurso não está previsto, por exemplo, uma emenda parlamentar, um recurso do governo federal ou estadual? Como esses valores serão encaixados no orçamento e como são gastos?
7: Isso acontece com bastante frequência, né? É um procedimento padrão, porque principalmente com as emendas parlamentares, os recursos provenientes do Estado e do governo federal, inclusive os recursos conquistados pelo trabalho dos nossos vereadores, que estão sempre, né, em constante busca de recursos para novos investimentos no município, isso é algo que a gente conquista e não estava previsto no orçamento. E não basta o recurso chegar, né, ó, entrar na conta ou sair uma portaria, como funciona com o convênio simplificado, e sair gastando. Não funciona assim, infelizmente, né? Em órgão público as coisas são um pouquinho mais complexas. Então, quando a gente consegue um recurso, tem que fazer uma adequação orçamentária. Para isso, a gente realiza a suplementação por meio de uma abertura de crédito adicional, que inclui esse valor no orçamento e permite que ele seja utilizado. Essa suplementação, ela passa, sim, pela Câmara Municipal, através de um projeto de lei, né, para apreciação e autorização dos vereadores. Somente depois de cumprir esse processo, é que o recurso pode ser incorporado no orçamento e, sim, utilizado. E quando se trata de um recurso com destinação, com uma finalidade específica, como é a saúde, saúde, a educação, uma aquisição de um determinado equipamento, o município ele precisa respeitar essa destinação. Então, existe todo um processo, desde a conquista do recurso, passar pela adequação do orçamento, autorização legislativa, a execução em si, e depois ainda tem a parte da prestação de contas, que aí é realizada ali pelo nosso setor de convênios. Isso tudo, né, para garantir ali a segurança, a transparência e o controle da aplicação do dinheiro público.
3: E para finalizar, secretário, quais as principais funções da Secretaria de Gestão e da Fazenda que a senhora é a titular? E como está sendo esse período em que está à frente da pasta, secretária?
7: Sou servidora efetiva do município há mais de 10 anos. Sou formada em Ciências Contábeis, pós-graduada em Gestão Pública Municipal. Então, eu já tinha uma trajetória dentro da administração pública, um conhecimento técnico que está me auxiliando muito nessa nova fase. A Secretaria de Gestão e Fazenda, ela tem, sim, uma atuação muito ampla e estratégica. Na área da fazenda, nós fazemos o acompanhamento ali da execução orçamentária e financeira, elaboração e acompanhamento das peças orçamentárias, que seriam PPA, LDO e LOA, e além disso tudo, cumprir as obrigações fiscais e legais do município, né? Na área da gestão, damos suporte às demais secretarias. Nós auxiliamos o prefeito na execução do plano de trabalho, buscando dar condições administrativas, orçamentárias e financeiras para que os projetos e as ações planejadas pela gestão elas possam efetivamente sair do papel. É um trabalho que exige bastante responsabilidade, sim, porque precisamos conciliar tanto a demanda do município com a capacidade financeira e ainda obedecer, né, o que a legislação permite. Sempre seguindo uma característica que considero muito importante na gestão do prefeito Claudir, que é primar pela transparência e pela responsabilidade na aplicação dos recursos públicos. E eu também não poderia deixar, né, de mencionar o trabalho de toda a minha equipe. Sou grata pela parceria de todos, em especial a Carol, né, minha secretária adjunta. Ter pessoas comprometidas faz toda a diferença, principalmente uma secretaria com tantas atribuições. Estar à frente da pasta tem sido uma experiência nova, ainda mais que envolve gestão de pessoas, tomada de decisões, e eu sempre fui mais técnica, né? Mas procuro unir o conhecimento técnico com uma gestão responsável, transparente, sempre trabalhando em equipe e contribuindo para que a administração consiga entregar um bom resultado para a população.
3: Beleza, tá, então, né, o nosso bate-papo com a secretária de Gestão e da Fazenda, Jéssica Camelo, do município de Capivari de Baixo. Foram vários assuntos importantes, né, debatido aí pela secretária aqui no programa, onde é sabido, né, Bruno e ouvintes, de que uma gestão pública, ser um administrador aí de uma prefeitura, de um governo do estado, de um governo federal, não é fácil, existe muita burocracia. Para tanto, tem que discutir. E no próximo dia 25, por exemplo, vai ter a audiência pública para discutir a lei orçamentária para o ano que vem. São 8h19, intervalo, a gente volta já.
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0: Ok, de volta. Agora 8h23. Bom, ponto de equilíbrio sempre na quinta-feira. Ontem tivemos duas entrevistas aqui, se alongaram bastante, não tivemos tempo, né? Então, excepcionalmente, hoje, mais uma edição do Ponto de Equilíbrio para vocês.
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0: Olá, Dr. Braulio Tércio Escobar, muito bom dia.
10: Bom dia a todos os ouvintes da Rádio Tubá. Bom dia, Antônio. Bom dia, Bruno. Bom dia ao pessoal que nos assiste pelas mídias. É um prazer enorme estar aqui com vocês mais uma vez, né? E vamos lá. Então, a história de hoje se chama A Conferência dos Pássaros. Uma jornada interior. Essa história é uma história persa, com crescimento pessoal, né? Com crescimento psicológico. E é comentada e colocada na literatura persa como uma das narrativas assim, mais emblemáticas da literatura clássica persa sobre maturação interna e transformação psicológica, chamada A Conferência dos Pássaros, Mantig al-Tair, em persa, escrita no século VII pelo poeta e místico sufista Farid al-Din Attar, e trata-se de uma alegoria profunda sobre a jornada da individuação, o confronto com as ilusões do ego, né, entre parênteses aqui em persa, nafs, e a descoberta da autorrealização. Então vamos lá, o chamado à jornada, que seria o nascimento e o que nós estamos fazendo aqui, por quê, né, e as nossas obrigações. Então, milhares de pássaros do mundo inteiro se reuniram sob a liderança da polpa rupe, uma ave sábia que trazia uma grande notícia. Eles tinham um rei soberano e magnificente, o Simurgh, que vivia no topo da distante montanha Kaf. E para encontrá-lo, no entanto, seria preciso atravessar um caminho longo, desértico e implacável. Diante dos desafios, as aves começaram a dar desculpas, que reflete perfeitamente as defesas e resistências psicológicas que nós também temos quando temos que fazer alguma coisa, ou temos alguma missão, né, ou temos que fazer uma jornada. Roinol recusou-se a partir porque seu amor pela rosa era suficiente. Esse amor representava o apego às paixões superficiais e efêmeras. O pato alegou que não podia viver fora da água limpa. Isso personifica o apego à zona de conforto e à segurança material. O falcão preferia continuar servindo aos reis da terra para manter seu prestígio. Simbolizava a vaidade, o status e a busca por validação externa. Com firmeza e compaixão, a polpa mostrou a cada ave como suas justificativas eram apenas construções da mente para evitar a dor da transformação, para evitar essa jornada, para ir buscar o crescimento pessoal. E aí, convencidos, os pássaros finalmente aceitaram e começaram a travessia. Só que nessa travessia existiam 7 vales. E para alcançar a montanha Simurgh, né, o grupo precisava cruzar esses 7 vales. E cada vale representava uma etapa da desconstrução e amadurecimento interior de cada um desses pássaros. O primeiro vale se chamava o Vale da Busca, que podemos dizer que é o momento do despertar, onde é preciso abandonar velhos hábitos e aceitar a incerteza. O segundo vale se chamava o Vale do Amor. É a superação da lógica puramente racional em prol da entrega e do sentimento profundo. O terceiro vale é o vale do conhecimento, a iluminação interior, onde o saber deixa de ser mera teoria e se torna sabedoria vivenciada. O quarto vale, o vale do desapego, a libertação das expectativas, dos papéis sociais e das dependências emocionais. O quinto vale é o vale da unidade, a dissolução das dualidades, aquela coisa do certo, errado, ganhei, perdi, e a percepção da interconexão que nós temos com tudo. O sexto vale é o vale do espanto, aonde aparece a perda das certezas rígidas do ego perante o mistério da existência, a aceitação da humildade e perplexidade. O sétimo vale seria o vale da aniquilação do ego, que significa a morte simbólica das falsas identidades para que a essência genuína possa emergir. E os pássaros foram atravessando esses vales. E ao longo dessa travessia, a maioria das aves fraquejou, desistiu ou sucumbiu ao cansaço. As distrações e os medos do caminho filtraram o grupo até restarem apenas 30 pássaros. E o que que aconteceu? Exaustos, despojados de suas antigas vaidades e profundamente transformados, os 30 sobreviventes finalmente alcançaram o cume da montanha Kaf e o palácio de Simurgh. Quando as portas se abriram e eles olharam para o trono, não encontraram nenhuma figura divina majestosa ou externa dentro do trono. Em vez disso, viram apenas um espelho cristalino. Ao olharem para o espelho, os pássaros viram a si mesmos refletidos e no jogo de palavras em persa antigo escrito "si", entre parênteses significa 30, mais "murgh", entre parênteses pássaros, que vão formar a palavra Simurgh. Bom, o rei soberano que eles buscaram por tanto tempo através do mundo nunca esteve do outro lado da montanha. O Simurgh eram eles próprios, não como eram no início, cheios de ilusão e medos, mas após o processo de integração e purificação de suas próprias sombras. A jornada dos pássaros sintetiza a essência do crescimento psicológico. A busca pelo que somos não é um processo de aquisição externa, mas de despojamento. A verdadeira transformação ocorre quando paramos de procurar fora as respostas e o valor que só pode ser integrado quando encaramos nossa própria jornada interior. Após a visão reveladora no espelho do palácio, os 30 pássaros remanescentes permaneceram em um silêncio profundo. A fadiga das asas, as feridas das tempestades e o peso das desculpas abandonadas no caminho pareciam ter evaporado. Eles não eram mais os mesmos que haviam partido, mas a iluminação por si só não marca o fim da existência. Ela exige a integração do saber na vida cotidiana. Quando a polpa, encarando os 30 sobreviventes com um olhar sereno, quebrou o silêncio de repente. Bom, agora vistes o Simurgh, porque atravessastes a ilusão da separação. O espelho refletiu a vossa essência desvelada. No entanto, o cume da montanha Kaf não é um lugar para se habitar, mas o ponto de onde se aprende a enxergar. Nesse momento, alguns pássaros manifestaram o desejo de permanecer ali para sempre, imersos na paz contemplativa daquela revelação. Temiam retornar às terras baixas, onde o ruído, a vaidade e a pequenez do mundo pudessem cobrir novamente o espelho interno com a poeira do esquecimento. Foi então que o falcão, outrora focado apenas na aprovação dos reis terrenos, deu um passo à frente. Sua postura não era mais de arrogância, mas de uma dignidade tranquila, e falou: "Não podemos ficar." Percebendo que a maturidade alcançada exigia a responsabilidade, falou novamente: "Se ficarmos, faremos deste cume apenas mais uma gaiola, ainda que folheada a ouro. A verdadeira prova de nossa transformação não é manter a claridade na solidão do topo, mas carregá-la para o meio da tempestade. E depois que o Falcão falou isso, os outros passos entenderam e iniciaram assim a jornada de volta. Todavia, a descida revelou-se um teste de natureza inteiramente diversa da subida. Na subida, o inimigo era o orgulho que resistia a abandonar as certezas. Na descida, o desafio era a relação com o ambiente e com os outros. Ao cruzarem novamente os vales, os 30 pássaros reencontraram pelo caminho muitos daqueles que haviam desistido do início da jornada. Encontraram o rouxinol preso a uma rosa cujas pétalas já haviam murchado. E ele estava chorando pela beleza que o tempo consumira. Encontraram o pato estagnado em uma lagoa rasa e turva, paralisado pelo medo de explorar águas mais profundas. Em vez de julgá-los com superioridade ou tentar forçá-los a mudar através de discursos morais, o que teria sido uma recaída na vaidade do ego, os 30 pássaros agiram com profunda empatia. Eles compreendiam aquelas fraquezas, porque reconheciam que aquelas mesmas fraquezas já haviam habitado seus próprios corações. O rouxinol, ao olhar nos olhos do antigo parceiro de viagem, não viu condescendência, mas um espaço de acolhimento sem cobranças. Pela primeira vez percebeu que a rosa externa era apenas um reflexo tênue do amor que ele próprio podia cultivar internamente. Quando os 30 pássaros finalmente pousaram de volta nas florestas, cidades e desertos de onde haviam saído, não carregavam coroas, vestes reluzentes ou títulos de santidade. Razoavelmente por fora pareciam as mesmas aves de antes. No entanto, sua presença transformava os ambientes. Onde antes havia disputa por espaço, alimentação e validação, eles ofereciam uma escuta atenta e uma atuação ponderada. Não buscavam mais liderar pelo domínio, mas servir como um reflexo para que os outros pudessem, no seu próprio tempo, enxergar as próprias ilusões. Esta lenda persa conclui sugerindo que o Senhor nunca deixou de existir na Montanha Kaf, pois a Montanha Kaf nada mais é do que um mapa da própria, nossa própria psique. O crescimento psicológico pleno não reside na anulação da realidade cotidiana, mas na capacidade de circular pelo mundo com a consciência desperta, sendo ao mesmo tempo a ave que voa e o espelho que reflete. Esse último parágrafo sintetiza o grande objetivo de qualquer processo profundo de amadurecimento e integração psicológica: a resolução do dilema entre a experiência interna, o despertar, e a vida prática, que seria a realidade concreta. Vamos tentar desmembrar em três eixos essa nossa história para a gente ter um outro entendimento ou ficar mais leve. Na mitologia e no misticismo persas, a montanha Kaf é uma cordilheira lendária que circunda o mundo, um lugar incansável pelos meios físicos comuns. Na leitura psicológica, a montanha não é um lugar geográfico, mas um mapa do nosso próprio inconsciente. O cume representa o ponto mais alto de integração de si mesmo, aquilo que Jung chamava de self junguiano. Simurgh nunca deixou de existir lá, porque a nossa essência e o nosso potencial de lucidez e plenitude sempre estiveram presentes, embora soterrados pelas defesas, traumas e ilusões do ego. A segunda, né, nessa nossa história, a ilusão, ou a evasão espiritual, ou o retorno, é que existe uma armadilha muito comum quando iniciamos um processo de autoconhecimento ou terapia. A tentação de querer viver apenas no topo da montanha. É o desejo de se afastar do estresse, das contradições do dia a dia, das relações difíceis e das obrigações do cotidiano. Essa história mostra que o crescimento verdadeiro não se completa no isolamento do cume. Ficar na montanha seria apenas uma nova forma de alienação, uma gaiola de ouro. O indivíduo maduro não foge da realidade. Ele retorna a ela munido de uma nova perspectiva. 3. Sendo ao mesmo tempo a ave que voa e o espelho que reflete, né? Essa metáfora final descreve o estado de presença integrada, por exemplo, pensando em uma dimensão, o que representa e como se manifesta isso no cotidiano, nós pensamos que a ave que voa, o que será que representa? Representa a nossa dimensão humana, finita e atuante, que se manifesta de uma forma para nós continuarmos vivendo, trabalhando, sentindo emoções, lidando com perdas, imperfeições e limitações diárias, né? Tem uma dimensão também, o espelho que reflete, e ele representa a nossa consciência observadora e desperta. Se manifesta pela capacidade de não sermos totalmente tragados pelas reações ou por reações automáticas do ego. Conseguir olhar para si e para os outros com neutralidade e empatia e clareza, isso é um ponto fundamental. Em suma, o ápice da maturidade psicológica não é transformar-se em um ser infalível ou intocável, mas sim viver a vida comum, com uma consciência em comum, habitando o mundo real, sem se perder das próprias verdades internas. Espero que tenham gostado. Eu adoro essa história persa, né? E claro que ela fica meio longa, muitas vezes difícil de compreender na primeira vez, mas vamos em frente, né? Dá para repetir o programa, dá para ouvir novamente, e eu também retorno aqui novamente, né? Daqui a 15 dias, se tudo correr bem. Então, até lá, um abração a todos, um abraço aos ouvintes da rádio, um abraço Bruno, um abraço Antônio, um abraço ao pessoal da técnica. Foi.
0: Beleza, então, mais uma edição do quadro Ponto de Equilíbrio com o Dr. Braulio Técios Escobar, que retorna daqui a 2 semanas aqui no Show do Rádio. 8h42, intervalo comercial rapidinho, no retorno tem o repórter Tubá, ainda hoje o Papo Reto com Haroldo Silva Oldura.
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0: deste mês de agosto. Diga aí, Ramon.
1: Dafna Correia, coordenadora de projetos culturais incentivados do Parque Diamante Mais Energia, está conosco aqui na programação da Rádio Tubá. Bom dia, Dafna, tudo bem?
2: Bom dia, Ramon. Prazer imenso poder falar para todos vocês um pouquinho aí da programação de agosto que vai estar rolando aqui no Parque Diamante Mais Energia.
1: Pois é, esse mês de agosto recheado aí de várias atrações que nós temos aqui no Parque Diamante Mais Energia e agosto no parque. Conta pra gente a programação sobre o agosto no parque.
2: Nosso agosto já começou então, né? Dia 2 de agosto já tivemos domingo no parque, dia 9 tivemos o domingo especial de Dia dos Pais aqui no parque também. Este dia 16 a gente está esperando a colaboração de São Pedro, que pode ser que chova, mas a gente está com esperança de que tenha mais um domingão no parque. E no dia 21 de agosto a gente tem um evento muito bacana, que é o Fórum de Conscientização de Violência contra a Mulher. Neste dia a gente vai estar com diversos palestrantes que estão sendo trazidos pela Secretaria de Desenvolvimento Social, o CRAS e o CREAS do município aqui de Capivari de Baixo, e a abertura desse evento vai contar com uma apresentação teatral muito linda, muito potente, que é Elza Soares, Canto e Resistência. Esse espetáculo, que já foi criado no ano de 2025, vem sendo reapresentado, então exclusivamente apresentação única, gratuita, no dia 21 de agosto às 13h30 aqui no Parque Diamante. Então assim, traz a potência da mulher que sobrevive à violência, como ela canta e como ela resiste com a sua arte, sendo um símbolo aí de luta e resistência.
1: Olha, eu vou fazer uma pergunta porque eu tô perdido o tempo. Eu conheço, né, as músicas e conheço a artista Elza Soares. Ela vai estar, ela já faleceu, né? Ela já faleceu. Ela já faleceu. Eu não tinha certeza. Mas quem é que vai interpretar? Como é que vai ser essa apresentação? Quem é a artista que vai ter alguém interpretando, dublando ela?
2: Dublando não, vai estar cantando no nosso palco, nossa aluna que agora já é atriz, já está aí rodando aí o estado, agora está morando em Balneário Camboriú, vem especialmente para apresentar, que é a nossa Gabi, que é a nossa Elza Soares. Então todo o elenco e toda a peça foi criada por alunos e pela professora Fernanda Neves, aqui das oficinas culturais do parque, né? Então todos os alunos são nossos alunos e criaram esse grande espetáculo, tá? Então ela está interpretando a Elza, ela canta, ela fala, é como a Elza, gente, assim, a personificação é muito forte, realmente, assim, ano passado a gente fez duas apresentações e esse ano vai ser muito forte, novamente, ter essa apresentação no palco do parque.
1: Muito bem, esse evento aí, né, com tantos feminicídios, a violência contra a mulher, né, é muito bom esse evento, todo mundo tem que participar, a gente convida aí toda a população, toda a região da Amurel, e repetindo a data, o horário e o local aqui no teatro?
2: Isso, com certeza. Eu acho que essa pauta ela é fundamental. A gente consegue falar de forma leve de um assunto que está latente na nossa sociedade. O feminicídio é uma pauta diária nos nossos jornais. É nossa função também usar a arte e a cultura para refletir sobre isso. Então a gente convida principalmente os homens a estarem nesse evento, porque eu acho que a gente precisa de mais homens ao nosso lado lutando pela causa da mulher. Eu acho que nós mulheres estamos reconhecendo a violência, tá muito claro pra gente quando a gente sofre a violência, mas os homens precisam despertar, tanto para evitar quanto para nos proteger e andar ao nosso lado, né? Então a gente deixa esse convite especial aí dia 21 de agosto às 13h30 aqui no Teatro do Parque Diamante. Os ingressos estão no Simpla e é gratuito. E aí, tem mais coisa, né? Vamos dia lá. 23 a gente tem a Festa Popular do Folclore. Nossos alunos estão preparando uma peça de teatro linda. Vai acontecer dentro do nosso teatro também. Tem uma programação toda especial, feira de artesanato, atividade na rua, música, teatro, dança. Então, no dia 23, domingão, Festa Popular do Folclore, com muita atividade cultural. Tudo gratuito, financiado pela Lei de Incentivo à Cultura, para toda a nossa comunidade da Murel.
1: A Lei de Incentivo à Cultura se chama...
2: Lei Rouanet.
1: Tá certo, Lei Rouanet. Nós vamos ter aí, né, toda essa programação no mês de agosto, mas vem muito mais por aí, setembro, outubro, novembro e até dezembro. Tem muitas atrações aqui no Parque Diamante Mais Energia, né, Dafna?
2: Muita atração. A gente pode falar no próximo mês aí que setembro vai estar bonito. Tem Festival das Cores vindo, tem Basquete 3x3, tem festa de aniversário do parque, tem espetáculo de Natal. Então, assim, todo mês a gente tem uma grande emoção para a comunidade.
1: Olha, e essa estrutura linda que o parque tem está cada vez melhor, hein? Cada vez mais e mais investimentos, inclusive, né, o espaço agora para as aulas de yoga, etc.
2: Sim, a gente.

0: Acabou, estamos inaugurando, né, a nossa, o nosso novo espaço de dança, onde a gente tem uma sala agora muito ampla, voltada, assim, focada para o nosso espaço do lago. Então, assim, nossos alunos ganhando mais qualidade nas aulas e um espaço todinho deles.
1: Tá certo, muito bem, um parque em movimento, né? O pessoal pode conhecer os projetos que fazem parte do dia a dia do Parque Diamante Mais Energia. Tem a Horta dos Saberes também, né? Tem o Pergunta Aí Podcast, tem o Fora da Caixa, o Futuro Começa com uma Ideia. Quer comentar alguma coisa, Daphne?
0: Ah, são vários projetos que o parque tem em execução, né? Então a gente tem o podcast Pergunta Aí, que é um projeto que está em andamento, financiado pelo Itaú Social. O único projeto financiado pelo Itaú no estado de Santa Catarina acontece aqui no Parque Diamante. A gente tem 20 episódios já gravados, disponíveis no YouTube, no Spotify, e tá aí também algumas partes, né, marcadas na nossa rede social. Lembrando que os alunos são de Capivari de Baixo, podem participar, podem sugerir temas, e os profissionais são captados pelo parque para esclarecer as dúvidas dos alunos. A gente também tem a Horta dos Saberes, que é o projeto voltado para os 60 mais de Capivari de Baixo. Atualmente estamos com 70 idosos nas hortas, eles vêm toda semana para o parque, onde eles aprendem o cultivo, o manejo, a manutenção, a forma de colher, a forma de plantar. Tem toda uma integração geracional, eles participam de aulas com os nossos alunos, com visitantes, tem feira, tem festa da colheita, inúmeras atividades. A gente também tem o Direitos em Cena, que ele é um projeto de teatro para toda a Amurel, onde as escolas podem trazer os alunos, onde a gente trabalha temas sobre cyberbullying, preconceito, questão racial. Então, assim, segundo semestre no parque tem atividade de segunda a segunda. Então, é podcast, é Direitos em Cena, todas as quartas-feiras, a cada 15 dias, tem espetáculo manhã e tarde, as escolas podem vir, totalmente gratuito. Então, com o objetivo aí de trazer mais consciência, mais sensibilidade, mais reflexão para uma sociedade mais acessível, mais amorosa e mais reflexiva.
1: Tá certo, gostaria que você destacasse a sua função e o seu nome completo, porque é muito importante, todo esse trabalho, né, é seu e da sua equipe.
0: Esse trabalho é todo do parque, né? A Associação Jorge Lacerda, ela é composta por 5 entidades, a gente depende de voluntários, graças a todas essas entidades que compõem, a ASES, a Amurel, a Diamante Geração de Energia, a FUCAP, a Universa Sul, todas essas entidades fazem parte, e toda a equipe da cultura realmente, né? A gente tem uma equipe gigante aí de produção, de marketing, de assessoria de comunicação, audiovisual. A gente não faz nada sozinho, para se fazer coisas grandes a gente precisa de muitos braços e muitas mãos, então ninguém faz nada grande sozinho, e eu sou muito grata à equipe que a gente tem consolidado ao longo desses 6 anos, porque com certeza tudo isso acontece porque a gente está unido e olhando para o mesmo lugar, sempre buscando melhoria de processo, sempre buscando o melhor para a comunidade. Então, assim, quem precisar, me acha lá no Instagram, é a Daphne Correia, atuo nessa área. E o nosso Instagram é Parque Diamante Energia, tá lá toda a nossa programação do mês, tudo que vocês precisarem, vocês encontram por lá.
1: Nosso muito obrigado, Daphne.
0: Obrigada, um bom dia a todos.
1: Bom dia, volto com vocês aí nos estúdios da Rádio Tubá.
2: Beleza, Ramon. São 8h53, antes do intervalo, só um abraço aqui para o nosso amigo Claudemir. Alô, Claudemir dos Santos, ele diz assim, olha, palestrante Kleber Souza dos Santos, é meu irmão, diz ele, engenheiro agrônomo, com pós-graduação em gestão ambiental e com destacada carreira no Ministério da Agricultura, MAPA. Que legal! Grande, Claudemir, intervalo, a gente volta já com o Papo Reto.
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2: Beleza, são 8:57, né? Estamos aguardando Dura, está ao telefone, né? Resolvendo aí uma pauta que vai comentar aqui no Papo Reto desta sexta-feira. E é bom lembrar que muita gente gosta, né? Muita gente acompanha o Papo Reto, essa discussão política nesse momento tão importante aqui em Tubarão, no estado de Santa Catarina, no Brasil. É isso aí. Está chegando Haroldo Silva, né? Já desligou o telefone, já concluiu aí a sua fala com o seu interlocutor e conosco aí no Papo Reto nesta manhã de sexta-feira. Que correria, muito bom dia, Dura.
6: Bom dia, Antônio Bento, amigo Antônio Bento, muito bom dia, amigo Tom. É chuva, né?
2: É chuva.
6: Quando essa chuva já tá demais, né? Aí eu falei assim, então, se já tá demais, então, né, a gente fica muito preocupado com tudo isso, né, Antônio? Mas estamos aqui à disposição, estamos aqui para falar, que é o momento agora, é urgente.
2: Ok, é isso aí, né? O Dura chegou, por falar em momento de chuva, El Niño e tudo mais, viu, Dura? Aqui em Tubarão, que teve de ruas alagadas, coisa impressionante. Muito perigo para o trânsito, os transeuntes e as pessoas que moram em determinados locais que, né, com caixas coletoras, a chamada boca de lobo, entupidas, a água realmente atingiu, não chegou a entrar nas residências, mas entrou aí no cercado, nos terrenos, e as pessoas ficaram apreensivas. E a tendência, lógico, continuará a chuva até sábado, amanhã sábado, e deve amenizar lá no domingo. Enquanto isso, as pessoas têm,
6: né,
2: que atentas.
6: Imagina, com todo o trabalho que está sendo feito pela Defesa Civil de Tubarão, um trabalho há muito tempo, pela infraestrutura, né, enfim. Mesmo assim, a gente não controla a natureza, né? O Claudemir dos Santos, ele tem uma frase que é muito interessante, né? Com Deus a gente não faz contrato nem convênio, né? Vão lá fazer um trato com Deus para que não mande mais água, não mande mais chuva. Não é assim que funcionam as coisas, né? Agora, é chuva. Tu imagina o Rio Grande do Sul, né? Imagina o Rio Grande do Sul, que não para, o Rio Grande do Sul não para, tá 3 meses ali, pau e pau.
2: É um castigo maior.
6: Então, a gente, pelo menos, tá se fazendo. E esse alerta do El Niño, ontem a NASA, para vocês terem uma ideia, que a coisa é tão séria, quando se discute com ciência, com tudo mais, a gente não tem que duvidar, não. Nós temos é saber mais sobre esse El Niño. As grandes redes de televisão agora que estão pegando aí, ó, estão pegando forte e firme, certo? Então, é terremoto de um lado, é enchente do outro, é o calor do outro lado, é tudo isso. Acima, não, mas o calor na Europa, tal. É normal, tá certo? É caro. O inverno no sul, a chuva e tal. É normal, não tem problema. Mas além do normal, vence El Niño, Antônio. E a NASA ontem falou que 90% do que estão se esperando do El Niño vai acontecer esse ano. Olha que expectativa. Pode ser que aconteça menos aqui, como diz o Rafael Max, que é o excelente secretário da Defesa Civil de Tubarão. Graças a Deus, nós temos uma equipe muito boa da Defesa Civil em Tubarão. E ele sempre diz, olha, como é que eu vou garantir uma coisa que eu não tenho esse dom eu posso fazer uma preventiva, posso fazer uma previsão do que eu leio nos mapas, né? E ler no mapa é isso. Não vai ser legal, não vai ser bom. A tendência não ser, mas pode ser mais pro oeste, pode ser mais pro norte, pode ser mais lá pro oeste do Rio Grande do Sul e não passar por aqui também.
2: Pra Serra,
6: mas veja só, nós temos algumas coisas que acontecem aqui, ó. Olha aqui, ó. Aqui, ó. Aqui nós temos essa chuva. Choveu 3 dias, mas tá melhor. E é muita coisa que não foi feita há muito tempo, né? É bueiro entupido, é lixo que a gente coloca, é uma garrafinha de água, tá entendendo? É não sei o quê, uma caixinha não sei do quê. A gente vai jogando na nossa frente da nossa casa, né? E aí aquele lixo vai para onde? Vai pra tubulação. Aí, enquanto tiver sol aqui, não tem problema nenhum. Mas quando der chuva, para onde é que a água vai escoar? Olha bem, todas essas águas que caem aqui nos nossos bairros, a tendência é cair nos valos. Nós temos muitos valos aqui na cidade de Tubarão. Estou falando de Tubarão. Então, todos eles praticamente foram feitos manutenção. Eu estou para fazer uma saída com o Rafael Marques qualquer dia para dar uma volta nesse trabalho feito há 3 meses atrás. Mesmo assim, Antônio, mesmo assim não dá conta. Mas foi menos pior, né? Menos pior do que era no passado. Agora a tendência é melhorar bastante ainda.
2: Vamos lá.
6: Com El Niño não tem esse negócio, não.
2: Não tem esse negócio, não. Os problemas da natureza, quando acontece, as pessoas têm que se prevenir. Você tocou num ponto que a gente sempre comenta aqui sobre a questão da responsabilidade do gestor público, né, da prefeitura, de organizar a cidade, mas, sobretudo, do cidadão. Cada um tem a sua responsabilidade não jogar sujeira, lixo no chão, que vai acumular sempre ali nas caixas coletoras, na chamada boca de lobo ali, e vai entupir tudo. Esta infeliz realidade que hoje acontece aqui em Tubarão e, por via de consequência, em vários municípios brasileiros. Dora, nosso primeiro assunto na parte política sobre os critérios oficiais para os candidatos do Sul falarem aqui na Rádio Tubá.
6: Isso, a direção da Rádio Tubá, em reunião com os âncoras, os jornalistas aqui, tiveram quarta-feira alguns critérios. Porque, Antônio, a Rádio Tubá, pessoalmente, é uma rádio de 78 anos. Então, ela não vai brincar, mesmo que ela fale de política, mesmo que nós comentamos política aqui, mesmo que eu faça programa, muitas vezes, 80% de sábado é política, e mesmo Papo Reto, a gente não pode chegar e dizer assim, tu quer lá falar no Papo Reto? Vem aqui. Tu quer falar no programa do Duro? Tu quer candidato? Vem aqui. Não, tem que ter critérios. Porque a lei eleitoral para a imprensa, ela é doída. É multa de 21 mil, é multa de 5 mil, é tudo assim que funciona, não é a minha vontade de trazer os candidatos que eu quiser. Não é isso, tem que ter isonomia que eles falam, tá entendendo? Então, a direção da rádio, justamente com vocês, conosco, né? Chegamos nos critérios. Como é que nós vamos fazer as entrevistas? Como é que nós vamos dar oportunidade para que os nossos candidatos possam falar por 30 minutos, por 40 minutos aqui na Rádio Tubá? Também não vamos deixar de conversar, só que tem que ter critérios. Ficou assim, atenção assessoria, candidatos que estão nos ouvindo, cada um vai receber os critérios, um tipo de uma carta eleição 2026 da Rádio Tubá, vão receber, né? Uns já receberam, então vai ser assim, olha, devido ao tempo, o programa vai ser por inscrição, por e-mail, você manda um e-mail que você já tem aí da Rádio Tubá e você se inscreve, a sua assessoria te inscreve. É por inscrição. Para deputado estadual, nós usamos o critério porque tem poucos programas no sábado. Será no sábado. E aí, a inscrição não significa a ordem de chegar, não significa que você vai falar no outro sábado. Você vai falar durante o período eleitoral, certo? Aí como é que ficou? Ficou sábado só para deputado estadual da Amurel. Porque nós temos 12. Não adianta, lá em Criciúma, eu soube hoje, pela manhã, conversando com um amigo de imprensa lá, não, mas aqui a gente tá fazendo só com os candidatos daqui da região, a gente não quer candidato de fora. Pô, gente, por que que a cara aqui pode abrir a porteira e... Então, o critério é para deputado estadual, que nós temos 13 a 14, aí vai ser aos sábados, certo? Eles vão fazer a inscrição e vão ter 50 minutos. Eu vou entrevistar, já pergunta já formulada, porque são perguntas que não tem que... Perguntas sobre as bandeiras da região, sobre as necessidades da região. Podemos falar de BR-101, podemos falar da 370, podemos falar de saúde, podemos falar de educação, podemos falar da APA da Baleia Franca, do assoreamento do Camacho, da Ponte de Laguna. É isso que nós temos que falar. Adianta vir para cá e apertar. Agora não é momento que tem que apertar candidato, agora é o momento dele falar. Se vai prometer, de onde é que vai buscar dinheiro? Tudo isso. Então, aí nos sábados vai ficar, Antônio, os deputados estaduais, 50 minutos, são dois por sábado, né? Sábado, dois por sábado. 50 minutos cada um, no sábado. O Papo Reto, a partir de semana que vem, a gente vai olhar e vamos conversar com o Antônio depois do programa. O Papo Reto vai ficar assim, ó. Vai ser para deputados federais do Sul. Aí é do Sul. Aí a gente abriu um leque do Sul, porque nós vamos ter praticamente 20 programas. E aí nós temos na Murel somente 4 deputados, candidatos a deputado federal pela Murel. Então não adianta só trabalhar com os 4. A isonomia nós abrangemos para o Sul, de acordo com a inscrição, certo? É um critério, é ser do Sul, um dos critérios, né? E aí nós vamos entrevistar. Ah, mas então quer dizer, eu dou entrevista semana que vem, eu não posso, mas pode ser, se tiver vaga lá, no final você não pode dar 5, 6, 7 entrevistas. Né? Vamos conversar sobre isso, a repetição. Mas é bem isso então. Deputados federais vão falar no Papo Reto, é meia hora. O Papo Reto, se tiver inscrição, vai ser meia hora. E senador, e o deputado federal, ele não é presencial, ele grava. Eu faço as perguntas, ou você faz, e mandamos para ele, conversamos com ele durante 20 minutos gravado. A gente pega e roda no Papo Reto. Então, eu gostei muito dos critérios, eu gostei muito, assim, facilita muitas coisas, principalmente para os deputados federais. O candidato a estadual, ele é presencial, tá? Tem que estar aqui, presente. O candidato a deputado federal não precisa estar aqui. Eu vou ligar para ele e nós vamos gravar por 20 minutos. É um critério legal. Eu acho que nós atendemos a praticamente todo mundo aí.
2: Beleza, Duda. Mudando de assunto, sobre o candidato à presidência da República, Flávio Bolsonaro, que foi, né, fazer a sua regularização junto ao TSE, né, no seu partido, e ele descobriu que estava inscrito em outro partido. Que coisa, Duda.
6: Olha, Brasil, eleição, 2 anos, tal, mas isso aconteceu com Lula em 2022. O Lula estava inscrito em 2022 no PL. Aí descobriram, foi um menino, um hacker do Mato Grosso do Sul, tá? Um adolescente, a Polícia Federal foi em cima. E aí ele entrou, não sei aonde, que sistema de inscrição, fez uma inscrição falsa, dizendo que o Lula lá em 2022 era do PL. Evidentemente que o TSE descobriram tudo isso, investigação tal, e o Lula é do PT. O Flávio Bolsonaro surgiu ontem. O que que aconteceu? Aconteceu que o Missão alertou, o Missão do Renan Santos, do Kim Kataguiri, essa turma toda, alertaram no dia 2, hoje nós estamos no dia 13, 14. Alertou o TSE de que quando eles apareceu o Flávio Bolsonaro, eles conferem quem, todos os partidos conferem quem já se inscreveu, porque amanhã é a data, né? A última data amanhã para ajustar tudo, para documentação, para ser liberado, para ser candidato. Então eu vou olhar se o Antônio já se inscreveu, se está tudo certinho, se o Dura já está inscrito. Então, numa dessa, olharam o Flávio Bolsonaro no Missão. O Flávio Bolsonaro apareceu no TSE como sendo do Missão, apavorado, evidentemente. Aí todo mundo procura fazer uma narrativa de golpe, disso, daquilo, mas o Missão avisou o TSE e o Flávio mesmo descobriu de que alguém fez a inscrição dele no Missão, não no PL. Mas já foi provado uma situação que saiu de dentro do gabinete. Eu olho o meu e-mail, certo? Meu e-mail, olha, você não olha. Ou ele indica alguém para olhar. Todos os candidatos devem ter os seus assessores para olhar os seus e-mails. Uhum. E parece-me que provou que foi dali de dentro mesmo, mas ontem já resolveram tudo, certo? Flávio Bolsonaro fica candidato do PL, não vai ter problema, está sendo apurado, está sendo investigado pelo TSE, omissão fica com o Renan, mas dá narrativa, dá discurso, né? Muito discurso. Então, aconteceu isso que aconteceu em 2022, nada impede, né? Ah, o Flávio não é mais candidato porque estava escrito a dupla filiação, não pode, dupla filiação não pode, porque às vezes muitas pessoas se filiam num partido e depois esquece que são filiadas, não são militantes, não são nada. Aí quando? Aí chega uma eleição, ele se filia no outro, mas não saiu daquele, do primeiro. Aí o sistema está dizendo, não, você está aqui, ó. Isso aconteceu, mas como o TSE chegou à conclusão ontem mesmo, né? O Marx, ministro Marx Assendo já chegou e disse assim, olha, alguém, não foi fake news, ontem não foi fake news, ontem não foi ataque de hacker, não foi nada. Saiu mesmo do gabinete do Flávio lá dizendo que ele era do Missão. Quer dizer, Brasil, eleição, sacanagem, é isso, aquilo, né? É para enrolar cada vez mais. Só a comissão também imediatamente já anunciou para o TSE no dia 2. Aí eles juntaram documentos, tanto missão quanto o PL do Flávio Bolsonaro, e aí ontem se resolveram, né? Resolveram que não tem problema. Não foi a pedido do candidato, disso ou daquilo. Foi realmente não gosto de falar muito essa palavra sacanagem, né? Em termos de eleitoral. Se bem que na política não tem isso, né? É tudo santo, tudo legal. Mas é isso. Então, Flávio Bolsonaro é do PL.
2: Beleza. Queremos aqui mandar um abraço para o nosso ouvinte, o Eduardo, lá nos Estados Unidos. Está um calorão danado lá nos Estados Unidos.
6: Aqui, viu? Muita chuva, Eduardo.
2: Aqui muita chuva.
6: Tu tens incêndio e calorão aí.
2: É, lá nos Estados Unidos. Aqui na nossa região, olha, não me boicote. Manda um abraço pro Dura, sou fã do Papo Reto. Por mim, seria umas 2 horas, pois ele não é global, mas é fantástico. Éderzinho.
6: Grande Éder, é uma liderança muito grande. Eu gosto de pessoas como Éderzinho, a sua irmã, né? A Edila também. Um grande abraço aí. A famíliazinha. Na verdade, é que pessoas como o Edelizinho, por exemplo, que se preocupam com a cidade. Eu gosto. Eu já fui vereador 3 vezes também, às vezes os vereadores de hoje também, muitas demandas também que a gente está percebendo, só percebe muitas vezes o problema quando acontece. Ah, o esgoto tá entupido, ah, isso, aquilo, a minha rua não foi calçada ainda. Tudo é luta, tudo é articulação, tudo, né, é conversa. E o Edelizinho, ele luta muito para aquela região da Jabuticabeira ali, naquela estrada ali, que pelo amor de Deus, né, Zinho? Que trabalho, né, Zinho? Que trabalho. Se faltasse dinheiro, agora falta, né? Porque agora tem aditivo, né? Precisa de aditivo, precisa disso, daquilo, né? Mas é uma pena, é uma rodovia que já podia estar pronta, né?
2: Por falar nisso, o nosso ouvinte, o Gustavo Maria, bom dia, Antônio, e também Dura, rei dragagem do Rio Tubarão, jamais deverá ficar no esquecimento. É claro, né, Dura? Nunca, né? No esquecimento.
6: Nunca, mas aqui, ó, demora, tá? É isso que eu vou perguntar para os candidatos. É uma das perguntas que, inclusive, se eles quiserem pesquisar, eles vão pesquisar, porque eles vão receber as perguntas antes. Porque não é emparedar candidato. Não é emparedar candidato. É saber o que ele vai fazer com a redragagem, que já está se falando há muitos anos. Que a última redragagem que teve foi 76, 78, depois da 174, com Mário Andriasa, que veio inaugurar. Eu lembro muito bem, certo?
2: Ele lembro. É
6: lembro, eu tenho 71 anos, meu jovem. Então tu faz a conta, né? Aliás, no, a aula de matemática tu fugia pela janela pra gasear, né? Então,
2: dois mais dois é três,
6: né? Então é, tua aula e teu colégio, né? A dona Leonora Brasil, né? Então ela podia, né, muito bem saber disso tudo aí. Mas olha, Antônio, foi professora, né? É da Zófalo, o pessoal ali. Olha bem, então, são bandeiras. O que acontece? Aí eu vou fazer a redragagem. Não vem pra cá com esse papinho comigo. Não venham, candidatos. Não venham. Eu tô dando recado. Explique tecnicamente. Olha, redragagem, já está em 1 bilhão para fazer a redragagem, ah, já está em 600 milhões. Como é que a senhora vai pegar esse dinheiro? O senhor vai pegar esse. Como é? Não, eu não vou fazer, eu sou legislativo. Uhum. A minha função é falar com o governador, é falar com o governo federal, falar com os ministros, falar com o secretário, para formar uma cadeia e mostrar a realidade que é necessário esta obra. Esse é o papel do parlamento. O parlamento, quando promete obras, desconfie. Se um vereador, se um deputado estadual ou federal prometer a obra da sua rua, desconfie. Ele não faz obra. Ele luta pela sua obra. Ele luta pela sua reivindicação. Ele vai no prefeito, ele vai no secretário, ele vai no governador, vai no secretário, vai no governo federal, vai em Brasília. Isso é lutar. Esse é o papel do parlamento, além de fiscalizar. Além de fiscalizar as leis. Então não vem essa conversinha que eu prometo fazer isso ou aquilo. Não promete porque tu não é executivo.
2: Reginaldo Epere está ligado, mandando um abraço aí pro Antônio Dura.
6: 60, né?
2: Alô, Reginaldo, aquele abraço, obrigado 60, pelo carinho. Também é o nosso ouvinte, o Braz, lá das Termas do Gravatar.
6: Não, quero conversa com o Braz, não me liga.
2: Diz ele assim, ó.
6: Não me liga.
2: Os meus candidatos já estão inscritos, Antônio, fala aí pro Dura.
6: É, mas eu não quero conversa com o Braz mais, tô de mal com o Braz.
2: Por que, Dura?
6: Tô de mal com o Braz, tô de mal. Não adianta, depois eu converso. Antônio, tem um negócio aqui do Kassab, né?
2: Kassab,
6: né? Kassab é sensacional, né? O Kassab é, ele é tudo de bom.
2: Vice, né? Do Caiado, né?
6: Tudo de bom do Centrão, vice do Caiado. O Kassab disse ontem, ele é Centrão, né? Ele é o líder do Centrão, o chefe. Ele é assim, já tá tudo certo. Disse ontem, no fórum, lá no debate. Tá tudo certo, o Centrão vai com Lula. Aí leia-se Centrão o que que é, e o Flávio Bolsonaro vai perder a eleição. O cara dizer isso, claro, é campanha, é claro, ele não vai dizer que o Flávio vai ganhar, porque ele não vai votar no Flávio, o candidato dele é o Caiado. O cara que diz isso, que o outro lá vai ganhar, e o meu não vai ganhar, então pode sair embora, pega a viola e saca e vai embora. Ele tem que dizer que o dele vai ganhar. Agora, falar o que ele falou, Centrão... Centrão é o maior partido não oficial do Brasil. O maior partido. Ele vai conforme a maré. Ele anda conforme a anda. Ele surfa na melhor onda. Se ele tá ligando, certo? Se o Kassab, se o Lula vai ganhar a eleição, se o Flávio vai ganhar a eleição, ele não tá nem aí. Se o Caiado, que aí já é do Centrão, PSD ali já, se não sei quem já, ele tá nem aí, porque quer a governabilidade. O Bolsonaro em 2019, quando assumiu a presidência, ele tentou negar o Centrão, só que 2 anos depois, ele chamou o Centrão e disse assim, pelo amor de Deus, senta aqui no meu ladinho que eu tenho um cafezinho aqui pra vocês, porque senão não governava, é a governabilidade. O Centrão tem 200 e tantos deputados. Então isso vale muito. Por que que os partidos políticos, eles lutam mais para ter deputado federal do que senador e deputado estadual? Porque o deputado federal te dá cota eleitoral, te dá cota, fundo partidário, tudo é calculado pelo número de deputados federais que você tem. Então todos os partidos, eles estão preocupados, todos eles estão preocupados é com deputado federal, quantos deputados federais eles vão eleger, porque a matemática do recurso de fundo eleitoral, de verba de fundão partidário, passa pela matemática do número de deputados que tem uma bancada. É isso que acontece. Eu não dou importância para deputado estadual, que não é importância estadual, é o governo estadual. Mas não é isso. Só tão rico, e cada partido, o PL, o PT, sabe quantos milhões eles vão ter agora? 800 milhões de reais para uma campanha política, só dessa eleição. Tu imagina a outra daqui a 2 anos, que aí é municipal. Então, eles não estão preocupados. Aí o Kassab fica falando essa bobajada toda. Bobajada para nós, mas para eles eu levo muito a sério. Eu quero é poder. Esse é o Kassab.
2: E sobre a agenda da semana, está normal dos candidatos, Dura?
6: Olha, vai começar mesmo amanhã, né? Mas eles não pararam de fazer campanha, na verdade é isso, só não pediram o voto, né? E até amanhã às 17 horas eles não podem dizer o número deles, nem pedir voto. Agora, depois das 17 horas e 1 minuto, amanhã, aí eles podem escancarar. Aí eles podem pedir voto, dar número e tudo mais. Mas eles já vêm fazendo reuniões, eles já vêm pedindo voto assim na surdina, pé de ouvido. Só não pode falar em rádio, não pode pedir voto ainda em rádio, TV e tudo mais. Mas o que acontece? Agenda, eles já têm uma agenda, né? Por exemplo, aqui eu disse já faz tempo que eu estou dizendo aqui no Papo Reto, se você tem uma agenda, se reuniu com alguém e tal, eu divulgo aqui, né? Então, o que é que acontece? Por exemplo, o Cleito do Siqueira, do Missão, né? O Cleito, ele visitou lá a escola militar lá em Laguna, né? Que aliás foi um dos melhores IDEBs de Santa Catarina, apontado agora, parabéns lá, Escola Militar de Laguna, né? Foi sensacional lá, o IDEB, o ensino lá é forte mesmo, né? E o Cleide foi lá fazer uma visita, conhecer mais de perto e ficou por Laguna mesmo, né? Conversando lá com lideranças da Laguna. O César Damiani, ele esteve essa semana em 13 de maio, fundou o PL de 13 de maio, que até então não tinha. É uma das missões do César, é fundar o PL na Murel, já fundou várias, em várias cidades que não tinha, e agora ele foi em 13 de maio essa semana, e ontem participou da festa do homem na cozinha, que eu participei também, que todo o recurso era para pai aqui de Tubarão. Ontem foi um desfile de políticos também, né? Foi legal. César ontem, né, foi lá na cidade de Capivari, né, e tinha esse encontro muito legal no Homem na Cozinha, o César Damiani. Então foi a agenda dele. O Joma, ele fez o sul do estado. O Joma percorreu essa semana o sul, porque a liderança de Paulo Meller, daquela turma do velho, o MDB, né? O Joma, que é o único candidato do MDB. Se o MDB tiver consciência e vergonha na cara, não vote candidato de fora, do sul, né? Do sul, ele vote candidato do partido dele. Mas não, já está tudo comprometidinho, essa gente aí é fogo. Então, eles vão votar em candidato do lá de São Miguel do Oeste, mas tudo certo. Então, o Joma fez o sul e participou do Homem na Cozinha ontem. A Bia Alves, eu conheci a Bia Alves, que é candidata. A Bia Alves também estava lá ontem no evento. Todo mundo num destino legal. Uhum. Bati um papo com a Bia Alves, que é candidata do Podemos, também a deputada estadual Expedito Michos. Ontem participou lá do evento em Sangão, onde de manhã estava lá o Castilho, o prefeito Castilho fez um encontro do CIS Saúde de todo o estado. Estavam lá a prefeita de Lages, Carmen Zanotto, esteve lá dando palestras. Alguns prefeitos estavam reunidos também com muita gente do estado na cidade de Sangão, que hoje continua o evento. Então, o Expedito foi lá conversar com quem? Conversar, que lá não tinha voto, né, Expedito? Lá não tem voto. Prefeitos lá já estão tudo comprometido, aquele povo que estava lá. Mas ele foi conversar com a Carmen Zanotto, que é presidente, né, do Republicanos hoje em Santa Catarina, tá? Então ele foi lá bater um papinho. Enfim, o Jorge Có, que não é da Murel, mas manda agenda, ele é hoje, está aqui o Rodrigo Pavê e todo, mais da metade do diretório, já falamos várias vezes, estão com ele nessa caminhada aqui pela Murel, pela ANREC, para o Florianópolis. Teve fazendo a região de Florianópolis, fez o continente, fez a capital, com baitas reuniões, né, fotografias e tudo mais. Então foi muito legal. Agora está voltando aqui para a região, porque domingo ele vai fazer uma adesivaço. Uhum. Tem aquele botar adesivo, sim, no carro? Sim. Então tá bem lá, Antônio, vai lá, bota o teu carro lá e bota um adesivozinho lá, né? Uhum. Sei lá de quem, né? Eu acho que tu vai botar do Flávio, mas tudo certo.
2: Depois que você colocar, daí eu tá. Vou pensar.
6: E que mais? Os demais, eles não mandaram uma sua agenda aqui pelo meu WhatsApp, uhum. Tá? E se não sabe meu telefone, eles podem descobrir tranquilamente. É 991-29-3980.
2: É, beleza. Foi tão rápido que ninguém entendeu nada. Toninho Oliveira, bom dia, Antônio e Dura. Olha, se eu fosse o Caiado, desistiria da candidatura à presidência da República. Ele acrescentou, a gente não pode, né, porque tem um período que a gente tem que evitar falar algumas outras coisas. A dona Maria de Lourdes Mendes, uma senhora, encontrei ela aqui, ela é muito fã do Dura, mas ela quer muito respeito aí, porque ela é meio que partidária, né, mas a gente não vai falar aqui, então a gente respeita muito essa senhorinha que gosta muito e ouviu o Papo Reto. E
6: que bom, olha aqui, olha a senhorinha, tu falasse, né? Uhum. Que coisa boa, né? Eu sempre acho, tenho certeza, de Lelizinha, dona Maria, antigamente a política era bem melhor. Eu não sei como é que a geração de hoje está vendo isso, mas a minha geração lá de 30 anos atrás, fazer política era uma festa. Era uma delícia fazer política, fazer campanha. Oh, meu Deus, hoje não, hoje é cheio de regras. Cheio de regras, cheio daqui, cheio disso, aquilo. A gente se confunde tudo. Até para ir na casa de uma pessoa, a gente tem que olhar no lado, senão tem outro candidato esperando eu sair para depois ele entrar, né? É assim, né? Não, então eu tenho uma história, Antônio, que o cara disse assim para mim: ai, Duro, nós vamos votar tudo em ti na época. Tudo. Ai, fiquei tão contente, Antônio. Aí quando eu saí no portão, encontrei outro candidato. Quem tu vai fazer? Não, eu vou tomar o resto do café que tu deixou lá também. Tal, porque tal. Aí eu disse: não, mas é tudo, os votos são meus. Que teu nada, Duro, eu vou comer só um pedacinho do pão ali e tal. Aí ficou. Antigamente era gostoso fazer política.
2: É verdade.
6: Era mais poesia. Hoje é muito difícil.
2: Pra finalizar, Dura, o Braz lá de Termas do Gravatal dizendo: vem aqui, estou esperando vocês. Mas o Dura, eu sou teu fã, Antônio, mas o Dura é meio que corneteiro, diz ele.
6: O Braz de Gravatal?
2: É, de Gravatal.
6: Não, eu tô de mal com ele. Eu não quero conversinha contigo, não, Braz. Liga pra mim pra te ver o que é que eu tenho pra te dizer.
2: Dura, sabe quem? Quem tá de aniversário hoje?
6: Oi.
2: Carlinho Silvério.
6: Grande Carlinho.
2: Da City.
6: Carlinho, onde estava lá também, onde eu estava também, né? Mas vai fazer festinha, mas não vai convidar nós.
2: Beleza, um abraço, Dura.
6: Oh, um abraço Correia também, um abraço ao Rock que tá aqui, o Césio, pessoal que não larga a gente, que coisa não, boa, né? É. Muita gente ligadinha aí, o pessoal lá do Sertão Destivo,
2: Seu João?
6: O seu João, não.
2: O seu Antenor.
6: Seu Antenor.
2: E a dona Terezinha.
6: A dona Terezinha, né?
2: O João também.
6: Um grande abraço.
2: O João Peru, não conhece o João Peru?
6: O João! O João Peru ali da Estiva. Um grande abraço. O João Arcilista, conheço? Uh-huh. Sim. Um grande abraço a todos aí, um bom final de semana.
2: Valeu, Dura.
6: Valeu.
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2: Beleza, 9h28, fim do Show do Rádio. Obrigado pelo carinho da sua atenção, audiência. Volta na próxima segunda-feira, mais um Antônio Bento. Daqui a pouco estará de volta no Rádio e TV Justiça. 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Nesta meia hora, Bruno com o camarote.
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1: 11:04. Alô, galera. Fala, galera. Aquele forte abraço. Sexta-feira, dia 14 de agosto. O Bola em Jogo no ar a partir de agora no seu rádio FM 104.9, no Rádios Net, no aplicativo, no seu celular. E estamos com imagens no canal, lá no YouTube, no canal da Rádio e TV Tubá no YouTube, com imagens de o seu like. Que curta a página Bola em Jogo de Sexta com Giovanni Martins, Oswaldo Borges, Everton Luiz na parte técnica. A partir de agora vamos girar as informações no programa de hoje. Vamos falar sobre a situação envolvendo o goleiro Wagner Coradim. Afinal de contas, ele permanece no Ercílio ou retorna para o Marília? Vamos falar sobre essa situação, as últimas envolvendo esse caso. Adversários do Leão anunciam reforços para a Copa Santa Catarina. Botafogo sofre goleada, toma 6 na Sul-Americana. Vasco fica apenas no empate pela Sul-Americana. Na Libertadores, Corinthians empata na Argentina. E destaque para a 23ª rodada do Campeonato Brasileiro da Série A. Os jogos acontecem no final de semana. 3626577 é o Whats da Tubá. Vamos juntos até as 11:55.
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1: Tempo estava em Tubarão ainda com chuvas, com previsão para chuva para esta sexta-feira.

0: Fernando Osvaldo, o Ercílio Luz, inicialmente o Leão do Sul anunciou, né, a contratação do volante Caetano. Volante Caetano, ele estava no Bragantino de São Paulo, ele tem 24 anos e chega ao Leão com vínculo até o fim da Copa Santa Catarina. Faltando áudio, falhando o áudio, Everton. Estão falando que tá falhando o áudio. Ah, é o que tem. A nave não tem piloto, a gente comenta, daqui a pouco a gente vai dar uma olhada. Não sei se tá falhando o áudio no quê? No YouTube, ô Job? No rádio? No Radiosnet? Alguém que tá ouvindo a rádio neste momento? O som tá legal ou o som da rádio tá falhando? Eu não entendi aqui, ó, a tua mensagem. Mas voltando a falar de Ercílio Luz, então o Caetano, de 24 anos, chegou. E já está treinando e fica a princípio até o fim da Copa Santa Catarina. O Ercílio também confirmou a renovação com o Felipe Sildecun. Ele disputou 12 jogos com o Leão agora na Série B do Campeonato Catarinense e tem agora o contrato até o fim do Catarinense da próxima temporada. Então, Osvaldo e ouvintes, o Ercílio permanece no mercado, renova com o Felipe Zagueiro, que teve uma boa sequência e quando foi titular não deixou a desejar, tá? E a novidade também para o Caetano, de 24 anos, o Caetano que chega para ter essa experiência agora com a camisa do Leão do Sul.
1: É interessante que saem alguns jogadores, mas o Leão do Sul já cai na praça, como se diz, né? Mas já foi atrás de reforços, traz jogadores. Chama atenção esse jogador, o Caetano, que ele vai só para a Copa Santa Catarina, né? É um jogador de uma idade muito boa, 24 anos, jogador que está provavelmente numa crescente muito boa. Mas é assim, está chegando, eu acho que o Leão tá trazendo jogadores para suprir aqueles que saíram e a gente espera que com esses jogadores façam um bom campeonato, né? Porque também é uma outra competição e que o Ercílio Luz consiga os objetivos, né? Quer dizer, por falta de empenho não está faltando, vamos ver dentro de campo a rapaziada dá o recado.
0: A informação.
1: Suprir a necessidade daqueles que saíram.
0: Informação importante, né? Que a gente acompanha o Jorge Luiz Mac, né, que acompanha as notícias do Marília, lá do interior paulista, ele divulgou em seu canal no Instagram, indefinido, na manhã desta sexta-feira, a reportagem entrou em contato com o goleiro Wagner Coradin para saber se está voltando ao Marília para a disputa da Copa Paulista, já que o Marília aguarda sua chegada. A situação ainda está sendo tratada entre os clubes. Não tenho nenhuma definição para passar no momento, respondeu. Wagner Coradin, 36 anos, estava acertado para ser emprestado novamente ao Ercílio Luz para a disputa da Copa Santa Catarina, que começa no próximo dia 30. No entanto, a informação apurada é que a diretoria do Marília ainda não tinha assinado e com a fratura na mandíbula do goleiro Felipe Nicolas, que não poderá jogar mais na Copa Santa Catarina, o clube pediu para o goleiro retornar, já que possui contrato até abril de 2028. Marília tem apenas esta sexta-feira para definir um novo goleiro para o jogo contra o Linense neste sábado, no estádio Bento de Abreu, pela penúltima rodada da Copa Santa Catarina. Caso não consiga nenhuma reposição para o lugar do lesionado Felipe Nicolas, as opções, eu tenho que ter outras opções, Pablo titular nas primeiras três rodadas ou Henrique de 25 anos que está no clube desde o começo deste ano, mas ainda não estreou. Na Copa Paulista, o Marília vem de 3 jogos sem vencer e está na vice-lanterna do Grupo A, com os mesmos 4 pontos do Grêmio Prudente, que está em último pelo número de gols marcados. Wagner Coradin, ontem, né, a gente acompanhava que a imprensa lá de Marília colocava que estava retornando, que o goleiro estaria retornando, mas agora o Jorge Luiz atualiza que entrou em contato com o Wagner Coradin e ele informa que não tem nenhuma definição. O Wagner está em Tubarão, né? Está participando da preparação do Ercílio para a Copa Santa Catarina e surgiu essa situação envolvendo o Marília. Olha, hoje à tarde até teremos uma coletiva de imprensa no Aníbal Costa com o Diego Coppi, com certeza ele vai falar sobre o caso.

0: caso, mas é, o que dá para talvez, né, perceber é que o Coradinho ele tenha, tem o interesse, eu acho, de continuar aqui pelo menos para a Copa Santa Catarina, né? E aí o Marília na correria tentou ou tenta o goleiro. O fato, né, que o Coradinho ele ainda tem nessa, essa pretensão de jogar a Copa Santa Catarina pelo Ercílio, mas ele vai retornar depois, né, vai para o Marília. Ele tem contrato até 2028, até abril de 2028. Então, mais cedo ou mais tarde, o Ercílio terá que encontrar, buscar um novo goleiro. Ele anunciou o Léo Au nesta semana, de 26 anos, que estava no futebol paulista, né, até o ano que vem, até o Campeonato Catarinense de 2027. Mas mesmo com o Léo contratado, né, com a saída do Coradinho, o Ercílio terá que ir ao mercado, né? Agora é uma situação que a gente vai acompanhar e teremos atualizações nesta sexta-feira. Agora, em se tratando de Copa Santa Catarina, seria uma baixa, né, importante, se o Ercílio não poder contar com o Coradinho, Osvaldo.
1: Verdade, até porque é um jogador que vem de uma competição e foi campeão, né? E tá dando sequência, só que o contrato dele eu acho que não é com o Ercílio. Nós tem esse contrato de empréstimo, né?
0: Ele não teria ainda assinado esse empréstimo exatamente. Pelo que vem lá de Marília.
1: Então não tem nada definido, mas acho que as diretorias vão sentar, vão conversar, vão ver o que é melhor pro próprio jogador e também onde o jogador se sente bem, porque também tem isso aí, né? O jogador, quando se sente bem num clube, a tendência é o rendimento dele é bem maior, e quando ele vai para um clube que ele não tá contente, o rendimento dá uma baixada, mas é um grande jogador, né? Foi titular o campeonato todo, por isso que eu digo, se é para ele ficar, mas que ele querendo ficar, e o Ercílio Luiz, daí sim tem que trabalhar em cima disso aí, porque é um jogador que também já está habituado com o grupo, né? Isso é muito importante. Claro que ele vem de lá num campeonato também, mas a sequência do campeonato, que ele aí consegue um título e dá sequência em outra competição no mesmo clube, isso é muito importante para o clube, porque agora tu correr atrás de um goleiro fica assim muito em cima, né? E aí às vezes o tempo é muito curto para te achar um goleiro da qualidade desse que sai. Mas eu acredito que as diretorias vão sentar assim, vai haver um acerto, e tomara que o jogador permaneça no Ercílio Luiz, porque é um grande atleta.
0: O Marília, ele está na Copa Paulista, no grupo 1. Lá na Copa Paulista são 4 grupos, de 4 equipes, né? Cada grupo tem 4 times. E o primeiro de cada grupo já avança, né, para a fase quarta de final. Aí o segundo e terceiro de cada grupo vai para uma repescagem. Então, hoje o Marília estaria indo para essa repescagem. Ele tem 4 pontos. O Linense tem 8. Bandeirante 5. Marília 4. Grêmio Prudente 4. Teremos.
1: Tá brigando, né?
0: Tá brigando. Amanhã ele joga em casa contra o Linense, tá? E depois ele vai ter mais um jogo que vai ser contra o Grêmio Prudente fora de casa. Então, o Marília está na briga pela classificação, e por isso, né, com a lesão do seu goleiro titular, que vinha sendo titular, o Marília procurou o Coradinho, que ainda não teria assinado o contrato, mas isso será esclarecido logo mais na coletiva que vai acontecer no estádio Aníbal Costa. Então, mas eu acredito, né, não conversei com o goleiro, não conversei com ninguém do Ercílio, mas acredito que como o Coradinho ganhou a Série B do Catarinense, imagino que ele queira, né, gostaria de permanecer agora para a Copa Santa Catarina para tentar buscar essa vaga para a Série D, né? Gostou aqui do Tubarão, gostou do Ercílio Luz, pelo que ele mostrou. Então a intenção, acredito que como ele já está aqui com a família, enfim, já está alguns meses, ele teria já se programado para permanecer para a disputa da Copa Santa Catarina, que vai até novembro, e depois aí ele volta lá para Marília para disputar a segunda divisão lá do Campeonato Paulista no ano que vem.
1: O pior de tudo, né, o que eu acho que o entrave que ele é jogador, não aqui do Ercílio, mas ele está só no empréstimo, né, e isso vai pesar muito. Embora que ali na região de São Paulo tem muitos clubes, né? Então, goleiros ali é o que não falta. Aqui é mais dificultoso, né? Um goleiro de qualidade e da experiência desse goleiro. Então, quando o campo é maior, é mais fácil de achar. Claro que tudo é difícil, mas só que ele é um jogador que pertence a eles. Não vão ter que contratar, eles só vão puxar de volta. Mas aquilo que eu falei, tomara que as diretorias se sentem e acerte que o jogador permaneça.
0: Ele está com certeza. Os diretores estão conversando e vamos ter essa situação, acredito que resolvida já nesta sexta-feira. Marília perdeu o goleiro, né? Tá atrás de um substituto, tem ali algumas opções no banco, mas, né, como ele tem o Coradinho, ele tentou o Coradinho, né? Já pensando, opa, a gente tem um goleiro que tem contrato conosco até 2028, tá lá no Ercílio, e talvez a gente ainda não assinou esse contrato de empréstimo para a Copa Santa Catarina, a gente ainda pode trazê-lo, né? Mas aí tem essa situação envolvendo também, tem que ouvir o goleiro e ouvir o Ercílio. Então, esse é o panorama envolvendo o Wagner Coradinho, que a princípio não tem a definição. Vamos ver o que vai acontecer. 11:16, um áudio por aqui chegando, fala ouvinte.
2: Giovanni, aqui rádio tudo normal, ok? Nada falhando. Giovanni, aqui rádio tudo normal, ok?
0: Sim.
2: Nada falhando.
0: Valeu, meu amigo. Um abraço, Renato Zanella, em Várzea das Canoas. Pois é, o Taquara também me mandou aqui que tá tudo normal, o áudio lá no YouTube. O Job Nazário tava colocando que tá falhando o áudio no YouTube, mas a princípio tá tudo ok. O som da rádio tá legal. Um abraço aqui pro o Jossi, é isso? Com a camisa do Flamengo aqui no perfil. Bom dia, Giovanni. Então, ontem na abertura do Citadino de Futsal de 13 de maio, Magos 7, 3 para o São Pedro. Meu filho, o Rodriguinho, está no Magos. Grande elenco, tanto da casa como de fora. Forte candidato ao bicampeonato. Parabéns, 13 de maio. Grande abraço, Rodrigo. Top, top. Um abraço, Rodrigo. Um abraço, galera de 13 de maio. Vamos fazer um intervalo. Na volta, mais Copa Santa Catarina. Os adversários do Ercílio estão no mercado, estão contratando jogadores. A gente fala sobre isso. Daqui a pouco, vamos falar de Copa Sul-Americana. Ontem o Santos venceu, o Vasco empatou em casa, o Botafogo tomou 6 lá no Peru, pela Libertadores o Corinthians empatou fora de casa e teremos no final de semana rodada do Campeonato Brasileiro.
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0: De volta com Bola em Jogo, 11:21. 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O Jaimir De Pieri, na rádio tá bom, som, né? Tá tudo certo aqui. Luiz Antônio Rosso, estou acompanhando o programa aqui de Araranguá. Opa, um abraço aí, Luiz, um abraço para os amigos da cidade de Araranguá. O Ercílio Luz estreia na Copa Santa Catarina no próximo dia 30. Daqui a 16 dias, o jogo marcado para o Aníbal Costa, um domingo, 3 horas, contra o Metropolitano de Blumenau. O que que a gente já está vendo, né, desse adversário do Leão do Sul? Metropolitano até que fez uma boa campanha na segunda divisão, né? Brigou até ali na reta final pelo acesso, não conseguiu. O Metropolitano, ele fez mudanças agora, está fazendo alterações, mudanças para a Copa Santa Catarina. O Metropolitano confirmou a permanência de 15 jogadores do elenco do Catarinense Série B para a Copa Santa Catarina: goleiro Sandro, os zagueiros Juan, Marvin, Perin e Pablo Valentim, laterais Marcos Pedro, João Vitor Parisotto e Davi Washington, os meias Rodrigo Gaia, Caetano Pingo, Bruno Lima e Marlon Mike, além dos atacantes Hugo Cordeiro, Emanuel Beitler e Matheus Greco. Aí agora o Metropolitano vem anunciando reforços: Nicolas Dutra, zagueiro, o Cadu, que é ponta. O Cadu chegou, foi anunciado. Ele estava agora no Guarani de Palhoça. O Metropolitano anunciou o lateral direito Gustavo Alexandre, que estava no Guarani de Palhoça. Enfim, o Metropolitano está pegando jogadores, por exemplo, que estavam no Guarani de Palhoça, não está gastando muito, foi ao mercado, está indo ao mercado trazendo alguns nomes. O Ercílio em casa contra o Metropolitano é favorito, né? Claro, vamos ver agora a Copa Santa Catarina, né? Mas jogando em casa, o Metrô é o adversário, é adversário direto do Ercílio. Metropolitano entra na competição para buscar vaga na Série D, mas eu sou mais Ercílio, Oswaldo.
1: A gente tem que, toda competição quando começa, todas as equipes almejam chegar na ponta da tabela, isso é fato. Então é uma nova competição, o Metropolitano vem com alterações, o Ercílio provavelmente vai ter algumas alterações, mas pelo fato de jogar dentro de casa, vem de uma competição que foi líder quase que do meio para frente, sempre vem na liderança, fazendo um bom futebol, essa é a verdade. Eu acho que é favorito, sim, diante de sua torcida, que vai ter total apoio, e essa competição é muito importante, também é importante, toda ela é importante, mas pelo fato de brigar aí para uma Série D do Campeonato Brasileiro ou uma Copa do Brasil, né? Então, todos almejam uma das duas competições, e o Ercílio Luiz vem em busca de uma das duas, né? Vai correr atrás.
0: O Blumenau, outro adversário do Ercílio na Copa Santa Catarina. O Metropolitano estreia contra o Ercílio. A estreia do Leão é contra o Metropolitano aqui no Aníbal Costa no dia 30. Ercílio e Blumenau, quando que vai ser aqui? Vai ser, esse confronto vai acontecer, deixa pegar aqui. Vai ser também no Aníbal Costa, só que vai ser lá na oitava rodada, lá no dia 25 de outubro, no Aníbal Costa, Ercílio contra o Blumenau. Blumenau, né, segue se reforçando para a Copa SC e anunciou a contratação do lateral direito Ricardo, de 24 anos. Ele estava no Caravaggio, jogou a Série B do Campeonato Catarinense. Gustavo Modesto, centroavante, é o novo atacante do Blumenau. 24 anos, ele estava no Nação Araquari, 13 jogos, marcou 7 gols. Ele foi revelado pelo Avaí, depois foi para o Marcelo Dias, não jogou nada, esteve na Tombense, não jogou nada. E estava no Nação, fez gols agora na Copa, na segunda divisão. O Diego Jardel, um meia bastante conhecido no futebol catarinense, já havia sido anunciado pelo Blumenau, assim como o Rafael Cruz, zagueiro de 22 anos, estava no Caravaggio. O Blumenau manteve o técnico Carlos Correia, que foi mal, né? Porque na Série D foi eliminado logo na segunda fase, e na Série B, com investimento, o Blumenau ficou no meio do caminho. E o Blumenau, ele aposta, né? Quis a permanência do técnico Carlos Correia. Para mim hoje é um, não sei se é legal. Foi mal, mas o Blumenau banca a sua permanência. Então não sei se esse Blumenau, o que a gente vai esperar desse Blumenau?
1: Chama atenção, né? Outra coisa que chama atenção, o Blumenau tem um dos melhores laterais que disputou a segunda divisão, lateral direito. Ele contrata outro lateral direito. Não sei se provavelmente vai ficar no banco, se ele vendeu o lateral direito, que se não era dele, era emprestado e não está mais no clube. É interessante esse jogador, com a qualidade que ele tem, botar outro jogador. Acho que existe posições no Blumenau que existe um jogador de mais qualidade, que deveria trabalhar em cima. Mas é o Blumenau, né? O Blumenau, aí tu fala Blumenau e Metropolitano, todos dois de uma mesma cidade, numa situação indelicada, porque brigavam por esse acesso, não conseguiram. Mas e agora se reforçam para tentar, né? Reforçam. O Metropolitano ficou com 15 jogadores, não sei qual era o número de jogadores, mas mandou um monte, devolveu, rescindiu o contrato.
0: Não renovou com os contratos.
1: Exatamente, contrata, eu acho que um número menor de jogadores, mas o que chama atenção é pelo fato de ser uma competição aqui a nível estadual e os jogadores que alguns que estão contratando de equipes participaram da segunda divisão. Então se acha o que se viu durante a competição, jogadores que se destacam e aí se contratam porque não se classificaram. Isso é interessante, dá oportunidade para esses jogadores também, porque essas transações, essas mudanças de clubes até às vezes faz muito bem para o atleta. Agora tu falou uma coisa interessante, se tem um treinador que não vem correspondendo, por que manter no clube? Mas diretoria, tu não sabe o que eles pensam, né? Mas manter o treinador do Blumenau que não vem fazendo bons campeonatos chama atenção.
0: Sei, até que ponto é interessante. O Joinville vai ser adversário do Ercílio na terceira rodada. O jogo está marcado para o dia 19 de setembro, a princípio um sábado. Joinville vai jogar no João Marcato, em Jaraguá do Sul, porque a arena, né, Joinville passa por melhorias, estão trocando o gramado da Arena Joinville. O Joinville anunciou o Diego Souza, aquele que era jogador famoso no futebol brasileiro, como técnico, né? Não tem experiência.
1: Dá uma oportunidade.
0: Como técnico, e quanto a jogadores, não tem muitas novidades lá no Joinville, que está em crise financeira, crise na relação à diretoria, muitos protestos, por parte dos torcedores.
1: Mas contrataram até um treinador.
0: Uma bagunça lá.
1: A bagunça é tanta, mas já tem um treinador. Já tem um
0: clube. Mas
1: não
0: aposta, né?
1: Não.
0: Usaram o nome do Diego Souza para tentar surpreender. Uma coisa, ele foi jogador que foi famoso agora como técnico,
1: não, mas
0: né? Ele tá começando.
1: Não, mas dá uma oportunidade, tudo bem. Só que tu tem que ver o grupo que eles vão oferecer para ele, né? Isso é que chama atenção, né? Se é um grupo que não consegue passar por uma segunda divisão, não faz um bom campeonato e aí joga na mão de um treinador que está iniciando, é meio complicado.
0: Não tem dinheiro, eles estão se virando lá nos 30, né? Pra tentar formar um elenco pra eles competitivo, né? Porque o Joinville tá numa draga, né? Caiu pra segunda divisão
1: tempo,
0: do Catarinense.
1: Né? Faz tempo, né?
0: Vai jogar na segunda divisão do Catarinense no ano que vem. E não tem vaga na Série D. Vai ter que tentar buscar agora pela Copa. Vai buscar agora pela Copa Santa Catarina. Então é um adversário direto do Ercílio Luz, o Joinville, por isso a gente vai ficar de olho. 11:29, intervalo na volta Sul-Americana, Libertadores, Campeonato Brasileiro. 3626-577 é o WhatsApp da Tubá. Você pode deixar a sua mensagem lá no YouTube, no WhatsApp, mensagem de texto ou de voz, ou lá no chat, no YouTube, no canal da Rádio TV Tubá. Curta e nos acompanhe, dê o seu like.
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0: 11:35, um abraço pro meu amigo Calinho. Alô, Calinho, tá trabalhando aí na tua oficina aí, fazendo a tua parte ou já tá de boa? É oficina, não é? Calim, sempre acompanha aqui, gosta de ouvir à tarde o programa de musical, né? Um abraço aí, meu amigo Calinho. Calim Gomes, se não me engano, né? Eu sempre erro o seu sobrenome. Alô para o Leonardo, torcedor do Ercílio, que coloca que tá torcendo para o Figueirense avançar na Série C do Brasileiro, porque daí o Figueirense avançando na Série C, ele vai jogar com um time alternativo na Copa Santa Catarina. Não tem elenco para jogar as duas competições com força máxima. Ele acredita que na Copa Santa Catarina, né, com o Figueirense não tendo força máxima, os favoritos serão Marcílio, Santa Catarina e Ercílio Luz, com os outros correndo por fora. Sul-Americana, segunda fase, jogos de ida, tivemos ontem em Santos 2-1 para o Macará. O Macará abriu o placar aos 3 minutos do primeiro tempo, o Gabriel empatou aos 44 do primeiro tempo e o Ilharão marcou para o Santos aos 30 do segundo tempo, né? Pô, não, se não ganhasse do Macará,
1: é,
0: não
1: mas dá, o né? jogo foi jogo.
0: Neymar difícil. Jogou, que pelo jogou, menos jogou, entrou em campo, né?
1: Jogou, o time do Santos teve um volume bom de jogo. O
0: Macará
1: o Arão jogou de zagueiro ontem, uh-huh. né? Fez o segundo gol, o goleiro tirou de dentro, mas jogou bem o Santos. Bem, movimentação muito boa, esse time corre muito, esse time Macará não é bobo não.
0: É do Equador, o Macará.
1: Não é bobo não, se olhar a campanha dele que ele vem fazendo aí, é um time complicado.
0: Vai decidir agora lá no Equador a vaga, o Santos joga pelo empate na semana Sim. que vem. Vasco 0-0 para o Olímpia, o jogo foi em São Januário. Não foi legal, né, o resultado? O Vasco jogou em casa e agora vai decidir fora. Vai ter que ir até o Paraguai. Complicado. Enfrentar o Olímpia. O Vasco não foi bem, um resultado ruim para o Vasco da Gama. Vai ter que fazer mais do que fez ontem.
1: Exatamente, mais do que fez dentro de casa, tá certo? Que o time dos caras esperaram muito o Vasco. Mas jogou dentro de casa, tem que fazer o resultado. Não faz, fica mais difícil. E essa competição, jogar lá, é complicado, porque os caras parece que se transformam, né?
0: Ontem lá no Peru, Cienciano, 6-1 para o Botafogo. Botafogo até abriu o placar, né? Fez o gol aos 4 minutos de jogo com o Matheus Martins, mas aí depois Cienciano empatou aos 17, fez o segundo aos 20, o terceiro aos 30, o quarto aos 35. No segundo tempo fez o quinto aos 17 e o sexto aos 33. Botafogo ontem foi com o time alternativo e tomou 6 do Cienciano. Que vergonha, né? Que goleada.
1: Mas por pouco foi 7. Complicou a classificação. Pra mim tá fora.
0: Tá fora.
1: Não tem como reverter vergonha. Essa situação. É muito difícil.
0: Vergonheira. Vergonha. Botafogo achou que ia ser fácil, foi com o time reserva alternativo.
1: Exatamente.
0: E tomou esse saco aí de essa pancada. Pela Libertadores, ontem, Mirassol 1 para a LDU de Quito. Mirassol jogou em casa e agora decide fora. Não foi bom, né? Empataram em casa, agora decide fora.
1: Olha bem, oitavas de finais da Libertadores, olha os resultados. Fluminense empata dentro de casa com o Independente. O Platense empata com
0: Coximbo
1: 1-1. O Cruzeiro e Flamengo empatam em 1-1. Rosário empata, e Corinthians empatam em 0-0. Estudiantes e Universidade Católica empatam de 1-1. Palmeiras empata. O Mirassol empata e só tem um jogo para terça-feira, que é o Tolima e Independente também. Tem dois de Independiente e tem dois. Um de cada país, não sei de onde é que é esse aqui. Joga terça-feira. Mas 7 partidas.
0: Independente de Rivadavia contra o Fluminense, o Del Valle, Independente de Del Valle contra o Tolima, jogo adiado, né?
1: Então é esse aí, Del Lima. Então, assim, ó, 7 partidas, 7 empates. Tem a oitava que foi.
0: Ninguém venceu
1: dentro de casa.
0: Tem um jogo adiado com o Tolima e Independente
1: de agora vão decidir tudo fora de casa.
0: Fora.
1: Se ir pela lógica de jogar dentro de casa, tem obrigação de ganhar o jogo, meu amigo, os brasileiros aqui, a maioria tá fora.
0: Não sei. Um já está classificado, porque um é Cruzeiro e Flamengo. Agora, Flamengo, Cruzeiro, um brasileiro.
1: Um dos dois, sim, porque um vai jogar dentro no Brasil.
0: Mas tá aberto também os confrontos.
1: Mas o Flamengo, não, o Flamengo e o Flamengo e Cruzeiro, sabe? O Fluminense joga fora.
0: Joga fora na Argentina.
1: Certo. O Palmeiras joga fora.
0: Lá no Paraguai.
1: Certo. O Corinthians é que joga dentro de casa.
0: Contra o Rosário Central.
1: Então, a gente, se for pela lógica de jogar dentro de casa, fazer o resultado, os brasileiros aí podem reduzir o número. Mas, claro que o Palmeiras tem condições até, porque o Palmeiras tava na frente, perde o jogador.
0: Não tá jogando nada.
1: Mas até que jogou
0: horrível,
1: razoável. Aí tomou
0: horrível,
1: gol numa bobeira do goleiro no finalzinho do jogo, mas é a Libertadores, é um time que pode conseguir reverter. O Fluminense perde o treinador numa hora complicada, porque vai decidir fora
0: tava
1: de casa,
0: mal, né?
1: Não vem bem.
0: Tá sem técnico,
1: o Hulk entrou nesse time, olha.
0: 2 milhões por mês pra
1: exatamente,
0: não acertar um passe.
1: Desandou o time do Fluminense, porque teve que tirar um jogador que era titular e aí coloca ele pra jogar e não vem correspondendo, e o time na frente não tá conseguindo fazer gols, é essa que chama a atenção. Certo, o time desandou mesmo à frente do Fluminense e aí se complicou. Tá complicado sim na Libertadores, porque joga fora de casa, vai atrás de um treinador, não sei quem é os treinadores que estão aí à disposição. Claro que a gente vê um treinador de disposição, não sei se vai pro Fluminense, mas é o Renato Gaúcho, não sei se vai.
0: De novo? Certo, não, né? Pelo amor de Deus, aí não, né? Aí não,
1: pode acontecer.
0: Não.
1: Tem um que tá parado, né?
0: É.
1: Tem outros, claro, vai trazer um de fora num momento desse, quem mais conhece o Fluminense por uma situação dessa, se chama ele.
0: Isso é fato. Tem prazo de validade, o Fluminense ainda não confirmou, né, quem vai ser o substituto do Zubeldía.
1: Não, porque foi ontem à noite, né?
0: Ontem de manhã, eu acho. De manhã.
1: Mas que eu soube que saiu.
0: Ele tá no mercado. E a tendência a moda é trazer estrangeiro, né?
1: Pra quê?
0: Estrangeiro.
1: Pra quê?
0: Ou um português, não? Estrangeiro?
1: Português é estrangeiro também. Pra quê?
0: Então é isso.
1: Vai ser melhor, vai ser pior. Eu acho que, bom, mas isso é um problema do Fluminense, só que eu digo que se complicou dentro de campo e fora de campo, né? A situação do Fluminense. Numa hora que o Fluminense precisava estar com os pés no chão, né? Mas principalmente fazendo bons resultados, que não vem acontecendo.
0: Manda um abraço pro meu amigão Oswaldinho, esse manja, o Gilmar, corneteiro aqui de São Cristóvão.
1: Gilmar não tira a camisa do Vasco, nem que tá trabalhando na marcenaria.
0: Quanto vai fazer uma carne aí pra nós?
1: Tá devendo mesmo.
0: A rebobinagem de motor, meu amigo Calinho trabalha motores elétricos aqui em oficinas, é rico, isso tá com a vida ganha.
1: Tá mais pra
0: acompanhar aqui, em breve estaremos lá no Bar dos Amigos, meu amigo.
1: Joãozinho também lá do Maitá, acho que é do Maitá de Cima também, trabalha com marceneiro também, um abraço pra ele.
0: Quero também mandar um abraço pro seu Belmiro, mora em Barro Vermelho, Gravatal. Ele é sua esposa. Eu sou péssimo para gravar nomes.
1: Eu também tenho essa dificuldade.
0: Estivemos ontem lá em Barro Vermelho, ginásio lá. E ela falou: olha, a gente sempre acompanha a Rádio Tubá, sempre ouve o teu programa. Acho que a dona Nilce, se não me engano. Mas o seu Belmiro e ela são pessoas de qualidade, pessoas do bem, lideranças lá de Barro Vermelho. Alô, seu Belmiro, não sei se está ouvindo agora com sua esposa. Um abraço, estamos juntos. Tem um áudio chegando por aqui, fala Celso.
4: Bom dia, Giovanni. Só para reforçar, nesse sábado, dia 15, lá em São Cristóvão, Real Madrid e São Cristóvão.
0: Ô, com essa chuva.
4: Convidamos galera aí para dá uma volta lá no São Cristóvão. Gente boa, galera tá esperando nós lá para fazer aquela festa. Desde já agradecemos já a galera de São Cristóvão. Abraço, Giovanni.
0: Valeu, Celso. Um abraço aí para vocês do Real Madrid de Barro Vermelho, Gravatal. Bom dia, amigo. Parabéns pelo programa. Dá um abraço no Oswaldinho. Esse jogava de terno, craque. O Luizinho aqui da Floricultura.
1: O Luizinho, grande abraço pro Luizinho também.
0: Um abraço.
1: Não para, rapaz. O cara tá sempre andando pra lá e pra cá. Sempre encontra uma velocidade.
0: Ele bebe pra caramba.
1: Ele bebe? Tu tem que gastar o combustível.
0: Bebe por noite mais de 20 garrafas de cerveja ou 40 latas de cerveja.
1: Então tem que gastar combustível.
0: Durante o dia ele corre pra lá e pra cá.
1: Tá certo.
0: Um abraço pra ele. Um abraço pro Brasil. Lá de 13 de maio, um abraço pra essa galera maravilhosa. Antes do intervalo, vamos fazer um churrasco lá no Morro do Cruzeiro, diz aqui o Gilmar.
1: Rapaziada.
0: Só levar a carne. Galbi, porque na pior das hipóteses, o Figueira já tem vaga na Série D. O único interesse do Figueira é terminar na frente do Marcílio e Santa Catarina, a vaga na Copa do Brasil. O Figueira, no mínimo, já tá na Série D. Ele não vai cair também, né? O Figueirense na Série C, né? Ele vai permanecer na Série C se não se classificar. Ele é o 15º com 21 pontos. Os dois últimos caem. O Barra hoje é o 19º com 15. Então ele tem uma vantagem para o Barra. O Figueirense que ainda quer se classificar. O Figueirense tem 21. O oitavo tem 24, que é o Caxias. Tá vivo o Figueirense na disputa. Figueirense nessa rodada vai jogar fora contra o Caxias aqui em Caxias do Sul. Intervalo, na volta, destaque para a Série A do Campeonato Brasileiro.
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0: De volta, 11 horas e 48 minutos, 18 graus a temperatura. Um alô para o Marcos Correia, vice-prefeito de Gravatal, na estrada, na escuta, acompanhando o Bola em Jogo. Torcedor do Fluminense, do Ercílio, tá colocando que final de semana, né, tem festa na Ilhota, em Gravatal. Verdade, festa na Ilhota, São Roque, em Gravatal. Hoje tem domingo à tarde tem banda Matuza lá na Ilhota, em Gravatal. Uma boa pedida. Também nesse final de semana tem festa de São Roque em São Roque, Gravatal, né? Hoje tem bingo, domingo tem almoço, tarde dançante. Um abraço para todos os envolvidos.
1: Só puxando um pouquinho o Figueirense não vai de atrás de vaga para a Série D. O Figueirense vai de vaga para a Copa do Brasil.
0: Não, já tem pela calendário situação nacional. Ele tem Copa Santa Catarina quer vaga Copa do Brasil.
1: Exatamente, porque a parte financeira do Figueirense está péssima. Ele tem que tentar. É claro que é um risco, porque tu pode jogar primeiro e sair fora. Mas ele vai arriscar porque ele precisa muito da parte financeira. Porque não adianta, se ele não tiver dinheiro, disputar uma Série D, ele vai de novo correr e brigar lá embaixo. E ele precisa de dinheiro para contratação.
0: Bom dia, nação arcilista. Uma ideia seria dar chance ao Oswaldinho para ser treinador do Fluminense.
1: Fluminense precisa de um. Fluminense é complicado. Tem tantos treinadores ali que é assim, time grande é complicado para dar oportunidade. Assim, não estou falando no caso de alguns dos treinadores que estão surgindo, né? Como a gente falou, o Joinville está dando oportunidade para um garoto que está. Garoto que eu digo no sentido de treinador, né? Novo, né? Numa carreira. E o Fluminense não vai fazer isso aí. Pelo fato de estar numa Libertadores, pelo fato de estar a situação que está, pelos jogadores que tem. Tem que ser um treinador experiente que conheça o Fluminense. Por isso que eu citei o caso do Renato.
0: O áudio aqui, que não saiu aqui, eu acho que é só. Não é nada, o Joãozinho de Laguna que mandou essa mensagem, um abraço. Série A do Campeonato Brasileiro, teremos a 23ª rodada. No final de semana, teremos jogos amanhã, domingo, e também um jogo na próxima segunda-feira. Já vamos para a 23ª rodada, são 38, né? Vamos para a 23ª. Amanhã, Oswaldo, uma boa pra ti, ó. Amanhã, 4:30 no Maracanã, vai ter o Fluminense contra o Palmeiras. O Fluminense deve vencer, né? Palmeiras não tá jogando nada.
1: Mas
0: o Fluminense também não tá jogando nada, então vai ser empate.
1: Mas olha assim, o Palmeiras provavelmente vai aproveitar da situação do Fluminense. Vai lá para ganhar o jogo.
0: Não tá jogando nada.
1: Mas ele tá lá na frente da tabela. Pois é, mas se tu vê o Campeonato Brasileiro,
0: não
1: hoje
0: ganha
1: os resultados.
0: Eu acho que é empate.
1: Eu acho que. Não sei. Eu acho,
0: tá mal.
1: Eu acho que vai lá e ganha o Fluminense.
0: É.
1: O Fluminense tá em crise.
0: Não, o Palmeiras também tá.
1: Mas tá em péssimo futebol, mas tem elenco. O Fluminense aí, tem elenco e não está acertando. Também está na mesma situação.
0: Com o técnico.
1: Eu acho que o Palmeiras, pelo menos, tem técnico. Eu acho que está mais ajustado. Não está jogando bem, mas é um time de altos e baixos. O Fluminense não. Ele vem numa sequência de maus resultados. Perdeu agora para o Vasco, último jogo, toma 3. E vem na sequência de empates. Ele não vem. O time não vê, não se vê uma crescente no time.
0: Amanhã, 6:30, aqui em Curitiba, Atlético Paranaense e Bragantino. O Atlético está bem,
1: Atlético,
0: né? Tem 40 pontos,
1: Atlético.
0: É o terceiro colocado.
1: Tá bem o Atlético.
0: Tá bem. Amanhã, 9:00 no Morumbi, em São Paulo. São Paulo contra o Curitiba. São Paulo é o décimo. Cadê o São Paulo aqui na classificação? É o 12º.
1: Tá lá embaixo.
0: O Curitiba é o 10º.
1: Então estão muito perto, estão muito próximos um do outro, mas o Curitiba tem feito bons jogos, tá? O São Paulo agora que vem tentando, pelo menos, manter um padrão de jogo, mas também é um time que de alto, vai, daqui a pouco ele dá uma caída violenta, não mantém, né, um mesmo nível de competição, dentro de uma competição, o mesmo nível de competitividade. Por isso que está aí nessa briga aí, um time que não se dá para acreditar muito.
0: Domingo, 11:00, em Chapecó, Chapecoense e Bahia. Chapecoense
1: está complicado.
0: Lanterna, 10 pontos.
1: Eu acho que da Bahia.
0: Teremos domingo, 4 da tarde, em São Januário. Isso. Vasco contra o Santos.
1: Esse é.
0: Os dois estão lá embaixo.
1: Pra mim, empate.
0: O Vasco é o 18º, o Santos é o 17º.
1: Pra mim, empate.
0: Cada um tem 22 pontos.
1: Acho que é jogo
0: de empate. Cara, o Vasco jogando em casa tem que ganhar, mas não vai ser fácil.
1: Jogo de empate.
0: Será?
1: Assim.
0: Domingo, no mesmo horário, lá em Belo Horizonte, Atlético Mineiro e Grêmio. O Galo é o 11º com 29, o Grêmio é o 14º com 25.
1: Eu acho que o Atlético tem feito bons jogos, pelo menos está melhorando a saída do Hulk do Atlético, melhorou o Atlético.
0: Né? É verdade, faz sentido. Teremos domingo, 6:30 em Mirassol, Mirassol contra o Flamengo.
1: Jogo complicado, porque o Flamengo, os dois estão na Libertadores, eu acho que é jogo para empate.
0: Para mim, o Flamengo ganha de boa.
1: Eu acho que não.
0: Para mim, é a vitória do Flamengo nesse jogo aqui no domingo. Domingo, 6:30 lá em Salvador, Vitória e Botafogo. Botafogo poupou jogadores para.
1: Vai poupar.
0: Para a Série A.
1: Vai poupar de novo?
0: Não, né? Já poupou ontem. Já? Né? Agora vai com a sua força máxima depois dessa vergonheira de ontem.
1: Mas esse 6-0 tá pesando.
0: Acho que perde pro Vitória.
1: Acho que sim.
0: Vitória ganha do Botafogo no domingo. Domingo, 7:30 em São Paulo, Corinthians e Cruzeiro.
1: Jogo complicado, jogo para empate aí.
0: Será, cara?
1: O jogo dos dois times. O Corinthians dentro de casa. O Cruzeiro tá melhor. Só que o Corinthians joga dentro de casa e a pressão da torcida ajuda muito o Corinthians.
0: Corinthians que jogou ontem, empatou na Argentina.
1: Levou.
0: E agora joga em casa.
1: Aquele time também que ele jogou ontem também, só jogava do lado do campo também, né? E o Corinthians também não fez nada também. Não. É um joguinho.
0: Mas empatou, né?
1: Sim, o resultado é importante.
0: Ruim, mas
1: empatou, jogando fora de casa é muito importante.
0: E na segunda, fechando a rodada, 20h no Beira-Rio, Internacional contra o Remo. Inter é o 16º com 23, o Remo é o 19º com 22. É um confronto direto.
1: Confronto direto. Internacional, agora estão falando.
0: Deu uma melhorada, né?
1: Deu uma melhorada, mas não melhorou. Acho que é um jogo complicado também, jogando dentro de casa. O Remo complica os jogos fora de casa, uma equipe que vai pra cima. Pra jogo, pra empate, hein?
0: Teremos para registrar no final de semana, né? A 22ª rodada da Série B do Campeonato Brasileiro. Destaque aqui pro Criciúma, que joga amanhã em casa contra o Goiás. 16h, aqui Herberto Wilson.
1: Tem que ganhar.
0: Criciúma é líder com 40. Goiás é o 8º com 32.
1: Mas olha o que tá em segundo, aí já tá encostando.
0: Juventude 38.
1: Pois é. Então tem que ganhar o jogo.
0: Criciúma joga em casa. O Avaí joga domingo, 11h, no Paraná contra o Operário. O Avaí é o 18º com 20 pontos. Está a 5 pontos para sair da zona do rebaixamento.
1: O Avaí não ganha nem dentro de casa, imagina não. Fora de casa.
0: É, coisa é feia. Na Série C do Campeonato Brasileiro, reta final da primeira fase, tá, para registrar os catarinenses, teremos no final de semana a 17ª rodada, no total de 19. Vamos ter o Brusque amanhã, 19h30 em casa contra a Inter de Limeira. Brusque é o segundo colocado com 27, os 8 primeiros avançam para a segunda fase. E o Figueirense joga fora domingo, 16h contra o Caxias.
1: Lá embaixo.
0: O Figueirense tem que ganhar para seguir vivo na disputa pela classificação. Né?
1: Pela classificação para se manter.
0: Não, pra se manter, você vai se manter, né? Porque o Barra joga em casa domingo, 6:30 contra o Itabaiana. O Barra, os dois últimos caem. O 19º é o Barra com 15, o Lanterna é o Confiança com 12. O Anápolis é o 18º com 15. O Figueirense tem 21, está a 6 pontos, então não cai. O Figueirense não cai mais e ainda o Figueirense está a 3 pontos da zona de classificação. O foco do Figueirense ainda é se classificar. É ficar entre os 8.
1: Mas tem que brigar por isso mesmo. Tem possibilidade, tá dentro da competição, tem que ir pra cima, tá vivo.
0: Osvaldo, valeu. Fim do Bola em Jogo desta sexta-feira. Um bom final de semana, a gente volta a conversar no início da próxima semana.
1: Isso aí,
0: um
1: bom final de semana a todos. Com muita chuva, mas vamos em frente.
0: Valeu, pessoal, valeu pela grande audiência. Bom final de semana. O Bola em Jogo retorna na próxima segunda.
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1: Fala aí, galera. Boa tarde, Jaguarada. Estamos chegando com mais uma edição do Informalizando. Informação com humor no seu início de tarde, uma tarde chuvosa de sexta-feira.
0: Sextou, meu amigo, sextou.
1: Sextou com muita umidade pra vocês.
0: Meu Deus.
1: Aí, tá louco, meu? Hoje, 14 de agosto.
0: Louco, bicho.
1: De 2026. Hoje é o dia daquela galera que cuida do coração. Quem é que cuida do coração?
0: O cardiologista.
1: É, exatamente.
0: Então, eu acho, né?
1: Você também tem que fazer a sua parte, né?
0: Droga.
1: Não tem que escangalhar tudo aí, sair comendo só fritura.
0: Encher de gorão.
1: Margarina. Até não dá mais, enfim, coisas que topem veias. Se cuida um pouquinho, mas se tu não se cuidar e der um treco aí no teu coração, espero que não fatalmente,
0: yes,
1: você tenha tempo, procure um cardiologista e,
0: yes,
1: traste. É, mas o bom mesmo é prevenir também, né?
0: Exatamente.
1: Ter uma,
0: cara,
1: alimentação,
0: exatamente,
1: legalzinha, atividade física.
0: E ria, tá?
1: Vai ajudar na saúde do teu coração e sorria também, porque.
0: Ri.
1: Ri faz ajuda. Bem para o coração?
0: Ri ajuda.
1: Não, assim. Ah, essa aí. Ah. Eu conheço. Essa aí nunca morre, não, coração.
0: Não, eu acho que sim, né? Porque tu tem que rir com vontade. Né?
1: Não pode ser um sorriso falso.
0: Não, sorriso não, é riso. Riso, tem que rir.
1: Tem que rir, aquele riso espontâneo.
0: Tem que rir.
1: É. Tá certo, então. A gente faz muita gente rir, né? Querendo ou não, né?
0: Faz, então aqui muita gente programa, não passa
1: problema. Muita gente chora também, tudo certo. Faz parte. Bom, hoje é o dia da unidade humana. Hoje também é o dia do controle da poluição industrial. Vamos controlar a poluição amanhã, pode liberar tudo de novo. Hoje é o dia interamericano da qualidade do ar. E hoje é o dia mundial do lagarto, cara. Então se você encontrar um lagarto...
0: Parabéns, dê parabéns a ele.
1: Não vai entender.
0: Abraço,
1: nada.
0: Lagarto.
1: Não vai entender nada, mas dê uma comida.
0: É, especialmente se você for pegar o papo amarelo.
1: É, dá uma comida aí pro lagarto.
0: Isso.
1: Daí ele deve, se ele aparecer pela tua casa, é sinal de que ele está caçando.
0: É. Mas toma cuidado, porque o papo amarelo é bom no rabo. Então toma cuidado, porque ele pode dar ali uma e te dar ali, assim, ó. Ele é um
1: pode
0: chicote.
1: Pode dar uma rabada no cara,
0: é
1: um chicotão.
0: É, um chicotão.
1: Ah, pai,
0: ele é bom no rabo ali.
1: Acho que todo lagarto é bom de dar rabada nos outros.
0: É, mas o papo amarelo, ele é muito agressivo.
1: Tem outros que não são assim tão agressivos.
0: Não.
1: Mas tem como arma dar a rabada no
0: oi,
1: seu
0: cara,
1: oponente.
0: É forte, tá?
1: E dói?
0: É forte, bicho.
1: Imagino, cara. Tomara, espero eu, nunca tomar uma rabada de um lagarto. Espero que você também, ouvinte, nunca leve uma rabada de um lagarto.
0: Oh, é...
1: Porque dizem ser muito dolorido.
0: Bicho é loucurada, tá? E ele pode perder e depois cresce de novo, né?
1: É.
0: É sério.
1: É igual a lagartixa, né?
0: É. Os lagartos são assim.
1: Que coisa de maluco, né?

0: permanecer por mais alguns também. Então vai chover, vai parar, vai alagar uma rua aqui em Tubarão, lá no Capiba, coisa que é normal.
1: Totalmente.
0: Nesse momento, totalmente. Não sei se chove porque a gente gravou de manhã. De manhã, exatamente às 10h09, não estava chovendo, estava tranquilo. E estava marcando 18 graus, que é a temperatura aproximada agora também. Tá aí a umidade relativa do ar em 83%.
1: Bicho, ontem estava 19 graus, 17. Eu não lembro, à tarde.
0: Lembro.
1: E estava 40% a umidade.
0: 40? É. Não, tava 80 e poucos.
1: Pois então, eu olhei, eu coloquei na internet pra olhar, né? Tipo aquela coisa bonitinha, deu 40%.
0: É, estranho.
1: Pois é, também achei esquisito.
0: Acho que isso,
1: e aí, quando eu saí também ali na. O tempo tá tão maluco, cara, que à tarde, lá dentro do estúdio, tava cinzão. Né? Porque daí tem um pouco de influência. Quando tem sol, às vezes bate ali à tarde ali na sonoplastia ali, tu pega e. Beleza, tu sabe que tem sol, né? Aí tava meio cinzão. Aí eu saí, segundo bloco, acho, de Manda 4 Bar, eu saio. Quando chego aqui no corredor, um solzão, irmão. Aí depois de um tempo, passou uns 20 minutos, eu voltei pra pegar um café, já era. Não tinha mais nada. Sumiu.
0: Ficou tudo escurão tudo cedo escuro. Ontem, né, assim, né, cara? Ficou.
1: Do nada, mano. Do nada.
0: Nublou de tal forma que 5 horas já tava um.
1: Um breu.
0: Escuridão danada.
1: Um breu.
0: Pois então, fim dos tempos? Não, é só nublado mesmo, é só o tempo. Né?
1: É.
0: Tudo certo, acontece. Mas e aí, cara, qual é a boa?
1: Então, trouxe hoje 3 casos do quadro Subabaca e tem mais duas notícias, caso seja necessário. Os quadros hoje, os casos do quadro Subabaca hoje estão sensacionais.
0: Estão sensacionais. Então tá, estou na expectativa e creio que o ouvinte também. Cara, trabalhador de atestado, ele foi demitido por justa causa. Porque ele estava de atestado, não podia trabalhar, mas ele foi para o Oktoberfest.
1: Ah! Entendi.
0: Tá certo?
1: É um motivo justo.
0: Foi flagrado e recebeu o seu presente, né? As suas férias permanentes.
1: Rescisions.
0: É isso aí. Além disso, vamos ter o pensamento do dia charado hoje na história, aniversariantes famosos do dia do fim de semana. Tudo isso.
1: E nada mais.
0: Até as 2h27 da tarde.
1: Não conte, não.
0: Nossa companhia.
1: Yeah.
0: Pensamento do dia.
1: Adoro meu trabalho. Só não gosto da parte de. Sou um poço de paciência. Pena que jogaram terra por cima. E o último. Trabalho duro. Porque os boletos não se pagam sozinhos.
0: É. O primeiro ali eu lembrei de um videozinho que tem um cara assim. Vou mostrar a minha rotina antes de ir para o trabalho. Aí corta. Ele não quer ver chorando, desesperado na cama.
1: Maravilhoso. É muito bom.
0: É a rotina, acho que de muita gente, né,
1: galera? Muita gente.
0: Quer ver num dia assim chuvoso, friozinho, né? Cara, dá uma vontade de chorar, de ficar na cama
1: meu
0: e não
1: Deus,
0: ir trabalhar, né?
1: Meu Deus, hoje eu só assim, cara, eu acordei, hoje o sono não foi bom, então eu acordei umas 4 vezes e eu só pensei assim, cara, por favor, não seja o momento do despertador, cara, deixa eu dormir mais, cara. Porque tava, aí quando eu acordei meio choroso, assim, bah, não é o despertador mesmo.
0: Dá uma tristeza, né, cara?
1: Bah.
0: É, te entendo, passo por isso, vez ou outra. Bom, vamos agora à charadinha do dia.
1: Charada do dia. Pô,
0: faz acho que um mês que eu acerto uma charada, cara.
1: Cara, é verdade, mas eu acho que essa tu vai. Eu tenho a breve sensação que eu já falei dessa charada. Eu tenho um déjà vu. Qual é o único documento que temos e não conseguimos ver?
0: Ah, isso aí é muito fácil, né?
1: Eu não sei a resposta, não ligo.
0: É a certidão de óbito, né? Outros veem, tu não.
1: É verdade. Outros veem, tu não. Sabia que tu com essa touca aí tá parecendo aquelas mulheres que vão pro campo, que ficam colocando aqueles lenços na cabeça?
0: Ah, nossa, que eu fico lisonjeado com esse comparativo. Muito obrigado mesmo, cara. Você é um amigo, amigo?
1: Eu sei, amigo.
0: Tá bom. Bom, é meu palpite em relação à charada, eu acho que eu acertei, mas se você quiser palpitar também, faça-o através do
1: 3625177, faça e a gente não vai conseguir ver exatamente com essa charada aqui.
0: Vai participar, isso aí.
1: Exatamente.
0: Exatamente como é chamada, com a charada. Bom, bora faturar? A gente vai.
1: Mas.
0: A gente volta.
1: Yes. 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
1: Galera, de volta, hein? Segundo e último bloco do Informalizando Informação com Humor no seu início de tarde, mandando aquele abraço pra rapaziada, mas antes disso, vamos relembrando a charada?
2: Vamos. Nossa, quero explicar de novo.
1: Saúde.
2: Jesus.
1: Saúde.
2: Hoje tá brabo. Qual é o único documento que temos e não conseguimos ver, além dos recados?
1: Eu digo que a certidão de óbito.
2: 3626 5027.
1: Tá bom, lá vai espirrar de novo. Saúde mais uma vez para você, meu amigo.
2: Obrigado, meu amigo.
1: Bom, vamos, deixa eu trazer essa notícia então do trabalhador que ele foi demitido por justa causa. Ah, mas eu falei que eu ia mandar um abraço, não mandei, né? Então, um abraço lá pro Deda Kazan. O Deda Kazan mandou um recado mais cedinho no camarote, dizendo que a filha dele, não lembro o nome.
2: É Ana?
1: Não. Não vou lembrar agora. Mas a filha dele tá de aniversário hoje, cara. Então, a filha do Deda Kazan, parabéns, saúde, paz, felicidades. Um abraço pro Jailson, pro Jaquinho, pro Deda Kazan, pra Ana. Conhece a Ana, né?
2: Eu conheço.
1: Então, pra toda essa galera, aquele abraço.
2: Pra Leda Kazan, né? É o Deda Kazan, imagino que a filha dele deva ser Lê. Então, Leda Kazan.
1: Pode ser. O Ederleyzinho. Ô, Ederley, como é que tá, rapaz? Tudo certinho? Sidney Eusébio, a Malvina do Capiva, o Mário Latrônico, o filhinho dele, o Marinhozinho Latroniquinho. Aqui, yes. Um abracinho pra ele. Pra quem mais, ô Lucas?
2: Pra Kathleen.
1: Eu não falei, né?
2: Não, tu falou a dona Malvina, hein?
1: Não falei que Kathleen. Era a avó da Kathleen.
2: Então. Cara, eu não lembro da galera do Capiva, tu sabia? Porque, não. Tipo, às vezes eu vou lá no Edmundo Cotubá, quero mandar abraço pra galera e não lembro.
1: E não lembra?
2: Não lembro de nada.
1: Começa a anotar, faço uma lista.
2: Não, eu tenho que escrever tudo, cara.
1: É, faz uma listinha tudo. E volta e meia tu dá um abraço pra rapaziada.
2: É.
1: Né? Porque senão a gente não vai lembrar mesmo, né, cara? Ó, outro que nos ouve direto é o Rodinei Taxista.
2: Taxistas.
1: O Arnoldo, motorista de aplicativo, também tá sempre dando carona aí pra gente. Enfim, tantas outras pessoas que nos ouvem. Ah, aquele abraço. Muitos padres nos ouvem,
2: sim,
1: também.
2: Sim, né? Padre Auricélio.
1: É um programa abençoado.
2: Exatamente.
1: Tem bobagem? Tem, e muita. Mas mesmo assim é abençoado.
2: É, e na verdade tu sabia, cara, que eu tava vendo, eu vejo vários vídeos de padres, né? Sabia que o exorcismo natural é a alegria?
1: É.
2: Então, uhul. quem é muito alegre está, uhul, protegido.
1: Estou alegre, uhul. Tá certo.
2: Não faz sentido pra alguns que a gente tem na nossa vida, né? Que não vão embora de jeito nenhum, mas tá tudo certo.
1: É verdade. É uma ciência bem exata, né?
2: É.
1: Não é bem exata. Bom, trabalhador de atestado é demitido porque ele foi na Oktoberfest. Que malandrinho, né, homem? A tentativa de um trabalhador de reverter a sua decisão por justa causa esbarrou em provas irrefutáveis de conduta indevida.
2: Como assim, cara?
1: O homem foi dispensado pela empresa após ser flagrado participando das comemorações da Oktoberfest Blumenau poucos dias depois de sofrer um acidente de trânsito e entrar em afastamento médico. A penalidade foi mantida pela 4ª Vara do Trabalho de Blumenau, que julgou e negou o pedido da reversão. O embrólio. É, eu rio porque é incrível o que esse cara fez. O embrólio teve início quando o funcionário sofreu um acidente enquanto se deslocava do trabalho de motocicleta. Em decorrência da queda, ele sofreu fraturas no tornozelo e também na perna esquerda. Devido à gravidade das lesões, o profissional recebeu orientações médicas para permanecer em repouso por 90 dias. O período de afastamento seria necessário para a realização de tratamentos médicos, procedimento cirúrgico e também sessões de fisioterapia. Apesar da restrição, Lucas e ouvintes, da restrição médica, né? Poucos dias após o acidente, o trabalhador decidiu comparecer aos pavilhões da Oktoberfest lá em Blumenau. A presença dele no evento não passou despercebida. Imagens do homem curtindo a festa foram publicadas nas redes sociais, anexadas como provas e apresentadas no processo. Diante do episódio, a empresa entendeu que a participação em uma festa com aglomeração era totalmente incompatível com a condição de alguém que precisava de repouso absoluto, decidindo pela aplicação da demissão por justa causa. Ainda que seguindo com a notícia, ao analisar o caso, o juiz responsável foi categórico em sua decisão. Na sentença, o magistrado destacou que o trabalhador estava afastado de suas funções para se recuperar de lesões graves, com recomendação expressa de repouso por parte dos profissionais da saúde. Para a justiça, ir a uma atividade festiva durante o período de recuperação configurou uma conduta imprudente e incompatível total com o afastamento. A atitude foi considerada falta grave e caracterizou a quebra do dever de lealdade e confiança com o empregador, justificando assim a manutenção da sua demissão por justa causa.
2: Que triste, cara, que triste. Tu devia ter ficado em repouso. Podia ter feito a tua Oktoberfest em casa, na boa, sem ninguém saber.
1: De boinha, né, cara?
2: De boa, no teu canto.
1: É,
2: cara. Mas não, tu vai sair pra curtir, cara.
1: Assim, a gente sabe que, pô, tá, o cara tá 90 dias já testado, o cara não vai ficar 90 dias deitado.
2: Sim, pô,
1: né?
2: Sim.
1: O cara, depois de alguns dias, tendo um pouquinho mais de firmeza na questão da sua movimentação, o amparo de alguém também que o ajude, né? Vai sair de casa, vai na casa de alguém, de um amigo, vai num mercado, mas assim, poucos dias depois, cara,
2: tu tá nem se recuperou, cara.
1: Tu tá com 90 dias já testado, tu se joga logo pra outubro.
2: Não, cara.
1: Aí é
2: não,
1: pedir
2: não,
1: pra se dar mal, né?
2: Tu é um idiota, né?
1: É, cara.
2: Tu
1: é idiota. Então, assim, o atestado de 90 serviu agora para toda a eternidade em relação a essa empresa aqui, né?
2: Uhul!
1: Claro que daqui a pouco ele consegue um outro emprego, né? Meio que queimou o filmezinho dele, mas enfim, daqui a pouco ele tá empregado de novo e tomara que ele aprenda com o seu erro, né?
2: Eu espero, cara, espero e espero que não doa.
1: Mas será que o médico não falou assim, ó, eu acho que era bom pra tua recuperação tu ir na Oktoberfest tomar uns chops?
2: Aí ele deveria ter colocado no atestado, né? Recomendação aí.
1: Será que não tem um atestado? Será que ele não, será que ele não tinha um atestado e perdeu porque bebeu demais
2: aí,
1: no Oktober?
2: Aí, ó. Pode ser.
1: Ele
2: sabe
1: perdeu.
2: Por quê, cara? Porque assim, ó, você sabia que uns, a gente pode dizer não só alucinógenos, como os anestésicos, a gente usa há muito tempo atrás pra conseguir sair da realidade, porque muitas vezes é necessário sair da realidade pra tu conseguir dar aquele esparecer,
1: aquele
2: entendeu?
1: Respiro.
2: Aquele respiro. Então tu imagina uma pessoa que teve uma fratura como essa, podendo chegar à depressão. Então o médico vai lá e dá um atestado pra ele. Olha, beba. Sabe por quê? Porque isso te desvia da realidade. Tu não sente mais a dor.
1: Isso.
2: De não ser suficiente em seu serviço, porque agora você está afastado e toda a sua vida gira em torno disso. Eu não tô mais fazendo nada. Eu não posso mais fazer nada e dói. Como é que eu vou me recuperar disso? Será que eu vou me recuperar? Então beba, que é um processo.
1: Isso aí com certeza foi isso que aconteceu.
2: Com certeza.
1: Só porque ele perdeu esse atestado. Como
2: exatamente.
1: Eu disse, bebeu demais, saiu da realidade e o atestado voou do bolso dele, ele perdeu e não teve como comprovar que foi um encaminhamento médico ele estar na Oktoberfest.
2: É, e foi exatamente igual a cena de filme. Ele tava no momento e a câmera ficou lenta e sai do bolso dele assim, ó, que cai. E aí toca um Evanescence.
1: Aí cai, ele até viu que caiu, mas ele foi pegar, mas nesse momento alguém ao lado vomitou em cima do atestado, porque tinha bebido demais também e acabou danificando o documento. Ele ficou inutilizável e com isso o cidadão se ferrou.
2: Aí ele foi tentar pegar o papel, só foi um pedaço de frango.
1: Exatamente. E outras coisas mais. Salsichão também, né?
2: É.
1: O pessoal lá na Oktober, né? Gosta muito. Bom, vamos lá. Depois dessa grande notícia, vamos aos julgamentos?
2: Yes. O quadro Eu Sou Babaca. Então, eu não vou falar primeiro, porque é mais interessante. Só vou dizer assim, ó. Sou babaca por responder mal ao porteiro? Há alguns dias...
3: Alô, porteiro. Tô ligando só pra avisar.
1: Desculpa.
2: Não, tudo bem, cara.
1: Pode ir.
2: O único problema disso é que eu posso me perder, de resto tudo certo. Há alguns dias, comecei a subir e descer do apartamento apenas pelas escadas, sem usar o elevador.
1: Por quê?
2: Pra fazer exercício.
1: Ah, viu? Respondeu.
2: Tu vai perguntando, vai respondendo. E porque o elevador é demorado. Ah. E, pela escada, por mais que racionalmente eu saiba que demora mais, ao menos não estou parado. Hoje, quando cheguei na portaria, o porteiro e a zeladora vieram dizer que eu não poderia mais usar as escadas, e sim apenas o elevador, porque a escada era perigosa. Eu, na hora...
1: perguntou pra que que tem a escada, tá ligado?
2: Vai ter uma reviravolta. Eu, na hora, disse que meu condomínio está em dia e, portanto, tenho direito de usar todas as áreas comuns, inclusive as escadas. Eles ficaram quietos, depois murmuraram algo sobre cuidado, sobre perigo, e eu saí de casa. Pensei em reclamar para o síndico e para a administradora e mandar o advogado notificar extrajudicialmente o condomínio sobre a lei brasileira de inclusão e que obstar o acesso de pessoa com deficiência é crime. Há algumas semanas, o mesmo porteiro, muito fuxiquento, perguntou quem era a mulher que estava no meu apartamento, insinuando que a cada dia havia uma mulher diferente, num tom de deboche. Eu, na hora, e era verdade, disse que era uma garota comum e que eu estava a variar. Ele ficou sem jeito. Acho que não esperava. Sou cego e moro no nono andar de um prédio velho. Enfim, eu fui babaca.
1: Por isso que é perigoso, então.
2: Exatamente.
1: Ah, por isso que é perigoso. Aí, eu não tava entendendo. Perigoso por quê, pai?
2: Exato. Assim, ué, mas por que um porteiro vai falar uma parada dessa? Não faz sentido. Aí eu lendo essa parada aqui, ó. Daqui a pouco eu assino. Aí eu olhei o título. Ah. Ah, tá.
1: Mas ele falou que o elevador demora. De repente o elevador já chegou e ele não percebeu.
2: É.
1: Também.
2: Pode ser?
1: Né? Abriu a porta, fechou. E foi. Ele achou que ele não tinha chegado ainda também.
2: Eu acho que o elevador não tá, porque tá tudo.
1: Pois então, rapaz. É. Eu até entendi agora a preocupação. Começo a dar um pouco de razão com a preocupação do síndico do prédio em alertar que a escada é perigosa porque ele tem a deficiência visual, né? Mas ele proibi-lo de usar, eu acho que daí passa um pouco do ponto. Acho que vai mais pela orientação e tentar convencê-lo de que o local mais seguro para ele seria o elevador, né?
2: Sim. Agora, se ele não quer, acredito que meio que seja ao falar, né? Porque daí não tem nenhum documento que prove isso, mas ele é responsável por aquilo que ele tá fazendo, então é isso aí, cara.
1: Se ele, enfim, tiver um incidente na escada, coisa que pode acontecer com qualquer um, né? Independente se tem ou não uma deficiência física ou visual, aí é problema dele, ele assumiu o risco, né?
2: Sim. Então, eu até achei interessante essa parada dele, apesar de que assim, ó, ele parece que ele se perde um pouco no ponto aqui, mas eu achei interessante que ele briga por essa lei de inclusão porque ele quer ser normal, ele não quer uma parada como outras vezes tu vê que as pessoas querem inclusões, mas na verdade elas querem vantagem, elas gritam, mas elas, como é que eu vou te dar um exemplo?
1: Uma forma de situação? Se vitimizar pra ter vantagem.
2: É exatamente isso, se vitimiza pra ter vantagem.
1: Ele quer fazer quiser fazer, tá tudo certo. Coisa que pessoas que enxergam fazem, ele quer fazer a mesma coisa.
2: Exato, eu achei interessante isso dele, achei legal, uma briga justa
1: e
2: até.
1: E a independência total, né?
2: É, agora essa parada dele de colocar o negócio da mulher aqui no meio do negócio, eu acho que achei
1: ele passou do ponto.
2: Passou. Acho que ele passou, não tem nada a ver.
1: É.
2: Mas enfim, não foi babaca. Foi mais ou menos babaca, na minha opinião.
1: Tem aquele ditado, né, cara? O que os olhos não veem, o coração... Não, como é que é?
2: O que os olhos não veem, o coração não sente. É isso mesmo.
1: É. Eu ia falar alguma coisa, eu ia dar uma adaptada, mas eu acabei me perdendo, me desculpe.
2: Tá, peraí, adapta aqui, ó, é mais fácil.
1: Seguinte, cara, tu, antes de ir pra próxima, eu lembrei dessa parte, já que tu falou de síndico, de problemas, de regras. Eu vi uma história muito legal de um cara... que ele morava num prédio, também teve problemas com o síndico e com outros moradores também. O que acontecia? Ele tinha lá o apartamento dele, tinha uma boa vaga de garagem, tá? Porém, ele não tinha carro, ele optou por sempre usar bicicleta, porque monetariamente é mais vantajoso, mais prático e tudo mais. E o que ele fazia? Ele deixava essa bicicleta lá naquela vaga dele na garagem. Aí até aí tudo certo.
2: Ok.
1: Não deveria ter problema, né?
2: Concordo.
1: Mas moradores foram relatar ao síndico da sua insatisfação em ter uma bicicleta ocupando aquela vaga lá pelo fato de enfeiar a garagem. Então, daí foi feito tudo uma pressão. Que ele não deveria deixar a bicicleta lá, e sim deixar no bicicletário. Mas aí tinha uma regra lá, que pra te ter acesso ao bicicletário, tu teria que passar lá no síndico, pegar uma chave, não sei o que, assinar um termo, um monte de coisa. Coisa que tu ia levar uns 20 minutos, sabe? Então imagina, todo dia que tu vai pegar a bike...
2: Tem que passar 20 minutos pra
1: fazer isso. Tudo isso aí, tu vai perder tempo, né? Então, obviamente, não é vantajoso pra ninguém, né? Aí encheram tanto a paciência dele... que ele não poderia deixar a bike ali, que ele teve uma ideia genial, cara, e foi extremamente genial. O que ele fez? Ele começou a procurar um veículo para comprar. ele achou uma Kombi. Uma Kombi, assim, bem velha, num valor, assim, bem acessível. E ele pegou essa Kombi e botou lá. Galera escutando aquele barulho de motor lá falhando e tal. Chegou e estacionou. Ela ocupou, cara, encheu a vaga inteira, gerando, assim, dificuldades para quem estaciona próximo, ao lado.
2: Sim.
1: Nas laterais dessa vaga, né? Mas, aí é que tá. Porque a regra era, para ocupar uma vaga de garagem, tem que ser um veículo automotor, quatro rodas.
2: Ele cumpriu com tudo.
1: Ele fez certo. Aí é que tá. Em dado momento, ele vai lá na Kombi. Não, ele não saiu de Kombi. Ele abriu a porta lateral da Kombi, tirou a bicicleta. Ou seja,
2: cara,
1: a Kombi, genial. A Kombi virou a garagem particular do cara.
2: Genial.
1: E genial. Agora não tem mais como reclamar.
2: Pronto. Pronto.
1: Tá dentro, Zé.
2: E aí?
1: Não queria um carro aqui? Tá
2: então,
1: tudo certo.
2: Tem
1: e a bicicleta
2: carro
1: está dentro do carro.
2: Exatamente.
1: Tanto enfeiou muito mais a garagem.
2: Porque, né? Kombi velha, né?
1: Cara, mas ele foi genial.
2: Genial, genial. E agora tu vai falar o seguinte, tá? Tá ali a Kombi. É, tá feio? Tá. Tá ocupando o lugar, ele vai ficar com a Kombi ali, ele não vai sair com ela, né? Então, tipo, todo mundo pode continuar estacionando normalmente. Por mais que ocupe espaço, tu pode estacionar normalmente. Uhum. Então, tu não atrapalha absolutamente nada. Cara, ele foi gênio, pô. Ele foi gênio.
1: Ah, ele relatava que agora os que reclamavam ali das vagas ao lado passam um trabalho desgraçado pra manobrar e conseguir acessar as vagas porque tem uma Kombi ali.
2: Não.
1: Então, cara, reclamaram demais, só tinha uma bike.
2: É.
1: Agora toma.
2: É.
1: Regrinhas de condomínio, cara. Eu não me vejo morando assim em prédio por conta disso. Ó, muitas regrinhas, muita chatice.
2: É, cara. É, e assim, ó, eu acho que o que é muito triste também dos condomínios, cara, é que se em casa e numa vizinhança tu já tem aquela fofocalhada, né? De tipo assim, é que existem pra mim fofocas e fofocas, né? Existe aquela fofoca que não vai te gerar maldade nenhuma, que só tá querendo falar da outra pessoa pro teu amiguinho aqui, isso, morreu ali. Não vai gerar consequência nenhuma lá na frente.
1: Sim.
2: Mas existe aquela que os caras, eles querem que tu viva a vida que eles estão te regrando.
1: Sim.
2: Entendeu? Não, eles já te olham torto lá, beleza, mas não fica só no olhar torto. Eles vão se meter na tua vida, vão dizer que telhado tá não sei o quê, vão dizer que tu tá usando isso daqui, tem tudo isso.
1: Tem em todo lugar.
2: Se numa casa, numa rede vizinha, isso já é insuportável.
1: Imagina
2: num prédio. Condomínio, cara, eu vivi 15 anos em um. Só que eu não tinha muita ciência do que era isso. Até chegar perto dos meus 14, 15. Cara, é insuportável.
1: Uhum.
2: É insuportável, porque assim, realmente todo mundo sabe muito da tua vida. Em um curto espaço de tempo.
1: Sim.
2: Cara, é terrível. É chato.
1: Eu não me imagino morando assim, não.
2: Não.
1: É. Vamos lá, dá tempo de mais um caso?
2: Acho que dá, né? Deixa eu ver.
1: Tranquilo,
2: tranquilo. Acho que dá. Dá.
1: Então, tá aqui. Vamos.
2: Vamos lá, próximo caso. Sou babaca por não gostar que meu namorado fique perto de pessoas assim? Aquela colocou uma parada que eu não entendi. Eu, Natália. Que ela colocou com um N.
1: Oi, Natália.
2: De 19. Namoro Marcos, que também
1: errou,
2: tem
1: né,
2: 19.
1: Ela errou, né? Lá do M ali. Entendeu?
2: É.
1: Ela errou.
2: Tem razão.
1: Ou ela é uma Neandertal?
2: Neandertal babaca. Namoro com o Marcos Heitor, que tem H.
1: Também 19.
2: E o Marcos, obrigado. Homo sapiens. Tem um grupinho de amigos bem diferentes de mim.
1: Tá, pera. Quem? Ele é o namorado?
2: Natália namora o Marcos. O Marcos tem um grupinho diferente.
1: É esquisito.
2: É, um grupinho de amigos bem diferente de mim. Só pra exemplificar, em termos rasos, sou uma pessoa alternativa. E o grupo do meu namorado são pessoas padrões e gente comum.
1: Tá, então é diferentona é tu.
2: Isso. Do tipo que não são muito simpáticos com pessoas alternativas. Enfim, nem preciso dizer que o grupinho logo de cara não gostou de mim, né? Mas.
1: É uma alternativa deles, né?
2: É uma alternativa. Pô, tu foi genial. Tu foi genial.
1: Ninguém é obrigado a gostar da outra pessoa, né?
2: Mas já, como tanto eu quanto eles éramos bastante importantes pro meu namorado, nos esforçamos para conviver, sermos gentis uns com os outros e, pelo menos, do meu lado, manter o respeito também. E deu certo durante muitos anos, tanto que até começamos a simpatizar. Nesse grupo há um garoto específico, o Gustavo, que se autodenomina como o... Como é que eu vou dizer isso? Que eu tenho que... O cara que faz besteira. O besteiro do grupo.
1: Tá bom.
2: Ele é um garoto que, assim como o grupo todo, vem de uma região nobre da cidade e viveu em uma bolha de privilégios a vida. Esse cara deve ser insuportável.
1: Imagino.
2: numa bolha de privilégios a vida inteira. E nem é tanto o problema esse, porque eu também pertenço a uma bolha parecida. Mas suas atitudes não ajudam muito nessa imagem de riquinho que ele tem. Atitudes como ficar falando na piada. Pelo menos, eu acho que não é. O tempo todo que quer... Ah, ele fala umas paradas pesadas aqui, ó, sobre mulher.
4: Uhum.
2: E que ele já fez coisas pesadas com mulher no meio da balada, só porque ela se recusou a ficar com ele também. E vive falando aquela frase, ah, não, cara, tem muita coisa pesada aqui que ele tá falando, muita coisa pesada. Mas basicamente ele tá dizendo que mulher é rodada. E ele também já fez piadas de cunho racial muitas vezes. E pior, na minha frente, que não sou branca. Esses costumam ser os motivos iniciais que me fizeram não gostar dele. Agora vamos aos pessoais. Todos do grupo não costumam se meter no meu relacionamento nem um pouco. Exceto ele, que assim como todos, não gostou de mim logo de cara. Ele ficava tentando fazer a cabeça do meu namorado para tentar acabar com o nosso relacionamento. Ele ficava ofendendo inúmeras vezes a minha aparência física, as minhas roupas, já me empurrou da escada, me arranhou para tentar pegar um controle remoto da minha mão à força.
4: Aquela da novela Nazaré Tedesco, né?
2: Meu Deus,
4: era essa,
2: irmão.
4: Que empurrava a gente da escada?
2: Era essa mesmo. Julgou o meu peso e até me apelidou de homem. Cara de... homem. Eu tenho que censurar muita coisa aqui. Ele falava mal de mim, inventava coisas pros outros amigos dele que não me conheciam. Meu namorado sempre acabava com ele quando havia esses desrespeitos, mas sem encerrar a amizade. E eu entendo mais ou menos. Eles se conhecem desde os 5 anos de idade. E eu também teria dificuldade de cortar laço com alguém próximo assim. Antes de continuar, só quero dizer que nunca medi esforços para me dar bem com o Gustavo. Ele sempre foi bem grosso e rude. Alimentava a nossa rivalidade sempre que podia e sempre tentava afastar eu também. Mas nunca fui desrespeitosa no nível que ele foi comigo. Tanto que uma vez ele saiu chorando porque ele estava falando quanto ele seria um bom pai. E eu disse que alguém que já fez várias coisas com mulheres, que vive bebendo e virando a noite na rua, jamais seria um bom pai. E que ele seria igual ao pai dele, que também não era um cara legal. Naturalmente, a situação ficou insuportável para mim e comecei a afetar a minha autoestima e a minha saúde mental. Eu tive que sentar com meu namorado e conversar. E falei o quanto a situação com o Gustavo estava me afetando. E meu namorado cortou e se afastou totalmente do Gustavo por conta disso. Mas isso gerou mais problemas para mim, porque agora o grupinho inteiro quer que eu termine com o Marcos, porque eu estou isolando o amigo deles e destruindo o grupinho. Eu fui realmente bem rude também com o Gustavo nessa última vez, apesar do que ele já fez comigo. E eu também acho que ele é bem idiota por tentar separar meu namorado dos amigos dele por conta de um problema meu com ele. Enfim, o que vocês acham?
4: Que situação, rapaz.
2: Totalmente pesada essa situação aqui.
4: Caramba.
2: Bem pesada, eu não sabia que ia chegar tanto peso assim.
4: Mas eu acho que tu não precisa nem se preocupar tanto, porque é o que tudo indica, o teu namorado te defende e se afasta quando necessário, né?
2: É verdade, ele toma partido.
4: E com essa situação agora que os outros, né, que já tinham aceitado muito bem, né, a exclusão aí do... Como é que é o nome dele? Gustavo?
2: Gustavo.
4: O Gustavo. E agora não querem essa proximidade também porque tu foi rude com ele. Assim, tu só devolveu e devolveu minimamente, cara. Né, cara? Olha tudo que ele fez pra ti.
2: Pô.
4: Aí quando tu devolve, daí o grupo todo lá quer que tu se exclua e que termine o namoro. Ah, para, né? Eu acho que tu não vai ter problema, porque eu acho que o teu namorado vai ficar ao teu lado.
2: Eu também acho. Já ficou, né? Agora eu penso assim, tá. Todo mundo ser rude, ok. Ela é só a vítima, então ela não pode devolver, não pode fazer nada, não pode tomar decisão. Ela tem que aceitar calada e pronto. Ah, pelo amor, né? Pelo amor. Mas,
4: como ela disse, ele vive numa bolha. Que ele acha que ele sempre tem razão. Sim. Por isso que ele acha que ele faz o que quer e sem ter nenhum tipo de consequência, né?
2: Isso é um problema.
4: Isso aí teve, né? Daí o playboyzinho, daí tu fala um monte lá, faz um monte de piadinha, daí quando alguém fala umas verdades pra ti, tu vai chorando, ô bebezão.
2: É.
4: Não dá, né?
2: Para, né, bicho? Para. Que isso, querido? Que isso?
4: Tá louco.
2: Você vê, rapaz?
4: Cara, eu acho que tu tá totalmente certo. Acho que tu aguentou muita coisa calada. Eu já não aguentaria tudo isso, não. E fica tranquilo que... Sim, se ele te merecer, ele vai ficar contigo. Se ele não te merecer, ele te larga. Daí tu vai encontrar algo melhor. Um grupo de amigos melhor também. Vai fazer bem pra ti também.
2: Mais alternativo.
4: Mais alternativo. É uma alternativa, né?
2: É uma alternativa.
4: É. Mas enfim.
2: É isso.
4: Ela não é babaca, o único babaca da história Babaca Maior é esse tal de Gustavo. É. E os amigos também foram agora nessa finaleira aí. Foram, no começo foram também, porque teve meio que um pré-julgamento, né, cara? É tipo, a gente não presta. Não é assim, né, cara? Cada um se veste de uma forma diferente, cara, tem hábitos diferentes e tal, e tá tudo certo, né?
2: Tá tudo certo.
4: Mas foram babacas nessa parte final, né?
2: Concordo.
4: De comprar essa briga aí.
2: Concordo plenamente.
4: É só isso?
2: Só isso.
4: Então tá, vamos hoje à história?
2: Yes!
4: Cara, o que aconteceu no dia 14 de agosto, em anos anteriores?
2: Foi sobre o dramaturgo, encenador e poeta alemão Bertolt Brecht. Quem traz as informações?
4: Gostei da pronúncia, hein? É o professor Cláudio Damasceno Paes.
5: Em 14 de agosto de 1956, o mundo perdia uma das mentes brilhantes do século XX. O dramaturgo, encenador e poeta Bertolt Brecht, conhecido por desenvolver o teatro épico, uma forma de encenação que buscava romper com as convenções do teatro tradicional, enfatizando a análise crítica e o distanciamento do público em relação à ação cênica, levando-o, a partir dela, refletir sobre a realidade que a cena denunciava. Nas suas encenações, utilizava elementos narrativos como canções, projeções e comentários, com o propósito de interromper a ação e levar o público a analisar os acontecimentos da vida cotidiana e do mundo. O teatro de Brecht frequentemente aborda temas sociais e políticos, utilizando a arte como ferramenta de crítica e transformação social. Uma das peças teatrais conhecidas de Brecht é Galileu Galilei, em que aborda a relação entre ciência e poder, nos propondo refletir sobre o papel do intelectual na sociedade. Uma outra peça bastante conhecida é Mãe Coragem e Seus Filhos, onde narra a história de uma mulher que tenta sobreviver durante a Guerra dos 30 Anos, enquanto perde seus filhos para a guerra. Esta peça teatral inspirou no Brasil o enredo de uma famosa telenovela chamada Irmãos Coragem. Uma outra peça importante é a Ópera dos Três Vinténs, um musical que influenciou no Brasil a criação da peça teatral A Ópera do Malandro, de grande sucesso, escrita por Chico Buarque de Holanda, que em seguida foi adaptada para o cinema. A obra de Brecht, com sua abordagem crítica e inovadora, assim como suas reflexões sobre política e sociedade, teve e ainda tem grande influência sobre a maneira de fazer teatro no mundo e no Brasil.
4: Ok, valeu, professor. Um abraço e até segunda-feira.
2: Yes.
4: Bom, aniversário famoso do dia também do final de semana. Hoje, a Ana Moser, ex-atleta. Parabéns pra ela.
2: Parabéns.
4: A atriz Hailey Berry. Gosto muito dela, cara.
2: É, faz tempo que eu não vejo nenhum filme com ela, cara.
4: Eu vi um filme com ela, não vou lembrar agora, mas era um filme que ela era uma atendente e ela recebe uma ligação de alguém que tá sendo sequestrado.
2: Sim,
4: e ela,
2: sim.
4: A trama é toda ela, toda desenvolvida a partir dessa ligação, ela tentando ajudar. Esse filme é muito bom, cara.
2: É muito bom esse filme.
4: Eu não lembro o nome certinho, mas é maravilhoso. Magic Johnson, atleta.
2: Parabéns.
4: A Mila Kunis, atriz.
2: Ela ainda tá com o Kutcher, não lembro.
4: Não sei, cara. Sinceramente, eu não sei.
2: Parabéns.
4: O Steve Martin, à toa. Eu até fui ver se ele tava vivo. Tá vivinho ainda. 80 e tantos anos, eu acho.
2: Ele parabéns não pra tá ele. Mais, né? Mas Steve Martin.
4: Sábado, amanhã, Ben Affleck, ator.
2: Parabéns.
4: Bom ator, né?
2: Bom ator.
4: Ele foi casado com a Jennifer Lopez um tempo, né, rapaz?
2: Uhum.
4: Parabéns pra ele. Bom, domingo, James Cameron, cineasta. Quais são os filmes top aí do James Cameron?
2: Só... É mais fácil dizer um que até hoje é bem retratado. Titanic, por exemplo.
4: Uhum.
2: Avatar, por exemplo.
4: Avatar é dele?
2: Esse é o Midas, mano. Tudo que ele toca vira ouro.
4: Ah.
2: Esse cara é sensacional.
4: É top, né?
2: Tipo, nem todo filme dele é bom, mas rende muito, tá ligado?
4: foi o James Cameron também que fez um documentário acerca do incidente com o Titanic depois, não foi?
2: Eu não tenho certeza, mas
4: a direção dele, eu acho, né?
2: Eu acho que foi.
4: É. Bom, e também no domingo, quem estará de aniversário é o cantor José Augusto. Parabéns, saúde, paz, felicidade pra toda essa galera.
2: Parabéns.
4: Bom, vai lá, charadinha e a resposta.
2: Yes, a charadinha do dia de hoje é a seguinte: qual é o único documento que temos e não conseguimos ver? Até eu vou ver a resposta. É de fato o atestado de óbito.
4: Opa.
2: Parabéns.
4: Maravilha. Vambora. Valeu, Lucas Marcos. Um abraço, bom fim de semana e até segunda.
2: Um abraço e até segunda.
4: Bom, na sequência, quem sabe o Tubar Notícias e logo depois, de certeza, o Balcão de Negócios com Ramon Silveira. Tchau.
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2: Divino Jesus, nós vos oferecemos este terço que vamos rezar, meditando nos mistérios da vossa redenção. Concedei-nos, por intercessão da Virgem Maria, Mãe de Deus e Nossa Mãe, as virtudes que nos são necessárias para bem rezá-lo e a graça de ganharmos as indulgências desta santa devoção. Creio em um só Deus, Pai Todo-Poderoso, Criador do céu e da terra, e em Jesus Cristo, seu único Filho, nosso Senhor, que foi concebido pelo poder do Espírito Santo, nasceu da Virgem Maria, padeceu sob Pôncio Pilatos, foi crucificado, morto e sepultado, desceu à mansão dos mortos, ressuscitou ao terceiro dia, subiu aos céus e está sentado à direita de Deus Pai Todo-Poderoso, donde há de vir a julgar os vivos e os mortos. Creio no Espírito Santo, na Santa Igreja Católica, na comunhão dos santos, na remissão dos pecados, na ressurreição da carne e na vida eterna. Amém. Pai nosso que estais no céu, santificado seja o vosso nome. Venha a nós o vosso reino, seja feita a vossa vontade, assim na terra como no céu. O pão nosso de cada dia nos dai hoje. Perdoai-nos as nossas ofensas, assim como nós perdoamos a quem nos tem ofendido. E não nos deixeis cair em tentação, mas livrai-nos do mal. Amém. Ave Maria, cheia de graça, o Senhor é convosco. Bendita sois vós entre as mulheres, e bendito é o fruto do vosso ventre, Jesus.
3: Santa Maria, Mãe de Deus, rogai por nós, pecadores, agora e na hora de nossa morte. Amém.
2: Ave Maria, cheia de graça, o Senhor é convosco. Bendita sois vós entre as mulheres, e bendito é o fruto do vosso ventre, Jesus.
4: Santa Maria, Mãe de Deus, rogai por nós, pecadores, agora e na hora da nossa morte. Amém.
2: Ave Maria, cheia de graça, o Senhor é convosco. Bendita sois vós entre as mulheres, e bendito é o fruto do vosso ventre, Jesus.
3: Santa Maria, Mãe de Deus, rogai por nós, pecadores, agora e na hora de nossa morte. Amém.
2: Glória ao Pai, ao Filho e ao Espírito Santo.
3: Como era no princípio, agora e sempre. Amém.
2: Primeiro mistério gozoso, Anunciação. O anjo Gabriel anuncia a Maria que ela será a mãe de Jesus. Pai nosso que estais no céu, santificado seja o vosso nome. Venha a nós o vosso reino, seja feita a vossa vontade, assim na terra como no céu. O pão nosso de cada dia nos dai hoje. Perdoai-nos as nossas ofensas, assim como nós perdoamos a quem nos tem ofendido. E não nos deixeis cair em tentação, mas livrai-nos do mal. Amém. Ave Maria, cheia de graça, o Senhor é convosco. Bendita sois vós entre as mulheres, e bendito é o fruto do vosso ventre, Jesus.
4: Santa Maria, Mãe de Deus, rogai por nós, pecadores, agora e na hora da nossa morte. Amém.
2: Ave Maria, cheia de graça, o Senhor é convosco. Bendita sois vós entre as mulheres, e bendito é o fruto do vosso ventre, Jesus.
3: Santa Maria, Mãe de Deus, rogai por nós, pecadores, agora e na hora de nossa morte. Amém.
2: Ave Maria, cheia de graça, o Senhor é convosco. Bendita sois vós entre as mulheres.

0: de graça, o Senhor é convosco. Bendita sois vós entre as mulheres, e bendito é o fruto do vosso ventre, Jesus.
1: Santa Maria, Mãe de Deus, rogai por nós, pecadores, agora e na hora da nossa morte. Amém.
0: Ave Maria, cheia de graça, o Senhor é convosco. Bendita sois vós entre as mulheres, e bendito é o fruto do vosso ventre, Jesus.
2: Santa Maria, Mãe de Deus, rogai por nós, pecadores, agora e na hora de nossa morte. Amém.
0: Ave Maria, cheia de graça, o Senhor é convosco. Bendita sois vós entre as mulheres, e bendito é o fruto do vosso ventre, Jesus.
1: Santa Maria, Mãe de Deus, rogai por nós, pecadores, agora e na hora da nossa morte. Amém.
0: Ave Maria, cheia de graça, o Senhor é convosco. Bendita sois vós entre as mulheres, e bendito é o fruto do vosso ventre, Jesus.
2: Santa Maria, Mãe de Deus, rogai por nós, pecadores, agora e na hora de nossa morte. Amém.
0: Ave Maria, cheia de graça, o Senhor é convosco. Bendita sois vós entre as mulheres, e bendito é o fruto do vosso ventre, Jesus.
1: Santa Maria, Mãe de Deus, rogai por nós, pecadores, agora e na hora da nossa morte. Amém.
0: Ave Maria, cheia de graça, o Senhor é convosco. Bendita sois vós entre as mulheres, e bendito é o fruto do vosso ventre, Jesus.
2: Santa Maria, Mãe de Deus, rogai por nós, pecadores, agora e na hora de nossa morte. Amém.
0: Glória ao Pai, ao Filho e ao Espírito Santo.
2: Como era no princípio, agora e sempre. Amém.
0: Segundo mistério gozoso, Maria visita Isabel, sua prima, e Jesus salta no ventre de Isabel quando Maria a cumprimenta. Pai nosso que estais no céu, santificado seja o vosso nome. Venha a nós o vosso reino, seja feita a vossa vontade, assim na terra como no céu. O pão nosso de cada dia nos dai hoje. Perdoai-nos as nossas ofensas, assim como nós perdoamos a quem nos tem ofendido. E não nos deixeis cair em tentação, mas livrai-nos do mal. Amém. Ave Maria, cheia de graça, o Senhor é convosco. Bendita sois vós entre as mulheres, e bendito é o fruto do vosso ventre, Jesus.
1: Santa Maria, Mãe de Deus, rogai por nós, pecadores, agora e na hora da nossa morte. Amém.
0: Ave Maria, cheia de graça, o Senhor é convosco. Bendita sois vós entre as mulheres, e bendito é o fruto do vosso ventre, Jesus.
2: Santa Maria, Mãe de Deus, rogai por nós, pecadores, agora e na hora de nossa morte. Amém.
0: Ave Maria, cheia de graça, o Senhor é convosco. Bendita sois vós entre as mulheres, e bendito é o fruto do vosso ventre, Jesus.
1: Santa Maria, Mãe de Deus, rogai por nós, pecadores, agora e na hora da nossa morte. Amém.
0: Ave Maria, cheia de graça, o Senhor é convosco. Bendita sois vós entre as mulheres, e bendito é o fruto do vosso ventre, Jesus.
2: Santa Maria, Mãe de Deus, rogai por nós, pecadores, agora e na hora de nossa morte. Amém.
0: Ave Maria, cheia de graça, o Senhor é convosco. Bendita sois vós entre as mulheres, e bendito é o fruto do vosso ventre, Jesus.
1: Santa Maria, Mãe de Deus, rogai por nós, pecadores, agora e na hora da nossa morte. Amém.
0: Ave Maria, cheia de graça, o Senhor é convosco. Bendita sois vós entre as mulheres, e bendito é o fruto do vosso ventre, Jesus.
2: Santa Maria, Mãe de Deus, rogai por nós, pecadores, agora e na hora de nossa morte. Amém.
0: Ave Maria, cheia de graça, o Senhor é convosco. Bendita sois vós entre as mulheres, e bendito é o fruto do vosso ventre, Jesus.
1: Santa Maria, Mãe de Deus, rogai por nós, pecadores, agora e na hora da nossa morte. Amém.
0: Ave Maria, cheia de graça, o Senhor é convosco. Bendita sois vós entre as mulheres, e bendito é o fruto do vosso ventre, Jesus.
2: Santa Maria, Mãe de Deus, rogai por nós, pecadores, agora e na hora de nossa morte.

0: Forte. Amém.
1: Ave Maria, cheia de graça, o Senhor é convosco. Bendita sois vós entre as mulheres, e bendito é o fruto do vosso ventre, Jesus.
2: Santa Maria, Mãe de Deus, rogai por nós, pecadores, agora e na hora da nossa morte. Amém.
1: Ave Maria, cheia de graça, o Senhor é convosco. Bendita sois vós entre as mulheres, e bendito é o fruto do vosso ventre, Jesus.
0: Santa Maria, Mãe de Deus, rogai por nós, pecadores, agora e na hora de nossa morte. Amém.
1: Glória ao Pai, ao Filho e ao Espírito Santo.
0: Como era no princípio, agora e sempre. Amém.
1: Terceiro mistério gozoso. Jesus nasce em Belém, em uma manjedoura, e é visitado pelos pastores e pelos reis magos. Pai nosso que estais no céu, santificado seja o vosso nome. Venha a nós o vosso reino, seja feita a vossa vontade, assim na terra como no céu. O pão nosso de cada dia nos dai hoje. Perdoai-nos as nossas ofensas, assim como nós perdoamos a quem nos tem ofendido. E não nos deixeis cair em tentação, mas livrai-nos do mal. Amém. Ave Maria, cheia de graça, o Senhor é convosco. Bendita sois vós entre as mulheres, e bendito é o fruto do vosso ventre, Jesus.
2: Santa Maria, Mãe de Deus, rogai por nós, pecadores, agora e na hora da nossa morte. Amém.
1: Ave Maria, cheia de graça, o Senhor é convosco. Bendita sois vós entre as mulheres, e bendito é o fruto do vosso ventre, Jesus.
0: Santa Maria, Mãe de Deus, rogai por nós, pecadores, agora e na hora de nossa morte. Amém.
1: Ave Maria, cheia de graça, o Senhor é convosco. Bendita sois vós entre as mulheres, e bendito é o fruto do vosso ventre, Jesus.
2: Santa Maria, Mãe de Deus, rogai por nós, pecadores, agora e na hora da nossa morte. Amém.
1: Ave Maria, cheia de graça, o Senhor é convosco. Bendita sois vós entre as mulheres, e bendito é o fruto do vosso ventre, Jesus.
0: Santa Maria, Mãe de Deus, rogai por nós, pecadores, agora e na hora de nossa morte. Amém.
1: Ave Maria, cheia de graça, o Senhor é convosco. Bendita sois vós entre as mulheres, e bendito é o fruto do vosso ventre, Jesus.
2: Santa Maria, Mãe de Deus, rogai por nós, pecadores, agora e na hora da nossa morte. Amém.
1: Ave Maria, cheia de graça, o Senhor é convosco. Bendita sois vós entre as mulheres, e bendito é o fruto do vosso ventre, Jesus.
0: Santa Maria, Mãe de Deus, rogai por nós, pecadores, agora e na hora de nossa morte. Amém.
1: Ave Maria, cheia de graça, o Senhor é convosco. Bendita sois vós entre as mulheres, e bendito é o fruto do vosso ventre, Jesus.
2: Santa Maria, Mãe de Deus, rogai por nós, pecadores, agora e na hora da nossa morte. Amém.
1: Ave Maria, cheia de graça, o Senhor é convosco. Bendita sois vós entre as mulheres, e bendito é o fruto do vosso ventre, Jesus.
0: Santa Maria, Mãe de Deus, rogai por nós, pecadores, agora e na hora de nossa morte. Amém.
1: Ave Maria, cheia de graça, o Senhor é convosco. Bendita sois vós entre as mulheres, e bendito é o fruto do vosso ventre, Jesus.
2: Santa Maria, Mãe de Deus, rogai por nós, pecadores, agora e na hora da nossa morte. Amém.
1: Ave Maria, cheia de graça, o Senhor é convosco. Bendita sois vós entre as mulheres, e bendito é o fruto do vosso ventre, Jesus.
0: Santa Maria, Mãe de Deus, rogai por nós, pecadores, agora e na hora de nossa morte. Amém.
1: Glória ao Pai, ao Filho e ao Espírito Santo.
0: Como era no princípio, agora e sempre. Amém.
1: Quarto mistério gozoso. Jesus é apresentado no templo em Jerusalém, e Simeão profetiza sobre a sua vida e a sua morte. Pai nosso que estais no céu, santificado seja o vosso nome. Venha a nós o vosso reino, seja feita a vossa vontade, assim na terra como no céu. O pão nosso de cada dia nos dai hoje. Perdoai-nos as nossas ofensas, assim como nós perdoamos a quem nos tem ofendido. E não nos deixeis cair em tentação, mas livrai-nos do mal. Amém. Ave Maria, cheia de graça, o Senhor é convosco. Bendita sois vós entre as mulheres, e bendito é o fruto do vosso ventre, Jesus.
2: Santa Maria, Mãe de Deus, rogai por nós, pecadores, agora e na hora da nossa morte. Amém.
1: Ave Maria, cheia de graça, o Senhor é convosco. Bendita sois vós entre as mulheres, e bendito é o fruto do vosso ventre, Jesus.
0: Santa Maria, Mãe de Deus, rogai por nós, pecadores, agora e na hora de nossa morte. Amém.
1: Ave Maria, cheia de graça, o Senhor é convosco. Bendita sois vós entre as mulheres, e bendito é o fruto do vosso ventre, Jesus.
2: Santa Maria, Mãe de Deus, rogai por nós, pecadores, agora e na hora da nossa morte. Amém.
1: Ave Maria, cheia de graça, o Senhor é convosco. Bendita sois vós entre as mulheres, e bendito é o fruto do vosso ventre, Jesus.
0: Santa Maria, Mãe de Deus, rogai por nós, pecadores, agora e na hora de nossa morte. Amém.
1: Ave Maria, cheia de graça, o Senhor é convosco. Bendita sois vós entre as mulheres, e bendito é o fruto do vosso ventre, Jesus.
2: Santa Maria, Mãe de Deus, rogai por nós, pecadores, agora e na hora da nossa morte. Amém.
1: Ave Maria, cheia de graça, o Senhor é convosco. Bendita sois vós entre as mulheres, e bendito é o fruto do vosso ventre, Jesus.
0: Santa Maria, Mãe de Deus, rogai por nós, pecadores, agora e na hora de nossa morte. Amém.
1: Ave Maria, cheia de graça, o Senhor é convosco. Bendita sois vós entre as mulheres, e bendito é o fruto do vosso ventre, Jesus.
2: Santa Maria, Mãe de Deus, rogai por nós, pecadores, agora e na hora da nossa morte. Amém.
1: Ave Maria, cheia de graça, o Senhor é convosco. Bendita sois vós entre as mulheres, e bendito é o fruto do vosso ventre, Jesus.
0: Santa Maria, Mãe de Deus, rogai por nós, pecadores, agora e na hora de nossa morte. Amém.
1: Ave Maria, cheia de graça, o Senhor é convosco. Bendita sois vós entre as mulheres, e bendito é o fruto do vosso ventre, Jesus.
2: Santa Maria, Mãe de Deus, rogai por nós, pecadores, agora e na hora da nossa morte. Amém.
1: Ave Maria, cheia de graça, o Senhor é convosco. Bendita sois vós entre as mulheres, e bendito é o fruto do vosso ventre, Jesus.
0: Santa Maria, Mãe de Deus, rogai por nós, pecadores, agora e na hora de nossa morte. Amém.
1: Glória ao Pai, ao Filho e ao Espírito Santo.
0: Como era no princípio, agora e sempre. Amém.
1: No quinto mistério, contemplamos a perda e o reencontro do menino Jesus, que estava junto aos doutores da lei. Pai nosso que estais no céu, santificado seja o vosso nome. Venha a nós o vosso reino, seja feita a vossa vontade, assim na terra como no céu. O pão nosso de cada dia nos dai hoje. Perdoai-nos as nossas ofensas, assim como nós perdoamos a quem nos tem ofendido. E não nos deixeis cair em tentação, mas livrai-nos do mal. Amém. Ave Maria, cheia de graça, o Senhor é convosco. Bendita sois vós entre as mulheres, e bendito é o fruto do vosso ventre, Jesus.
2: Santa Maria, Mãe de Deus, rogai por nós, pecadores, agora e na hora da nossa morte. Amém.
1: Ave Maria, cheia de graça, o Senhor é convosco. Bendita sois vós entre as mulheres, e bendito é o fruto do vosso ventre, Jesus.
0: Santa Maria, Mãe de Deus, rogai por nós, pecadores, agora e na hora de nossa morte. Amém.
1: Ave Maria, cheia de graça, o Senhor é convosco. Bendita sois vós entre as mulheres, e bendito é o fruto do vosso ventre, Jesus.
2: Santa Maria, Mãe de Deus, rogai por nós, pecadores, agora e na hora da nossa morte. Amém.
1: Ave Maria, cheia de graça, o Senhor é convosco. Bendita sois vós entre as mulheres, e bendito é o fruto do vosso ventre, Jesus.
0: Santa Maria, Mãe de Deus, rogai por nós, pecadores, agora e na hora de nossa morte. Amém.
1: Ave Maria, cheia de graça, o Senhor é convosco. Bendita sois vós entre as mulheres, e bendito é o fruto do vosso ventre, Jesus.
2: Santa Maria, Mãe de Deus, rogai por nós, pecadores, agora e na hora da nossa morte. Amém.
1: Ave Maria, cheia de graça, o Senhor é convosco. Bendita sois vós entre as mulheres, e bendito é o fruto do vosso ventre, Jesus.
0: Santa Maria, Mãe de Deus, rogai por nós, pecadores, agora e na hora de nossa morte. Amém.
1: Ave Maria, cheia de graça, o Senhor é convosco. Bendita sois vós entre as mulheres, e bendito é o fruto do vosso ventre, Jesus.
2: Santa Maria, Mãe de Deus, rogai por nós, pecadores, agora e na hora da nossa morte. Amém.
1: Ave Maria, cheia de graça, o Senhor é convosco. Bendita sois vós entre as mulheres, e bendito é o fruto do vosso ventre, Jesus.
0: Santa Maria, Mãe de Deus, rogai por nós, pecadores, agora e na hora de nossa morte. Amém.
1: Ave Maria, cheia de graça, o Senhor é convosco. Bendita sois vós entre as mulheres, e bendito é o fruto do vosso ventre, Jesus.
2: Santa Maria, Mãe de Deus, rogai por nós, pecadores, agora e na hora da nossa morte. Amém.
1: Ave Maria, cheia de graça, o Senhor é convosco. Bendita sois vós entre as mulheres, e bendito é o fruto do vosso ventre, Jesus.
0: Santa Maria, Mãe de Deus, rogai por nós, pecadores, agora e na hora de nossa morte. Amém.
1: Glória ao Pai, ao Filho e ao Espírito Santo.
0: Como era no princípio, agora e sempre. Amém.
1: Infinitas graças vos damos, soberana rainha, pelos benefícios que todos os dias recebemos de vossas mãos liberais. Dignai-vos agora e para sempre tomar-nos debaixo de vosso poderoso amparo. E para mais vos agradecer, nós vos saudamos orando a Salve Rainha.
3: Salve Rainha, Mãe de misericórdia, vida, doçura e esperança nossa salve. A vós bradamos os degredados filhos de Eva, a vós suspiramos gemendo e chorando neste vale de lágrimas. Eia, pois, advogada nossa, que esses vossos olhos misericordiosos a nós volvei, e depois desse desterro mostrai-nos Jesus. Bendito é o fruto do vosso ventre, ó clemente, ó piedosa, ó doce sempre Virgem Maria.
1: Rogai por nós, Santa Mãe de Deus,
0: para que sejamos dignos das promessas de Cristo.
1: Ó Maria concebida sem pecado,
0: rogai por nós que recorremos a vós.
1: Nossa Senhora da Piedade,
0: rogai por nós.
1: Oração de gratidão pela recitação do Santo Terço. Amado Deus, com coração cheio de gratidão, eu agradeço por ter me presenteado com a graça de rezar o terço. Em cada Ave Maria, em cada mistério, em cada Pai Nosso, senti a sua presença e a força da sua intercessão e a força da bênção que vem de Deus. Que o amor que recebi durante a oração me inspire a viver com mais fé e amor em meu dia a dia. Que eu possa sempre retribuir a sua graça com a minha devoção. Amém. O Senhor esteja convosco.
0: Ele está no meio de nós.
1: Desça e nos acompanhe na intercessão da bem-aventurada Mãe Maria. As bênçãos, a proteção, a luz e a paz de um Deus que é Pai, Filho e Espírito Santo. Amém.
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20: Nossa saudação cordial e fraterna, você que acompanha a Palavra Viva pela Rádio Divino Oleiro 105.5 FM de Florianópolis, Rádio Divino Oleiro 90.9 FM de Balneário Camboriú. Rádio Conceição 105.9 FM de Itajaí. Rádio Tubá de Tubarão e pelos serviços de streaming de áudio. Que a paz de Jesus reine em nossos corações e a Mãe Santíssima nos leve nas dobras do seu manto em mais este dia que a bondade do Pai nos concede. Foi no meio de uma tarde ensolarada de inverno que fiquei contemplando a alegria em dois rostos, do pai e do filho. Estavam soltando pipa e o menino olhava admirado a destreza do pai, que a fazia dançar guiando-a pelo céu azul. Subia e descia, ia para a esquerda e voltava para a direita, dócil ao comando do jovem pai. "Mais alto, pai", pedia a criança. E o pai soltava a linha, fazendo a pandorga voltear o tempo todo. O levantar da pipa fazia a criança sorrir o doce sorriso da infância e parecia dizer-me que levantar é verbo indicativo de alegria. Pensei então em refletir sobre a importância do levantar. E logo me lembrei de um outro pai chamado Jairo, chefe da sinagoga, que fora ao encontro de Jesus pedir por sua filhinha doente. O mestre acompanhou-o até sua casa e, lá chegando, viu a agitação, pois choravam e lamuriavam muito. Entrando na casa, ele perguntou: "Por que essa agitação? Por que chorais? A menina não morreu? Ela dorme?" E começaram a zombar dele. Afastando a multidão, Jesus levou consigo o pai e a mãe da menina e os discípulos que o acompanhavam. Entrou no lugar onde estava a menina. Pegou a menina pela mão e disse-lhe: "Talitá cum", que quer dizer: "Menina, eu te digo, levanta-te." A menina logo se levantou e começou a andar. Já tinha 12 anos de idade. Ficaram extasiados de admiração. Escreve Marcos no seu Evangelho, capítulo 5, versículos 22 a 42. Levantar é verbo que extasia, que arrebata, que causa admiração. É mesmo verbo que indica ressurreição. A juventude de hoje não estará também necessitada de que sobre ela sejam pronunciadas as palavras milagrosas: "Levanta-te", pergunta o padre Alfonso Milagro, e prossegue: "A você, particularmente, não precisaria o senhor também dizer-lhe: levante-se? Levante-se de uma vida cômoda e preguiçosa para uma vida de ação constante, de uma vida apática no serviço a Deus para uma vida fervorosa. Levante-se de uma ou outra prostração ou queda em que seu defeito dominante o prostrou, a prostrou, para uma vida de fidelidade ou de cumprimento de seus deveres. Um dos modos de levantar-se para uma vida mais ativa no campo espiritual e apostólico é tomar a decisão de fazer cada dia alguma ação que lhe custe, alguma coisa que vá contra suas inclinações, algo que para ser feito é preciso vencer-se a si mesmo. E comece logo a ensaiar para ver se consegue fazer tudo com amor e por amor. Se você chegar a isso, você estará no caminho da santidade. Levantar-se é pôr-se a serviço, é erguer o caído, é ir ao encontro. No bonito canto se diz que não pode ser triste um coração que ama Cristo. E como se pode amá-lo se não nos erguemos das comunidades, do bem-estar, do sofá? Temos olhos para ver as necessidades de nossos irmãos. Temos ouvidos para acolher suas queixas e desabafos. Temos mãos para erguer, pés para caminhar em sua direção. Não podemos ficar ociosos, desperdiçando os dons que recebemos de Deus. Para onde nossos pés nos levam? É preciso erguê-los da cama, do sofá, se alguma doença não nos impede de levantar. Santa Inês de Montepulciano foi uma virgem dominicana que viveu na Itália de 1268 a 1317. Santa Catarina de Sena foi uma de suas primeiras devotas. E ela própria, Catarina, foi testemunha de um prodígio. Dirigindo-se um dia em peregrinação à urna que guardava o corpo de Inês, surpreendentemente intacto, inclinou-se para beijar-lhe o pé, e este se ergueu até seus lábios, ficando um longo tempo naquela posição. Há santos que, até mortos, levantam os pés para servir e amar. E há tantos vivos que poderiam ajudar a levantar seus irmãos para as lutas da vida e não o fazem. Aliás, há jovens tristes e desalentados, quase prostrados até, que se levantassem, experimentariam a beleza da vida como nunca antes. Continuemos falando de Santa Inês de Montepulciano. Em Chianciano, existe uma fonte que tem o seu nome em memória de outro prodígio operado por Inês. Ela, solicitada pelas co-irmãs, dirigiu-se a essa localidade para a bem conhecida cura de águas. O toque de sua mão fez brotar uma nova fonte. O velho ditado ensina que barco parado não ganha frete. E quer dizer também que, se ficamos parados, podendo levantar e não levantamos, não viveremos a alegria de semear o bem. E, portanto, também não teremos essa alegria, fruto do Espírito Santo, como está na carta aos Gálatas, capítulo 5, versículo 22, vivendo então uma vida acabrunhada, triste, abatida, desanimada. O padre Michel Coaste vai emprestar-nos agora este seu poema oração. Senhor, nesta noite, peço perdão por todos os homens parados em seu crescimento, por todos os anões raquíticos, mutilados, monstros, por todos os abortos de ser que frustraram o teu amor de pai. Peço-te perdão por todos os que dormem ou que estão de tal modo paralisados, parados, emparedados, habituados, desacoroçoados e desanimados, que já não tentam, que já não sabem, que já não querem crescer, que largam as armas e abandonam o duro combate dos homens. Principalmente peço perdão para mim, Senhor, que passo ao lado desses enfermos, desses feridos, desses cativos, sem os ver e sem me achegar. Viu e foi. foi embora, sem lhes dar ocasião de acordar, de retomar a vida, de unir-se aos que lutam. Faze que eu esteja cada dia sentado à borda dos poços de meu caminho, fatigado talvez, mas sempre atento, pedindo ao que passa para mim e meus irmãos, dá-me de beber. Perdão, Senhor, seria demais deixá-los dormindo. Talvez você e eu não nos levantemos, ou nos levantemos muito pouco porque conhecemos nossas fraquezas, nossas misérias e até nos achamos indignos deste ou daquele serviço em favor dos irmãos. Mas olha, isso não deixa de ser uma tentação para nos manter aquietados. A grande Santa Teresa de Calcutá dizia assim: sim, tenho muitas fraquezas humanas, mas Jesus se abaixa e se serve de nós, de ti e de mim, para sermos o seu amor e a sua compaixão no mundo, apesar dos nossos pecados, apesar das nossas misérias e defeitos. Ele depende de nós para amar o mundo e demonstrar-lhe o muito que o ama. Se nos ocuparmos demasiado de nós mesmos, não teremos tempo para os outros. O Papa Francisco citou esta mensagem de Santa Teresa de Calcutá na exortação apostólica Gaudete et Exultate sobre o chamado à santidade no mundo atual, número 107. Meus irmãos, não pode levantar-se aquele que nunca caiu. As quedas nos tornam mais humildes, e sendo humildes, é mais fácil que um irmão que esteja caído nos permita ajudá-lo a se erguer. É preciso vencer-se e entregar-se para conseguir carregar a cruz e para ajudar o irmão a erguê-la erguendo-se. Na sua morte de cruz, cumpre-se aquele virar-se de Deus contra si próprio, com o qual ele se entrega para levantar o homem e salvá-lo. O amor na sua forma mais radical, escreveu o Papa Bento XVI no número 9 da exortação apostólica Sacramentum Caritatis sobre a Eucaristia, fonte e ápice da vida e da missão da Igreja. Na tarde de Sexta-feira Santa, em 29 de março de 2024, o cardeal capuchinho Raniero Cantalamessa, pregador da Casa Pontifícia, proferiu a homilia. Vamos a pequenos trechos dela. Quando tiverdes levantado o Filho do Homem, então sabereis que eu sou. João 8:28. A expressão ser levantado no Evangelho de João, como sabemos, refere-se ao evento da cruz. Reduzido à mais radical impotência sobre a cruz, Jesus continua a amar e perdoar sem jamais condenar. A verdadeira onipotência de Deus é a total impotência do Calvário. Houve um triunfo claro no caso de Cristo, e um triunfo definitivo e irreversível. Mas como se manifesta esse triunfo? A ressurreição acontece no mistério, no silêncio, sem testemunhos. O ressuscitado se manifesta mediante suas aparições de modo suficiente para fornecer um fundamento solidíssimo à fé para quem não se recusa a crer. Levantar o caído, erguer o abatido, consolar o que vive triste. Também eles carregam a sua cruz e tantos nela ficam cravados porque tu e eu não os socorremos. E isso tantas vezes dentro da nossa própria casa. Uma palavra de ânimo, um ouvido atento para escutar seus desabafos, suas queixas. Um abraço forte, cheio de afeto e de solidariedade. Um olhar acolhedor. Um tapinha carinhoso nas costas. Tudo isso pode, com a graça de Deus, servir de alavanca para tirar um irmão de sua maca de dor e, como Jesus, dizer-lhe: anda, meu irmão, toma tua cama, tuas dores. Levanta a cabeça e caminha. Eu estou aqui contigo. Eu te ajudo. Eu te quero bem, te quero muito bem. Santa Inês de Montepulciano usou as mãos para entregar uma fonte pura d'água na sua terra. Usemos também nós as mãos para erguer quem está no chão, para levantar indigentes do lixo e estender as nossas mãos a todo aquele que delas precisar. Santa Teresa de Calcutá aos tristes sorria e com eles conversava. Aos derrotados levantava. Porque, olhe lá, irmão, as mãos que ajudam são mais sagradas que os lábios que rezam. No final do ano 2024, eu estava falando a uma pequena multidão de nossa arquidiocese de Florianópolis e uma das folhas em que estavam meus apontamentos caiu. De pronto, um sacerdote juntou-a, entregou-a a mim e assim pude continuar minha fala sem tropeços. Fiquei muito grato a ele e veio-me à mente um velho provérbio coreano: até mesmo uma folha de papel fica mais leve se duas pessoas a levantam. Não foram duas, foi uma pessoa que levantou aquela folha de papel no pátio daquele colégio. Mas tudo ficou mais leve, sem preocupação, porque a recolheu. Levantar é mesmo um verbo e tanto. Não tenhamos medo. Nós também caímos. Golpes podem nos derrubar. Mas Deus está conosco e repete para nós o que disse a Santa Catarina de Sena: tu pensa em mim, eu cuido de ti. Disse alguém, e disse muito bem, que a arte de viver é acordar a cada dia, levantar a cada tombo e sorrir para cada tristeza. É bem assim. Quando estivermos passando por dificuldades, lembremos que a adversidade e os sofrimentos são meios dos quais se serve o Senhor para que levantemos nossos olhos para o céu. Conto agora a história escrita por Bert Dubin, que diz muito a quem quer se levantar, seja fisicamente, afetivamente ou espiritualmente, retratando o poder da determinação. A casinha da escola rural era aquecida por um velho e bojudo forno a carvão. Um garotinho tinha a função de ir mais cedo à escola todos os dias para acender o fogo e aquecer o recinto antes que a professora e seus colegas chegassem. Certa manhã, eles chegaram e encontraram a escola engolida pelas chamas. Retiraram o garotinho inconsciente do prédio em chamas, mais morto do que vivo. Tinha queimaduras profundas na parte inferior do corpo e foi levado para o hospital do município vizinho. De seu leito, o semiconsciente, pavorosamente queimado garotinho, ouviu ao longe o médico que conversava com sua mãe. O médico dizia a ela que seu filho seguramente morreria, o que na realidade até seria melhor, pois o terrível fogo devastara a parte inferior de seu corpo. Porém, o bravo garoto não queria morrer. Ele se convenceu de que sobreviveria. De alguma maneira, para surpresa do médico, ele realmente sobreviveu. Quando o risco de morte havia passado, ele novamente ouviu o médico e sua mãe falando baixinho. A mãe foi informada de que, uma vez que o fogo destruíra tantos músculos na parte inferior de seu corpo, quase que teria sido melhor que ele tivesse morrido, já que estava condenado a ser eternamente inválido e não fazer uso algum de seus membros inferiores. Mais uma vez, o bravo garoto tomou uma decisão. Não seria inválido. Ele andaria. Mas, infelizmente, da cintura para baixo, ele não tinha nenhuma capacidade motora. Suas pernas finas pendiam inertes, quase sem vida. Finalmente, ele teve alta do hospital. Todos os dias, sua mãe massageava suas perninhas, mas não havia sensação, não havia controle, nada. Ainda assim, sua determinação de andar era mais forte do que nunca. Quando ele não estava na cama, estava confinado a uma cadeira de rodas. Num dia ensolarado, sua mãe o conduziu até o quintal para tomar um pouco de ar fresco. Nesse dia, em vez de ficar sentado na cadeira, ele se jogou no chão. Arrastou-se pela grama, puxando as pernas atrás de si. Arrastou-se até a cerca de estacas brancas que limitava o terreno. Com grande esforço, levantou-se, apoiando-se na cerca. E então, estaca por estaca, começou a arrastar-se ao longo da cerca, decidido a andar. Começou a fazer isso todos os dias, até que um caminho se formou ao lado da cerca e em volta de todo o quintal. Não havia nada que ele desejasse mais do que dar vida àquelas pernas. Finalmente, com as massagens diárias da mãe, com sua persistência de ferro e com sua resoluta determinação, ele foi capaz de levantar-se, de ficar em pé, depois de andar mancando e então de andar sozinho, mais tarde de correr. Começou a caminhar para a escola, depois passou a correr para a escola e a correr pura e simplesmente pela alegria de correr. Anos depois, na faculdade, integrou o time de corrida com obstáculos. Depois, no Madison Square Garden, em Nova York, aquele rapaz sem esperanças de sobreviver, que seguramente não andaria nunca mais, aquele rapaz que jamais poderia esperar correr. Aquele rapaz determinado, o Dr. Glenn Cunningham, foi o corredor mais rápido do mundo na corrida de uma milha. Bonita história. Encontrei-a no livro Canja de Galinha para a Alma, da Edioro, que tem tantas outras histórias edificantes. Aquela bondosa mãe era tudo para seu filho. Um condenado à morte que se tornou vencedor na vida. Também Jesus quer ser tudo para nós. Santo Ambrósio escreveu: se hoje Cristo é teu, ele ressuscita para ti cada dia. De modo particular, na Eucaristia, que nos ergue, nos levanta e nos fortalece. A saudosa irmã Miriam Collink compôs o belo canto em que diz: quando te dominar o cansaço e já não puderes dar um passo, levanta-te e come, que o caminho é longo. Eu sou teu alimento, ó caminheiro. Eu sou o pão da vida verdadeiro. Te faço caminhar, vale e monte atravessar pela Eucaristia. Ouçamos a força da Eucaristia com Sérgio Turcão e o coro Paulinas.

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O clarão da madrugada já vem aparecendo. Amanhece um novo dia. O nosso louvor se dirige ao Ser Supremo, ao Criador de todo o universo, que nos deu o dom da vida com todas as suas maravilhas. Obrigado, Senhor, pela vossa ajuda, pela vossa graça. Obrigado pelo dom da vida. 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Um bom dia.

0: aí, turma do trecho, aqui é o Fernando Riquetti e eu estou chegando com uma porção de informações para dividir com vocês. Então, vamos nessa que o Brasil Caminhoneiro já tá começando. De escape são estruturas de segurança construídas em trechos de serra e descidas íngremes para poder parar veículos que perderam os freios, especialmente caminhões e ônibus. E esse é o tema da reportagem do Francisco Garonce, nosso repórter especial. Garonce, vai daí, meu irmão.
1: Carreta carregada descendo a serra, tráfego intenso, e aí o caminhoneiro descobre que tá sem freio. E você sabe como é que funciona essa área de escape? Como que um caminhoneiro deve proceder e em quais momentos ele deve ou não usar isso daqui? Para entender tudo isso, nós viemos aqui a Belo Horizonte, a capital mineira, para conhecer um dos trechos mais críticos para quem faz o transporte rodoviário aqui nessa região, que é o Anel Rodoviário de Belo Horizonte. Para poder estar aqui nesse momento, a gente recebeu uma série de instruções para poder gravar essa matéria, até porque essa área de escape, ela está ativa. A qualquer momento, pode ser que um caminhão, uma carreta em situação de emergência, faça o uso dessa área de escape. A estrutura de uma área de escape é formada, primeiro, por uma pista de aproximação tarjada de branco e vermelho. E depois nós temos a caixa de concreto, que é onde, de fato, acontece a desaceleração do veículo sem freio. E pode chover, pode ventar, ela tem características físicas que permitem mantê-la aqui nesse espaço com as mesmas características. E quando qualquer veículo ingressa na área de escape, imediatamente as equipes de operações são acionadas e eles vêm para cá para isolar a área, informar nos painéis que não pode ser utilizada e fazer a retirada do caminhão que precisou adentrar nessa área. Área de escape, ó, não é só uma obra na beira da estrada, não, viu? Isso aqui é tecnologia desenvolvida para salvar vidas.
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0: Amigo caminhoneiro, a Casa Cigadem está nas estradas. Em nossa carreta você

0: sobre esse assunto, eu estive no IQA, Instituto da Qualidade Automotiva. É um organismo de certificação sem fins lucrativos, especializado no setor automotivo. Ele foi criado e é dirigido pela Anfávia, o Sindipeças e outras entidades. Quem me recebeu por lá foi o Marcos, que é analista técnico do IQA. Ô Paulinho, roda a prosa aí, meu velho.
1: É um produto novo hoje no mercado, né? Então, tem muita dúvida quanto a isso, né? Quanto à parte de manutenção, né? Mas a gente tem parcerias aí que ajudam bastante a gente a fazer esse tipo de trabalho.
2: Trabalho qualificado que vocês fizeram e hoje um desafio voltado à eletrificação, né?
1: Exatamente, exatamente. Né? Tanto que a gente lançou agora uma cartilha, né? Que a gente fez em parceria com a Fenabrave. Essa cartilha é uma cartilha de orientação de como manusear e como lidar com os veículos elétricos.
2: Tem muita diferença, né, de você mexer num carro, né, num caminhão, ou um ônibus, ou um veículo a combustão, né? A gente vê que, por exemplo, a cada 250 peças que você tem num veículo a combustão, isso aí acaba caindo quase que para 50 num veículo elétrico, né? E olhando assim no conjunto todo, me parece que você vai ficar mais focado na questão da manutenção, mas na parte da elétrica e na parte mecânica, mais voltado ao sistema de freios, na questão de fluidos aí também, que acaba englobando um veículo de forma geral sem grandes mudanças aí, né, Marcão?
1: Sim. É que assim, quando a gente fala de veículo elétrico e híbrido, a gente tem um grande risco na manutenção, porque há uma alta tensão que ele trabalha e também uma alta corrente. Isso, se o técnico não tiver preparado tecnicamente, vamos dizer, né, pode ocorrer acidentes aí graves e vir até a óbito. Então a gente tem que estar preparado para isso. Da parte de suspensão e freio, como você comentou, eles também têm um dimensionamento diferenciado, porque o peso do veículo elétrico é diferente.
2: Agora vocês do IKEA estão alertando aí os gerentes de frota, porque hoje a gente já vê vários caminhões circulando, né, para entrega urbana, né, que são caminhões elétricos. Vocês estão dando um toque para essa turma, fica de olho que daqui a pouquinho vamos usar de profissionais aí, hein?
1: Sim, a gente tem alertado, né, não só o mercado dos caminhoneiros aí, do pessoal que faz o transporte, mas também o pessoal de seguradora, o pessoal de guincheiros, né, que fazem a movimentação desses veículos aí caso dê um problema, né, que a gente também pode chamar de certa parte de caminhoneiros que fazem transporte de alguma carga um pouco mais pesada, né? Que não é uma carga tão leve.
2: Dá umas 4 ou 5 recomendações que normalmente, né, esse camarada tem que saber de cor e salteado na hora de fazer um resgate de um veículo elétrico. Aí tem na cabeça algumas dicas para passar pra gente, hein, Marcão?
1: Vamos lá. Primeira coisa, antes de colocar o veículo em cima do guincho, sempre aferir a temperatura do veículo, porque se a temperatura tiver acima de 55 graus, corre o risco do veículo entrar em combustão espontânea em cima do veículo do guincho. Além dessa, seria você sempre utilizar o EPI necessário, que é diferente de um EPI, por exemplo, de um veículo a combustão, tá? Para fazer manutenção de um veículo elétrico, a gente precisa de EPI específicos que evitem você tomar um choque em alta tensão, por exemplo.
2: Marcão, vai, mais uma aí de chorinho pra gente, vai, faz uma dica.
1: Beleza, para finalizar, sempre coloque esse carro elétrico, né? Caso ele tenha tido alguma parada, longe de outros carros. Por quê? Porque se ele entrar em combustão, se ele pegar fogo, ele pode incendiar todos os veículos em volta. Então, não só longe de outros veículos, como longe também de algum ambiente fechado.
2: Ô, rapaz, sabe tudo e mais um pouco, legal. Marcão, eu quero agradecer aí pela tua gentileza em conversar conosco, tá? Parabéns, sucesso. E pro pessoal que quiser conhecer mais sobre o IKEA, quer passar o link, passar um site, rede social, fica à vontade para você divulgar aí, meu irmão.
1: Pode ser. O nosso endereço do site é www.ikea.org.br.
0: Eu vou repetir o site para vocês. Anota aí. IKEA.org.br. Vamos de novo? IKEA.org.br. Vale a pena conferir.
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0: Solta um som aí, Paulinho.

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1: Vamos falar de aposentadoria? Você já pensou nisso, parceiro? É bom ficar atento, viu? Hoje eu recebo aqui no estúdio o Dr. Estácio Moraes. Ele é advogado e especialista em direito trabalhista. Doutor, a gente pegou um caso também que a gente sabe, né? Que existem deveres e existem direitos também, né? Como a gente comentou direito, mas tem os deveres aí também. A gente comentou no programa aqui ontem a situação de um caminhoneiro que ele foi flagrado diversas vezes dirigindo com excesso de velocidade. E com isso, ele teve a sua demissão por justa causa mantida por uma turma lá do Tribunal Regional do Trabalho lá em Caxias do Sul, né? E o camarada não se conformou, né? Ele entrou com outro processo para poder reverter a demissão, para poder receber aqueles valores lá de verba rescisória, de indenização, e ele tava pedindo ainda danos morais, porque ele falou que a empresa não tinha como provar. Rapaz, o pessoal do advogado da empresa mais levou uma calhamaça de papel desse tamanho aqui com foto, print, disco de tacógrafo, de rastreamento, mostrando todo esse desempenho dele. Pra você ter uma ideia, doutor, em 7 meses de contrato, houve 7 ocasiões em que os limites de velocidade foram excedidos. E o pessoal levou até, por exemplo, a participação dele em cursos internos da empresa, falando sobre a importância da direção preventiva, de você respeitar os limites aí também, né? Tem muita gente que acaba extrapolando também em casos como esse, né, doutor? Fica difícil defender, né?
3: Olha, Riquete, eu vou dizer que, infelizmente, aí o colega pisou na bola, né? Porque não só é uma infração da lei, que isso é contra a segurança dele e de terceiros que estão na estrada. E eu quero dizer que depois da reforma trabalhista 2017, perdeu a carteira por infrações, é justa a causa.
1: Aí.
3: Isso tá já entendimento pacífico nos tribunais, viu, Riquete? Então, é segurança para ele e para os terceiros. É justa a causa, não tem jeito.
1: Se o cara não se preocupa com a integridade dele, ele é obrigado a se preocupar com quem divide a rodovia no dia a dia com ele. E é interessante isso que o doutor Estácio comentou, gente, que é o seguinte: você perdeu tua carteira de habilitação, você literalmente perdeu tua carteira de trabalho, meu irmão. Porque é a ferramenta, né? O que habilita ele a exercer essa profissão aí, né?
3: É um instrumento. Trabalho. Sem isso, ele não pode trabalhar, não pode cumprir o contrato de trabalho. Então, é bom para todo irmão caminhoneiro saber aí. Tem jeito.
1: Ó, doutor, o Alberto José trabalhava num depósito de material de construções, registrado como motorista. Só que ele não tinha ajudante. Era ele mesmo que descarregava o caminhão. Tem acúmulo de função nesse caso?
3: Olha lá, essa pergunta aí é muito boa, porque depois da reforma trabalhista, se não tiver essa previsão no sindicato, no acordo coletivo ou na convenção coletiva, não tem. Entende a lei que faz parte da função dele. De acúmulo de função, se não tivesse a previsão de um aumento no salário na convenção coletiva ou no acordo coletivo, não tem acúmulo de função. É mole?
1: Lamentável.
3: Após a reforma trabalhista, muitas coisas se virou contra o trabalhador, viu?
1: E o doutor Estácio vai voltar mais vezes aqui no Brasil Caminhoneiro, hein? Se você tem alguma dúvida sobre aposentadoria, mande sua pergunta aqui pro nosso WhatsApp 96082-5819. Facinho, né? 96082-5819. 11 é o DDD.
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1: Tem música na boleia. Guilherme Benuto.

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0: A bateria é um dos componentes mais importantes do caminhão. Ela não serve apenas para dar partida no motor, mas também alimenta diversos sistemas eletrônicos e elétricos do veículo, como iluminação, painel, rastreador, telemetria, os sistemas de segurança e os equipamentos da cabine. E se a bateria falhar, rapaz, você fica na mão. Ou melhor, você vai ficar a pé. O estradeiro Severino já passou apuro quando a bateria deu problema. Ai, ai, ai.
3: Meu amigo, isso é uma caixa de surpresa. Já aconteceu da gente chegar na firma pra carregar e você acabou de carregar o cara. Puxa o caminhão pra frente. Aí você puxa o caminhão pra frente. Na hora que você vai puxar o caminhão pra frente, dá na partida o caminhão. Nhaque, nhaque. Aí não pega. Aí vamos verificar a bateria. Você tá sempre examinando a bateria, mas deixa que você fez uma besteira. Você pegou a água e misturou a água da torneira com a água da bateria. Aí enfraqueceu a solução da bateria. Aí na hora que você vai dar na partida, não tem partida. Então fica ruim, né? Agora o jeito é trocar, né? É desagradável. É uma situação desagradável. Na hora que você mais precisa do caminhão, pelo problema da bateria, você tem que ficar na rua.
0: O caminhoneiro Laerte também passou por perrengue por causa da bateria.
4: Já passei sim. E outra, se atrasa a viagem, né? Às vezes você tá com um horário agendado, você para num lugar pra descansar, mesmo estando perto já do destino, aí você vai dar na partida, você perde o agendamento e fica 2, 3 dias parado por causa desse pequeno problema, né?
0: Então uma dica aí pra você não ficar parado por causa de bateria. Confira as suas condições, principalmente se ela tiver mais de 2 anos de uso. Todo mês, cheque o nível da água, veja se não tem zinabre na ponta dos cabos. Fique muito atento a esses detalhes.
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0: E agora tem música. Diego e Vitor Hugo.

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1: O caminhoneiro é peça fundamental para a economia do país. Transporta alimentos, medicamentos, combustíveis e praticamente tudo que chega às cidades. Mas para manter o Brasil em movimento é essencial cuidar da própria saúde. Passar muitas horas ao volante, enfrentar longas jornadas, dormir fora de casa, lidar com o estresse das estradas pode trazer impactos para o corpo e também para a mente. Por isso, a saúde deve ser tratada como uma prioridade. E quem fala sobre esse assunto é o Dr. Marcelo, que atua nos programas de saúde nas estradas.
3: A gente observa o organismo, ele realmente tem um funcionamento perfeito. Se algum órgão, certo, ou alguma lesão está levando a algum distúrbio, vai levar aqueles distúrbios que, se ele não se cuidar, vai levando a pioras cada vez maiores. Por exemplo, no pé, se ele tem uma frieira, ele pode levar que o micro-organismo penetrar no organismo dele, dar uma infecção, e essa infecção pode atingir o coração, pode atingir outros órgãos do organismo dele. Mesma coisa em relação ao dente. Se aquele dente está cariado, está entrando alimento, está entrando bactéria, ele vai engolir aquilo junto com o alimento, vai para o estômago, vai para o intestino, pode cair na corrente sanguínea, certo? Pode ir para o coração, muitas vezes tem um problema de gengivite, porque a gente fala de uma endocardite, que é uma inflamação das válvulas cardíacas. Tudo pode acontecer. A gente tem que buscar sempre estar saudável, estar bem, para manter o equilíbrio do funcionamento do corpo humano. Com isso, promover saúde sempre.
1: Sem combustível, o caminhão para. E sem saúde, o caminhoneiro também. Cuidar da saúde é investir na própria segurança, na família e no futuro.
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1: Fim de mais um Brasil Caminhoneiro. Eu vou ficando por aqui. E você que está na estrada, vá com cuidado e atenção. O Brasil Caminhoneiro é uma realização da Cobran, Companhia Brasileira de Marketing. Fique com Deus e até amanhã.

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1: Início de semana com previsão de ar seco atuando em praticamente toda a nossa região. Isso facilita pela tarde a elevação rápida das temperaturas e ampla sensação de calor. O vento do quadrante norte traz também o ar poluído das queimadas que estão ocorrendo no centro-oeste do Brasil e em países vizinhos como a Bolívia e o Paraguai. Até amanhã, esse tempo monótono, seco e quente vai perdurar sobre a nossa região. A tendência é de que na quarta-feira uma nova frente fria avance trazendo um pouco de chuva e na sequência derrubando as temperaturas. Temperatura máxima hoje subindo até 32 graus, mínima na próxima madrugada de 19 graus. Em Águas Mornas, Anitápolis, Araranguá, Armazém, Braço do Norte e Tubarão. Daniel Panobianco, da agência PD Radar, com exclusividade para Tubá FM.
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2: Esta manhã,
3: Senhor, no silêncio deste dia que amanhece, venho pedir-te saúde, força, paz e sabedoria. Quero olhar hoje o mundo com os olhos cheios de amor, ser paciente, compreensivo, manso e prudente. Quero ver teus filhos além das aparências como tu mesmo os vês, e assim não ver senão o bem em cada um. Deixa meus ouvidos a toda calúnia. Guarda minha língua de toda maldade. Que só de bênçãos se enche o meu espírito. Que eu seja tão bondoso e alegre que todos quantos se achegarem a mim sintam tua presença. Reveste-me, Senhor, com tua beleza. E que no decurso desse dia eu te revele a todos.
4: Muito bom dia, meu amigo, muito bom dia, minha amiga, que bom, estamos começando nossa segunda-feira, hoje de São Jacinto, hoje também de Santa Clara, hoje também de Santa Joana de Lanc e Santo Eusébio. O evangelho pode iluminar um mosteiro, mas chegará a atingir povos inteiros, sobretudo através de pequeninos, dos pequeninos e dos pobres.

grande abraço, fico feliz em começar a nossa manhã, é verdade, manhã de segunda-feira, isso, você está caminhando, você está descansando, padre, já estou pelas estradas, que maravilha, se você estiver viajando, onde quer que você esteja, Deus te acompanhe, Deus te fortaleça, Deus te ilumine, Deus te conceda aquela graça de que tanto necessitas. Pois bem, nós estamos então na semana da vocação à vida religiosa, à vida consagrada. A vida religiosa não nasce de uma simples escolha profissional ou de um projeto humano de filantropia. Nasce a partir de um encontro transformador com a pessoa de Jesus Cristo. É um mundo frequentemente marcado pelo individualismo, pelo consumo desenfreado e pelo imediatismo. Os conselhos professados pelos religiosos funcionam como uma profecia viva. A pobreza nos lembra que o maior tesouro do coração humano é Deus e que a solidariedade e a partilha devem se sobrepor ao acúmulo material. A castidade proclama a capacidade de amar a todos com o coração livre, doando-se sem posse, esperando o amor, ou melhor, espelhando o amor incondicional do Pai. A obediência ensina a escuta atenta da vontade divina em comunhão com os irmãos, com as irmãs. A obediência, ela é uma oposição à autossuficiência e ao egocentrismo. Seja no silêncio dos mosteiros contemplativos, onde homens e mulheres sustentam a igreja invisivelmente pela oração contínua, seja no dinamismo da vida ativa, presente nas escolas, nos hospitais, nas periferias, nas terras de missão, a vida consagrada manifesta a maternidade e o cuidado de Deus pela humanidade. A história da igreja confunde-se com a atuação dos carismas religiosos, onde a dor, abandono ou fome, tanto física quanto espiritual, há a presença de um religioso, há a presença de uma religiosa. Eles são os braços estendidos da igreja, que chegam às geografias e às existências mais distantes, como afirmava o Papa Francisco. A vida consagrada, dizia o Papa Francisco, é a história de um amor apaixonado pelo Senhor e pela humanidade. Onde estão os religiosos? A

Um grande abraço, você que está agora acordando, trabalhando, descansando. É, meu amigo, minha amiga, você que está vivendo este momento agora, vamos fazer o seguinte, vamos lá, né? Não perca a sua paciência, não perca a sua fé. Olhemos para a longa e bonita caminhada que nós temos a fazer. Pois bem, estava falando sobre a vida contemplativa. Sabemos que pela vida contemplativa a igreja se faz presente e atuante na sociedade através da oração, da intercessão, do testemunho, do silêncio. Pela vida missionária e ativa, a igreja contribui significativamente com uma evangelização encarnada, seja no sentido de que esta supera os vãos discursos ou discursos vazios, concretizando-se por meio de obras em favor da justa educação, da saúde, da assistência aos marginalizados, na defesa dos direitos humanos. Por fim, pelos institutos seculares, as novas comunidades, a igreja se põe em saída através de uma consagração no meio de um mundo, santificando as realidades do trabalho, da família, da comunidade. De modo geral, contemplamos a partir dos consagrados uma ampla e plural frente de atuação da igreja. Tamanha riqueza no tocante à caridade nos provoca uma atenção particular ao testemunho de nossos irmãos, dos religiosos, das religiosas, da igreja que precisa do seu sim diário.

Um grande abraço, eu fico feliz de começar a segunda-feira para você, meu amigo, minha amiga, que está pelas estradas, você que está se movimentando dentro de casa, você que está levantando, olhando para o celular, olhando para o relógio. Eu estou vendo que o tempo está passando. E é verdade, não podemos aí deixar que o tempo. Ele passe de uma forma assim, sem sentido, sem valor, sem amor, né? Sem importância. Então, vale a pena, né? Procurarmos e nós fazermos da melhor maneira. Pois bem, eu termino o nosso programa de hoje pedindo a Nossa Senhora, a Mãe Rainha, que suscite na igreja numerosas e autênticas vocações à vida religiosa, à vida consagrada, e que todos nós, a exemplo de Nossa Senhora, sejamos elevados já nesta vida, pela graça, a uma verdadeira doação, a uma verdadeira comunhão com Deus e com as pessoas.

0: esta manhã, então, gostaria de convidar você. Vamos rezar juntos, vamos lá. Pai nosso que estás no céu, santificado seja o vosso nome. Venha a nós o vosso reino. Seja feita a vossa vontade, assim na terra como no céu. O pão nosso de cada dia nos dai hoje. Perdoai as nossas ofensas, assim como nós perdoamos a quem nos tem ofendido. E não nos deixeis cair em tentação, mas livrai-nos do mal. Amém. Ave Maria, cheia de graça, o Senhor é convosco. Bendita sois vós entre as mulheres, e bendito é o fruto do vosso ventre, Jesus. Santa Maria, Mãe de Deus, rogai por nós, pecadores, agora e na hora de nossa morte. Amém. Que a bênção de Deus Todo-Poderoso desça sobre você, desça sobre a sua família, sua comunidade. Em nome do Pai e do Filho e do Espírito Santo. Amém. Na sequência, teremos aqui algumas informações, depois a boa música, mas eu convido você a rezar. Rezemos pelo êxito da Assembleia do Regional Sul 4, ou seja, todos os arcebispos de Santa Catarina, os bispos de Santa Catarina, os coordenadores de pastoral de Santa Catarina, os ecônomos de Santa Catarina, os coordenadores das pastorais, movimentos, associações, com a equipe da CNBB Regional Sul 4, estaremos reunidos a partir de quarta-feira ao meio-dia na Casa de Encontros Dom Anselmo, até sexta-feira ao meio-dia, para a Assembleia de Pastoral do Regional Sul 4, que compreende as três arquidioceses, Florianópolis, Joinville e Chapecó, e as sete dioceses, as três arquidioceses e as sete dioceses. Então, rezemos para que tudo transcorra da melhor maneira possível e com certeza tudo irá bem. Com a bênção de Deus, que é Pai, Filho e Espírito Santo. Amém.
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0: Olá, estamos começando uma nova semana e o AKERT Notícias está no ar. Confira agora os destaques desta edição.
1: Evento na Câmara defende expansão do teste do pezinho ampliado. O exame ainda não funciona de forma plena e unificada em todo o país.
2: Desemprego cai em 13 estados brasileiros no segundo trimestre de 2026, segundo o IBGE. Santa Catarina teve o menor índice de desemprego do país.
3: Diretoria de Vigilância Epidemiológica do Estado alerta para risco de reaparecimento do sarampo diante de surto nas Américas.
4: Ônibus Lilás percorre Santa Catarina com ações de enfrentamento à violência contra a mulher durante o Agosto Lilás.
5: Tempo firme em Santa Catarina. Sol predomina nesta segunda-feira e eleva as temperaturas em todo o estado.
6: Detran de Santa Catarina aposta na arte e leva festivais de teatro e música sobre trânsito para estudantes de todas as regiões do estado.
0: Onde tem rádio, tem informação da Rede de Notícias AKERT. A Diretoria de Vigilância Epidemiológica de Santa Catarina monitora o risco de reaparecimento do sarampo no estado, diante do aumento de casos no continente americano. O repórter Cadu Reis traz mais informações.
3: Olá, Marilis. Um abraço a você e aos ouvintes. Pelo menos 22 mil casos da doença e 38 óbitos foram registrados neste ano em 17 países, especialmente no Canadá, Estados Unidos, Guatemala e México. No Brasil, conforme o Ministério da Saúde, há registro de 24 diagnósticos relacionados à importação do vírus em São Paulo. Já no estado catarinense, não há casos de sarampo desde 2020 e nenhuma morte relacionada à doença foi confirmada nos últimos 35 anos. As metas de vacinação contra a doença, no entanto, ainda não foram atingidas em Santa Catarina em 2026. O diretor de Vigilância Epidemiológica do estado, João Fuch, ressalta.
7: Ter algumas crianças não vacinadas representa um risco de você ter o retorno da doença. Sarampo é uma doença que causa aí febre, pode ter sintomas respiratórios, conjuntivite, manchas pelo corpo. Lembrando que é uma doença altamente transmissível, então as pessoas que são sintomáticas, que estão com o vírus de sarampo, podem passar para várias outras. Então é fundamental lembrar da vacinação, mas pessoas que por acaso forem para esses países e voltem sintomáticas, buscar rapidamente o serviço de saúde para que a gente possa estabelecer todas essas medidas, né, e evitar novamente uma reintrodução do sarampo.
3: A vacina tríplice viral, que oferece proteção contra o sarampo, é um dos imunizantes disponibilizados na campanha nacional de multivacinação, que ocorre ao longo deste mês em todos os municípios brasileiros.
0: Santa Catarina já soma 35 feminicídios neste ano. No mesmo período, quase 20 mil medidas protetivas foram solicitadas no estado. Para a delegada Patrícia Maria Zimmermann Dávila, coordenadora estadual das DPCAMES, o avanço da violência extrema contra as mulheres preocupa.
8: A crescente do feminicídio é algo que nos preocupa muito. Por quê? Porque é o comportamento possessivo, é o comportamento agressivo e violento desses autores que faz com que eles não aceitem o fim ou o término da relação e partam para essa agressão. Então, não é doença, não é algo que se possa justificar um crime de ódio, um crime violento como esse. Não existe paixão, não existe amor numa pessoa que tira a vida de outra. As pessoas às vezes falam que o crime de feminicídio é crime passional. Passional envolve paixão. Crime feminicídio não é passional. Crime feminicídio é crime de ódio. Quem mata o outro odeia o outro. E isso precisa ficar claro para as pessoas.
0: O ônibus Lilás continua percorrendo Santa Catarina em ações de orientação e enfrentamento à violência contra a mulher. Neste ano, milhares de catarinenses já foram atendidas e a programação segue durante o mês de agosto. O repórter Felipe Eduardo, da Rádio Centro-Oeste de Pinhalzinho, tem as informações.
9: O trabalho oferece atendimento psicossocial, orientação jurídica, encaminhamento para a rede de apoio e atividades educativas. Entre as próximas paradas estão Sul Brasil, no dia 19 de agosto, e Otacílio Costa, no dia 27. A iniciativa busca aproximar os serviços de proteção das comunidades, orientar as mulheres sobre seus direitos e divulgar os canais disponíveis para denúncias de violência. Mais informações sobre o ônibus Lilás, a programação e como solicitar a passagem pelo seu município estão disponíveis no site da Secretaria de Estado da Assistência Social, Mulher e Família, sas.sc.gov.br. De Pinhalzinho, da Rádio Centro-Oeste,
10: Felipe Eduardo.
0: O Detran de Santa Catarina está ampliando as ações de educação no trânsito para crianças e jovens em todo o estado. Projetos como o Festival de Teatro e o inédito Festival de Música usam a arte para incentivar comportamentos mais seguros nas ruas e estradas catarinenses. A reportagem é de Carol Denardi.
6: O Departamento Estadual de Trânsito de Santa Catarina deu início às etapas regionais dos festivais de conscientização no trânsito voltados para estudantes das redes pública e privada. O FETRAN, Festival de Teatro realizado em parceria com a Polícia Rodoviária Federal, expandiu a atuação e conta com 69 peças inscritas em diversas categorias por todo o estado. O presidente do DETRAN catarinense, Ricardo Miranda Versa, ressalta que a educação é um dos pilares fundamentais da instituição.
11: O Código de Trânsito Brasileiro diz que dentre as atribuições dos DETRANs está a questão da educação para o trânsito. Então não é um trabalho acessório, né? Ele é um trabalho principal. Então nós temos aí essa competição e tudo isso de uma forma lúdica, falando sobre trânsito, que é o nosso principal objetivo.
6: As seletivas regionais do Festival de Teatro percorrem em o estado a partir desta semana até a grande final em novembro. Em paralelo, o DETRAN lançou o FEMOTRAN, projeto inédito focado na criação de canções educativas com a temática de trânsito. O presidente Ricardo Miranda explica.
11: Também trabalha de forma lúdica com crianças e jovens, que é o nosso foco principal. Eu costumo dizer que o adulto, normalmente ele conhece a regra de trânsito, até a criança conhece. Então o que a gente quer trabalhar com crianças e jovens, criar essa consciência de que o trânsito precisa e requer uma atenção e as pessoas precisam ter o cuidado de seguir as regras, de respeitar o próximo.
0: A Celesc está com inscrições abertas para o primeiro concurso público da companhia em 2026. A repórter Vanessa Carini traz os detalhes.
12: A seleção será realizada pela Fundação de Estudos e Pesquisas Socioeconômicos, a FEPESE, e vai contratar profissionais de diversas áreas para atuação em todas as regiões de Santa Catarina. Os salários variam de R$ 2.700 a R$ 6.900, além de auxílio alimentação de R$ 1.830 por mês. O gerente da divisão de planejamento de pessoas da Celesc, Lincoln Ventura, traz os detalhes.
13: Esse concurso é uma oportunidade para profissionais de diferentes áreas ingressarem na Celesc. Temos oportunidades para nível superior, técnico e médio, especialmente para o cargo de eletricista, que além da prova teórica, há uma etapa importante do teste de aptidão física. O concurso será para a formação de cadastro de reserva, com possibilidades de convocações conforme a necessidade da companhia, durante o prazo de validade de 2 anos, sendo prorrogáveis por mais 2.
0: E daqui a pouco falamos sobre a taxa de desemprego que caiu em 13 estados brasileiros.
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0: 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A taxa de desemprego caiu em 3 estados brasileiros no segundo trimestre deste ano. Segundo dados divulgados pelo IBGE, o índice ficou em 5,4% no país. O repórter Marco Aurélio Gomes traz os detalhes desse levantamento.
10: Isso, Amarilis. Segundo o IBGE, a taxa de desemprego no Brasil ficou em 5,4%. Entre abril e junho, já nos primeiros meses do ano, era de 6,1%. E no mesmo período do ano passado, estava em 5,8%. A taxa caiu em 13 estados brasileiros. O Amapá registrou a maior taxa de desemprego do país, com 9,8%. Em seguida, aparecem a Bahia, com 9,1%, e Pernambuco e Piauí, com 8,3%. Mas as maiores quedas na taxa foram no Rio Grande do Norte, com 1,9 ponto percentual, seguido por Paraíba e Acre, com 1,6 ponto percentual. Por outro lado, Santa Catarina teve o menor índice de desemprego do país, com 2,1%. Já a taxa de desemprego entre as mulheres ficou 6,4% e entre os homens ficou em 4,6% no país. No Brasil, 37,4% dos trabalhadores estavam na informalidade. O levantamento também mostra que mais de 1 milhão de brasileiros procuravam trabalho há 2 anos ou mais, uma queda de 15,6% em relação ao mesmo período de 2025.
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0: Oi, Rita. Um evento em Brasília chamou a atenção para a necessidade de que a lei do teste do pezinho ampliado seja efetivamente cumprida em todo o país. É isso?
1: Olá, Amarilis e ouvintes. É isso mesmo, Amarilis. O Instituto Colabore com o Futuro participou de evento na Câmara dos Deputados com o apoio do deputado federal Bruno Ganem, com o objetivo de conscientizar parlamentares e visitantes sobre a importância de ampliar a triagem neonatal no Sistema Único de Saúde, o chamado teste do pezinho ampliado. A lei, que está em vigor desde 2021, expande a triagem neonatal no SUS de 6 para mais de 50 doenças. Mas ela não funciona na maior parte do país e o teste só é encontrado de forma ampla na rede privada de saúde. Priscila Nascimento, coordenadora do Instituto Colabore, afirma que uma das doenças detectadas pelo teste do pezinho ampliado é a AME, atrofia muscular espinhal.
16: Esse teste é realizado assim que a criança nasce e ela inclusive possibilita uma chance da criança ter o acesso ao tratamento, que ele é disponibilizado numa janela terapêutica de curto prazo, né? Após o diagnóstico.
1: Amarilis, segundo Priscila, o quanto antes essa doença é diagnosticada, mais qualidade de vida a criança terá.
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0: A semana começa com elevação das temperaturas. Vamos saber os detalhes com a meteorologista Daniele Lima. Olá, Dani.
17: Olá, Marilis e ouvintes. Nessa segunda-feira, o tempo firma com o retorno do sol e elevação das temperaturas em Santa Catarina. Pela manhã, ainda teremos presença de nuvens do litoral aos planaltos, mas ao longo do dia, o sol predomina em todo o estado. No fim da tarde, a nebulosidade volta a aumentar entre a Grande Florianópolis e o litoral norte. O calor ganha força. As máximas passam dos 30 graus no Grande Oeste e no Litoral Sul. Nas demais regiões, os termômetros variam entre 22 e 28 graus. O vento sopra de noroeste no interior, com possíveis rajadas, e de nordeste no litoral, com rajadas no Litoral Sul. Na terça-feira, o tempo segue firme e com sol em Santa Catarina. No litoral, o dia começa com mais nuvens, mas o sol aparece no decorrer da manhã. As temperaturas sobem ainda mais, passando dos 26 graus na maior parte do estado. Atenção para a tendência da semana. Entre quarta por quinta-feira, a passagem de uma frente fria muda o tempo e deve trazer o retorno do frio para o próximo fim de semana. mas vamos atualizando nos próximos dias. Então aproveite o sol e o calor e tenha uma excelente semana.
0: Boa Carte Notícias fica por aqui. Uma ótima semana pra gente. Eu espero você amanhã. Um grande abraço e até lá.
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1: Super Tubá, a hora certa, são 7:01.
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1: Meus amigos, muito bom dia. Agora 7:04, chegando com mais uma edição do Show do Rádio, um show de informações aqui na Super Tubá, nesta manhã de segunda-feira. Hoje, então, 17 de agosto de 2026, é dia de São Jacinto, é dia do Patrimônio Histórico Nacional e hoje também é o Dia Nacional da Construção Social. Show do Rádio tem a apresentação de Bruno Vandresen. Participam do programa Giovanni Martins, Lucas Marques e Ramon Silveira. Os trabalhos técnicos de Everton Luiz. As gravações de Lucas Marcos de Carvalho e a direção geral do padre Rafael Liano.
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1: Bem, meus amigos, estamos no inverno, tempo é bom em Tubarão, temperatura marca agora 21 graus e a umidade relativa do ar em 84%. Juntos são 2:30 de muitas informações para você. 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Vamos agora aos destaques do programa de hoje. Aqui no Show do Rádio, uma entrevista com a secretária de Educação de Tubarão, Marlise Gisela Nunes. Vamos falar sobre os índices do IDEB aqui em Tubarão, dos preparativos também para o desfile cívico de 7 de setembro. Estado monitora risco de reaparecimento do sarampo em Santa Catarina, diante de surto nas Américas e casos no Brasil. Ponte de madeira será retirada para início das obras no Campestre hoje, segunda-feira. Mais uma força-tarefa atendeu pessoas em situação de rua em Tubarão no fim da última semana. Abono salarial começou a ser pago para nascidos em novembro e dezembro. Moradores protestam contra a suspensão da balsa durante a madrugada em Laguna. Eleitores já podem denunciar irregularidades na propaganda eleitoral pelo aplicativo Pardal. No programa ainda as informações do Hospital Nossa Senhora da Conceição e do setor policial do fim de semana. Eu mantenho contato agora com Ramon Silveira, ele traz o seu destaque. Ramon, diga aí, bom dia.
3: Muito bom dia, amigos do Show do Rádio. Coordenador do CPC da Igreja Santa Clara, da comunidade da Vila Esperança, em Tubarão, Vianney Jasper, fala como foi a festa, às 8:30, no Repórter Tubá.
1: Contato agora com Giovanni Martins, também traz o seu destaque. Diga aí, Giovanni, bom dia.
4: Bom dia, mesmo em pleno inverno, casos de dengue continuam sendo registrados na Amurel. O cenário preocupa para os próximos meses.
1: Bom, contato também agora com Lucas Marques, ele traz o seu destaque. Diga aí, Lucas, bom dia.
5: Bom dia. Dados do IDEB de 2025 apontam evolução nas escolas da região de Tubarão.

0: em Ponte tem início hoje. Travessia no bairro Campestre ficará fechada. Base Forte, Ercílio Luz fala sobre objetivos. Extorsão, cobrança termina em prisão. E ainda sustentabilidade e palhaçaria, Semeando Risos, apresentado por Júlio Maestre e Gabriela Leite, leva dois espetáculos teatrais para Imbituba e Capivari de Baixo, hoje e amanhã. São destaques do jornal Diário do Sul. Vamos agora com o Diário Catarinense. Alta demanda exige nova pista em aeroporto do litoral norte do estado, afirma entidade. Sai o ranking das 80 empresas mais inovadoras do Sul. Plano Nacional de Logística traz proposta de ferrovia de 850 quilômetros para Santa Catarina. Defesa Civil proíbe a entrada de pessoas em casa de festas após incêndio destruir estrutura em Joinville. Morre mulher que teve a casa soterrada após dias de chuva em Santa Catarina. Filha de 10 anos está na UTI. Comício Carreata e mais, como foi o primeiro dia de campanha eleitoral dos candidatos a presidente e ao governo de Santa Catarina. E ainda após dias de chuva, Santa Catarina terá semana com sol e temperaturas passam dos 32 graus, são destaques do jornal Diário Catarinense. Vamos agora com o jornal Folha Regional. Mãe de duas crianças é encontrada morta com sinais de estrangulamento em Criciúma. Direito de ir e vir. Moradores protestam contra a suspensão da travessia da balsa nas madrugadas em Laguna. Azul Conecta iniciará a operação em Jaguaruna, com passagens a partir de R$ 315 em novembro. A ação faz parte da implementação do programa Voa Mais Santa Catarina. O programa poderá ter alterações no número de aeroportos atendidos. Após 20 anos no Farol Shopping, Casas Bahia encerra atividades em Tubarão. São destaques do jornal Folha Regional. Bom, principais jornais que já estão circulando pelo país, iniciando pelo Folha de São Paulo. Em discursos, Lula exalta biografia e Flávio apresenta o antipetismo. No estado de São Paulo, na largada, Lula e Flávio focam economia e segurança. No Globo, inadimplência de empresas bate recorde, com 9 milhões de negativados. No Correio Brasiliense, segurança domina e pauta a pauta de campanhas. No Zero Hora, casos de stalking crescem 49% no Rio Grande do Sul em 4 anos. E no Notícias do Dia, primeiro dia de campanha em Santa Catarina, tem reuniões, atos e visitas.
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Ok, agora 7:13, 20 graus é a temperatura neste momento aqui em Tubarão. Primeira notícia sobre a ponte localizada ali na comunidade do Campestre. Ela será totalmente interditada a partir de hoje para início das obras de construção de uma nova estrutura de travessia. A nova ponte fará a ligação entre as ruas João Prachetes Teixeira e Tenente João Luiz Maus. Para o começo dos trabalhos, a atual ponte de madeira será desmontada e retirada. Na sequência, a empresa responsável pela obra dará início à construção das cabeceiras da nova estrutura. A ordem de serviço foi assinada na quarta-feira, dia 12, autorizando o início da obra. Durante os trabalhos, o trânsito ficará, claro, totalmente interrompido no local. Motoristas deverão utilizar rotas alternativas, como a ponte Lourival Fernandes Braga, a rodovia Gil Medeiros e a rua Andrino Sales Borges. A previsão é de que a travessia permaneça interditada por aproximadamente 4 meses. O período será necessário para execução das cabeceiras e, posteriormente, para a instalação do kit ponte.

0: pela Defesa Civil. Ao final da obra, a comunidade do Campestre contará com uma nova estrutura de travessia, proporcionando mais segurança e melhorando a ligação viária entre as ruas João Prachetes Teixeira e Tenente João Luiz Maus. Daí muita gente não sabia quanto tempo essa travessia ficaria interditada, então esse prazo aí de mais ou menos 4 meses, trabalhos iniciando hoje, então, com a desmontagem, retirada daquela ponte, construção da cabeceira e depois a implantação do kit ponte da Defesa Civil. Então, período de 4 meses, vai gerar um transtorno, uma dor de cabeça, mas ficará uma estrutura muito mais segura para a comunidade, então, daquele local. 7:15 agora, o aplicativo Pardal da Justiça Eleitoral começou a receber, neste domingo, dia 16, denúncias de possíveis irregularidades cometidas durante a propaganda eleitoral nas eleições 2026. A ferramenta pode ser utilizada por eleitoras e eleitores para comunicar situações que estejam em desacordo com as regras eleitorais. O objetivo é facilitar a fiscalização e encaminhar os relatos aos órgãos responsáveis. Entre as novidades deste ano, está o uso de inteligência artificial para auxiliar na categorização automática das denúncias. O aplicativo também ganhou um novo layout nas versões para celulares e para internet, com mudanças para facilitar a navegação e o registro também das ocorrências. Bom, para utilizar o Pardal, o eleitor precisa se identificar por meio do e-título ou da plataforma gov.br. A identidade de quem realizar a denúncia será mantida em sigilo. O aplicativo é destinado especificamente a casos de propaganda eleitoral irregular. Cada denúncia será classificada e encaminhada conforme a natureza da ocorrência. Casos relacionados à desinformação eleitoral deverão ser enviados ao Sistema de Alertas de Desinformação Eleitoral, o SIAD. Já situações que possam configurar crimes eleitorais ou outros ilícitos serão direcionadas aos canais do Ministério Público Eleitoral. Agora, 7:17. Dados do IDEB apontam evolução nas escolas da região de Tubarão. A reportagem é de Lucas Marques.
1: Saudações a você que acompanha a programação da Rádio Tubá. Dessa vez a nossa pauta fala sobre educação, mais especificamente sobre o Índice de Desenvolvimento da Educação Básica, o IDEB, que é o indicador criado pelo INEP para medir a qualidade do ensino básico no Brasil. Tivemos, na semana passada, a divulgação desses dados e a gente vai abordar sobre a nossa região, a região de Tubarão, como é que ficaram esses dados e o que que a gente pode ler em cima desses dados do IDEB. A gente conversa agora com Milton Antunes Torres, que é coordenador regional de educação de Tubarão. Ele fala sobre esses dados e sobre a qualidade da educação aqui na nossa região. Milton, obrigado pela disponibilidade e por atender a Rádio Tubá. Como é que está por aí? Tudo bem?
2: Tudo bem, bom dia a todos, né? Os ouvintes. E vamos falar agora um pouquinho sobre o IDEB de 2025, que a nota saiu agora em 2026, né? A prova foi feita em 2025 e a nota foi divulgada agora em 2026.
1: Pois é, como é que ficaram esses dados aqui na região de Tubarão? O que que vocês têm então desse apontamento?
2: A nossa coordenadoria aqui teve um crescimento expressivo. Em 2023 tivemos a nota de 5.6 nos anos iniciais e nos anos 5.6 nos anos iniciais. 2025 subimos para 6.2, então teve um avanço de 10.71%. Nos anos finais, em 2023 tivemos uma nota do IDEB de 4.75. Em 2025, a nota de 5, subimos 5.26. E no ensino médio, aqui na nossa coordenadoria, em 2023 tivemos 4.1 a nota, em 2023 e em 2025 4,33. Teve um avanço de 5,6%. Então, assim, ó, nossa coordenadoria cresceu, posso dizer, até expressivamente de 2023 para 2025 no IDEP.
1: O que dá para ler desses dados? O que pode ser falado dessa evolução? Por que vocês acham que houve esse crescimento nos dados?
2: Então, houve um trabalho, assim, ó, muito árduo, tá? Com os professores, com o diretor, com os alunos, né? Em 2025, para a gente poder aumentar o índice do IDEB na nossa região. Fizemos vários simulados, né? Fizemos até uma tipo de uma gincana, né? Que a turma que tivesse a nota mais alta no simulado iria ganhar uma premiação. E nós sim fizemos, né? Premiamos as turmas que participaram dessa gincana. E isso houve um resultado expressivo.
1: Quando foram divulgados esses dados, qual foi a reação de vocês? Ficou na expectativa, acima, abaixo? Como é que vocês entenderam esses dados divulgados pelo IDEB?
2: Assim, ó, o IDEB, tá, o crescimento, eles falam em, a gente sempre, o crescimento ele é gradativo. É muito difícil ter um crescimento de 2-3%. Então a gente vai galgando, né? E na nossa coordenadoria a gente ficou muito contente porque teve um avanço, como eu te falei, no ensino fundamental, anos iniciais, de 10,71%. Nos anos finais, no ensino fundamental, 5,26%, e no ensino médio, 5,6%. Houve um avanço. Claro que o ano que vem a gente vai se preparar de novo, a gente vai ter que ter, né, um avanço maior ainda. Então, nós estamos muito contentes com esse resultado.
1: Muito bem. Sobre esse âmbito da educação, o que dá para atribuir com relação a trabalho de professores, diretores, investimentos? O que está sendo feito aqui na Coordenadoria Regional de Tubarão para subir esses dados?
2: Então, nós temos aqui um grupo de formação, né, continuada na coordenadoria. E assim a gente vem fazendo, né, mensalmente cursos, né, a gente faz os cursos para os professores, né, de anos iniciais, anos finais, ensino médio, para justamente, né, poder aumentar a qualidade do nosso ensino e consequentemente aumentar o índice de IDEB na nossa região.
1: Muito bem. Falando ainda sobre esses dados, isso é um trabalho com mérito, Milton, dá para dizer de diretores, de professores, que dá para falar sobre a equipe pedagógica refletindo esses dados do IDEB?
2: Então, esse trabalho começa lá na Secretaria de Estado da Educação, né? Eles vêm conversando conosco, vêm mostrando dados, vêm fazendo reunião conosco, com os professores, né, para dar um incentivo. Na realidade, começa na Secretaria de Estado da Educação. E aí passa depois para a Coordenadoria Regional de Educação. A gente vai nas escolas, fizemos reuniões, fizemos a conscientização da importância da nota do IDEB, né, para o nosso estado. E, felizmente, o nosso estado cresceu muito. Nos últimos 20 anos, foi a nota maior que teve no IDEB, foi essa de 2025.
1: Muito bem. Você falou da importância desse resultado. O resultado no IDEB, ele traz algum recurso federal, traz algum desdobramento nesse sentido para a educação?
2: Não, a princípio, assim, ó, o IDEB, ele traz o quê? Um panorama, né, dos estados, né, como vai a educação em cada estado. Então, não diretamente nos recursos, mas no aprendizado. E a nossa Santa Catarina, nós tiramos em terceiro lugar, né, dos 26 estados e mais o Distrito Federal. Então, assim, a gente teve um crescimento muito grande em comparação a 2023.
1: A gente falou desse dado, esse comparativo que acaba sendo gerado com o IDEB. Milton, e na sala de aula, vocês também sentem esse crescimento de aprendizado, essa evolução dos alunos aqui da região de Tubarão? Esse dado reflete o que vocês veem na sala de aula?
2: Sim, porque o IDEB, ele é feito a prova do SAEB, né? Que é o Sistema de Avaliação da Educação Brasileira. É feito em cima do SAEB e do índice de aprovação. Então, nós fizemos o SAEB, a prova quem faz do SAEB é o segundo ano, quinto ano e nono ano do ensino fundamental. E o terceirão, né? O terceira série do ensino médio. São essas séries, né, que é feita a prova para ser avaliado o IDEB. E houve sim, a gente vê um crescimento muito grande com os alunos, né? principalmente no ensino médio. Houve um crescimento bom no ensino médio e isso vai levar, já traz assim, ó, eles começam a ir para as empresas, a gente vê o bom resultado dos próprios alunos, depois a gente, né, encontra eles na rua, conversa com o professor. O IDEB para nós teve um grande avanço, porque a gente se dedicou, a gente, né, viu a importância do IDEB e a gente leva para a vida toda isso aí.
1: O que, que pode ser feito de trabalho, de investimentos, para continuar subindo esses dados nos próximos anos dentro do IDEB?
2: É como eu te falei, né? O que a gente faz? A gente faz formação dos professores, que é muito importante, né? O professor está habilitado e capacitado, né, para poder passar isso para os nossos alunos, né? A importância do IDEB, a gente faz a formação de professores e fizemos também simulados, né? Fizemos vários simulados, porque o IDEB é uma prova meio diferenciada, né, da convencional que a gente faz no dia a dia. Então, o simulado ajuda muito, né? Uma prova meio diferenciada. Então, a gente faz essas duas demandas e a gente procura fazer isso aí.
1: Milton, sobre esse assunto que conversamos, o IDEB e os investimentos na educação da região, algum ponto que não foi abordado e você gostaria de trazer à audiência da Tubá, o microfone à sua disposição.
2: Então, investimento na educação. Aqui na nossa coordenadoria, nós tivemos já pronto vários ginásios, né, de esportes, nesse ano dos 4 anos do governador Jorginho Melo. Tivemos entregue o ginásio da SEDUP, Adebal Ramos da Silva, Oswaldo Pinto da Veiga, em Capivari. Tivemos também do João Teixeira Nunes. Vamos entregar agora também o ginásio do Marechal Luz, em Jaguaruna. Enfim, são 10 novos ginásios de qualidade que o governo Jorginho Melo está entregando para a nossa coordenadoria. E fora, assim, reforma, ampliação, que estão sendo feitas nas escolas, né? Pintura. Então, a gente tem muito a agradecer aí a esse governo.
1: Milton, obrigado pela conversa, pelo levantamento dos dados e seguiremos acompanhando os trabalhos da educação aqui na regional de Tubarão. Um abraço, viu?
2: Um abraço, estamos à disposição.
1: Conversamos com Milton Antunes Torres, que é coordenador regional de educação aqui de Tubarão, refletindo os dados do IDEB, que é o Índice de Desenvolvimento da Educação Básica. Os dados de 2025 foram divulgados na semana passada e tivemos aumento nas turmas aqui da região de Tubarão e a gente tratou desse assunto. Buscamos entender por que esses dados aumentam, os trabalhos realizados pelos diretores, professores e toda a questão da educação na regional de Tubarão, que engloba as escolas, entidades de ensino do estado de Santa Catarina aqui na nossa região. Você ouviu essas informações aqui na reportagem da Tubá.
0: Ok, valeu, Lucas. Aí, então, a entrevista com Milton Antunes, coordenador regional de educação, falando sobre o IDEB que será pauta da entrevista daqui a pouco, né? Aí, exclusivamente sobre Tubarão, com a secretária de educação, Marlise Gisela Nunes, né? Estará com a gente, então, daqui a pouco, fazendo, então, um balanço, né? Desses novos números apresentados, né, sobre o IDEB aqui em Tubarão. A gente vai falar também sobre uma outra questão, né? O desfile cívico de 7 de setembro já está se aproximando, né? Tem a organização também da Fundação Municipal de Educação aqui em Tubarão. A gente entender como é que estão os preparativos, né? Algumas reuniões já foram feitas também, para ver se ainda tem período de inscrição, entender como vai funcionar o desfile aqui em Tubarão no dia 7 de setembro. Daqui a pouco, então, a partir das 8 horas, a secretária de Educação de Tubarão presente aqui ao vivo. Bom, vamos em Laguna agora. Um grupo de moradores realizou neste domingo uma manifestação pacífica em Laguna para reivindicar a manutenção do serviço de travessia por balsa durante 24 horas por dia. O protesto ocorreu a partir das 2 horas da tarde no lado da Ponta da Barra. A Polícia Militar Rodoviária acompanhou a manifestação. O ato é uma reação à decisão da Laguna Navegação de suspender as travessias pelo Canal da Barra durante a madrugada, a partir do dia 20 de agosto. De acordo com a empresa, o serviço ficará interrompido entre 11 horas da noite e 6 horas da manhã. Entre 8 e 11 da noite, as travessias passarão a ocorrer com horários fixos às 20, 21, 22 e 23 horas. A concessionária afirma que a mudança é motivada pela combinação de maré baixa, assoreamento do canal e falta de dragagem, fatores que têm provocado encalhes das embarcações. A empresa também informou que não haverá viagens emergenciais durante o período de suspensão. Polícia e bombeiros já trabalham na elaboração de alternativas para atendimento da região. A Prefeitura de Laguna reconhece a preocupação com a segurança da navegação, mas afirma que a mudança afeta diretamente o direito de ir e vir dos moradores que dependem da balsa como única opção de travessia durante a noite. Em reunião realizada na última terça-feira, Prefeitura, Marinha do Brasil, empresa responsável pelo serviço e Câmara de Vereadores definiram que vão trabalhar em conjunto até o dia 20 de agosto para estabelecer critérios técnicos que possam embasar a decisão sobre o funcionamento da travessia. Além da mobilização, a Associação de Moradores da Ponta da Barra ingressou com um mandado de segurança na comarca de Laguna para tentar garantir a manutenção da balsa durante 24 horas. A entidade argumenta que serviços como hospital, SAMU e polícia estão localizados no lado norte do canal e que a interrupção pode prejudicar atendimentos de emergência, trabalhadores e a segurança dos moradores. Até o momento, a justiça ainda não havia se manifestado sobre o pedido de liminar. O processo tramita em sigilo. Isso aqui é um absurdo, né? Então, como é que vão deixar então a balsa sem estar funcionando a partir do dia 20 durante a madrugada, né? Mesmo que não tenha tanta demanda assim, algumas pessoas necessitam e podem necessitar a qualquer momento, como diz aqui a matéria. Pessoal, o cidadão, ele mora de um lado da balsa, o hospital fica do outro. Ele tem uma emergência médica, né? Passou mal, sei lá, uma senhora entrou em trabalho de parto, vai dar à luz, sei lá, situações que podem acontecer. Uma jovem senhora, Everton Luiz, uma senhora também, por que não? Enfim, ficou doente, né? Tem uma necessidade, tem uma ocorrência policial, né? Alguma coisa que tenha que ser atendida com emergência, aí não vai poder durante a madrugada porque a balsa está fechada. Aí é complicado, né? Então tem que haver uma pressão, mesmo com esses problemas relatados aqui do encalhe de embarcações por conta de maré baixa e outras situações também, tem que dar um jeito e continuar com esses trabalhos acontecendo durante a madrugada, porque vai afetar diretamente a muitas pessoas, a muitos moradores daquela localidade. Vamos aguardar e acompanhar com muita atenção e trazer qualquer novidade acerca desse tema ali em Laguna. E para ontem, a Ponte do Pontal, né? Vamos aguardar se, após as eleições, a depender do resultado, a gente vai ter movimentações firmes por parte do governo do estado, a fim de construir uma ponte por ali, para que ninguém dependa mais de balsa e que possa ir e vir com tranquilidade ali em Laguna. Bom, 7h32 agora, antes ainda do boletim do Hospital Nossa Senhora da Conceição, falar de dinheiro, hein? Abono salarial, o pagamento do abono para trabalhadores nascidos nos meses de novembro e dezembro, começa hoje, segunda-feira. O benefício é liberado de acordo com o mês de nascimento do trabalhador. O valor varia conforme a quantidade de meses trabalhados com carteira assinada durante o ano base de 2024. Na Caixa Econômica Federal, o dinheiro será depositado diretamente na conta que o trabalhador já possui. Quem não tem conta no banco terá uma poupança social digital aberta automaticamente. O benefício poderá ser movimentado pelo aplicativo Caixa Tem, sem a necessidade de comparecer a uma agência. Pelo aplicativo, é possível pagar contas, fazer transferências e realizar compras com cartão de débito virtual. Caso não seja possível abrir a conta digital, o saque poderá ser feito com cartão social e senha nos terminais de autoatendimento, casas lotéricas e também correspondentes Caixa aqui. Também é possível sacar o benefício sem cartão, utilizando a biometria cadastrada nos terminais de autoatendimento. Nas agências da Caixa, o pagamento pode ser retirado mediante apresentação de documento de identificação. Então, você, nascido em novembro e dezembro, encaixa nesses critérios, né, para recebimento do abono salarial, lembrando, reiterando, ano base 2024, o pagamento estará na conta no dia de hoje. Use com inteligência esse dinheiro aí, muito importante. Agora 7:34.
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0: Ok, as informações do Hospital Nossa Senhora da Conceição, repassadas pela Eluana. Atendimentos adultos na emergência, 167. No pronto atendimento, tivemos 24. Atendimentos pediátricos na emergência, 38. No pronto atendimento, foram apenas 2. Nascimentos foram 7, 4 meninos e 3 meninas. E 3 óbitos, infelizmente, foram registrados nas últimas horas.
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0: Vamos então com as ocorrências do setor policial do fim de semana. Iniciando com uma ocorrência de furto qualificado, bairro Aeroporto, aqui em Tubarão, na sexta-feira, às 5:58 da manhã. A Polícia Militar prendeu um homem de 39 anos por suspeita de furto qualificado, mediante rompimento de obstáculo escalada. O homem foi localizado após a vítima indicar a direção de fuga e estava em posse de fios de energia elétrica, ferramentas e um par de tênis reconhecidos como pertencentes à vítima. Também foram encontrados objetos de alumínio. O homem foi conduzido à delegacia de polícia civil, juntamente com a vítima e os materiais apreendidos. Tráfico de drogas, bairro São João, margem esquerda, Tubarão, na sexta-feira, às 2:05 da tarde. A Polícia Militar prendeu um homem de 20 anos e uma mulher de 25 por suspeita de tráfico de drogas. Durante a abordagem, foram apreendidos 117.9 gramas de maconha, 0,9 grama de cocaína e 0,9 grama de haxixe. Na residência, foram localizados mais 815 gramas de maconha, 14,7 gramas de cocaína, 1,8 grama de haxixe e uma balança. Os envolvidos foram encaminhados à delegacia de polícia civil e o conselho tutelar foi acionado devido à presença de uma criança. Cumprimento de mandado de prisão, bairro Encosta do Sol, São Lugero, na sexta-feira, às 3:20 da tarde. A Polícia Militar prendeu um homem de 36 anos em cumprimento a mandado de prisão. Durante a abordagem, foram encontrados com ele uma porção de cocaína e uma porção de crack. Na residência, a Polícia Militar localizou ainda maconha durante o cumprimento de mandado de busca. O homem foi conduzido à delegacia de Polícia Civil, junto com os materiais apreendidos. Lesão corporal dolosa, bairro Portinho, em Laguna, já no sábado, às 2:39 da tarde. A Polícia Militar prendeu um homem de 40 anos por suspeita de lesão corporal contra a companheira. Uma mulher de 30 anos relatou ter sido agredida com socos, apresentando lesão no rosto. Durante o atendimento, o suspeito compareceu ao local e recebeu voz de prisão. Os envolvidos foram encaminhados à delegacia de polícia para os procedimentos decorrentes do fato. Ocorrência de posse ou porte de drogas, bairro Oficinas, em Tubarão, sábado, às 3:07 da tarde. A Polícia Militar apreendeu 4,7 gramas de maconha, com um homem de 21 anos. Durante a abordagem, foram encontradas porções da substância nos bolsos do envolvido, além de cigarros parcialmente consumidos da mesma substância. O homem permaneceu no local após a apreensão e a Polícia Militar confeccionou o boletim de ocorrência e o auto de infração administrativa. Tráfico de drogas, bairro Fábio Silva, em Tubarão, sábado às 8:19 da noite. A Polícia Militar prendeu um homem de 19 anos suspeito por suspeita de tráfico de drogas. Durante a abordagem, foram encontradas duas porções de cocaína, totalizando 0,5 grama, além de R$ 39. O envolvido recebeu voz de prisão e foi encaminhado à Delegacia de Polícia Civil. Um segundo homem, que estaria envolvido na comercialização, fugiu e não foi identificado. Ocorrência de tráfico de drogas, bairro São João, margem esquerda, neste domingo às 4:30 da tarde. A Polícia Militar prendeu um homem de 21 anos por suspeita de tráfico de drogas. Durante a abordagem, foram apreendidos aproximadamente 192 gramas de maconha, 41 gramas de cocaína e R$ 5.402. Um aparelho celular e materiais utilizados para acondicionar entorpecentes. O homem foi conduzido à Delegacia de Polícia Civil, juntamente com os materiais apreendidos. Cumprimento de mandado de prisão no centro em Braço do Norte ontem às 10:55 da noite. A Polícia Militar prendeu um homem de 19 anos em cumprimento a mandado de prisão relacionado ao crime de homicídio. Após a abordagem e consulta ao sistema, foi confirmado o mandado em aberto. Nada de ilícito foi localizado durante a busca pessoal. O homem foi encaminhado para avaliação no Instituto Médico Legal e posteriormente conduzido à Delegacia de Polícia Civil, juntamente com seus pertences. Acidente de trânsito com morte, bairro Coloninha, em Braço do Norte, ontem às 9:30 da noite. A Polícia Militar atendeu um sinistro de trânsito que resultou na morte de uma mulher de 52 anos. A condutora de uma motocicleta perdeu controle e colidiu contra a plataforma de um caminhão que estava estacionado. Ela foi conduzida ao hospital em estado gravíssimo, onde foi constatado o óbito. A Polícia Civil e a Polícia Científica foram acionadas e o local foi preservado para os procedimentos periciais. O Corpo de Bombeiros foi acionado na tarde de domingo por volta das 13:13 para atender uma ocorrência de acidente de trânsito no bairro Vila Flor, em Capivari de Baixo, envolvendo a queda de uma motocicleta após colisão em um guard-rail. No local, socorristas encontraram um veículo, uma moto Honda CG Fan de cor prata e a condutora, uma mulher identificada pelas iniciais RSLS. Segundo informações dos bombeiros, ela estava consciente e orientada, mas relatava dor nas regiões torácica, lombar e no ombro esquerdo. Além disso, a vítima apresentava escoriações na mão esquerda e na região lombar, além de suspeita de fratura na região do ombro esquerdo. Após a avaliação e atendimento pré-hospitalar, a vítima foi conduzida pela equipe da ASO 190 ao Hospital Nossa Senhora da Conceição para avaliação médica e continuidade do atendimento. Foi identificada a vítima de um feminicídio registrado na manhã deste domingo em Criciúma. Trata-se de Luana Mendes Darella, de 29 anos. Ela foi encontrada morta com fio de carregador de celular. O registro policial aponta para o companheiro da vítima como principal suspeito, mas a autoria ainda não está confirmada e ninguém foi preso até o momento. Luana era mãe de duas crianças de 7 anos e 4 meses. Quando a PM chegou, ambas estavam sob os cuidados de vizinhos. A vítima foi encontrada com sinais de estrangulamento, além de manchas de sangue no tapete, cuja origem ainda não foi possível identificar. A Polícia Civil cumpriu nesta sexta-feira o segundo mandado de prisão preventiva relacionado ao homicídio de um homem que foi agredido durante a madrugada de carnaval em Laguna. O investigado foi localizado em Braço do Norte e já havia sido denunciado pelo Ministério Público pelos crimes ligados ao caso. Esta é a segunda prisão realizada na investigação. A primeira também ocorreu em Braço do Norte após diligências e integração entre as forças de segurança. A prisão foi resultado de uma investigação da Delegacia de Proteção à Criança, Adolescente, Mulher e Idoso DPCAM de Laguna, com apoio do setor de inteligência da Polícia Militar, que repassou informações sobre o paradeiro do suspeito. A Polícia Civil informou que o inquérito segue em andamento para esclarecer completamente o crime e responsabilizar todos os envolvidos. O empresário de Tubarão foi preso pela terceira vez durante uma operação da Polícia Civil contra um grupo suspeito de comercializar componentes automotivos de origem ilícita. Outras duas pessoas que trabalhariam no galpão usado pelo grupo também foram presas na quinta-feira em Tubarão. A operação Orion Occultum cumpriu ao todo 5 mandados de prisão e 13 de busca e apreensão. O galpão investigado fica em Gravatal e, segundo a Polícia Civil, era usado para esconder peças provenientes de veículos furtados e roubados, além de componentes com sinais e identificadores suprimidos. De acordo com o delegado Diego Azevedo, o empresário já havia sido preso 2 vezes em flagrante por ocorrência relacionada à comercialização de peças de origem ilícita. Nas 2 ocasiões, ele foi liberado após audiência de custódia e responde aos processos em liberdade. A prisão desta quinta-feira é temporária pelo prazo inicial de 5 dias. A investigação começou após o galpão ser localizado em maio durante uma apuração sobre furto de cargas. Conforme a Polícia Civil, as peças eram posteriormente comercializadas em Autopeças de Tubarão. Ao final da investigação, o empresário poderá ter a prisão preventiva solicitada, considerando a possível reiteração criminosa. Foram estas as ocorrências do setor policial do fim de semana aqui no Show do Rádio.
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0: Ok, agora 7:47, intervalo. Eu volto na sequência então trazendo mais informações.
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0: Ok, de volta. Agora 7:52. Bom, tem gente de repente se perguntando, cadê Antônio Bento? Bom, Antônio Bento, ele teve um pequeno incidente e está em recuperação nesse momento. Espero que amanhã ele retorne à programação normal aqui de trabalho na emissora, né? No show do rádio e também no Jornal das 12. Boa recuperação aí, guerreiro. Bom, 7:53 agora. Mesmo com a chuva constante, Tubarão realizou na noite da quinta-feira da semana passada, dia 13, a 92ª Força-Tarefa voltada ao atendimento de pessoas em situação de rua. A ação contou com a participação do setor POP, do CAPES AD e das polícias militar e municipal. Durante a atividade, as equipes realizaram abordagens, orientações e encaminhamentos de acordo com as necessidades identificadas em cada atendimento. Algumas pessoas foram encaminhadas para pernoite na casa de passagem João 316, garantindo acolhimento e proteção durante a noite. Na sequência, usuários foram atendidos no setor POP para continuidade dos procedimentos e dos encaminhamentos necessários. Segundo a coordenadora do setor POP, Caroline Paredes, a manutenção da força-tarefa, mesmo diante das condições climáticas, demonstra compromisso das equipes com acolhimento e atendimento às pessoas em situação de rua. Legal, né? Um trabalho bastante interessante, 92ª edição desse mutirão aí de atendimento, acolhimento aos moradores em situação de rua aqui em Tubarão. São 7:54 agora. Vamos saber como é que fica o tempo nas próximas horas em Tubarão e também na região com o Daniel Panobianco.
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2: Início de semana com previsão de ar seco atuando em praticamente toda a nossa região. Isso facilita pela tarde a elevação rápida das temperaturas e ampla sensação de calor. O vento do quadrante norte traz também o ar poluído das queimadas que estão ocorrendo no centro-oeste do Brasil e em países vizinhos como a Bolívia e o Paraguai. Até amanhã, esse tempo monótono, seco e quente vai perdurar sobre a nossa região. A tendência de que na quarta-feira uma nova frente fria avance trazendo um pouco de chuva e na sequência derrubando as temperaturas. Temperatura máxima hoje subindo até 32 graus, mínima na próxima madrugada de 19 graus. Em Águas Mornas, Anitápolis, Araranguá, Armazém, Braço do Norte e Tubarão. Daniel Panobianco da agência PD Radar com exclusividade para a Tuba FM.
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0: Ok, agora 7:56. Estado monitora risco de reaparecimento do sarampo em Santa Catarina diante de surto nas Américas e casos no Brasil. Detalhes com Cadu Reis.
3: A Diretoria de Vigilância Epidemiológica do Estado monitora o risco de reaparecimento do sarampo em Santa Catarina diante de surto no continente americano. Pelo menos 22 mil casos da doença e 38 óbitos foram registrados neste ano em 17 países, especialmente no Canadá, Estados Unidos, Guatemala e México. No Brasil, conforme o Ministério da Saúde, há registro de 24 diagnósticos relacionados à importação do vírus em São Paulo. Em Santa Catarina, não há casos de sarampo desde 2020 e nenhuma morte relacionada com a doença foi confirmada nos últimos 35 anos. O diretor de Vigilância Epidemiológica do Estado, João Fuch, ressalta.
4: A gente tem vários alertas da Organização Mundial de Saúde, da Organização Pan-Americana de Saúde, para a questão do sarampo. A gente tem visto aí um aumento de casos desde o ano passado, especialmente nesse ano. Lembrando que as pessoas que por acaso forem para esses países e voltem sintomáticas, que procurem o serviço de saúde rapidamente, informem sobre a viagem. A detecção dos casos precocemente permite que a gente possa estabelecer as medidas de controle, seja buscando outros casos, seja iniciando um processo de vacinação, para que a gente consiga evitar a transmissão da essa doença. Sarampo é uma doença que causa aí febre, pode ter sintomas respiratórios, conjuntivite, manchas pelo corpo. Lembrando que é uma doença altamente transmissível, então as pessoas que são sintomáticas, que estão com o vírus do sarampo, podem passar para várias outras. Então é fundamental lembrar da vacinação, mas para quem está voltando agora desses países, buscar rapidamente o serviço de saúde para que a gente possa estabelecer todas essas medidas, né, e evitar novamente uma reintrodução do sarampo.
3: Conforme o Ministério da Saúde, a cobertura vacinal com o imunizante tríplice viral que protege contra o sarampo está em 93% em Santa Catarina neste ano para a primeira dose e 80% na segunda dose. A meta de imunização é de 95%. O diretor de Vigilância Epidemiológica do Estado, João Fuc, alerta.
4: Alguns grupos, algumas crianças não vacinadas representam o risco de você ter o retorno da doença. O país tem um certificado de eliminação do sarampo. É claro que mesmo tendo esse certificado, a gente ainda pode ter casos com esses históricos de viagens a outros países, mas certamente para que a gente possa manter isso é importante manter coberturas vacinais elevadas. É uma vacina que está no calendário das crianças, elas fazem uma dose aos 12 meses de vida com um ano de idade, depois fazem um reforço aos 15 meses. Adultos que não tenham comprovação, não sabem se tomar a vacina, há também uma recomendação para tomarem a vacina, enfim, uma vacina que está recomendada até os 59 anos de idade. Então é importante manter a vacinação em dia, porque isso também ajuda a manter esse status de eliminação da doença.
3: A vacina tríplice viral é um dos imunizantes disponibilizados na campanha nacional de multivacinação, que ocorre ao longo deste mês em todos os municípios brasileiros. De Florianópolis, da Rede de Notícias Acaerte, Cadu Reis.
0: Ok, valeu, Cadu. Agora é 7:59. Eu vou a um breve intervalo comercial. Na sequência tem o Ramon Silveira com as informações do trânsito e vamos à nossa entrevista aqui com a secretária de Educação de Tubarão, a Marlise Gisela Nunes, né? Falando sobre alguns assuntos, né? Dentre eles os índices do IDEB aqui em Tubarão. O Lucas já trouxe matéria com o Milton Antunes, coordenador regional, falando regionalmente desse índice. Agora a gente vai focar em Tubarão e também nos preparativos, né? Algumas reuniões já foram feitas, pra gente entender como é que vai ser o desfile cívico aqui em Tubarão, dia 7 de setembro. São pautas de daqui a pouco, né? Com a entrevista com a secretária de Educação aqui de Tubarão. Eu volto já. 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

0: de volta, agora 8:03.
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0: Contato com ele, Ramon Silveira, trazendo as informações do trânsito aqui em Tubarão. De Ramon, bom dia.
2: Muito bom dia, Bruno. Falando de trânsito nesta manhã de segunda-feira, entrada da cidade Padre Geraldo Spetman, nós temos trânsito bem movimentado ali próximo ao Mercado Público Municipal, na Getúlio Vargas. Temos o trânsito que vira na Patrício Lima, motorista não pode ir reto, muito movimento na Patrício Lima nesse momento, na Expedicionário José Pedro, com ele também movimento grande que vem desde o bairro Deon até o bairro Revoredo, pegando ali também a Tancredo Neves. Nós temos desde a ponte do Quartel, movimento grande que vem desde a Avenida Marcolino Martins Cabral, na ponte da Amizade, a ponte Estélio Cascais Boabade, o trânsito mais tranquilo. Nós temos o trânsito próximo ao Giassi, na Marcolino Cabral, trânsito bem movimentado, já mais tranquilo na Vidal Ramos, rua do hospital. Temos na Padre Bernardo Flores, rua da Escola Técnica, trânsito tranquilo, trânsito fluindo bem aqui na rua da Catedral Coronel Colasso, trânsito com lentidão lá Lauro Miller, na Altamiro Guimarães, trânsito tranquilo, fluindo muito bem também na rua Rui Barbosa, movimentado nesse momento na Avenida Pedro Zappellini, trânsito bem movimentado ali com filas na ponte do Andrino, ponte Paulinho Mai, trânsito já mais intenso agora, vários carros transitando também agora na ponte do Morrotes, com filas nas duas rótulas, margem esquerda, margem direita. Falando em trânsito, volto com você aí no estúdio, Bruno.
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0: Ok, Ramon, obrigado pelas informações. Agora 8:05. Vou bater um papo agora com a secretária de Educação de Tubarão, Marlise Gisela Nunes. Como eu falei aqui, a gente vai estar falando sobre os índices do IDEB anunciados na semana passada. Falar um pouquinho sobre o desfile cívico também, né? Tem todo um preparativo, algumas reuniões já foram feitas, ainda está em período de inscrição, ainda vai ter uma última reunião para definir, deixar tudo redondinho para acontecer no dia 7 de setembro aqui em Tubarão. Secretária, seja muito bem-vinda novamente aqui. Bom dia, tudo bem?
3: Tudo bem, bom dia, Bruno, bom dia a todos os ouvintes da Rádio Tubá. Eu quero agradecer a oportunidade de estar aqui com você e a companhia de seus ouvintes. É sempre um prazer enorme falar da educação, isso que me move, que é a nossa razão de todos os dias levantar e trabalhar em prol daquilo que o prefeito Sorato e o vice Denis me deram como missão, que é a educação do nosso município.
0: Ok, sobre o IDEB, então, para a gente começar, né? O que representa para Tubarão esse avanço? Vocês tiveram um avanço de 4,8 para 5,2 no IDEB dos anos finais do ensino fundamental.
3: Isso representa, Bruno, um trabalho de todos os professores, gestores, equipe pedagógica, liderada pelo nosso querido Jailson, que vem desde que assumimos esta gestão, né, trabalhando incessantemente na questão pedagógica, que isso era um desafio para nós, sim. Nós tínhamos aí o 4,8 em séries finais, isso para nós numa média de 7, né, era um grande desafio, mas não medimos esforços, bem como vamos dar continuidade nesse trabalho maciço que é a questão pedagógica, que é um reflexo também de tudo que vem sendo feito, né, e direcionado pelo prefeito Sorato, que foram aquisições, ampliações, melhorias, né? Investimentos significativos, e é claro que o resultado começa a vir, né? Em um curto espaço de tempo, eu diria, 1 ano e 8 meses na frente, e a gente já teve aí vários avanços, né? Em especial, então, a nota do IDEB, né? Que, como você bem mencionou, os anos iniciais nós passamos aí de mantivemos o 6,2, uma média que já era considerada positiva, mas que sim precisa ser muito mais trabalhado, né? Para que a gente consiga a média que é o 7. Se bem que, Bruno, vale ressaltar que o que é o IDEB, né? Para que todos tenham conhecimento disso.
0: Eu ia te perguntar,
3: né,
0: justamente sobre isso, né? Como isso, é que se chega nesse índice?
3: Como é que se chega nesse índice, né? São duas avaliações, né? Através do português e da matemática, que a gente é avaliado através do SAEB, né? Uhum. Que é um sistema de avaliação da educação básica. Né? E essas notas que foram aplicadas, essas provas no ano de 2025, sempre são em anos ímpares, né? Então teremos a próxima avaliação em 2027, né? E o resultado sempre sai no ano par, o ano seguinte, né? Por isso que o resultado veio agora em 2026. Então a prova é efetuada em 2025 com os nossos alunos do segundo, quinto e nono ano, né? Que fizeram as avaliações de português e matemática. E bem como, além dessas avaliações, o que se muito pega também é a questão da taxa de aprovação, né? É a média dessas duas as notas do português e da matemática, incluindo a taxa de aprovação de cada unidade escolar. O governo federal, entende que é importante a recuperação desse aluno e não simplesmente a reprovação. Uhum. Então, se precisa recuperar durante os 200 dias letivos esses alunos, né? Que para isso eles veem como algo positivo na soma do IDEB, no índice do IDEB. Então, nós temos escolas com notas, né, aí de 7,25, que é o caso do Bom Pastor, onde os anos iniciais ficaram com a maior nota, né, a maior muito média, bom, né? 7,2 foi a média maior que nós tivemos na nossa rede nos anos iniciais. E nos anos finais, né, João Hilário de Melo veio como destaque aí para nós, com 5,9 na nota do IDEB aí dos anos finais. Mas para nós ficou a média em nível municipal de 5,2, que é de 4,8 nos séries finais. Nós passamos para 5,2, quatro décimos, que significa muito trabalho, muita dedicação. Eu parabenizo principalmente aos professores, que é eles que estão lá no dia a dia, na ponta. Então, esse resultado é fruto dos trabalhos dos nossos professores, dos nossos diretores, enfim, de toda a comunidade acadêmica que faz um trabalho de gestão, de preocupação e de cuidado com essas crianças.
0: A gestão municipal tem mérito nisso também, através de investimentos feitos por vocês? Tu enxerga dessa maneira?
3: É bem isso que eu entendo, né?

0: aproximadamente já 5 milhões de reais investidos na merenda, uma merenda de qualidade. Foram ar-condicionado em toda a rede. A gente está adquirindo os últimos 49 aparelhos de ar-condicionado. Com isso, nós teremos 100% de todos os nossos espaços climatizados, bem como a frota, toda a nossa frota também foi climatizada. E isso tudo através da orientação do nosso prefeito Sorato e do vice Denis, que vem junto comigo trabalhando, escutando, orientando a todos, investindo, né? Dando todo um suporte, e o resultado veio aí num curto espaço de tempo. E para nós não é sorte, isso aqui realmente não é sorte, isso aqui é trabalho, é dedicação, e que eu compartilho, entrego e dedico esse resultado a todos os professores que não mediram esforço para que esse resultado acontecesse.
1: Bom, secretário, o olhar de vocês, claro, é sempre macro, né? Olhando toda a rede municipal de ensino, com os investimentos e tudo mais. Agora a gente tem esse índice bem definido e separado por escolas. Tem algumas escolas que se destacaram positivamente, outras nem tanto, né? Exatamente. Agora vocês direcionam ações para essas escolas que precisam melhorar.
0: É isso aí, Bruno. Em cima desses dados que hoje estão aqui nas minhas mãos e que eu compartilho contigo, eu tenho aí a referência de cada unidade escolar, na qual foi o valor da nota de português, qual foi o valor da nota de matemática, qual foi o índice de reprovação e a média, então, final do IDEB. Em cima disso, Bruno, através da autorização do prefeito Sorato e do incentivo dele, nós contratamos uma empresa, ainda não fechamos 100%, por isso devo anunciar nos próximos dias, uma empresa que nos assessorará ali na ponta, direto com as nossas escolas, trabalhará os índices de IDEB. De que forma? Orientando os nossos professores. Primeiro, com esses diagnósticos aqui, vai trabalhar em cada escola individualmente, resguardando o seu perfil de cada bairro, né? Então, além do resultado positivo que nós fizemos aí dentro da fundação, junto com os professores e diretores, nós também vamos investir para que em 2027 esse resultado alcance a média tão almejada aqui, que é o 7, né? Acima do 7, que é a média que a gente quer chegar.
1: Bom, a prova, então, como tu bem falou, ela foi aplicada em 2025.
0: Ela foi aplicada ano passado.
1: É uma prova, então, padronizada para todo o Brasil?
0: Sim, recebemos aí as orientações e, em cima disso, é aplicada nas nossas unidades escolares. Anterior a isso, Bruno, a gente faz a aplicação com o pessoal da própria fundação, ela orienta para que a gente vai treinando os nossos alunos, né? Porque isso é uma questão também de que no dia propriamente dito não aconteça uma falta, não saber como responder, né? Já ter um perfil daquele tipo de prova. Então a gente trabalha o ano todo, desde que assumimos lá em janeiro, a gente, através do pessoal aí do Jailson, da equipe pedagógica, que eu parabenizo a todos os envolvidos nisso, trabalharam com provas direcionadas às unidades escolares, provas essas feitas por nós ali mesmo, né? E aí a gente auxilia com os professores essa aplicação de prova para que no dia propriamente dito isso aconteça de uma maneira mais tranquila, né? Que os nossos alunos já estejam mais preparados para isso. E isso veio de comum acordo de todos, que se faz necessário esse preparo, esse anterior preparo, né? E aí com essa nova empresa que estará, acredito que nos próximos dias, já visitando as nossas unidades escolares, vai junto com esses dados aqui, que hoje está nas minhas mãos, vai trabalhar, vai conversar com os nossos professores, vai orientar e dar todo o suporte necessário lá na ponta para que a gente consiga elevar a régua do nosso município.
1: Além dessa ação direta com alunos para melhorar esses índices, também é direcionado ao professor, sempre com capacitações, acho que é muito importante
0: também. A formação também, né? Continuada, a gente já viu que é algo bastante positivo. A gente quer ainda criar a escola de formação, né? Aonde não seja apenas em determinadas ações, e sim no dia a dia, aonde o professor possa se direcionar a um local e terá todo o suporte necessário. É esse o nosso sonho. A gente inicia aí com o CRAI, que é da educação especial, onde dará auxílio aos professores, que é o nosso primeiro ação, né? Ação do prefeito Sorato, entendendo que a educação especial, ela precisava ter um olhar mais significativo. Então a gente está nessa construção do CRAI lá no antigo CAI, que hoje João Paulo I, com 10 salas para atendimento à educação especial, para atendimento aos professores, para atendimento às famílias. E assim a gente quer fazer nas formações de professores, ter um espaço aonde o professor poderá ir diariamente, semanalmente, mensalmente, como ele achar necessário, e ter o suporte de atendimento. É esse também um anseio, um desejo que a gente quer. Enquanto isso não acontece, a gente contrata esta empresa.

0: que vem aí dando assessoria, vai começar a dar assessoria na questão das notas de IDEB e principalmente na questão pedagógica para os nossos alunos.
1: Pois é, tu falou da preparação anterior a essa prova do IDEB aplicada em 2025, prova feita por vocês próprios. Vocês têm acesso a provas anteriores para se basear nas questões e repassar ao. Porque acontece muito em concurso, né? Você vai estudar para concurso, pega provas da banca lá de anos anteriores e acaba direcionando, estudando por ali.
0: O próprio governo do estado também nos auxilia com provas paralelas, né? Que é o Santa Catarina ali, aplica essas provas. A gente pega do banco de dados do estado também provas e consegue administrar e colocar lá na ponta para nós, tanto do governo federal quanto do governo estadual.
1: Uhum. Então tá, anos finais ali a gente teve um aumento da média, porém anos iniciais se manteve na mesma. Uma média de 6.2.
0: Que já é considerado uma nota significativa, porém a gente quer a média, né? A gente quer 7 para cima, que é a média.
1: Mas por quê? Qual é o teu diagnóstico, enfim, para a gente ter um acréscimo, uma subida de nível nos anos finais e estagnar nos anos iniciais?
0: Eu acredito que o 6.2 já não é fácil você manter, né? Porque já é uma nota positiva em nível nacional, né? Sim. Já é algo positivo, muito maior do que muitos estados aí, muito maior até que o nosso próprio estado. O estado que ficou aí com a rede nos anos finais ficou com a média 5, né? E na rede pública nós ficamos com 6.2. Isso é eu vejo, Bruno, como uma necessidade de dar mais foco, sem dúvida nenhuma. Por isso a contratação desta empresa. Isso nota que a gente precisa sim avançar, precisa sim dar mais suporte aos nossos professores, aplicar mais provas, estar mais lá na ponta para auxiliá-los nessa questão. Eu tenho situações de unidades escolares cuja alfabetização ainda não se concluiu em séries mais avançadas. A gente vem fazendo aí um reforço escolar nessas unidades escolares, aonde o aluno permanece durante o dia para que à tarde ele consiga, né, ter o básico, que é a alfabetização. E a gente se deparou com uma em específico, alunos de algumas séries finais já praticamente, ainda não alfabetizado, e isso bastante nos preocupa, e aí está o reflexo disso.
1: Então, para a gente fechar esse assunto, a avaliação final desse índice aqui em Tubarão, totalmente satisfeito.
0: Bastante positivo, eu parabenizo a todos, né, que se envolveram, que se dedicaram a esse processo, e não paramos por aí. A ideia é, como lhe falei, é manter a média no 7, chegar na tão almejada nota, mas em cima dos dados coletados, das informações obtidas, das comparações em anos anteriores, bem como desse ano, a gente pode fazer um trabalho direcionado a cada unidade escolar e a cada equipe gestora.
1: A prova é aplicada sempre na reta final do ano?
0: É no mês de outubro, se não me falha a memória, Bruno.
1: Setembro, outubro, os preparativos de vocês já desde o começo do ano?
0: Desde
1: com provas
0: janeiro nós iniciamos esse trabalho constante. Inclusive levamos os professores, os diretores em laboratório de informática, onde a gente pediu que ele abrisse a sua unidade escolar no IDEB, que ele avaliasse, que ele tivesse a consciência de onde é que está a sua fragilidade, né? Nós temos fragilidades em espaços físicos que a gente também precisa melhorar através de respostas do censo, porque isso também reflete no nosso censo, como a falta de bibliotecas, a falta de laboratórios de informática. Esse ano a gente vem cuidando, tendo esse olhar muito cuidadoso nesse sentido, principalmente na questão da BNCC da computação, que isso nós precisamos nos adaptar, melhorar, evoluir nessa questão, que está aí na porta, e a gente precisa responder isso na altura, criar espaços, né, de bibliotecas, como mencionei, dar oportunidades, né, como a gente está aí na matemática, na educação financeira, através do Dindim, né, um programa que o prefeito Sorato me deu como tarefa e missão, e algo que está sendo bastante positivo. A gente vem colhendo os frutos aí, escutando depoimentos de alunos que vê isso como algo positivo, que mudou na sua vida o seu modo de pensar, né? E bem como a corrupção, que é um outro programa que está em ênfase aí, que a gente formamos a primeira turma e vamos formar a segunda agora em novembro, envolvendo aí mais de 100 alunos da rede municipal. entendendo a importância desses dois segmentos, paralelo àqueles duas disciplinas de grande relevância, que é o matemática e português, não desmerecendo a história, a geografia e todos os outros, que isso é um complemento, é uma soma, né, de disciplinas que vai dar a formação dos nossos alunos nos 200 dias letivos.
1: Tu falou do programa Dindim ali, é muito interessante, né? Só falar um pouquinho mais sobre ele, né? É direcionado para que público, né? Para que séries?
0: É, quinto e sexto ano, Dindim, a gente estava trabalhando mais nesse público, entendendo que já é uma idade que consegue ter, né, maior entendimento sobre o valor do dinheiro, enfim.
1: 11, 12 anos,
0: isso
1: mais ou menos,
0: mesmo, né? Bruno, isso mesmo. E além dos nossos alunos, a gente sente, né, nos depoimentos deles, que isso está se propagando junto com a família, né? A orientação dos nossos alunos levando para casa, né, para os seus familiares, né, discutindo de que é a importância desse dinheiro, o que eu quero, né? Recentemente uma aluna colocou que a ideia dela era ter uma viagem, então a partir da educação financeira ela aprendeu a economizar, a abrir uma caderneta de poupança, porque ela também tem, enfim, Bruno, os depoimentos são bastante positivos, nos entendendo que a gente está no caminho certo, né? É, dando a garantia para essas crianças de uma formação mais justa, mais igualitária, e a resposta está aí no IDEB, que eu acho que já é um resultado bastante positivo para nós.
1: É, tudo que vem a complementar junto com as com a aula normal, digamos assim, com as matérias convencionais,
0: regular,
1: né?
0: Já ajuda muito. Eu acho que soma, né?
1: É, tanto que na outra vez que tu teve aqui, eu acho que tu já mencionou sobre a questão da aulas de música também, essa parceria muito legal firmada com a Orquestra Santa Terezinha, está hoje até estampado aqui no Diário do Sul também, né? Acho que isso acaba ajudando muito o aluno na questão da concentração e tudo mais, melhorando, quem sabe, futuramente o índice no IDEB também, né?
0: Bruno, é algo que bastante me emociona ao visitar as nossas unidades, porque são as 13 unidades de ensino fundamental, terão aula de música.
1: A partir de?
0: Do quinto ano.
1: Não, mas começam quando as aulas?
0: Já iniciaram, já se iniciaram há mais ou menos 20 dias, né? E eu venho acompanhando aí o maestro nessas atividades e eu te confesso que é emocionante, Bruno, ver as crianças admiradas pelo instrumentos todos novos, adquiridos pela Santa Terezinha, pelo coral da Santa Terezinha, Santa Terezinha do Menino Jesus, que eu agradeço essa parceria que a gente firmou e parabenizo, porque em curto espaço de tempo a gente já vê o brilho dos nossos alunos, né? Isso muda significativamente, isso reflete no IDEB, através do quê? Do raciocínio, né? Da concentração, da responsabilidade, né? Do amor pela música, enfim, né? Isso vem a somar na formação dos nossos alunos, sem dúvida nenhuma. A gente está muito feliz com essa parceria findada e que, assim também como atividades esportivas através de campeonatos, que a gente está, feiras de ciências, a gente vai retomar no nosso município, algo que não vinha sendo feito. Esse ano em outubro teremos feira de ciência. Estamos também criando então a competição entre a rede municipal, preparando para que elas possam competir com as escolas da rede estadual e particular, né? Estamos aí trabalhando, eu agradeço a equipe do Tuta ali, o Tuta que vem nos auxiliando de uma forma voluntária junto com a Juscelia, trabalhando o esporte aí nas nossas 14 escolas de ensino fundamental.
1: São quais instrumentos que os alunos têm aulas aí? Tens aí?
0: É violão, violoncelo, violino, deixa eu lembrar. Violão, violoncelo, sopro, flauta doce. Acho que é esses aí. Até hoje, nesse final de semana, alguém me mandou no WhatsApp assim: ah, faltou a guitarra. Eu digo: não, mas calma aí que a gente já pode incluir aí e conversar com o Juliano ali pra gente conseguir também botar a guitarra.
1: Uhum. A adesão tem que ser de interesse do aluno?
0: Do aluno,
1: O aluno escolhe se quer ou não.
0: O que nós fizemos? Nós passamos em cada sala, né? Uhum. Das 14, das 13 escolas, porque uma não possui o quinto ano lá em Sombrio, então ela não está sendo contemplada, por isso 13 unidades escolares, todas as 13 que possuem o quinto ano, enfim. Foi passado em sala por sala, foi feito o convite por mim, pelo maestro, pela equipe da orquestra lá, né? E aí, na outra semana, já se iniciou as aulas. A adesão está sendo significativa, espero que continue nesse ritmo. A ideia é formarmos um coral municipal, a ideia no final do ano é botar as crianças a cantarem, né?
1: Ah,
0: a tocarem nos eventos natalinos. alunos, a gente já quer começar aí ter uma prévia disso mais rápido.
1: Responsabilidade,
0: hein? Exatamente.
1: Olha a resposta, hein?
0: Já falei que assim que possível, assim que definidas as crianças que gostarem de formar uma orquestra, vamos comprar aí uniforme e aí no futuro também adquirir esses instrumentos por parte da prefeitura. Hoje esses instrumentos são da Orquestra Santa Terezinha do Menino Jesus, que como lhe falei, são todos aparelhos novos, foram adquiridos para esse programa. E aí no futuro, já disse que é meu sonho, meu grande sonho é montar uma orquestra municipal da rede municipal de ensino.
1: É o que? A aula é uma vez por semana?
0: Uma vez por semana, uma hora e meia de aula.
1: É no contraturno? No
0: é no contraturno. Não. Sempre no período, né? Se a criança estuda de manhã, ela vem à tarde para a escola. Ah,
1: bem interessante. Bom, secretário, mudando de assunto, falando sobre o desfile cívico de 7 de setembro, como eu falei aqui, né? Algumas reuniões já foram feitas, tem um período de inscrição que está aberto, se encerra acho que dia 21.
0: Isso mesmo.
1: É isso, né? E vai ter mais uma reunião ainda, para se tudo der certo e o tempo assim permitir, termos um bom desfile aqui em Tubarão. Tudo preparadinho, tudo alinhado já?
0: Estamos aí sim, na quarta reunião já executada, né? Dia primeiro iniciamos ali a semana cívica, né? O prefeito Sorato junto com o vice Denis da abertura, né? Das atividades, né? Aonde será ali novamente na frente da Casa da Cidade, com a participação de escolas, da Banda do Coração Feliz, enfim, a partir do dia primeiro a gente inicia os desfiles nos bairros para aquelas unidades que não irão participar em 7 de setembro, então a gente dá todo aí o suporte, né, necessário para o desfile nos bairros.
1: Porque o desfile 7 de setembro ali a partir de tal
0: do
1: idade,
0: quinto ano.
1: Do quinto
0: isso,
1: ano.
0: Isso.
1: Antes disso, então, nos bairros.
0: Exatamente, né? Das creches de primeiro até o quarto ano, a gente faz os desfiles nos bairros. Isso aconteceu ano passado, a gente viu como bastante positivo nas avaliações feitas pelas unidades escolares. Então a gente vem refazendo desta mesma forma as atividades, então, desfile cívico aí nos bairros com a polícia, né, que vem nos auxiliando, né, e nos ajudando para que dê toda a segurança pertinente para esse dia. Algumas unidades, como o Colégio São José, enfim, já como ano passado fez dentro da própria unidade escolar, algumas optaram desta forma, entenderam como até pela questão de fechamento de rua ali no centro da cidade, o problema do hospital. Eu parabenizo e agradeço a iniciativa aí, Colégio São José ano passado, escola técnica, que fizeram dentro do seu próprio espaço físico. Sim, ali foi pertinente.
1: Vocês que fazem o cronograma desses desfiles na
0: sim,
1: nos
0: nós,
1: bairros?
0: Nós fizemos depois de, como você mencionou, iniciou as inscrições no dia 6 e vão terminar tanto para o desfile nos bairros como para o desfile propriamente no dia 7 de setembro. Finaliza as inscrições no dia 21, está lá no portal da Prefeitura Municipal, né? Só acessar ali, terá ali a oportunidade de, após a finalização das inscrições, que será até o dia 21. Ano passado nós tivemos 48 entidades inscritas, esse ano a gente limitou até 50, entendendo que é um número suficiente e positivo para o desfile, né? Caso haja algo, pessoas que porventura tenham necessidade, né, e vontade de desfilar, a gente conversa com a equipe, enfim, mas a princípio ficou em torno de 50 entidades o máximo para 2026.
1: Certo. Secretária, ano passado funcionou muito bem, eu lembro que acabou na hora, ou se atrasou, foram alguns poucos minutos, né? Como é que vai ser a organização neste ano para acontecer a mesma coisa, que não atrase tanto?
0: Eu disse nas reuniões que eu acho que esse é o maior desafio, né? É acontecer da mesma forma que foi no ano passado, finalizar em meio-dia e 2 minutos, que foi o cravados ali no cronômetro.
1: Atrasou 2 minutos.
0: Atrasou 2 minutos. Mas, enfim, né? O que que a gente fez ano passado que a gente viu como positivo? Iniciamos às 7:30 da manhã, né? O desfile na praça ali, na Avenida Marcolino Martins Cabral. Iniciamos às 7:30, onde o prefeito faz a abertura, né? Com hasteamento das bandeiras de Santa Catarina, de Tubarão, né? E as autoridades presentes ali. Aí depois acontece a revista, né? Do grupo A, que é o grupo das forças de segurança, né?
1: Sim.
0: E aí, propriamente o desfile, né? A primeira escola a desfilar, a gente quer, como foi ano passado, às 8 horas em ponto, né? Entendendo como expositivo. Nos outros anos, iniciava às 8 a revista, então iniciava às 8 8h30, primeiro a escola na avenida. A gente antecipou meia hora, pedido do prefeito Sorato, entendemos como algo positivo, vamos dar continuidade esse ano, então, o desfile, as festividades começam às 7h30 da manhã e o desfile, então, previsto para as 8h em ponto da manhã.
1: Mas, né? E tem limitação por instituição inscrita no desfile, né?
0: Isso mesmo, vamos manter aquilo que foi positivo ano passado, tanto a partir do quinto ano, como até 200 para quem não tem banda e para quem tem banda até 300 participantes na avenida. Uhum. Todos identificados com pulseirinha, ano passado a gente identificou e esse ano vai permanecer da mesma forma. Eles no dia 26, que será a próxima e última reunião com todas as entidades, 26 agora de agosto, nós vamos já ter um número de participantes de cada entidade e já disponibilizar a pulseira de identificação para o aluno. Esse ano uma novidade, haverá também a pulseira de identificação para os professores que acompanharão na avenida, né? Auxiliando o desfile de 7 de setembro, também terão identificação.
1: Certo. Como garantir que não haja espaçamento muito considerável entre uma instituição e outra? Vocês têm equipes para isso?
0: São mais de 100 pessoas envolvidas, todos da Secretaria da Educação, alguns de outras secretarias que nesse dia vêm nos ajudar. Então, um envolvimento aí de aproximadamente 120 pessoas que iniciam às 5 horas da manhã, desde a hora da questão do gradil na avenida, da questão de toda a estrutura de trancamento de ruas, enfim, nosso pessoal aí da manutenção dá todo o suporte, parabenizo e agradeço a eles. E aí toda a outra equipe que vem dar esse suporte na avenida, né? Todos aí conversando mutuamente e trabalhando para que, como foi ano passado, aconteça sem espaços aí. E aí eu acho que dessa forma a gente conseguiu de uma maneira positiva. 2026 a gente está trabalhando para que isso aconteça da mesma forma.
1: Pelo que lembro, ano passado tinha a seguinte regra, né? A instituição que tem a banda, ela pode fazer a sua apresentação, parar e se apresentar apenas na frente do palanque das autoridades. Exato. Com tempo limitado, né?
0: 4 minutos.
1: É a mesma regra?
0: A mesma regra. A única apresentação será na frente do palanque e o tempo máximo é de 4 minutos na apresentação também. Pois. Tudo isso pensando na questão da cronologia de tempo na avenida, que isso é bastante pertinente, uma vez que 7 de setembro é um dia que a família também se reúne por ser um feriado, almoça junto, costuma se ter esse hábito, né? Uhum. Então, para a gente não atrasar muito esse almoço aí, temos aí a economia criativa que estará ali na rua do Banco Itaú, na frente do Itaú, ali servindo, vendendo seus quitutes, bebidas, enfim, como foi no ano passado.
1: Sim.
0: Estamos aguardando a resposta aí do Rotary Club Sul, aí Tubarão Sul, com a ideia de trazer o galeto solidário ali para o centro de Tubarão, novamente, a gente, isso é um convite do prefeito Sorato, isso é um pedido dele, né?
1: Acho que faz mais sentido estar ali, né?
0: Eu acho que historicamente já era bem positivo, acho que a pandemia levou para lá e o prefeito Sorato vem aí com tratativas tentando trazer ali para a Avenida Rodovalho e a gente está aguardando aí as tratativas finais dessa ideia de voltar aqui para o centro da cidade.
1: Interessante. Uma última questão sobre isso, né? O palanque das autoridades fica sempre posicionado na frente da Casa da Cidade, porém ela está fechada ainda. O secretário falou que ela vai estar liberada até lá. De fato, vai estar?
0: Estará, sim, sem dúvida alguma. Isso já é uma promessa do secretário e eu estou bem tranquila porque promessa falada é cumprida, né?
1: Você não libera a Casa da Cidade, não, secretário.
0: Então, mas está tudo sob controle, sim, será liberada. O palanque ficará no mesmo posicionamento dos outros anos, do ano anterior, que será ao lado da Casa da Cidade, ela já reformada, já com toda a estrutura bem melhor hoje para atender ao público, né?
1: Sim. Uma última questão para encerrar agora de verdade esse assunto aqui. Se chover, vai ser cancelado, vai ser transferido, enfim, porque o El Niño tá aí e tá chovendo bastante, né?
0: E aí?
1: Qual é a lógica de vocês em relação a essa questão de clima?
0: Ô Bruno, a pedido do prefeito Sorato, e vou colocar aqui um trauma que eu tenho de infância, eu diria então, durante bom tempo me programei pro 7 de setembro e no dia choveu, quando a minha única vez que eu iria desfilar no 7 de setembro,
1: criançada
0: quando criança,
1: ansiosa, né?
0: Choveu. Te confesso que chorei muito.
1: Imagina.
0: E tenho isso guardado comigo, eu não gostaria de repassar isso para mais ninguém. Então, assim, a pedido do prefeito Sorato e eu assino embaixo junto com ele, será transferido para uma nova data, caso isso aconteça, né? Caso o tempo não nos deixe a fazer este grande evento no dia 7, haverá uma nova data para remarcar isso, porque assim, ó, há todo o engajamento de pais, professores, crianças, equipe gestora, enfim, todo mundo trabalha durante o ano todo em função disso. Então a gente acha como pertinente a transferência para uma nova data, se assim for.
1: É, mas não vai chover, tá tudo
0: não,
1: certo.
0: Não, não vai, vai
1: tá
0: dar tudo certo.
1: Tudo
0: São
1: combinado.
0: Pedro vai estar junto com a gente aí.
1: Combinado. Bom, trocando de assunto, questão das credenciadas, tu falava em off para mim aí que vai ter uma diminuição considerável de investimento, né, na compra de vagas a partir do ano que vem, né? É, traz um paralelo, um comparativo do que vocês têm de gasto hoje em relação às credenciadas e a projeção para o ano que vem?
0: Então, hoje nós compramos 807 vagas, né? De 2.105 que foi em 2024 quando assumimos. Hoje a gente compra 807 vagas. A gente já tem aí prevista para 2027 uma redução dos alunos que lá estão no pré 2, que saem do pré e vêm para a rede de ensino fundamental, tanto estadual como a municipal. A gente já vê aí uma redução de aproximadamente 235 crianças para 2027. Com isso, então, a gente chega em 2027, iniciando o ano, com total de matrículas na compra de vagas, aproximadamente 572 vagas. Haverá uma redução total de matrículas de 1.533 matrículas a serem reduzidas de 2024 para 2027. Eu não gosto de usar essa palavra, mas eu diria uma economia acumulada, que através dessa economia a gente está podendo fazer a Leonor Lima Brasil, a gente está com José Santos em licitação, a gente comprou vans, a gente está comprando, deu uniforme, deu mochilas, enfim. Então, uma economia acumulada de 13.707.940 reais com 47 centavos ano. Uhum. Uma redução aproximadamente de investimentos no total de 66,84%, né? De investimentos, e num total de matrículas, uma redução de 72,79% no número de alunos na compra de vagas, algo que é inconstitucional, né? Quando isso se perpetua, quando você compra e faz uma ação para mudar esta realidade, o Ministério Público, o Tribunal de Contas, vê como positivo, sim, a compra. Porém, como ela fica se perpetuando todo ano, você continua comprando cada vez mais, ele vê algo como inconstitucional, conforme já respondido ao Ministério Público e ao Tribunal de Contas.
1: Perfeito. Citou duas obras aí que estão em andamento, o Leonor Lima Brasil, né, a projeção de término e entrega dessa obra no final do ano, 100 vagas, são 10 salas. E tem uma sala em uso já, é verdade?
0: Já, inauguramos na semana passada, em off aqui, porque não houve uma inauguração propriamente dita, mas como havia procura, né? Nós tínhamos ali 4, 5 crianças que estavam em procura. Vale ressaltar que a minha fila na semana passada, eu acho que eu tinha 18 crianças na fila, então a gente trabalha para zerar a fila constantemente, é claro. Então a gente abriu mais uma turminha ali no Leonor Lima Brasil, uma vez que a obra já está parte dela concluída, ele já começa a me entregar salas de aula, já começou a me entregar as duas primeiras salas de aula, a gente já conseguiu otimizar esse espaço. São salas bastante espaçosas, arejadas. Convido você, Bruno, e toda a comunidade para conhecer essa obra que está ficando maravilhosa. Eu parabenizo e agradeço o prefeito Sorato por essa visão, por ter esta visão, né, de investimento na educação. Leonor Lima Brasil, então, até dezembro entrega as 10 novas salas de aula. José Santos Nunes, em licitação.
1: Só antes da José Santos ali, uma sala já foi entregue, a projeção de entregar as 10 no final do ano.
0: Até dezembro, no máximo.
1: Mas de repente, sei lá, mês que vem, daqui a 2 meses, pode ser entregue mais alguma sala para uso esse ano?
0: É bem isso, tá, Bruno? É gradativo. Até final de agosto agora, do mês de agosto, até o dia 30 de agosto, Leonor Lima Brasil já me entrega 5 salas de aula.
1: Interessante. Então já vão ser utilizadas nesse ano.
0: Já irão ser, otimizando espaço para o professor poder fazer a preparativo das suas aulas, né? O cumprimento da hora atividade, espaços melhores para a refeição na unidade escolar, né? Enfim, a gente já vai dando qualidade àquelas crianças que ali estão e aos profissionais também que ali estão numa situação, eu diria, não aqui do jeito que a gente gosta.
1: Tá, complementando então, José Santos Nunes, processo de licitação para daqui a pouco começarem as obras também.
0: A ideia é que inicie essa obra mais tardar no mês de novembro, nós estamos tratando desta forma para que a gente consiga aí ter duas medições esse ano já, novembro e dezembro é o nosso desejo, nosso anseio, já com orçamento separado para isso.
1: Iniciando a obra, o quê? Quanto tempo?
0: É um ano de obra, aproximadamente. José Santos Nunes iniciando, se Deus quiser, outubro, novembro, finaliza ano que vem. Mas também, assim como a Leonor, vai entregando gradativamente as salas. Serão 10 novas salas de aulas também na José Santos Nunes, uma ampliação também de mais 100 vagas.
1: Exatamente, a mesma capacidade de atendimento, né? Ampliada.
0: Exatamente.
1: Interessante. Em relação a uma obra que está acontecendo na Maria Emília Rocha lá, troca do telhado, tá? Como é que está a situação?
0: Estamos
1: lá?
0: Finalizando, só faltava o forro, né? E a parte elétrica, restauração da parte elétrica, é uma obra que se fez de grande necessidade, uma vez que estava bastante comprometido aquele telhado, quando tive ali, quando pude visualizar e estar propriamente no telhado, como fui, ver a situação como estava, foi bastante preocupante, né? Aquilo estava todo tomado de cupim, colocando em risco aquelas crianças, a gente fez um paliativo até para dar segurança a elas, e aí, enquanto o processo licitatório aconteceu, e aí a gente já está agora finalizando esta reforma, né? Infelizmente foi feito em duas etapas, né? A antiga gestão fez a primeira etapa, foi levado para o CETAL, e aí quando a gente chegou, se fez necessário a grande etapa final que a gente está concluindo nos próximos dias. Após essa conclusão, a gente também quer fazer a troca de piso ali naquela unidade escolar, e a gente também já está recebendo
1: a nova
0: Maria Emília Rocha, que ficou lindo o projeto, tá? Ficou muito, muito bonito mesmo. Prefeito Sorato, eu quero parabenizar aqui a Murel, que foi ela que está trabalhando e finalizando essa obra de grande valia, um ginásio aí de aproximadamente mais de 1.200 metros quadrados, serão 15 espaços, 10 salas de aulas, 15 espaços entre bibliotecas, sala de computação, AEE, enfim, uma ampla estrutura, eu diria uma estrutura de primeira, que serão aí um investimento de mais de 12 milhões de reais previstos, é uma grande obra, ficará na memória de todos nós, um marco, eu diria, na nossa gestão, na gestão do prefeito Sorato e do vice Denis. E aí a antiga Maria Emília Rocha, que a gente está já tratando aí, reformando, se tornaria numa creche, né? Que a gente entende que aquela região ali, ela está crescendo significativamente. Se você olhar a estrutura ali ao redor, serão vários prédios que serão construídos ali. Então, ela está em desenvolvimento, em grande desenvolvimento, e a gente já olhando nisso, já olhando lá na frente, que é isso que o poder público precisa, ter uma programação, saber onde é que ele já precisa atuar daqui a alguns anos, independente de quem estiver sentado na cadeira, mas sempre pensando no futuro e no melhor da comunidade num todo, e não na questão de se vai ser eu que vou inaugurar ou não. É assim que eu trabalho, enquanto ali estiver, sempre pensando em deixar o melhor para a comunidade, para essas crianças e para todas as famílias tubaronenses.
1: Ok, agora 8h42, final da nossa entrevista aqui, agradeço a presença, secretária Marlisa Gisela Nunes, secretária de Educação de Tubarão, falamos sobre DEB, desfile, obras, credenciadas, vários assuntos abordados. Bom, final da entrevista, fique à vontade. Se tem alguma coisa que eu não te perguntei que seria importante, né? De você comentar aqui, fique bem à vontade.
0: Então, Bruno, primeiramente quero te agradecer, sem dúvida nenhuma, é sempre muito importante, né? Ter esse espaço aqui, né? Falar que o João Hilário de Melo, o ginásio, né? Do João Hilário de Melo também já está em fase bem adiantada, eu diria, tive lá semana passada, tá faltando mais a questão do da parte superior do ginásio, as laterais já foram todas rebocadas, já está bem adiantado. A Estrelinha Brilhante vai começar agora o telhado da creche Estrelinha Brilhante, processo licitatório que já se findou, que a gente já tem a empresa ganhadora desse processo aqui, que é a ProSud, que deve iniciar aí nos próximos dias, se o tempo nos deixar, a troca do telhado da Estrelinha Brilhante, que também era uma unidade que muito nos assustou ao subir, também tive lá em cima, assim, a questão das goteiras era por todo o refeitório. A gente fez um paliativo, mas também é algo que só como um paliativo, não é para longo prazo. A gente, sim, então, agora o processo licitatório já se findou e já demos início ali no Estrelinha Brilhante. Maria Emília Rocha, já falei, José Santo, Manuel José Antunes, a quadra coberta, devemos iniciar aí também nos próximos dias a quadra coberta que está em processo licitatório da Manuel José Antunes, reforma e ampliação daquela unidade escolar. Esse está um pouquinho mais atrasado, a quadra coberta já está mais adiantada, uhum, já temos recursos destinados, recursos bloqueados tanto do governo do estado que nos cedeu, bem como recursos próprios nossos. Francelino Mendes também foi entregue recentemente o projeto da quadra coberta. Enfim, eu teria assim N obras para estar citando, Bruno, mas sei que teu tempo também é curto, fica para uma próxima, mas eu quero, tranquilo, que a comunidade saiba que várias obras estão em andamento, projetos sendo trabalhados, uhum, recursos sendo buscados para isso, né? Porque a educação não pode parar. A gente precisa estar nesse passo acelerado para mudar a realidade, elevar a régua. Educação é tudo, é a base. E o prefeito Sorato vê desta forma e é por isso que a gente trabalha diariamente com muito amor e carinho para que isso aconteça o mais breve possível.
1: Secretária, muito obrigado e uma boa semana.
0: Obrigada, eu agradeço a todos. Obrigada mais uma vez e uma semana a todos.
1: Bom, 8h44 agora, intervalo. Na sequência tem um repórter Tubar.
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2: De volta agora 8:47.
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2: Ramon Silveira chegando novamente, o coordenador de CPC da Igreja Santa Clara da comunidade da Vila Esperança, Vianney Jasper, fala sobre como foi a festa. Diga aí, Ramon.
4: Olá, ouvintes da Rádio Tubá. Olá, Ramon Silveira. Vou fazer aqui um pequeno resumo sobre a festa de Santa Clara, que aconteceu nessa semana que passou. Na terça-feira foi dia 11, que é dia de Santa Clara. Já é uma tradição, todo ano a gente está fazendo há mais de 10 anos, independente do dia da semana que cai no dia 11, a gente faz uma missa e logo após a gente vai para o salão, faz uma confraternização. Esse ano foi feito um caldinho de aipim, muito delicioso, venda de pastéis, cavaquinho, foi muito show de bola. E dia 11, nessa terça-feira que passou, nós fizemos a missa no salão, porque a igrejinha é pequena, né? O Ramon Silveira conhece, não caberia tanta gente. Nossa igreja cabe no máximo 200 pessoas, bem apertadinho, e no salão lotou, deu aproximadamente 800 pessoas, não cabia ninguém lá, muita gente passava por ali, não cabia, ia para casa, ia embora, que não tinha como entrar no salão. Foi um sucesso. E nesse dia 11 foi feito um caldinho de aipim, né? Venda de caldo de aipim, pastel e cavaquinho. Foi um sucesso também, foi vendido tudo. Não sobrou nada, foi coisa mais linda do mundo. E dia 14, foi na sexta-feira, a missa com o padre Marcos lá de Criciúma. Então foi feita a missa, depois logo após foi teve quitutes no salão, venda de pastel, cavaquinho, quentão. E outras bebidas, foi um sucesso também. E dia 16, que foi ontem, né? O almoço festivo na Linha com Polenta. Esqueci do dia 14, foi o sorteio do primeiro bingão. Sorteio do primeiro bingão, né? Às 22 horas. E no domingo, agora dia 16, foi o almoço festivo. E às 15 horas foi o sorteio do segundo bingão, né? Finalizando com essa programação. Então foi assim um trabalho bastante harmonioso com todos os festeiros. Nós temos uma equipe aqui que pega junto, isso é muito importante, cada um tem a sua função, né? Cada um faz a sua parte, né? O que sabe fazer. Então, somando tudo, a gente tem um bom resultado, com certeza. E nós temos aqui, né, Ramon, conheceu ali o vídeo, mandei o vídeo para ti, o nosso projeto da nova igreja de Santa Clara. O projeto está pronto, né? Está pronto. Agora nós temos que fazer um levantamento, um planejamento, aliás, planejamento de como chegar, de como começar a construir, né? Então agora, passando essa festa, a gente vai dar uma relaxada na cabeça e vai pensar em se reunir, fazer um planejamento, porque a igreja vai ser muito linda, muito bonita. O Ramon Silveira viu como é que é. Vai ser, como eu sempre digo para todos, a Igreja Santa Clara vai ser o cartão postal do bairro Vila Esperança, com certeza. E esse sonho, como diz o padre Rafael outro dia, não é sonho do Vianney, porque faz muitos anos que eu estou batalhando para que esse projeto seja realizado, né? Começo, o primeiro projeto, né? Então, graças a Deus, o projeto está pronto, está aprovado. Então, agora é só correr atrás, né? Nós vamos sentar, conversar e vamos fazer um planejamento para ver quando a gente vai começar. Como eu disse, se não é sonho meu, é sonho de Deus. Deus, acho que botou eu no caminho, né? Então, como eu falei ontem pro Ramon, tem muita gente que fala assim, não vai conseguir, vai muito dinheiro. Claro que vai muito dinheiro. Só que eu tenho que me fazer de surdo e não escutar, porque tem muita gente que tá tendo que puxar o tapete para essa obra não ser realizada. Mas é obra de Deus, é vontade de Deus, não é minha. Então nós vamos conseguir, com certeza. Vamos conseguir e vamos ter uma boa igreja, uma grande igreja na Vila Esperança, Igreja Santa Clara. Um abraço a todos. Eu estou muito feliz por essa festa, muito feliz por ter uma equipe que pega junto, que trabalha junto. Estamos juntos, a união de todos, a gente chega num objetivo final, um objetivo que traga sucesso para todos. Grande abraço, Vianney Jasper.
2: Ok, valeu, Vianney Jasper, um grande abraço para você também. 8:52 agora, mesmo em pleno inverno, casos de dengue continuam sendo registrados na Murel. Cenário preocupa para os próximos meses. A reportagem é de Giovanni Martins.
3: Estamos no mês de agosto e vamos atualizar o cenário da dengue em nossa região. Eu converso com a Sabrina Fernandes Cardoso, que é a bióloga da Gerência Regional de Saúde de Tubarão, para falar sobre os números. Sabrina, estamos no inverno, já estivemos falando outras vezes durante a programação e estamos no inverno. Pelo fato de estarmos no inverno, a situação está mais tranquila quanto a dengue ou não?
5: Olá, tudo bem, Giovanni? Olá para todos os ouvintes da Rádio Tubá. Então, nós estamos aí dentro do inverno, né, vivenciando esse período sazonal, mas, no entanto, a nossa preocupação com as arboviroses aí, que são as doenças transmitidas pelo Aedes aegypti, dengue, chikungunya e zika vírus, elas estão em alta e a gente está bastante preocupada. Por quê? Estamos já com mais de 1.800 focos de Aedes aegypti na região, municípios que nunca tiveram a presença do vetor estão com a presença dele. Temos aí vários municípios que são infestados pelo Aedes aegypti, ou seja, municípios onde nós temos a presença desse mosquito durante o ano inteiro. Então a gente tem aí Armazém, que é um município infestado, Braço do Norte, Capivari de Baixo, Grão-Pará, Gravatal, temos Imbituba, Laguna, São Ligeiro e Tubarão. Então, vários municípios aí da nossa região que são infestados, e isso nos preocupa bastante, porque se no inverno nós já estamos com essa situação de uma alta densidade, né, populacional desses mosquitos, no verão vai ser muito pior. Inclusive, nós já temos um alerta do Ministério da Saúde para a nossa região, que provavelmente a gente vai ter aí um aumento significativo dos casos de arboviroses, né, dengue, chikungunya e zika, para o próximo período sazonal. E, inclusive, agora nesse período de inverno, nós estamos tendo casos de dengue, né, casos autóctones registrados, tanto no município de Capivari de Baixo, município aqui de Tubarão. Outra coisa muito preocupante também é que temos já caso autóctone de febre do chikungunya aqui no município de Tubarão, que é uma doença bem preocupante, né? Então, a situação hoje não é boa e o prognóstico aí para os próximos meses também não é nada bom.
3: Diante desse cenário, para atualizar, alguma morte foi registrada na região?
5: Não, óbitos nós ainda não temos, mas toda a atenção ela tem que estar redobrada, né? Mas por enquanto ainda não temos.
3: Já tiveram alguns casos suspeitos em relação a mortes?
5: Sim, já tivemos casos suspeitos, alguns óbitos suspeitos, porém todos eles foram descartados após ampla investigação, diagnóstico laboratorial, né? Com a com laudo negativo para as arboviroses. Então, sempre que a gente tem um óbito que é suspeito de arboviroses aí, a gente faz uma ampla investigação e todos os que nós tivemos, eles foram descartados aí com toda certeza.
3: Bom, sobre a dengue e as outras doenças relacionadas à dengue, enfim, como você fala, quando a gente fala de sintomas, eles estão sendo aqueles sintomas tradicionais? Vocês observam alguma mudança? Ou qual o sintoma mais comum em relação a essa doença que você até poderia chamar a atenção dos ouvintes?
5: Então, o principal sintoma é que todo paciente que tem dengue, por exemplo, é a febre. Então, o paciente suspeito de dengue, ele vai ter uma febre importante, uma febre alta, uma febre que ela não vai baixar, vai ter uma febre em acima de 38 graus, né? Além de apresentar a febre, ele vai ter outros sintomas que daí podem ser cefaleia, dor atrás dos olhos, as mialgias, que são as dores musculares, artralgia, que são dores articulares, prostração, o indivíduo pode ter diarreia, pode ter vômito. Ela é uma doença que ela figura de maneira diferenciada nos pacientes, né? Então, um paciente pode ser suspeito de dengue, pode ter febre, diarreia e dor de cabeça, por exemplo, e o outro paciente tem febre, dor atrás dos olhos e manchas vermelhas pelo corpo. Também é um paciente suspeito de dengue, né? Então, o que a gente deixa de alerta aí para a população é que se tem febre e mais ou dois quaisquer desses sintomas que eu acabei de falar, tem que procurar aí uma unidade de saúde, porque tem que passar por uma avaliação médica para fazer o diagnóstico, para saber se é dengue ou não, porque temos casos de dengue na nossa região, aqui em Tubarão também, e o município está altamente infestado pelo mosquito, o Aedes aegypti.
3: Sabrina, antes de encerrar, diante desse cenário, hoje qual é o maior desafio para a Amurel no combate à dengue? Falta de conscientização da população, imóveis fechados, condições climáticas ou dificuldade na fiscalização?
5: A gente tem aí a questão das condições climáticas, aí o advento do El Niño que estamos vivendo agora, né? Ele impacta bastante também na questão das arboviroses, porque a gente tem chuva, a gente tem temperaturas que não são tão baixas. Então, o mosquito, ele gosta disso, gosta de uma temperatura um pouco mais alta. Pode ver que não estamos tendo um inverno rigoroso, né? Ele gosta de bastante chuva, umidade. Então, condição climática influencia, mas o principal fator impactante para nós é que nós não temos o apoio popular. Isso que é o principal, porque enquanto poder público, nós não conseguimos estar em todos os imóveis. A gente trabalha por amostragem, a gente trabalha nos locais infestados, mas os nossos recursos humanos não são suficientes para atingir todos os imóveis de todos os municípios. Então, para isso, a gente conta com uma contrapartida da população, que deve estar vistoriando seus imóveis, acabando, né, eliminando todo e qualquer depósito que possa acumular água. Muitas pessoas que têm aí terrenos, né, os terrenos que a gente conhece como terrenos baldios, não existe terreno baldio. Existem terrenos que têm donos e estes donos, esses proprietários, não cuidam daquele terreno. Porque assim, Giovanni, hoje é um terreno baldio, vai lá e tenta colocar uma casa em cima daquele terreno para ver se dois dias depois não aparece o dono. Não é assim? Só que para Só que para o indivíduo se responsabilizar em fazer a limpeza periódica do seu terreno, daí ele fica como terreno baldio. Mas a gente sabe que não existe terreno baldio, né? São pouquíssimos os casos. Então falta consciência da população. Olha, eu tenho um terreno em tal lugar, né? Eu não tenho uma casa lá em cima, eu não tenho nada. Eu vou manter esse terreno cercado, eu vou fazer uma limpeza periódica, até mesmo porque para evitar que as pessoas joguem lixos, enfim, outros entulhos nesses locais. Então, o que a gente precisa e o que falta é a contrapartida da população.
3: Sabrina Fernandes Cardoso, bióloga da Gerência Regional de Saúde de Tubarão, é importante sempre te ouvir, né? Você que traz dados importantes sobre a dengue, enfim, em nossa região, seguiremos acompanhando. Muito obrigado.
5: Eu que agradeço, Gerência Regional de Saúde de Tubarão, aí está sempre à disposição para esclarecimentos aí à população. Obrigada.
3: Destaque da reportagem, Giovana. Giovanni Martins.
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2: Agora 9:02, ó. Tá um pouquinho atrasado hoje, Dura. Bom dia, tudo certinho?
11: Atrasado?
2: Não, o quadro está atrasado. Não, você não. Chegou cedo, você chegou bom pontualmente dia. Aí e tal, tudo bem?
11: Bom dia, Bruno, onde é que ele tá? Onde é que ele tá hoje?
2: O Antônio, ele teve um incidente mais cedo aí, teve que se ausentar. Estimo melhoras ao nosso querido amigo e tomara que ele retorne
11: esse Antônio,
2: amanhã.
11: É bem magrinho, mas bar, né?
2: Mas apronta, né, mãe?
11: Apronta. Bom dia, Bruno, Vandrese, né? Bom dia, Tom, bom dia você, amigo, telespectadores. Antes que a gente comece, eu tenho que falar o seguinte que eu falei sábado. A Rádio Tubar determinou, encontrou junto com toda a sua equipe critérios para falarem aqui.
2: Uma metodologia
11: de como a gente vai fazer entrevistas. Eu vou falar exclusivamente para os assessores. Para os assessores, deputado federal e deputado estadual. Senadores e governadores não vão falar mesmo, mas senadores até podem falar, mas aí para o Jornal das 12. O negócio é o seguinte: atenção, assessores, para deputado estadual, a Rádio Tubar só vai conversar, primeiro tem que fazer a inscrição. Tá lá, legal. É fácil fazer inscrição, é fácil, meu Deus, é tão
2: qualquer
11: fácil.
2: Qualquer um sabe, é bem tranquilo.
11: Nem todos sabem, né? Aí vai lá e coloca lá direitinho. Faz uma inscrição, depois a gente determina o dia que vocês, ou o melhor dia para você falar no sábado aqui. Com detalhe, né? Especificamente um detalhe, candidato domiciliado na Amurel. Pronto. Então tá, se você é candidato a deputado estadual só da Murel, nós vamos fazer isso. Até porque tem emissoras que fazem um trabalho, enfim, que no Sul, por exemplo, nas duas regiões, a gente não entra lá para dar entrevista. Incrível que pareça. Não dá para entrevista lá na região. Ah, você de onde é que é? Que região você é? É, eu sou lá da Murelzinha, bem quietinha.
2: Aí já é podado já?
11: Já é podado. Ah. Então, aí não. Aí nós aqui vamos, então, também seguir o mesmo caminho e vamos a entrevistar somente candidatura, que não são poucos, que não são poucos. Descobri mais 3, 4 hoje. E aí eu
2: bons nomes não.
11: Eu não tenho caça ao tesouro, aquela brincadeira, caça ao tesouro.
2: Uhum.
11: Cada dia eu tenho uma surpresinha, né?
2: Ah, é?
11: É, depois eu vou dizer o nome aí.
2: Tá bom.
11: E aí, pra deputado federal, aí é o Sul. Aí nós
2: calma,
11: pegamos.
2: Só, acho que é importante repassar essa informação aqui nos microfones.
11: Pois não. Muito
2: bem falou, deputado estadual, apenas da região da Murel, né? Com domicílio isso. Aqui nas cidades pertencentes à região da Murel, formato ao vivo. Quando que vai ser, Dura? Vai ser sempre no sábado, das 10 ao meio-dia, com duração de até 50 minutos para cada candidato. Ou seja, 2 candidatos por sábado,
11: perfeito.
2: Se ambos se inscreverem para a mesma data. Então, primeiro um, depois um intervalinho e tal, e depois a outra entrevista no mesmo formato, mesmos questionamentos, mesmo tempo, então para termos a isonomia, né? Dar o mesmo tempo, então, e condições para todos os candidatos. Prossiga, Dura.
11: Nada melhor do que ter um professor no lado, né, Tom? Para explicar tudo.
2: Nos mínimos detalhes.
11: Nos mínimos detalhes. Mas, professor Bruno, então é isso. É isso que a gente vai cumprir uma determinação. Eu acho que acertou a direção, em parte acertou muito em trazer, em valorizar o federal, que é, o federal é aberto, porteira aberta, como se diz na política, e os nossos estaduais aqui, conforme você falou. Mas
2: federal,
11: já tem bastante inscrição, hein?
2: Federal.
11: Estadual.
2: Ah, tá. Federal é aberto, mas nem tanto, porque é a Murel, a ANREC e a MESC, a região sul.
11: Sul, então.
2: Não abre para todo o estado.
11: Tem federal aqui hoje que a gente conhece muito bem, é amigo, mas quer falar, tem critérios para falar.
2: Tá. Aí quanto a federal, vai ser durante a semana, segunda, quarta e sexta. Então o cidadão ele vai ter que fazer. Depois eu vou falar como é que se inscreve aqui, né, Dura? A gente
11: isso.
2: Vai repassar no final aqui, mas daí vai ser segunda, quarta e sexta, às 8:50 da manhã.
11: Gravado.
2: Dentro do papo reto, gravadinho, com até 30 minutos. Então daí seria um por dia, né? Vai ter um na segunda, um na quarta e um na sexta.
11: Vamos começar.
2: Vamos lá. E senadores? Senadores, aí vai ser no Jornal das 12. Né? Então, o cidadão ele vai se inscrever, vai ser de segunda a sexta, ele vai definir a data que pode conceder essa entrevista, do meio-dia e 45 até as 13h15, ou seja, meia hora de entrevista. A Rádio Tubá ela vai encaminhar, né, depois de um contato prévio do candidato de sua assessoria, todas as informações, todas as regras, inclusive as perguntas, os questionamentos que serão feitos. São as mesmas perguntas, os mesmos questionamentos para todos os candidatos.
11: Interessante ter as mesmas perguntas, a inovação que a gente está fazendo é porque as respostas são diferentes.
2: Sim, cada um tem um ponto de vista diferente.
11: As respostas são diferentes, né? Pode até colar, mas não é assim. Porque muitas demandas da região são demandas de todos, mas tem gente que não sabe.
2: Uhum.
11: Ninguém tem candidato que não sabe as nossas demandas, sabe a dele,
2: verdade.
11: Da saúde, ou disso, daquilo. Mas ser deputado não significa só ter uma demanda, né? É o todo, né? Tem que ser o todo. Mas tem um segundo ponto aí que tu vai te surpreender: tem mais candidato na área.
2: Tem mais candidato? Só rapidinho antes de falar sobre os candidatos novos que foram descobertos aí pelo Haroldo Silva Dura nas suas investigações jornalísticas. Ô, Dura, então, só passando a limpo aqui: estadual. É só a Murel.
11: Só a Murel,
2: federal,
11: ao sábado, 2 por sábado.
2: Federal, região sul, a Murel, a MESC, ANREC, aí no show do rádio, papo reto, gravação, 30 minutinhos. E Jornal das 12, ficam os senadores, aí amplia para todo o estado.
11: Sim, claro.
2: Então, o cidadão, então, que quiser conceder essas entrevistas, né? Então, podem solicitá-las através do eleições@radiotubá2026@gmail.com. A gente vai responder, confirmar a inscrição e repassar todas as instruções. Vamos aos nomes, então, Dura, que tu descobriu aí?
11: Interessante.

0: canais, ou numa emissora, ou noutra, ou nos encontros políticos, a gente não encontra.
1: É sinal de que ele está construindo algo, né? Agora, 2 meses antes da eleição, dizer que é candidato. Complicado.
0: Então vamos lá, eu não sei quem é, mas eu vou citar o nome, porque tem número e tem inscrição no TSE. O Lobão da Segurança, você sabe? PRD, Lobão da Segurança. Eu não conheço, não sei quem é. O número dele é 25023, certo? Ele até declarou lá os bens dele. O nome completo dele é o Wilson Caetano Estevão, né? Nasceu em Tubarão, tal, ocupação declarada, né? Segurança, tal. Enfim, Estado Civil, casado, coligação, federação, renovação, solidariedade, PRD, enfim. Tá aqui. Uhum. Ele é um candidato com número, com tudo, com inscrição, tá certo?
1: Certo.
0: Muito bem, vamos lá passar para um outro agora. A Carol tá declarada, que é de Maruí, tem uma aqui. A Grace da Saúde, Grace da Saúde, mas não é de Tubarão, certo? É da Murel, né? Grace da Saúde é PDT. Ela disputa a Câmara Federal em Santa Catarina nessas eleições com o número 1213. Certo? Então, 1213, Grace, Wilmes Ribeiro, ela é de Rio Fortuna. Ela tem um nascimento lá em Rio Fortuna, sabe? Então, ela é candidata. Eu não sei, eu não sabia, mas tudo bem. Vamos cumprir aqui, falar o nome de todo mundo. Aqui tem uma aqui. Silvana Silvano. Eu descobri que é de Jaguaruna.
1: Silvana Silvano?
0: É Silvana Silvano. Uhum. Ela tem um número, é Solidariedade. É 7712, é candidata a deputada federal, certo? Por Santa Catarina, nessa eleição do Solidariedade, com o número 7712, né? Ela é engenheira, naturalidade Jaguaruna, tá certo? Veja bem, né? Temos outra aqui também, outra candidata, que é do Solidariedade. Todos eles do Solidariedade até agora, né? Candidata a deputada federal por Santa Catarina, Adriana, né? Adriana, só tá Adriana Mazuco Zanelato. Ela é candidata a deputada federal por Santa Catarina na eleição de 2026, tá? Com o número 7707. Ela é de Orleans, naturalidade de Orleans, né?
1: Certo.
0: Ali perto, né? Não sei, pode ter nascido lá, mas o seu domicílio eleitoral é na Murel, né? Talvez também não seja, né? Mas eu tô contando é a novidade, né? A novidade, né? Que aparece, que a gente não sabia. Agora tem um que a gente conhece, que é do Cidadania Agora, que é o ex-vereador Arley, ali da querida Capivari. O Arley é do Cidadania, candidato a deputado federal, número 2345. 2345, certo? Para candidato a deputado federal. Ele é natural lá de Porto Alegre, nasceu lá, mas já foi vereador por Capivari. Aquilo que eu digo, a naturalidade, onde nasceu, mas pode ser que esteja morando em Tubarão, região da Amurel, tá? Uhum. Só estou citando aqui a novidade. E ele, o Arley, foi vereador, enfim, já foi candidato, se não me engano, em 2010. Em 2010 ele foi candidato a deputado estadual, se eu não me engano, tá certo? O que que eu quero dizer? Ele já foi do MDB, ele já foi do PPS, em 2020, 2012, 2010 foi candidato a deputado estadual, levou 3.700 votos, enfim. O que eu quero dizer com isso? A gente coloca aqui os nomes, né? Coloca os nomes. Também não sei, porque às vezes os partidos, eles colocam, Dura é candidato, vai lá, bota pra preencher os 41.
1: Pra encher linguiça.
0: De repente, alguns, porque a gente não viu até então, esse candidato que eu citei e outros que estão na lista oficial, ter feito campanha 4 anos ou coisa parecida, não é prioritário fazer campanha 4 anos, pode ser candidato agora na pré-eleição e ser candidato tranquilamente, mas quero dizer que tem nomes, né? Nomes tem, aí leva pro partido 1.000 votos daqui, leva 1.500 votos lá, leva 200 votos lá, se tu somar tudo, já dá 3 mil votos, 3 mil votos elege, porque já vi deputados fortes perder por 1 voto. um voto, dois ou três deputados. Ana Paula, o Guide, são pessoas que perderam.

0: uma eleição por um voto. Então, esse é o comparativo que eu quero fazer. Mas estamos à disposição e por isso que democraticamente nós estamos falando o nome dessas pessoas. Quero agradecer ao Samuel que me dá todas essas informações, tá? Muito obrigado.
1: Já baixaste o teu aplicativo Pardal, não?
0: O Pardal não. Eu espero que use bastante até.
1: Pardal é aquele aplicativo para o cidadão fazer denúncias em relação a irregularidades nesse período eleitoral, né? Então, quem tiver, enfim, ver alguma coisa de errada, pode fazer a denúncia pelo aplicativo Pardal, é só baixar aí no seu celular. Bom, Dura, então os candidatos agora já estão mostrando mais as suas caras, já estão pedindo votos, já estão fazendo adesivaços aqui na região, tivemos?
0: Tivemos, sim, tivemos. Eu vou falar daqueles que a gente viu nas suas redes sociais, naqueles que nos mandaram, né? Por exemplo, eu vou citar. É a festa da democracia. Realmente ela começou. Agora, lá nas redes sociais, tem que usar com muito critério, com muito cuidado. Não use, atenção, assessores, não use as redes sociais para denegrir o concorrente, o outro, para fazer denúncia que você será descoberto pelo Pardal. Toma cuidado, não é assim, né? Não é terra arrasada, não, redes sociais. Coloca lá o seu candidato, faça a divulgação do nome dele, né? Deputado estadual, federal, governador, não tem problema nenhum, certo? Agora você não vai abusar, tá? Abusar disso, porque tá todo mundo, o TSE tá em cima, a fiscalização vai ser muito grande. Então é a festa. Agora fizeram, quem fez adesivaço, que se chama, digamos assim, abriram a porteira, não tem? Até então tava todo mundo pisando em ovos, né? Chamada pré-candidaturas, né? Aí pré-candidaturas de abril até 20 de julho. Pré-candidatura, não posso falar, sou candidato, não sou candidato, tal. A partir da convenção já se soltaram, meia porteira aberta, mas não podia falar o número. E nem pedir voto. Não pode até registrar sua candidatura. Aí sábado às 17 horas, aí se inscreveram. Aí, bum, a porteira abriu.
1: O que dá de candidato na rede social hoje?
0: É bonito de ver,
1: só
0: tudo
1: isso.
0: É colorido. Só que ainda estão em julgamento todos os candidatos. Não estão todos liberados, não, hein? Só em Santa Catarina são 650 candidatos. Dentre deputado federal e deputado estadual. 600. Então nem todo mundo aí tá livre, a porteira abriu, mas vai pela beirada, né? Para não ser tão visto aí. Aí quem foi que fez o adesivaço? O Expedito Michos em Capivari, né? Que é o candidato a deputado estadual. Expedito Michos, ele ali em Capivari, ele fez muita gente comparecer ali em Capivari, certo? O adesivado, botou carro de som, já botou tudo na rua, a festa tá feita, tá, abriu mesmo. Então, Expedito Michos fez. Outro que fez, que é de Orleans, mas apoiou, agora tô dando notícia, apoiou, até o apoio do diretório do MDB, é o Jorge Có. O Jorge Có botou mais de 500 carros lá em Orleans para fazer o adesivaço, né? Inclusive, hoje de manhã, hora que estou chegando na rádio, eu recebo a ligação do Jorge Có, que está indo para o Oeste Catarinense. Ele fez a Grande Florianópolis, fez aqui e está indo para o Oeste, né? Ele, o Rodrigo Paveia, o diretório, alguém do diretório aqui de Tubarão. É o tipo da eleição que a gente vê viabilidade em algumas coisas. Por quê? Estão organizados, organizada. Eu fico essa semana aqui, eu fico lá na outra semana, eu fico lá. É um planejamento que tem, né? Então, ninguém está brincando de ser candidato, né? Então, o Jorge Có também fez o seu adesivaço. O João Marcelo fez junto com o Jorge Có, né? O adesivaço, meio que colou a candidatura ali já há muito tempo. O Betinho também fez um adesivaço muito grande, o PSD, na região de entre Braço do Norte e Rio Fortuna, certo? Eu fui convidado para todos, mas eu não vi que não tinha uma carninha ali, então nem fui, não tem?
1: Nem um chopezinho, né?
0: Não, eu não posso beber, mas não tinha chopezinho. Um chopezinho devia ter, né? Tá, afinal de contas, estavam trabalhando, tinha muita gente lá colando adesivo. São esses quatro que eu recebi informação, recebi fotografias, recebi vídeos, tal, desses quatro. Eu não tenho informação de o que se aconteceu com outros candidatos, por exemplo, César Damiani, ali, a Trícia Beis, a Bia Alves, que eu tô lembrando, assim, a Cris, a Carol, essa turma toda. Eu não tenho ainda da Maristela. A Maristela fez reuniões ontem com um grupo de pessoas que eu estou sabendo. Eu não tenho esse. Mas eles podem fazer o lançamento da candidatura ainda, sabe? Uhum. Isso aqui foi só adesivaço, foi só uma festa. Agora vai ter outro, que é o lançamento, que aí é cheio de bandeira. Então, esse foi o trabalho, né, que fizeram. A majoritária também fez o seu barulho, né? O Merizio botou nas suas redes sociais uma foto com a Ângela Albino, a sua vice, dizendo assim: agora na estrada, pé na estrada agora. Sim. Né? Então agora pode pedir voto à vontade, pode dizer o número, pode falar suas bandeiras, falar tudo, tudo, tudo. Agora pode. O João Rodrigues, ele fez o seu adesivaço, né? A sua entrada agora oficial na campanha em Chapecó pela manhã e à tarde, se eu não me engano, ou vice-versa, lá em Araranguá, no adesivaço do Zilli, do deputado Zilli, né? O deputado Zilli, então, foi prestigiado lá com o Espiridião Amin, com o João Rodrigues, Gantídio Lunélia. A cúpula da majoritária saiu de Chapecó e chegaram ali no Araranguá, tá? Eu só não entendi por que a Leatrice Bezzi estava lá nessa festa. Acho que ela foi acompanhar a majoritária, né? Na festa que era do Zilli, né? Adesivaço do Zilli. Uhum. Eu vi um vídeo que ela subiu ali no palanque e tal, mas eu acho que ela foi acompanhar a majoritária, tá certo? E o Jorginho Melo também fez em Florianópolis, né? O arrancadão, como se chama. Muita gente fazendo adesivaço. É lá, o Jorginho participando, né? E também com seus senadores, a Carol e o Carlos, assim, o Espiridião Amin acompanhou aqui o João, o Décio foi para outro lugar, ficou em Blumenau, agora hoje estão aqui no Sul. Então, de qualquer forma, todo mundo, eles fizeram o seu movimento, né, no seu primeiro dia de campanha oficial. Aí, a nível nacional, nós temos o Flávio Bolsonaro indo o jogo do Vasco. O Vasco perdeu 3-0, né? Eu não sei, 3-0 ali e tal. Foi. E aí ele estava lá, depois ele foi lá cumprimentar o Neymar, que é seu amigo, e aí fez um movimento numa praia lá, se eu não me engano. Enfim, o Lula também foi pro interior ali em São Bernardo do Campo, no campo de futebol também, né? Fez também a sua manifestação, o seu lançamento. O Caiado preferiu ficar ali em Goiás mesmo, tal. E o Renan dos Santos fez em São Paulo, em frente à Universidade, à Faculdade de Direito de São Paulo. Todo mundo se movimentou, todo mundo apareceu, todo mundo disse assim: olha, estou aqui, olha, estamos aqui, a nossa candidatura é essa. Agora é para valer. Agora, Bruno, agora tem uma coisa que eu quero falar aqui, aproveitando o tempo. É o momento da responsabilidade. A responsabilidade do seu voto. Agora sim, agora você não pode de maneira alguma, tá? Você tem que pensar que você está votando, queira ou não queira, mesmo que toda eleição a gente fale isso. Você está votando no seu futuro. Ah, mas eu já estou com uma certa idade, né, Antenor? Não, mas vote no seu neto. Vote nos seus filhos, né? Porque nós queremos um país. Se tá legal, se você acha que tá bom, se você acha que dá para dar continuidade, exerça o seu papel democrático, continue. Se você acha que tem que mudar, que não tá legal, que isso, aquilo, mude. Por isso que você está vivendo o momento da democracia, que é o direito do voto. O direito do voto significa responsabilidade no voto. Essa história de você com... Antigamente é muito do areião, do tijolo, do cimento e tal. Isso, hoje as redes sociais substituíram tudo isso. Você vai votar nos candidatos a partir de ontem, dia 16, você vai votar no... Conheça o candidato, pelo amor de Deus. Você tem que conhecer o currículo do candidato.
1: Dura, só complementando a tua fala, né? A gente tem o acesso à informação de forma muito facilitada, né? Então, se o cidadão, ele lembra em quem votou na eleição passada, de repente esse candidato é candidato à reeleição, pô, vai lá na rede social do cara, vê se ele cumpriu com tudo com aquilo que ele prometeu, né? Além de ver a rede social, vai, se ele é deputado estadual, no portal da Lesc, vê lá os projetos que foram propostos por ele, como foi o trabalho dele para ver se ele vale a pena ou não ser reeleito, na tua visão, né? Então é só ir atrás da informação, avaliar se ele fez ou não um bom trabalho e votar nele ou não, ou escolher um outro candidato.
0: Bem, né? Colocado, muito bem colocado. Até porque é o seguinte, tem candidatos, não é só da Murel, mas desses 600 candidatos. Quando eu digo para você entrar nas redes sociais, que facilita muito, nas redes sociais, quem é o candidato, você conhece, não precisa um cabo eleitoral ir na tua casa, dizer assim, olha, o Braz lá do Divina Gula que tá aqui, que não é candidato porque tem medo de ser candidato por Gravatal, ser prefeito de Gravatal, e o Braz, ah, quem é o Braz? Vai lá o Braz, vai lá ver quem é o Braz, vai lá ver quem é o Tom, o Dura, enfim, né, o Bruno. Por que digo isso? Porque tem desses candidatos, tem aquele, ah, mas esse aqui já levou, foi candidato a vereador, levou 8 votos, ah, aquele lá levou 50 votos, é candidato. Ah, aquele lá levou 300, é candidato. Análise é de você, eu não vou falar, eu ia falar aqui, mas não posso. Mas eu disse, é isso que vocês têm que analisar. Não vote porque é meu parente, não vota porque é minha prima, porque é meu primo. Não vote nisso, vote no país. Vote pelo seu estado, vote pela sua região. É isso, o voto é isso. E além do mais, ninguém precisa saber em quem você votou, sabe? Ninguém precisa, porque não pode entrar com o celular na urna. Ninguém pode fotografar lá, assim, até, de vez em quando escapa um ainda, né? Escapa alguém, né? Mas não precisa nada disso, certo? Não precisa, e vocês têm a condições de mudar, e só vão mudar você, não são os políticos que tem que mudar, não, porque vocês colocando lá os mesmos, muitas vezes, que fazendo análise em 4 anos, que não vale a pena, mas você se retornar quando ele não é bom, ele continua se reelegendo, aí você que é culpado nesse processo, não culpe depois.
1: O pior é que muita gente nem lembra em quem votou 4 anos atrás, né?
0: Pô, se fizer uma pesquisa aí, a gente...
1: Fazer um levantamento, né, Dure?
0: Mas era aí, isso aí, Bruno.
1: Só pra fechar também, muita gente acha chato, mas no dia 26 começam as propagandas eleitorais gratuitas no rádio e na TV. No rádio, se não me engano, das 7 às 7h25, meio-dia, 12h25. Né? Então, esse é um outro momento importante para conhecer um pouquinho mais cada candidato.
0: Mas aí a fala bonita, é fala já decorada, é lida, né?
1: Sim, sim.
0: Não é assim tão, não é tão verdadeiro,
1: É mais raso, né, do que tu fazer uma pesquisa mais aprofundada, mas de mesma forma
0: pode
1: vale.
0: Pode ter certeza,
1: né?
0: Eles vão oferecer, prometer pontes, hospitais, exames,
1: saúde, remédio, segurança e educação.
0: Saúde, segurança, cada um vai ter um policial na frente da sua casa, não tem problema. Eu vou prometer tudo pra você e você vai acreditar se quiser.
1: Sim.
0: Tá bom? Então, hoje a gente só tratou esses assuntos para alertar você. Você tem compromisso com a democracia e com o seu voto. O seu voto é muito precioso. É agora que o seu voto vai valer. É agora que você vai pegar aquele título de eleitor e vai dizer isso aqui, vai dizer assim: eu vou votar. Pode ser quem você quiser votar, qual partido for, certo?
1: Só vote.
0: Só vote.
1: Não anula.
0: Não anule seu voto, não.
1: Escolhe um candidato.
0: Não anule. Assume a responsabilidade. Tá
1: bom,
0: Bruno?
1: Exatamente. Valeu, Dura. Um abraço.
0: Até quarta. Abraço. Até mais.
1: Valeu.
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5: Volta 9:32 agora, retornando só para encerrar o show do rádio de hoje, agradecendo a audiência de vocês. Muito obrigado. Amanhã tem mais. E amanhã estará aqui no programa a secretária de Assistência Social, Mulher e Família de Tubarão, Heloísa Cabral, para tratar sobre o seguinte tema: Casa Catarina. Todos os detalhes, inscrições, documentação necessária, quantas pessoas serão atendidas por esse programa aqui em Tubarão, todos os detalhes do programa então amanhã na entrevista com a Heloísa Cabral. Bom, na sequência eu permaneço com os amigos, tenho Camarote da Tubá com muita música boa até as 11 horas da manhã e à tarde retorno também no Informalizando junto com Everton e com Lucas. Um grande abraço e uma boa semana.
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0: 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A hora certa.
2: Hora certa na Tubá, 9:35.
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0: Turma, muito bom dia pra vocês. Estou chegando, hein? Tô na área, iniciando mais um Camarote da Tubá, aqui na Super Tubá FM 104.9, a melhor, a mais ouvida, a mais tradicional, a mais querida, a mais potente, não? Simbora! Segundo!
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0: Hoje então, galera, dia 17 de agosto de 2026, é o dia do patrimônio histórico, é dia nacional da construção social e hoje também é o dia do pão de queijo. Bora comer um pãozinho de queijo aí, turma, pra comemorar.
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0: Muito prazer, muito bom dia, sou Bruno Vandresen, estou aqui na apresentação e sonoplastia do Camarote, que conta com as gravações dele, Lucas Marcos de Carvalho, e a direção geral do padre Rafael Liano.
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0: Sou Bruno Vandres, hein? Estou aqui na apresentação em Sonoplastia do Camarote, que conta com as gravações dele, Lucas Marcos de Carvalho, e a direção geral do padre Rafael Liano.
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0: Sol brilhando aí também, de iluminar. Bom, a temperatura marcando neste momento 25 graus e a umidade relativa do ar em 72%. Participa aí, pede a tua música, oferece pra quem você quiser através do nosso WhatsApp 3626-5177. Tô aqui pra atender o teu pedido, tá? Camarote é assim, você pede, você ouve aqui a sua música, tá? Entra na filinha, você espera a sua vez, será atendido com muito prazer, tá? Oi, o meu cardápio do dia hoje traz... Padre Auricélio Costa, celebrar a vida no Pepinho, São Martinho, é pra você. Leandro e Leonardo, talismã, pra Maria do São Martinho. Alô, Ricardo, Damian, Raimundos, mulher de fases. Irineu Calegari, meu barquinho, pra Vanilda. Zeca Pagodinho, aí vou buscar uma aqui ainda. Pra você, dona Dionísia Mendes Vidal. Elias Silva, livre pra voar, pra Cida da Passagem. Milionário e José Rico, duas camisas pra Dona Isauro e Paulo Carola. Titãs, Marvin, Fabiano Salgado é pra você. Raça Negra, vou escolher uma bem legal ainda pra você, Roberto Dandrino. Carlos Galhardo, que o destino desfolhou pra Dona Ninha e o seu esposo também. E se der tempo também, Elis Regina, como nossos pais, pra Dona Joana Ribeiro Felipe, lá em Santa Cruz, 13 de maio. Tudo isso, o camarote que tá só começando então, vem junto! Vamos então com a primeira música do dia, Celebrar a Vida, cantando pra vocês, Padre Auricélio Costa. Pepinho, São Martinho, é pra você, hein? Bom dia, 9:40.

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1: É isso aí, galera, vamos celebrar a vida, uma só, vamos aproveitar ao máximo, né?
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1: Deixa de ficar se lamentando aí por isso, por aquilo, aproveitar ao máximo a tua vida aí, vamos celebrá-la. Vamos que vamos, a semana tá só começando, show preguiça.
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1: A gente das pessoas não gosta muito da segunda-feira, um dia como outro qualquer. Aproveitá-lo ao máximo aí, dia bonitão, hein? Dia bonitão hoje, coisa linda. Bom, daqui a pouco eu vou trazer a participação da galera, hein? Alguns recadinhos já pintando aqui no nosso WhatsApp, que é o 3626-5177. Já então, dobradinhas musicais também pra vocês. A partir do segundo bloco é assim, né? De duas em duas. Misturando ritmos, tá? A gente sai de música tipo um pop rock pra uma religiosa rapidão. Um sertanejo pra um flashback, um estalar de dedos. Por exemplo, aqui a primeira dobradinha musical do dia vai ser com Raimundos e depois Irineu Calegari. Zeca Pagodinho. Muito ainda pra você até às 11 horas da manhã. Vem junto. Nosso WhatsApp, hein? 3626-5177.

essa próxima música aqui, ó. Quem pediu foi a dona Maria lá de São Martinho, nossa grande ouvinte, né? Leandro e Leonardo, Talismã. Vamos curtir? 9:46 agora.

0: galerinha, primeiro bloco já foi. Daqui a pouco vamos um dobradinho as musicais pra você, trazendo seu recado também, hein? 36265177, manda aí. Bom, agora dá um tempo aqui, tem a previsão do tempo. Daniel Panobianco tá chegando, o intervalo comercial é rapidinho e eu volto na sequência.
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2: Início de semana com previsão de ar seco atuando em praticamente toda a nossa região. Isso facilita pela tarde a elevação rápida das temperaturas e ampla sensação de calor. O vento do quadrante norte traz também o ar poluído das queimadas que estão ocorrendo no centro-oeste do Brasil e em países vizinhos como a Bolívia e o Paraguai. Até amanhã, esse tempo monótono, seco e quente vai perdurar sobre a nossa região. A tendência é de que na quarta-feira uma nova frente fria avance, trazendo um pouco de chuva e na sequência derrubando as temperaturas. Temperatura máxima hoje subindo até 32 graus, mínima na próxima madrugada de 19 graus. Em Águas Mornas, Anitápolis, Araranguá, Armazém, Braço do Norte e Tubarão. Daniel Panobianco, da agência PD Radar, com exclusividade para Tubá FM.
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4: Pois é, galerinha, de volta, hein? 9:55.

0: Hoje eu quero mandar um grande abraço aqui a uma pessoa muito querida, que ela esteve de aniversário neste domingo. Uma grande amiga, uma grande ouvinte. Dona Gorete Peter. Dona Gorete, pode ficar tranquila que eu não vou revelar a tua idade. Fica fra e não descabelar. Gorete lá da padaria da guarda ontem esteve soprando velinhas. Mandei recado pra ela ontem, né? Mas quero deixar minha homenagem também aqui na rádio, né? Gorete, parabéns pra ti, tá? Saúde e paz, muitas felicidades, muitos anos de vida. Espero que o seu dia ontem tenha sido muito especial. Continue sendo essa mulher incrível, uma querida. Bom, felicidades hoje sempre. Dinheiro no bolso também, né? Bom, né? Pro Miro, rapaz, é só, ele tá de boa, rapaz, quem pode, pode, né? Segunda-feira, sabe onde é que o homem tá? Tá na praia, é, mas tá trabalhando, né, Miro? Abraço pra ti aí, capricha, hein, capricha. Primeiro recado chegando aqui no nosso WhatsApp.
1: Oi, Bruno, bom dia.
0: Bom
1: Bruno.
0: Dia.
1: Segundo.
0: Bom
1: sol. Ô, Bruno, dá de marcar aquela música pra mim, Sinônimo.
0: Sinônimo.
1: Com Chitãozinho, Chororó e Zé Ramalho.
0: Sim, senhora.
1: Tá bom? Uma boa segunda, bom começo de semana pra ti e pra todos da rádio. Um abraço à tua família e todos os teus ouvintes, tá bom?
0: Valeu.
1: Tchau, tchau, Bruno.
0: Muito obrigado.
1: Abração,
0: beijão. Valeu, querido. Um grande abraço pra ti, pro São Paulo, Carola. Bom dia, Bruno. Abençoada semana pra todos nós. Põe na lista aí. Total Eclipse of the Heart, da Bonnie Tyler. Um abraço. Joana Ribeiro Felipe, lá em Santa Cruz, 3 de maio. Um abraço pro Lucas, pro Pedro Henrique também, que estão por lá.
2: Bom dia, Bruno.
0: Bom dia.
2: Bruno, bota aí o Amado Batista.
0: Amado Batista? Opa.
2: Bom dia, Bruno.
0: Agora vai.
2: Bruno, bota o Amado Batista, Acorda Amor.
0: Acorda Amor. Alô, Paulo Alves, lá em Jaguaruna, sempre na sintonia. Pode deixar. Tá anotado aqui já. Bom dia, Bruno. Toca isso aí pra nós. Cantor Roberto Carlos com a música Jesus Cristo. E oferece para os meus queridos vizinhos, a Silésia e o Beto. É daqui do Fabiano Salgado. Vanilda, bom dia.
3: Bom dia. É a Vanilda da Passagem. Peço música para mim, minha filha Maria Eduarda e seu esposo Bruno, minha filha Rafaela e seu esposo Adriano, meu netinho do coração Pietro, as minhas vizinhas Rosa, Nilda, Nilcino Revoredo, meu pai na cabeçuda, a dona Cleusa, a dona Terezinha, a Manira, o Didi Azeli, a Dina e o Edinho, e para todos vocês aí da rádio, eu peço a música com o padre Ezequiel Estrelinha. Mas também, Bruno, hoje, especialmente, eu quero pedir a música Esta Longa Estrada da Vida. É, o meu genro Adriano está completando aniversário hoje, tá? Obrigada, bom dia.
4: Bruno, bom dia, é Vanilda, eu esqueci do Tebaldo, do Campestre, a música também é pra ele, tá?
0: Tá bom, querida, abraço pra toda essa rapaziada, o genro lá, o Adriano, que hoje tá de aniversário. Sempre falo aqui, né, aniversariantes do dia tem preferência, né, furam a fila. Então ele furou aqui agora. Então na sequência nós vamos curtir essa música, né, Milionário e José Rico, Estrada da Vida. E depois, completando então essa primeira dobradinha musical do dia, Mulher de Fases, Raimundos, pra você, Ricardo Damian e a Turma do Arroz.

0: Caramba, que dobradinha musical foi essa, hein?
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0: Vamos lá, trazendo mais recado, mais participação da galera. Bom dia, Bruno. Seu Louro pediu pra você colocar uma música do Amauri Júnior. Ótima semana, abençoada. Obrigado, dona Ilze. Ao seu Louro também, claro. O pedido dele vai ser atendido.
1: Alô,
0: bateria! Busquei aqui um Amauri Júnior. Você não voltou, tá? Essa música é pra vocês aí. Vai demorar um bocadinho, mas tá anotadinho aqui. Então fica fry, não descabelai, que a tua música vai, seu Louro. Áudiozinho chegando.
2: Oi, Bruno, bom dia.
0: Tudo bom certo? Dia.
2: Aí,
0: tudo certinho.
2: É. A minha música te esqueceu, né?
0: É, qual?
2: Tô andando meio esquecido, né?
0: Não.
2: Você já falou mais de 10 dias, cara.
0: É.
2: Dá uma olhada aí. Puxei aí na mensagem aí que tu vai ver. Valeu, um abraço, tamo junto. Prepara a carne aí, hein?
0: Ah, é. Ah, vou preparar a carne. Não prepara a carne, não. Que música que eu esqueci tua? Teve uma que eu lembro que tu pediu aqui, que era uma internacional, tu falou meio esculhambado aí. Aí eu não entendi, daí é complicado pra mim. Então, assim, ó, quando forem pedir músicas internacionais, por favor, mandem por escrito, fica muito mais fácil. Às vezes eu viajo na maionese aqui, não entendo, Peço desculpa se eu esqueci alguma coisa aí, mas eu tento não esquecer, tá bom, Sandrinho? Um abraço pra ti, pra Sirlei aí. A Sirlei tá lá na costura e com o radinho sintonizado na melhor. E o Sandro fazendo outros trabalhos de casa, né, o Sandro? Mais um áudio.
3: Bom dia, Bruno. Aqui bom é Maria do Bairro São Martinho. Já tô escutando, já escutei a minha música.
0: Que bom.
3: A música que eu vou pedir hoje, com o Padre Zezinho, Oração da Família. Bom dia.
0: Tá certo, querida. Tá anotado teu pedido, tá? Uma boa semana. Mais um recado aqui antes da dobradinha musical.
4: Ô Bruno,
0: oi.
4: Bom dia.
0: Bom dia.
4: Eu sou a Maria Drude, aqui de Arará.

0: o Perzi também. Olha, eu peço um barquinho esquecido na praia.
1: Ah, um barco esquecido na praia.
0: Se for agradecida.
1: Vai ser atendida, mulher. Fica fraia e não se cabelar. E Padre Zezinho, ó, um barco esquecido na praia pra você. Vai demorar um bocadinho, tá? A minha lista aqui, graças a Deus, tá crescendo, hein? Graças, a claro, a participação de vocês também, né? Vamos fazer chegar 50 de novo aí, faz tempo que não, hein? Quero ficar tudo atrapalhado aí, devendo pra todo mundo. Devendo música, né? Deixando bem claro.
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1: Pega essa dobradinha agora então, ó. Irineu Calegari, meu barquinho. Quem pediu foi a Vanilda. Alô, Vanilda, toda a galera aí no bairro Passagem. Depois pra dona Dionísia Mendes Vidal, Zeca Pagodinho, não sou mais disso.

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0: Galerinha de volta, hein? 10 horas e 22 minutinhos. Vamos aqui a mais recados chegando no nosso WhatsApp.
1: Bom dia, Bruno.
0: Bom dia.
1: Hoje eu gostaria de homenagear o presente mais lindo que Deus me deu.
0: Ah, é?
1: O meu filho Marcos Vinícius da Silva de Souza.
0: Marcos Vinícius.
1: Está completando 19 anos. Eu gostaria que você colocasse a música Eu Te Levantarei, com o Frei Gilson. Se ser atendida, muito obrigado.
0: Opa, imagina, vai ser sim. Dilvana, muito obrigado aí pela participação. Ao Marcos Vinícius, parabéns, saúde, paz, felicidades. Próximo então vai ser a dele, né? Bom dia, Bruno. Coloca na lista aí, Forever, Kiss, Lover, Wise, Century, Beautiful, Marian, Heaven, Rohans e Milos Huawei, Wingate. Rapaz, é cada palavrinha que me atrapalha todo aqui. Valeu, Andrei, tamo junto.
2: Bom dia, que Deus te abençoe, Bruno.
0: Amém, mulher.
2: Ontem eu fiquei muito feliz que estava minha família toda vindo perto tomar meu café, os meus 20
0: que legal.
2: Netos, bisneto e filhos, estava tudo aqui.
0: Coisa
2: tá bom,
0: linda,
2: Bruno?
0: Hein? Aí
2: fiquei
0: sim.
2: Muito alegre mesmo. Bota uma música aí com Chitãozinho Chororó, que é para toda a minha família, para os meus netos, para os meus bisnetos. Para os meus filhos, tá bom, Bruno? Que Deus te abençoe sempre.
0: Amém.
2: Que os anjos sempre sigam os teus passos, tá bom? Um abraço, Bruno.
0: Valeu, dona Dionísia. Coisa boa receber a família toda, filhos, netos. Coisa linda, legal. Tá anotado já o teu pedido aqui, tá bom, dona Dionísia? Fala, Miro.
3: Bom dia, meu amigo Bruno.
0: Bom dia, e aí?
3: Dia. O Bica, mais conhecido por Milho, da Praia do Paraíso, está na Praia do Paraíso. O resto tá tudo beleza, Bruninho? Estamos na luta.
0: Tá certo.
3: Um abraço aí pra minha família lá do Morro Grande. Um abraço pro meu amigo Lica, meu amigo Wilson e a minha amiga aí da padaria, Gorete. Beleza?
0: Aquele
3: abraço, um feliz aniversário pra ti, minha querida. Beleza? Do Bica, mais conhecido por Milho aqui, né? Da praia aqui da Paraíso. E o resto tá tudo beleza. Belezinha mesmo pura, tá? Um abração aí pra Rose aí da Coab, aí também da guarda, Rose.
0: Sim.
3: Que é minha amiga de coração também, que me acompanha aí ontem, ela tava me cobrando lá no bar, lá. Ah, Mir, tu não manda um oi pra mim, não manda nada, e eu tô mandando, tá? Beleza? Um abraço,
0: tá
3: minha
0: certo.
3: Amiga. Tu mora no meu coração. Aquele abraço.
0: Valeu, Bica. Aquele abraço pra ti, uma boa semana, bom trabalho aí, tamo junto. Mais um aqui, ó. Bom dia, Bruno. Gostaria de ouvir a música Moça. Jorge Eugênio Monte Castelo. Pode deixar, Jorge. Então tá, né? Pro aniversariante do dia, pedido da Dilvana, né? O filho dela tá soprando velhinhas hoje, 19 anos. Marcos Vinícius, com a música, então, do Frei Gilson, né? Eu Te Levantarei. E depois, o Elias Silva, Livre Pra Voar. Essa quem pediu foi a Cida da Passagem. Vamos curtir as duas? Agora 10 horas e 25 minutos.

meu celular tocou na missa, bem na hora da consagração. Eu quase morri de vergonha. E o pior é que tem gente sem noção que atende o celular na missa. Misericórdia, será que tem alguém mais importante que Jesus? Hã? Vê se desliga o celular antes da missa aí, ô sem noção. Eu nem vou trazer mais meu celular pra missa. Tô passada.

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5: De volta, hein? Agora 10 horas e 38 minutinhos. Daqui a pouco tem o Giovanni Martins chegando aí no programa Bola em Jogo. Enquanto isso, nós vamos ainda rodando aí mais recados, a participação da rapaziada. Daqui a pouco mais uma dobradinha musical. Vamos que vamos, hein? Tem muito camarote pela frente ainda aí. Mais um recado aqui, ó, do Jorge Marques Eugênio. Bom dia, Bruno. Gostaria de ouvir a música Moça. Isso aqui eu já tinha lido, velho. Meu Deus do céu. Estrambelhado. Já tá anotado aqui, Jorge. Isso aqui não foi ainda, ó.
6: Bom dia, família.
5: Bom Fubá. Dia.
6: Aqui é a Nelly Franco Dornelles. Eu Nelly, poderia pedir Canto Alegretense. Opa. E feliz dia dos pais pra você. Atrasado, mas tá valendo. De coração. Tchau. Feliz semana.
5: Tá bom pra você também, minha querida. Canto Alegretense. Lembrou de mim, né? Mais um áudio.
7: Salve, Bruninho. Oh. Bom dia, garotinho. Bom dia, camarote.
5: E aí,
7: Estelinha, bom dia pro Bruno.
8: Bom dia, Bruno. Quero uma música.
5: Boa, Estelinha. Henrique.
7: Estelinha, já foi agora ela. Regiane.
8: Bom dia, Bruno. Quero pedir uma música Roupa Nova, linda demais, para okay. Nossa amiga Gorete.
5: Ok.
8: E também aquela, né? Ah, só tá. Aquela que tu sabe.
5: Eu já tava achando esquisito.
9: Bom dia, Bruno.
5: Bom dia.
7: Bom
5: quem
7: dia,
5: é?
7: Qual é teu nome?
5: Quem
8: Thaís.
5: É?
7: Thaís. E aí, eu também sou o Marcel. Quero desejar feliz aniversário pra Maria Gorete. Maria Gorete, hoje pede sua musiquinha.
9: Aê, Bruno, bom dia. Obrigada aí por se lembrar. E quero uma música, né, linda demais. Com roupa nova aí. Se puder tocar, eu te agradeço.
7: Obrigado. E nós estamos ligadinha hoje?
5: Nessa data querida, muita felicidade, muitos anos de vida. Galera, esse é o astral, hein? Que equipe, que turma, rapaz. Isso que é só segunda. Né, Marcel? Ô, Gorete, infelizmente a regra é clara, né? Aniversário que é no domingo. Ah, meu Deus do céu, a regra é muito clara, né? Roda a música no dia do aniversário. Não, vai dar, vai ter que entrar na fila. Me perdoa. Não me esqueceu, né? Ah, vai estar anotadinho aqui o pedido, tá bom? O Reis, na hora que tu pediu outra música, Roupa Nova, eu achei muito estranho, tá? Depois ela complementou e roda aquela. Aquela. Tá bom, anotei. Bom dia, Bruno. Ótima semana pra você. Estamos sempre ligados. Abração. Valeu, Marilda. Grande abraço aí pra você também, tá? Áudiozinho.
10: Bom dia, Bruno.
5: Bom dia.
10: Eu gostaria de ouvir a música Anjos do Resgate, Estou Aqui.
5: Uhum.
10: É, quero oferecer pra vocês aí da rádio e todos os ouvintes do Camarote. Um abraço.
5: Tá certo. Pode deixar. Rosane, bairro Passagem.
11: Bom dia, garotinho. O Renan aqui tá me perguntando. Renan, será que o time do Grêmio já veio de Minas ou ficou por lá mesmo?
5: Ah, ô Renan, vai te catar, vai. Vai te catar. Não perturba. Programa aqui a gente não fala de futebol. Tá certo? Estamos combinados assim, Renanzinho? Abraço, meu querido. Boa semana. O certo era ficar por lá, nem voltar mais. Como diria o Miguel Livramento, falecido Miguel Livramento, tem que voltar pela estrada velha a pé. Time de graça. Vamos de Milionários é Rico agora. Duas camisas pra Dona Isaura, dou até três camisas. Né, o seu Paulo Carola? É pra ti também. Tá aí depois, Titãs, Marvin, pro Fabiano Salgado.

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chegando aos finalmentes aqui do camarote. Nesta manhã bonita de segunda-feira. Gente, agradeço a audiência. Obrigado também pelas participações. Vocês foram incríveis, como sempre. Muito obrigado mesmo. Amanhã tem mais, hein? Oi, eu vou deixar aqui para encerrar os trabalhos uma dobradinha musical, hein? Destacando que depois das músicas tem o Lucas Marques com Tuba Notícias e logo depois Giovanni Martins no Bola em Jogo. À tarde eu volto aqui também no Informalizando, hein? As últimas então para você, Roberto Dandrino, Raça Negra, Sozinho, e depois Carlos Galhardo e O Destino Desfolhou, para dona Ninha e o seu esposo. Gente, um grande abraço e uma boa semana para todo mundo. Tchau, fui!

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1: Bom dia. Tudo o que acontece na região, em Santa Catarina e no Brasil, você confere agora no Tubá Notícias. O Grupo Casas Bahia demitiu cerca de 3 mil funcionários e fechou quase 300 lojas em agosto deste ano, segundo o pedido de recuperação judicial apresentado à Justiça de São Paulo. As medidas fazem parte da estratégia da companhia para reduzir custos e enfrentar, segundo a própria empresa, a pior crise financeira de sua história. A varejista afirma que o plano busca reorganizar sua estrutura financeira. As iniciativas se somam a outras ações implementadas desde 2023, quando o chamado plano de transformação levou ao fechamento de 55 lojas consideradas deficitárias e à redução de aproximadamente 8.600 postos de trabalho. De 52 anos, identificada como Nazila Ramos, morreu após um grave acidente de trânsito na noite deste domingo em Braço do Norte. A colisão ocorreu por volta das 9:30 da noite na rua Irineu Bornhausen, no bairro São Francisco de Assis, nas proximidades do cemitério. Nazila conduzia uma Honda Bis quando perdeu o controle da motocicleta e bateu contra a traseira da plataforma de um caminhão guincho que estava estacionado. Com o impacto, ela sofreu traumatismo craniano e recebeu acolhimento do Corpo de Bombeiros Militar com apoio do SAMU. A motociclista foi encaminhada ao Hospital Santa Terezinha, em Braço do Norte, em estado gravíssimo. Apesar dos esforços das equipes médicas, ela não resistiu aos ferimentos e morreu no hospital. Você encontra mais notícias em radiotubá.com.br. Com as informações, quem falou foi Lucas Marques.
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0: amor de Deus, o Vasco perdeu, uma vergonha. Pelo amor de Deus, não aguento mais. Tem que terminar esse futebol do Vasco. Palmeiras com Abel Ferreira é uma vergonha, tá? É uma vergonha. Leila Pereira, Abel Ferreira, Vasco, é uma vergonha. Quem viu a história do Vasco, viu o tamanho do Vasco pra acompanhar atualmente, não dá mais. Não dá mais, cara. Eu não aguento mais. Eu não aguento mais, cara. Eu venho pra cá doente, tá? Eu vim pra cá por causa de vocês, tá? Porque senão eu nem estaria aqui hoje. Porque eu tô ruim. Tô ruim. Mas aí eu vim porque eu tenho que me... Olha, tem que desabafar, cara, o que acontece com o Vasco da Gama. Eu não aguento mais. 3-0 do Santos, não! Perdeu pra quê? Perdeu pro Flamengo? Perdeu pro Bayern? Não! Perdeu pro Santos, 3-0 ontem no São Januário. Ah, vergonha, vai cair, tem que fechar. E o Palmeiras com o Abel Ferreira? Pelo amor de Deus, gente, pelo amor de Deus. Bola em jogo desta segunda-feira, me perdoe pelo meu desabafo, mas eu tava entalado, eu tinha que falar sobre isso no início deste programa. Bola em jogo desta segunda-feira, dia 17 de agosto, com Giovanni Martins, Oswaldo Borges, Lucas Marques, que tá feliz da vida, né? Eu não sei porquê, mas tá sorrindo, dá certo, tá com saúde, tem que sorrir. O Everton Luiz na parte técnica e a partir de agora as informações do nosso futebol. Vamos destacar o Ercílio Luz. Na sexta-feira, o executivo de futebol, Diego Coppi, conversou com a imprensa, falou sobre planejamento, sobre novidades e deixou claro que a meta do Ercílio é estar na Série A do Campeonato Brasileiro até 2032. É o projeto. O Ercílio Luz quer estar na Série A do Campeonato Brasileiro até 2032, daqui a 7 anos. Vamos destacar isso, vamos repercutir. Campeonato Brasileiro, Flamengo ganhou, tomou um do Mirassol, né? Flamengo também, a defesinha do Flamengo, pelo amor de Deus, né? Tomou um gol ontem, que vergonha. E o Vasco, sem comentários. Ah, chama aí alguma coisa aí.
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0: Luz verde, tem que botar uma luz vermelha aqui no estúdio, é melhor. Bola em jogo desta segunda-feira, tempo bom em Tubarão, dia maravilhoso, 28 graus a temperatura, 60% a umidade relativa do ar. Oswaldo Borges. Qual é a boa?
2: Giovanni, Lucas, Everton, a quem nos acompanha. A boa é um dia, então. Um excelente segunda-feira, esquentou, parou a chuva. Né?
0: O Vasco perde, o Palmeiras perde, veio pra cá.
2: Os resultados do futebol é isso aí mesmo. Um ganha, perde, o torcedor se desespera, daqui a pouco abraça, bate nas costas, faz parte, é o futebol.
3: Tem que encarar a vida de forma positiva, né, Oswaldo?
0: Exato.
3: Apareceu,
0: há 2 semanas tava reclamando, chorando do Flamengo.
3: Mas tava aqui, né?
0: E eu te falei lá atrás, Flamengo vai ser campeão, hein? Tu tava de...
3: Tu fala as coisas da boca pra fora.
0: Não, é verdade, quem acompanha assim um pouquinho de futebol sabe, meu amigo.
3: Tá bom. A luz aqui era vermelha, mas trocou pra verde. A CBF mandou, né? Sabe que a CBF manda é tudo a favor do verde.
0: Enfim, tô vendo.
3: Mas tu falava de sacanagem, assim, mas aí se concretizou, né, cara? Tu acaba falando as coisas, tu materializa elas. E aí tu colocou o Campeonato Brasileiro em disputa. Mas é o seguinte, tá um dia bonito, né?
0: Tá.
3: Uma segunda-feira bonita, um solão aparecendo depois de vários dias de chuva. É a lição, né? Toda vez que choveu, parou, né? Uma lição pra vários times aí também. Flamengo é um deles. A chuva veio, a chuva passou. Agora,
0: vamos ver o que vai ser.
3: Léo Jardim?
0: É o cara?
3: Não sei. Mas é o seguinte...
0: Que é o Abel Ferreira?
3: O diretor de futebol do Flamengo, ele é tão ruim, que ele obrigou o Léo Jardim a trabalhar. Quer dizer, o Carrascal, ele tava com um pé e meio fora do Flamengo. Ele levou mais ou menos uns 10 cartões vermelhos. Esse ano ele prejudicou o time em umas 10 competições. Aí o Léo Jardim falou, não quero mais saber do Carrascal, eu quero um meio campista. Aí o diretor do Flamengo ficou 60 dias e não conseguiu trazer um jogador. O que que o Jardim falou? Pô, ou eu vou usar o Carrascal ou eu não tenho ninguém. Eu vou ficar sem jogador. Aí ele foi lá e resgatou, botou o guri pra jogar. O Alexandro não consegue jogar 3 jogos consecutivos. Ele pediu um lateral esquerdo pra revezar com o Ayrton Lucas. O diretor não trouxe. O que que ele falou? Vou ter que fazer com o que eu tenho, né? Vou ter que botar o Ayrton Lucas pra jogar, agora tá jogando bola. Então, hoje eu vou parabenizar o Jardim, o português, que realmente, se dependesse do diretor do Flamengo revezar, trocar esse elenco, não ia dar certo. Ele tá fazendo render o baita elenco que ele já tem nas mãos. Então, parabéns ao Leonardo Jardim que tá fazendo, vamos lá, né? Obrigação dele. O Flamengo tem um timaço, tem um baita do investimento, tem que jogar bola e tem que ganhar do Mirassol. Mas foi uma baita partida do Flamengo.
0: Quer falar de Flamengo, vai pro Rio de Janeiro. Aqui estamos em Tubarão.
3: Quem tu quer falar?
0: Posso falar de Ercílio
3: Vasco? Tu não vai falar do Vasco, cara?
2: Eu acho.
3: Que vergonha, né? Tu não vai falar do Vasco.
0: Eu quero que vocês ouçam essa sonora, os ouvintes.
2: Vamos dar uma...
0: Quero um comentário de vocês, o Everton. Na sexta-feira, o executivo de futebol do Ercílio Luz conversou com a imprensa, falando sobre o Leão, o planejamento, e destacou o objetivo do Ercílio: jogar a Série A do Campeonato Brasileiro. Fala de Copa.
4: O que eu posso dizer é que a gente tem a médio e longo prazo, não vou mentir, e eu falo isso sem arrogância, a gente quer num prazo de 6 a 7 anos no máximo estar na Série A do Campeonato Brasileiro. E para isso a gente precisa que esse ano de 2026 continue sendo exatamente como está sendo, né? De vitórias, né? Isso eu quero quebrar toda a arrogância. Não tem arrogância da nossa parte, não tem, é muito pé no chão, sabe? Só que a gente precisa planejar. O futebol é planejado. A gente precisa planejar o futebol. O futebol não pode ser acidente. O nosso acesso não pode ser um acidente. A gente planejou o acesso. Isso desde janeiro, desde lá do, antes de eu ser anunciado, a gente estava planejando subir. Então a gente planeja também em 2030, 31 no máximo, tá na Série A do Brasileiro. Isso é um planejamento. A gente quer isso. Só que também com muito pé no chão, sabendo que, igual a gente, existe outros milhares de times que é a mesma coisa. Só que lá em cima tem 20 vagas só, né? Então é muito planejado. E esse planejamento, ele conta com o estádio.

0: Rangers pros nossos atletas que vão chegar até aqui. Não consigo chegar longe se não tem estrutura. A gente tem vários exemplos de clubes que conseguiram chegar, mas com estrutura. Eu estudo muito cases de acesso, né? Então eu tenho, por ser perto de onde eu moro, acompanho muito o Mirassol e o Novo Horizontino. Para eles chegarem onde eles estão hoje, primeiramente eles deram estrutura física. Eles deram profissionais de alta capacidade. Então hoje eu prefiro talvez investir em infraestrutura em profissionais de alto gabarito do que talvez contratar jogadores de nome. Eu sou o nosso amigo que a gente tem, eu tô super satisfeito com os nossos atletas, que são atletas fundamentais, que eles recebem sondagem a todo momento. Só que o nosso grupo fechou uma família tão grande que todas as propostas que eles recebem eles passam pra mim. E se eu falar pra vocês, os clubes que procuram nossos atletas, é clubes que falam, cara, como você ajeitou isso? Não, eu quero ficar. Porque eles apostaram no projeto que a gente tem. E isso é fundamental também pra gente conseguir alcançar aquilo que a gente planeja.
1: Diego Coppi, Lucas, Osvaldo, e aí, Marcílio, né? Segundo o Diego Coppi, quer estar na Série A do Campeonato Brasileiro até 2032. Série A do Campeonato Brasileiro até 2032. Estamos em 2026, né? Então daqui a alguns anos, até 2032. E aí, o que vocês podem...
2: Olha, o Coppi deu uma entrevista bem legal na sexta-feira, estava ouvindo depois, e ele foi claro sobre vários pontos, detalhou o que o Ercílio pensa, detalhou que até foi bem claro na questão de que a SAF não tinha planejamento de jogar a Copa Santa Catarina e vai jogar, por isso até que deu uma reduzida no investimento, falou do ano que vem que não vai ter investimento de base, enfim, ele detalhou várias questões que a gente vai desdobrar aqui. Sim. E aí ele soltou essa aí. E eu acho que foi o grande erro dele, talvez o único erro nessa coletiva.
1: Por quê?
2: É botar data nas coisas. Internamente, e ele tá certo, internamente tem que ter planejamento, tem que estar tudo bem planejado, tem que ter a meta, tem que estar lá na parede, mas quando ele externa isso, eu acho que isso pode, em dado momento, depor contra o trabalho. Por quê? É, porque você tem esse planejamento, o Ercílio quer estar na Série A em 2032, faltou continuar, se der tudo certo. Se tudo continuar da forma que está progredindo. Se der errado, chega ali daqui a pouco, daqui duas temporadas, o Ercílio bate na trave uma competição, a diretoria lá dentro vai saber por que deu errado, o que faltou, como é que corrige a rota. Muitas vezes o torcedor não tem essa informação. O que o torcedor tem? Me prometeram a Série A daqui 6 anos e não vão conseguir cumprir. Então é tudo mentira, então derruba tudo lá. Te dar um exemplo, o Barra. Ah. O Barra é um time que a gente comparava muito com o Ercílio, porque lá em 21, 22, 23 tinha um patamar mar parecido, né? Ia subindo, fazia uma boa campanha aqui no Catarinense, buscava uma vaga na Série D e tal, e o Barra acabou dando o próximo passo. Primeiro porque conseguiu fazer o estádio e o CT, e segundo porque conseguiu subir da Série D pra Série C. O Barra não prometeu nada, a diretoria do Barra não veio, ó, a gente vai estar na Série B ou na Série A do Brasileirão daqui a 3, 4, 5 anos. O que aconteceu? O Barra tá numa Série C ruim, muito ruim. Conseguiu uma vitória agora final de semana, saiu do Z2, talvez não caia o Barra, vai conseguir se manter na Série C do Brasileirão. A campanha é muito ruim, lá dentro a diretoria vai ter que repensar planejamento, trocar provavelmente parte do departamento de futebol, parte do elenco, entender o que deu errado. Se tivesse prometido, mas não, daqui não dois querem. Anos a gente vai estar na Série A. A torcida ia estar, a torcida pequena do Barra, obviamente, mas ia estar pegando no pé agora. Eu acho que esse tipo de promessa, até meio, não sei a definição, não espalhafatosa, mas esse tipo de promessa de alto patamar, assim, tem que ser muito bem pensado. O Ercílio mal saiu da Série B do Catarinense. Eu acho que o Coppi foi muito bem na coletiva e aí botou uma cereja estragada em cima de um bolo bem bonito ali.
1: Agora,
2: errou nessa promessa, atenção, viu, sinceramente.
1: Ercílio Flamengo, Ercílio Palmeiras.
2: Pô, óbvio, né, que chama atenção.
1: Anos.
2: E tem uma comparação muito óbvia aí, né, Giovanni? Que é da declaração do Luiz Henrique Martins Ribeiro lá com o Tubarão, que queria botar o Tubarão entre os 40 maiores clubes do Brasil. E aí vai evidenciar o que eu tô falando. Eu não conheço um torcedor do Ercílio que não tem esse vídeo salvo no celular, né? Qualquer decepção que o Tubarão tem, o pessoal vai lá e resgata o vídeo.
1: Deu
2: e aí
1: falar.
2: Vai parar por aqui? Não vai, né?
1: Não.
2: Então, acho que o Coppi, eu não sei nem se ele sabe, né? Obviamente não sabe, mas ele pode ter botado aí um revés, pode ter dado agora a resposta pra torcida do Tubarão nessa questão. De novo, foi muito bem na coletiva o Coppi, mas ele, não sei, eu acho que ele errou em fazer essa promessa aí, essa questão.
1: Vamos esperar, vamos esperar.
2: Óbvio, né? Vai que dá tudo certo e ele cumpre. Aí esperar, foi muito bem, né? Aí, de fato, mas eu não sei, viu? Não sei, não

0: gosto desse tipo de declaração botando data nessas coisas, viu, cara? Ainda mais quando é audacioso desse jeito.
1: Oswaldo Ercílio quer estar na Série A do Brasileiro até 2032.
2: Acho melhor depois do comercial
1: que o Roberto tá pedindo. Tá, então na volta tu já vai falar com a gente pra dar tua opinião.
2: Porque tem duas situações dentro da coletiva
1: dele. Então eu vou te ouvir, vou quero te ouvir no próximo bloco, a gente já volta. 3626577 é o WhatsApp da Tubá. E você também pode deixar sua mensagem de texto lá no chat, lá no canal da Rádio e TV Tubá no YouTube.
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4: 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Ah, Catarina, só o velho entende.

0: com mais 18 minutos. 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Fernando Beltrame Silva, bom dia, grande coletiva do Coop. Na sexta, foi bem claro, terá campo sintético logo depois da primeira rodada para tudo por 90 dias, grandes coisas estão por vir. É, e mais, ele falou que daqui no máximo um ano o CT começará a ser feito lá no terreno da Ivane Freta. Sobre o sintético, é muito correto, terá muita chuva na região e terá um custo-benefício muito bom. William Goulart, boa tarde, ainda é manhã, né, ô William. Trio do Bola em Jogo, sexta na coletiva do Coop, projeções de um Ercílio gigante para o futuro. SAF deve investir pesado no clube, Taquara. Agora temos que ter sim planejamento, pensar grande, nada vem de graça, sorte em campo e competência fora isso, estamos tendo. Agora tem pessoas competentes à frente do projeto com visão macro, facilita tudo, o Ercílio está no caminho certo. Lucas, mas ele falou na coletiva se tudo der certo. Ele pois não é. Foi prepotente em nenhum momento.
1: Não, não acho que tenha sido prepotente, mas ele botou data. E aí que tá. A maior parte das pessoas não vai ter essa boa vontade da interpretação que eu tô tendo aqui. A manchete é o seguinte:
0: manchete.
1: Diego Coop promete o Ercílio Luz na Série A até 2032. Ponto. E é isso que virou a manchete. E aí ele colocou uma data numa questão que é completamente difícil de prever. Mas reforça, a coletiva foi boa, ele foi claro. Alguns pontos a gente vai concordar, vai discordar. Eu não gosto de campo sintético. Eu falo. Não adianta eu falar que eu não gosto do campo do Palmeiras, do Botafogo, e elogiar que o Ercílio vai botar aqui. Não adianta, né? Eu falar mal do campo do Palmeiras, do Atlético Paranaense, e elogiar aqui o do Ercílio, mas se é uma lógica de aproveitar, eu acho que se tu botar o sintético, o Ercílio vai acabar treinando ali no campo, aí não vai precisar ir pra 13 de maio, pra outras cidades aqui da região pra treinar, alugar campo, enfim. Pra uma questão logística, eu acho que vai acabar facilitando, mas eu sou terminantemente contra gramado sintético. E o CT tem que começar o quanto antes, né?
0: Tem.
1: O Ercílio até, o Diego Coop falou que a SAF não vai investir em categoria de base, tem a parceria aí pro Sub-18, e não investe porque ainda não tem a estrutura, né? A base tem que ter um campo para treinar, vai ter que ter um alojamento para botar gurizada e tal. Eu acho que o Ercílio só vai conseguir andar de fato em categoria de base quando tiver o seu CT e a sua estrutura pronta. Aí depois o estádio vai caminhando, mas é urgente, assim, o ponto mais urgente é que o CT comece a ter esse andamento. Eu acho que vai ser o grande salto da estrutura do Ercílio. Um CT próprio, uma estrutura que vai treinar o profissional, vai treinar a base, aí tu começa a estrutura a categoria de base. O Ercílio ganhou dinheiro, mesmo com um curto período de tempo que teve com a SAF, o Ercílio vendeu jogadores, formou atletas, botou no mercado, tem porcentagem em cima de atletas que estão aí fora, então a base é o futuro da SAF, para manter ela de forma sustentável, e a base só existe quando tiver uma estrutura de clube com CT. Então, é importante que comece logo essa obra aí pro Ercílio dar o próximo passo.
0: Ô Oswaldo, tá quietinho aí, agora eu quero te ouvir, tem tempo aí para dar a tua opinião.
2: Vocês me deram tempo depois do começo. Agora vocês debate. Não param de falar.
0: Ele gosta de falar, ele gosta de falar, tá empolgado.
2: Eu ia encostar aqui.
1: Tu que me chamou, seu.
0: A
2: entrevista dele é um pouco maior, né?
0: Sim.
2: É, mas onde ele entra ali, tem duas situações, tem três situações, uma não colocou ali pra escutar. A situação dos jogadores, a situação do planejamento pro futuro. Quando ele diz que principalmente onde o torcedor está pegando muito no pé, construção do estádio, um CT exclusivo do Ercílio Luz. Isso é uma situação, certo? A outra situação é tu conseguir os objetivos que são chegar numa Série A do Campeonato Brasileiro. São duas situações bem delicadas e que tem que haver sim um planejamento e investimento muito grande. Agora, hoje nós temos que falar do Ercílio Luz, do clube, né? Porque para te chegar numa Série A, tu tem que conseguir objetivos. E objetivos é tu conseguir fazer uma boa equipe e conseguir resultados. Isso é fato, como o Lucas falou, isso é fato. Se tu conseguindo esses objetivos e aí tu vai subindo degraus por degraus, porque primeiro nós temos uma Copa do Brasil, um campeonato, a Copa Santa Catarina. Ele tem que conseguir a vaga agora. Senão ele vai para uma primeira divisão para tentar conseguir dentro da competição de uma primeira divisão do catarinense. São duas situações. Então, os pés no chão. A primeira parte da coletiva dele não foi colocada ali. É onde ele fala muito do clube, saída de jogadores e entrada de jogadores. Sim. Isso é importantíssimo. Quando ele diz que, na entrevista, que alguns jogadores saíram e outros jogadores com a mesma característica do que saíram. Isso é importante demais para o objetivo que ele quer, porque o clube já está acostumado com alguns jogadores que saíram com características que acopla junto do esquema tático. Ele traz jogadores com as mesmas características, não vai fugir muito do que ele já vinha aplicando o Rogério. Isso facilita o trabalho dele. Quando ele fala que eu tenho muitos jogadores que chegam e esses jogadores depois existe proposta, e ele fala na coletiva que aí eles não querem sair, isso é importante, porque está se perdendo a essência do futebol brasileiro. E quando ele fala que o Arcílio Luiz só tem jogadores brasileiros e com qualidade, a gente viu na segunda divisão, pô, a qualidade que tem. Então, trazendo jogadores com qualidade e vem para o clube, isso é importante. Porque o que está se perdendo hoje é essa qualidade. Porque quando tu vê um time jogar solto, com jogadores que entram para dentro do campo, e tu vê, mas o meu clube perdeu hoje, mas na frente ele vai ganhar duas, três partidas porque ele joga para frente. E isso é importante. É quando o atleta chega num clube, ele se sente bem, o rendimento dele é bem maior, e isso também é muito importante. Então, quando ele disse que estamos trazendo jogadores, e o Arcílio Luiz foi na praça, né? Já trouxe vários jogadores, saiu alguns, mas trouxe vários jogadores. Tu consegue resgatar e tu consegue, além de resgatar, conseguir novos torcedores. Isso é muito importante. Tu mostra o planejamento, o torcedor começa a dizer, existe planejamento. Eu acho que a gente tem que começar a abraçar a causa.
0: É planejamento.
2: Isso é importante, né? Claro que colocar datas se corre um risco, mas se tu começar a fazer uma boa campanha, como já fez na segunda divisão, vai para uma Copa Santa Catarina, faz uma boa campanha, vai para um catarinense, faz uma boa campanha, aí o torcedor abraça mesmo. E aí tu consegue mais torcedores.
0: Claro.
2: Porque eles vejam que o planejamento está sendo bem feito.
0: Ah.
2: Se não conseguir alguns objetivos, claro que tu não vai conseguir 100%. Mas o fato de tu ver, o torcedor ver que a equipe está bem postada, unida, está brigando para conseguir. Houve tropeços, houve. Mas ela consegue algo de novo, ela está trazendo algo positivo.
0: Fato.
2: Isso é muito importante.
0: Fato.
2: Certo? Então, o próprio empresário vai começar a olhar diferente. Pô, existe um planejamento, a equipe está redondinha, dá para investir. Tudo isso, sim, somando, isso é muito importante. Para um clube que agora, esse pessoal está pensando assim, vamos planejar para a gente conseguir. Aí vem em cima de datas, é uma coisa complicada, mas o que vai surgir, o que vai a gente ter uma visão um pouco mais lá em cima, lá longe, é exatamente os resultados.
0: Claro.
2: Já vem de um bom resultado de um título.
0: Mas...
2: É segunda divisão, é um título. Vai para uma Copa Santa Catarina, vão ver como é que vai ser essa equipe dentro da Copa. Mas pelo planejamento e pelo que ele manteve dentro do grupo, o torcedor está confiante.
0: Sim, claro.
2: E eu acho que é nessa sequência que o Arcílio Luiz tem que ir.
0: Sim.
2: O corpo está certo, né? É, nisso aí, ó. Nós temos um planejamento. Pode ser um pouco antes, pode ser um pouco depois, ser um pouco depois, mas o fato de se começar a organizar, se tu faz um CT, se tu faz um estádio, e isso pode ser feito, se não consegue ir na Série A, mas fica mais perto da Série A, o torcedor começa a acreditar.
1: É uma culminação
2: assim, agora...
1: de várias coisas.
2: Exato.
1: Dando certo, né? É, eu acho que o trabalho, além das datas, é tu ir fazendo várias coisas certas, como
2: você
1: falou. Encaixa uma boa campanha Copa Santa Catarina, aí tu avança a estrutura, aí tu segura jogador, aí tu forma jogador, chega
2: exatamente.
1: A Série D, aí às vezes tu faz uma boa Série D, ou tu já sobe de cara, que é difícil,
0: mas acontece.
1: É um inferno,
0: acontece. Essa Série D não é fácil.
1: Pô, tá louco.
0: Uma Série D é um inferno,
1: fácil.
0: Pra sair da Série D não é fácil, cara. A gente vê aí investimentos na Série D.
1: É um calvário, né? Muitos
0: calvário.
1: Times gastam muito e não saem dali.
0: É, a portuguesa vai
2: em Série C e Série D.
0: Uma Série D,
2: também.
0: Cara, pra mim é a mais complicada.
1: É.
0: Porque a gente já teve aqui, Oswaldo e o Lucas, a gente já teve aqui o Tubarão Futebol Clube jogou a Série C. Naquela época não tinha a Série D.
1: Sim.
0: Era a Série C. O Tubarão jogava, então a Série C. Eu agora, pensar numa Série A de brasileiro, né? Seria coisa fabulosa, né?
1: Pô, imagina.
0: Repercute, né? Porque pra chegar a uma Série A, primeiro tem que jogar uma Série D.
1: Subir. Sim. Sair do Calvário.
0: Vamos lá, antes de jogar no ano que vem uma Série D. Subir. 2028 joga uma Série C.
1: E aí, olha os times,
0: uma série B,
1: olha os times catarinenses na Série C. O Figueirense está quanto tempo na Série
0: Faz
1: C?
0: Faz tempo.
2: Exatamente.
1: O Barra subiu e periga voltar. O Barra está tentando ficar na Série C. É. O Brusque tem mais facilidade.
0: O Brusque já jogou a Série B e caiu. Está na Série C.
1: Várias vezes, né? Cai e volta. O Brusque é líder da primeira fase agora.
0: O Chapecoense chegou na Série A.
1: Jogou a Série A, tá na Série
0: A. Costuma jogar Série A, Avaí já jogou,
1: volta,
0: Figueirense, Joinville, e o Ercílio agora quer estar na Série A.
1: Quer jogar, cara, sentir esse gostinho. Mas, cara, imagina, eu vou colocar pro torcedor, assim, jogar uma Série C de Campeonato Brasileiro já é muito bom.
0: É, eu acho que
1: tu garante calendário, tu tem jogos frequentes, tu tem bons jogos, querendo ou não, um patamar um pouco acima, tem transmissão de TV, enfim, sim, sim. É uma coisa que a gente não viveu aqui nos anos recentes.
2: Não é só isso, né? Quando eu entro ali que eu falo que tu conseguir objetivos, às vezes tu tropeça porque temos uma Série B, um exemplo, temos uma Série C, mas tá na Série C, não deu certo, mas tu consegue uma vaga para a Copa do Brasil, tu tá, nossa, o time tá, não deu ali, mas ó, conseguimos disputar uma Copa do Brasil. Então, olha como tu vai conseguindo os objetivos, é aquilo que eu falei, vai haver alguns tropeços, vai, mas o fato de haver um planejamento, uma visão lá na frente, e aí o torcedor começa, realmente o apoio é muito fundamental do torcedor, né? Porque quem planeja lá é os jogadores, quando vejo que há o torcedor dor em volta também dando apoio, isso, a tendência é andar. Mas,
1: falando da coletiva, achei bem legal a clareza do corpo em alguns pontos, e até a gente já tinha até noticiado aqui, né, Giovani, que o Luan Santos saiu do Ercílio e tal, e até publicou na rede social, a gente fez a proposta, o jogador não aceitou por N motivos, talvez financeiro, talvez calendário, o que seja, provavelmente financeiro. Foi bem claro, né, um dos artilheiros da competição não deu pra ficar, saiu. Ele falou de outros atletas, o Gustavinho, se não me engano, do Fluminense, falou, tinha um acordo ali, tinha um acordo de palavras, se um empresário quis fazer leilão, ele se saiu, não vai entrar em leilão, não tem
0: como,
1: né? O Evaristo
0: também, que foi pro Marcelo Dias. Até consultou, mas ele pediu alto, daí o Arcelus
1: não
0: entrar na...
1: Foi bem claro, isso leilão. Que eu tô falando que foi boa, a coletiva do Copa teve bastante clareza, não teve papas na língua, falou que o investimento pra Copa Santa Catarina é menor do que o da Série B, porque já era de se imaginar, né? Montou um elenco até grande pra Série B, agora teve que fazer um corte aí, não estava no planejamento inicial jogar a competição, então foi claro com relação aos próximos passos, falou bem ali o Diego Coppi, deixou bem claro pro torcedor o que vai ser essa Copa Santa Catarina e vai até jogar fora do Aníbal Costa em algumas partidas que vai ter essa troca do gramado, enfim. Achei bem importante a clareza nos detalhes do Diego Coppi.
0: A gente vai falar mais de Ercílio, né, nos próximos programas. Ô, Lucas, amanhã o assessor de imprensa do Leão, o JP, estará aqui no Bola em Jogo.
1: Ah, legal.
0: Confirmou? Quero ver tu cornetar ele, que a escalação é Champions
1: League. Eu vou falar.
0: Tu fala quando não tá, quero ver amanhã tu falar.
1: Você tá me convidando pro programa ou tá querendo fazer intriga aqui, JP? JP Marques, não é? Ó, meu primo.
0: JP, gente boa aqui. Na sexta-feira teve bolachinha, teve café, água lá na coletiva.
1: Só porque tu chorou, né?
0: Ô, JP, obrigadão aí pelo bolo, pela bolacha, pela água e pelo café. Nota 10, a gente brinca aqui, mas tu é gente boa, então baita profissional, e amanhã estará aqui no Bola em Jogo, né? Falando sobre os bastidores do Leão, acesso, enfim, é legal a gente poder ouvir o JP amanhã aqui no Bola em Jogo.
1: Ele vai trazer a taça? Tu pediu?
0: Ah, não pedi.
1: Não quer tirar uma foto com a taça?
0: Se eu quiser ver a taça, eu vou lá no São Januário.
1: Tá. Mas aí é que a do Ercílio é recente, não tem poeira, né?
2: A camisa já usasse a camisa?
0: Não, não tem ainda, não tem.
2: Não chegou ainda?
0: Não, porque só tem uma G1 lá, não sei o que, muito grande.
2: Eu achei que tu já tava.
0: Tô esperando chegar a G.
1: Ele tá enrolando, né? Ele não quer botar a camisa do Ercílio.
0: Já chegou?
2: Tem que pôr essa camisa.
0: Falaram em camisa,
1: olha isso, a diretoria, cara. Camisa pro Giovanni. Bolacha, bolo, cafezinho. Só faltou o JP vir aqui, pegar ele no colo, levar na coletiva e depois devolver aqui. Aí tá bom. Faz tudo pra ele.
0: Fala, Mazinho Comelli.
3: Bom dia, meu amigo Giovanni, cara que me convenceu a comprar uma camisa do Ercílio. Mas eu já sou ercilista, então eu vou lá na Toca do Leão comprar uma camisa do Ercílio e vou usar ela aqui no Gravatal. Mais um ercilista.
0: Opa!
3: Vamos pra frente.
0: Vibra!
3: compra que é teu, Leão do Sul.
0: Viram? Eu tô fazendo comercial e vendendo camisas do Ercílio aí na região. Hoje é gravata convencer mais um, ó. Vai lá e compra a camisa, R$180, bonita. Falou, vídeo.
4: Bom dia, Giovanni. Bom dia a todos aí da mesa. Não vou falar nada, não. Eu só quero não mandar uma feliz segunda aí pro o tal de Edenir aí e Edenir. O outro é o Celso, né? É, só quero mandar uma feliz segunda pra eles.
0: É, vai cair.
5: Bom dia, Giovanni. Pô, segunda-feira hoje vai começar estressado, Giovanni. Não te estressa, velho.
0: Ressaca,
5: é coisa que passa, um dia um ganha, outro dia outro perde, assim vai. Mas deixa pra lá, não fica assim guardando isso no coração, essa tristeza aí do Vasco e do Palmeiras. Valeu, um bom programa pra vocês aí. E saudações flamenguistas.
0: Valeu, Renato Sanello. Um abraço aí pra ti, pros amigos das Canoas, em nome do meu amigo Jair. Um abraço aí pra vocês. Sou arcilista, mas essa meta é muito ousada. Não precisava falar isso. O negócio é trabalhar, ir conquistando metas com o tempo. Paulo Rodrigo manda mensagem. Bom dia a todos. Luiz Henrique do Tubarão falou o mesmo. Esse filme eu já assisti, disse a Janice Anacleto. Falou, vídeo.
6: Colocar data é a mesma coisa que eu colocando data pra emagrecer, meu querido.
0: Ah, é difícil.
6: A gente sabe que não vai dar certo. E a mulher vai dar esporro no cara, né? Então, parafraseando tudo isso, o Ercílio é eu prometendo que vai emagrecer e a torcida é a mulher dando esporro porque não vai emagrecer na data que falou. Já era.
0: Ney Júnior, sou ercilista, mas seria melhor primeiro pensar em ser campeão catarinense, depois sonhar mais alto. A opinião aqui do Sandro Santana. Aqui antes do intervalo. Bom dia, Giovanni. O Ercílio na Série B já está ótimo. Já pensou ver Ercílio e Vasco? Porque nesse ritmo do Vasco, isso é bem provável. Ô, José, será que é corneteiro aí, cara?
2: Será que vai ser só o Vasco?
0: Não, o Vasco já caiu.
2: Olha, tem algum e grande outros, aí, né? Também outros aí.
0: Bom dia, Giovanni. Bom dia, Lucas, Osvaldo, Jorge Machado de Laguna. O Galbi mandou 1000 mensagens aqui. Safa é furado. Eles já só visam lucro. Título fica em segundo plano. Às vezes acontece um título, mas é por acaso, Galbi. O Galbi tá com saudade do Taquara. Intervalo, na volta. Seriado Campeonato Brasileiro. O Vasco. Vai fechar ou não vai esse Vasco? É uma vergonha. Flamengo, campeão brasileiro. Meteu 5, tomou
1: já?
0: Tomou um gol ontem.
1: Palmeiras ainda é líder? O que tá falando aí, cara?
2: E o Botafogo?
0: Botafogo?
2: Eu tô perguntando só. Quanto
0: torcida,
2: que foi,
0: só tem o Faustinho torcedor, não tem nem torcida pra falar de Botafogo.
2: Mas não tem?
0: Quero falar de Vasco.
2: Tá, e o Corinthians?
0: O Corinthians tá de olho na Libertadores.
2: Tá de olho na Libertadores?
0: Intervalo.
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8: Início de semana com previsão de ar seco atuando em praticamente toda a nossa região. Isso facilita pela tarde a elevação rápida das temperaturas e ampla sensação de calor. O vento do quadrante norte traz também o ar poluído das queimadas que estão ocorrendo no centro-oeste do Brasil e em países vizinhos como a Bolívia e o Paraguai. Até amanhã, esse tempo monótono, seco e quente vai perdurar sobre a nossa região. A tendência é de que na quarta-feira uma nova frente fria avance trazendo um pouco de chuva e na sequência derrubando as temperaturas. Temperatura máxima hoje subindo até 32 graus, mínima na próxima madrugada de 19 graus. Em Águas Mornas, Anitápolis, Araranguá, Armazém, Braço do Norte e Tubarão. Daniel Panobianco, da agência PD Radar, com exclusividade para Tubá FM.
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0: 80, hashtag Fecha Vasco. Um abraço para o vereador Newton de Campos, tá ligado aqui no Bola em Jogo.
1: Flamenguista.
0: Só aparece também na boa, né, o Newton?
1: Então ele aparece bastante, né?
0: Só tá aparecendo na boa, direto, Newton aí. De Campos, pelo amor de Deus.
1: Ô Newton e flamenguistas, eu tava vendo o jogo, cara, aí primeiro saiu o gol do Gabigol, aí depois saiu outro do Willian Arão. Eu achei que era clássico ontem. Não dá pra dizer que é novidade pro vascaíno, né? Tomar um do Gabigol, outro do Willian Arão, aí virou um passeio.
0: Flamengo de Vasco do quê?
1: Porque o Vasco ontem, de quem que foi o primeiro gol?
0: Saber de quem foi o primeiro.
1: Tu sabe, tu tava vendo, Gabigol. Tava nervoso. O segundo?
0: Eu não tava.
1: O segundo do Arão,
0: tava,
1: né?
0: Lá ilhota,
1: então é o seguinte, pode falar que jogou mal, que ficou chateado. O vascaíno só não pode falar que foi novidade o que aconteceu ontem, né?
2: Também acho.
0: 23ª rodada.
2: Dentro da normalidade.
0: Fluminense 3, 2 Palmeiras. Esse Abel é uma
2: esse vergonha. É outro.
0: O Fluminense com o Marcão e até o Thiago Silva lá de auxiliar.
2: É pra te ver como. Por que o Marcão não assumiu essa
0: não tem
2: ser treinador do Fluminense? Não é a primeira vez que ele assume e faz o time render mais.
1: Né? O Marcão e o Thiago Silva ali, né? O Thiago Silva
0: não
1: também.
0: É difícil
1: fez...
0: ganhar do Abel Ferreira, né? O time do Palmeiras é uma vergonha. Esse Abel é uma vergonha. Atlético Paranaense 1, Bragantino, São
1: não,
0: Paulo.
1: Não quer falar mais do Palmeiras aí, cara? O Abel ficou brabo na coletiva, viu? O repórter perguntou se com investimento.
0: Não sei o que do brasileiro.
1: E o repórter perguntou três vezes: e título? E título? E título? E o Abel não sabia o que falar. Aí ontem, o time tá tão mal que ele não tá nem xingando o repórter, né?
0: Não, cara.
1: Não tava melhor assim. Ele xingava a imprensa. Aí eu gostava, né?
0: Ele chegou no Palmeiras, aí conquistou títulos, ok. Agora ele não consegue mais fazer o time jogar. Todos já entenderam o joguinho dele, o jogo dele, e deu, cara. É daqui pra trás. Deu,
1: é Gabriel. Aí. Acabou, e outra, e o Zubeldi, hein?
2: Pois é.
1: Outro gringo, porque exatamente. Não sei o quê, porque tem fez trabalho na LDU, tal. Trabalho meia boca no São Paulo, trabalho bem ruim no Fluminense, aí ele sai. É assim, né? Aí todo mundo adora zoar o Diniz.
0: Esse português do Vasco tem que ser demitido.
1: O Diniz começa bem e desanda. E esses técnicos aí estrangeiros com grife que trazem?
0: Perdeu outro.
1: Esse aí sabe, esse é bom técnico.
0: Português lá, perdeu.
1: Agora deixa. Agora tu vai segurar na mão e vai até o final.
2: O Grêmio também tava com o treinador.
1: O Luiz Castro tá lá, vai ficar.
0: Tomou três trabalhos que estão fazendo.
1: O Pelaipe bateu na mesa ontem e falou que vai ficar. Então tá bom, está todo mundo contente.
2: Exatamente.
1: Com seus gringos aí, quem sou eu pra falar?
2: O que eu tô falando, um campeonato brasileiro, olha o que tá acontecendo.
0: O quê?
2: Muitos jogadores de fora e mais os treinadores. A qualidade.
0: Oswaldo, São Paulo 1, Curitiba. Ontem, normal. Chapecoense 3 Bahia.
2: Esse Chape resultado chamou a atenção.
0: Chape
2: esse resultado.
0: Pontuou a Chapecoense.
2: Exatamente.
0: Vasco 0, 3 para o Santos.
2: Esse opa. Resultado normal.
0: Atlético Mineiro 3, 0 Grêmio.
2: Opa. Normal.
0: Mirassol 1. Mirassol 1. 5 Flamengo.
1: Qual é o demérito? Eu não entendi, cara. O Mirassol tá vivo na Libertadores. O Mirassol levou o Grêmio até as últimas na Copa do Brasil. O Mirassol não tá na zona de rebaixamento do brasileiro, diferente
0: quase,
1: do Vasco.
0: Tá pertinho.
1: Quase não é, tá. Quem tá é o Vasco, não é o Mirassol. Agora o Flamengo dá 5 no Maião, cara. Ano passado o Mirassol não perdeu nenhum jogo. Jogou 19 verdade. Vezes no ano Maião, não perdeu nenhum. O Flamengo vai lá e dá 5 nos caras. E tu quer falar do gol do Mirassol, cara? Que coisa feia, Giovanni. Elogia, fala, cara, da bola que jogou ontem o Samuel Lino, que é hoje o melhor ponta do Brasil.
0: Até agora eu
1: sempre elogiei,
0: era podre,
1: sempre.
0: Agora já é bom.
1: Fala do Paquetá. Que era pra ser o camisa 10 da seleção brasileira.
0: Não.
1: Olha a bola que jogou o Paquetá.
0: Não viaja.
1: Da zaga do Flamengo, cara. O Léo Pereira é melhor do que muito meio-campista no Brasil, cara. Zagueiro que joga dando passe entre linha, joga dando lançamento. Tu não consegue elogiar, mas tem que falar hoje do time que joga o melhor futebol do Brasil.
0: Cara, tu é louco.
1: Pode não ser líder do campeonato, mas a bola que
0: até
1: joga o Flamengo.
0: Passada, o Flamengo era uma podridão pra ti.
1: Pois mas é a podridão que é melhor, cara. É melhor do que tudo que tem aí.
0: Seja.
1: Se o Flamengo é uma podridão, que é uma nota 6,5.
0: Tu que falou?
1: E o resto é nota 4. O Flamengo é o melhor do Brasil. Vamos usar a lógica. Se o Flamengo é um time podre, ruim, que é nota 6,5 e o resto é nota 4, então o Flamengo é o melhor futebol do Brasil. É o famoso ditado: uma coisa é uma coisa, outra coisa é outra coisa. A comparação do Flamengo é com ele mesmo. O Flamengo tava mal com relação ao que ele podia fazer, mas agora quando eu vejo o time do Abel Ferreira jogar aquela bolinha, ser beneficiado de novo pela arbitragem, nem assim conseguir ganhar. Tu não consegue juntar a discrepância? A gente fala que o time do Palmeiras não joga nada, o elenco não joga nada, o time não tem um futebol vergonhoso e continua líder. Tu não consegue juntar o Lé e o Cré? O que que tá fazendo o Palmeiras estar nessa liderança? É toda rodada uma polêmica. Agora o cara do Palmeiras dá o braço na bola dentro da área e não é pênalti. Agora o cara dá um carrinho e o mesmo carrinho quando o Medina do Botafogo deu no cara do Palmeiras lá no primeiro turno, cartão vermelho, sem dúvida nenhuma. Agora no final de semana não deu nada. Então é toda rodada uma polêmica, toda rodada algum tipo de favorecimento e nem assim o Palmeiras consegue se manter competitivo. Que loucura, né, cara?
0: Tem que ouvir cada coisa.
1: Que loucura, né?
0: Ô, Oswaldo, vitória.
1: Por isso que a luz é verde aqui,
0: tu mandou botar, né? Vitória 1-0 Botafogo, Corinthians 1-2 Cruzeiro.
2: É outra derrota do Botafogo na sequência, na
0: tabela.
2: É, olha o Cruzeiro, a situação o Cruzeiro consegue um bom resultado diante do Corinthians, também dentro da casa do Corinthians. Surpreende o Cruzeiro numa crescente muito boa.
1: Viu? O Cruzeiro botou
2: isso,
1: várias reservas.
2: Isso, que ainda poupou alguns jogadores. Eu acho que o Corinthians também tem uma decisão de Libertadores também. Agora, o Flamengo é que chama atenção. Quando falasse na primeira parte do programa, quando alguns jogadores estavam quase que saindo e voltaram, eu acho que a pressão maior foi em cima do treinador. O torcedor já estava pedindo a saída do treinador do Flamengo.
1: Acorda
2: a
1: história aí, sempre do treinador, né?
2: Aí ele teve que sentar, porque também não fazia esse time andar, né?
1: Sim.
2: O time do Flamengo não estava andando. Eu acho que a pressão maior foi em cima dele. Olha, o elenco que tu tens, se tu não fazer esse time andar, meu amigo, quem vai andar é tu. E aí eu acho que ele botou a consciência, porque quando ele sai do Cruzeiro, ele sai com um bom treinador lá, que o Cruzeiro não tava o bicho, mas ele fez aquele time andar.
0: Era o couro dele.
2: Flamengo, ele acerta agora ele acertou o Flamengo nessas partidas, certo? O Flamengo, o placar que foi meio elástico pelo futebol
1: foi,
2: em si,
1: sim.
2: Porque o Flamengo tem muita qualidade, querendo ou não, o melhor plantel hoje do Brasil é do Flamengo.
1: E tem que elogiar a postura do Mirassol, né? Que jogou pra cima.
0: Tomou cinco.
1: É verdade, mas jogou bola. Agora tem vários times do Brasil que botam o rabo entre as pernas e tomam 1-0 e aí acaba o jogo, aí vira dando pancada, aí vira antijogo.
2: Por aí.
1: O Mirassol jogou o que ele sabe fazer, jogou bola. E não ganhou do Flamengo, mas vai ganhar de vários aí no campeonato porque joga bola. Olha o futebol vergonhoso que faz o Mirassol na frente do Vasco.
0: Ah, para.
1: Tu duvida que o Mirassol vai ganhar do Vasco?
0: Quem tá atrás do Vasco? É só o Chapecoense?
1: Ah, pois é.
0: Vasco é o 19.
1: Aí vários times que jogam futebol medroso, retrancado. O Mirassol jogou que sabe jogar. Beleza, ganhou a pancada, ganhou a pancada do Flamengo. Normal acontece, mas o Mirassol não vai cair justamente porque tem capacidade para jogar futebol. Não vai cair.
0: Olha a tabela.
1: Só cai se tiver interferência extra-campo muito forte. Pela bola que joga.
0: Tomou 5 ontem, vai, é bom.
1: Mas o Vasco tomou 6 ano passado, não é atrasado.
2: Se nós for por
0: esse... O Vasco meteu 5 no Flamengo em 2000.
1: Pois é. Ah,
0: 2000. Ele dá uma pesquisada ali.
1: Para.
0: Chocolate.
2: O Flamengo tomou 3 do Palmeiras agora há pouco tempo lá dentro do Maracanã.
0: 3-0.
2: Então,
0: se nós for puxar...
2: Foi um aborto, mas o time do Palmeiras é líder.
0: Por
2: como que é aborto?
0: 48 Palmeiras, 45 Flamengo.
2: Mas é líder.
0: Flamengo tem um jogo a menos.
2: Mas vem mantendo a liderança. Então não é um mau time, não vem jogando bem, não, caiu muito.
0: Na próxima o Flamengo já assume a liderança.
2: Certo? Agora hoje tá vestindo a camisa vermelha e preta.
0: Sabe
2: hoje,
0: quem que... Hoje. Ó, na final de semana é Cruzeiro e Flamengo.
2: Cruzeiro e Flamengo.
0: Palmeiras e Vasco. Palmeiras e Vasco, cara.
1: Palmeiras e Vasco,
0: O Vasco ganha do Palmeiras.
2: O jogo é onde? Em São Paulo. Rio?
0: São Paulo.
2: O Vasco...
0: Pelo amor de Deus.
2: O Vasco tudo como pode acontecer.
0: Meu coração vai ficar...
2: Tá, por quê? Mas é os dois times que tu ama.
0: Então
2: mas ali, tem a camisa verde.
1: Eu acho que esse Palmeiras e Vasco não precisa ter jogo, né? Os bota amigos, a Leila e o Lamac ali, os dois
2: tá, zero,
1: se resolvem. Resolve no truco,
2: bola,
1: né, Oswaldo? E aí não precisa nem desgastar os caras.
2: Jogar um carro lá em cima.
1: A Leila, não, mas eu acho que o Palmeiras precisa ganhar porque eu preciso vencer. Aí o Lamac, não.
2: O
1: que ela é dele? Ela é tia? Ela é madrasta? Não, madrasta, mas é que o Vasco também tá precisando do resultado. Aí vai ser uma discussão.
0: Pra não cair.
1: Só se resolve.
2: Calma aí, meu filhado.
1: Vamos resolver. Vamos trazer mais um argentino lá do estudiante pra ver se resolve.
2: Alguma coisa de fora.
1: Aí inveja, se conversa. Aí resolve em casa. Não precisa nem desgastar o elenco. Cara.
2: A inveja.
1: Tudo em casa, tudo em família.
2: No almoço do meio-dia ele já decide. Sai de casa
1: e não precisa
2: nem decidir.
1: Aí vai estar a equipe do Premier lá pra transmitir. Só vai chegar o comunicado: não vai ter jogo hoje.
0: O Vasco não pode cair.
1: Pode reprisar o do primeiro turno porque não vai ter jogo.
0: O Vasco não pode cair, gente. O Vasco não pode. Vai pro nosso futebol. 17º Internacional 23.
1: Joga hoje. Tabela? Caiu 4 vezes o futebol brasileiro. Hoje tá
0: tem,
1: aí vivo.
0: Hoje tem Inter, né? O Inter joga hoje.
2: O Inter joga rodada, hoje, né? Se não ganha hoje.
0: O Inter e Remo hoje. O Inter 17º 23. Remo 18º 22. Vasco 19º 22. Chapecoense, última colocada com 11. Não, o Vasco está um ponto. Né? O Mirassol, que é uma máquina pro Lucas, é o 16º com 23 pontos.
1: Tá fora da zona da negócio, né? Pro Mirassol tá ótimo.
0: Grêmio 25.
1: Daqui a pouco o Mirassol sai Santos, da Libertadores, 25. Foca só no campeonato, consegue dar um respiro.
0: Uma máquina. Né? Intervalo, a volta as últimas aqui no Bola de Jogo desta segunda-feira.
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0: 11:51. O volume aí, do canal aí. A pedido. Vamos cantar.
2: Mais nada.
0: É lindo, né? Uma vez Flamengo, sempre Flamengo.

0: coisa linda, né?
1: Dá arrepia. Pra, dá pra entender esse menino?
0: Arrepia. Não, eu sou Flamengo, que não.
1: Ah, ele é Flamengo, agora ele assumiu.
0: Eu tô assumindo.
1: Isso, eu acho que tem mais é que assumir mesmo.
0: Leonardo Império, em vermelho, o que tu acha do Palmeiras tirar o Abel e ele vir pro Vasco? Não, né? Pelo amor de Deus, aí já não gosta dele no Palmeiras, vai pro Vasco.
2: Fala um dia só pra avisar aí que acabou, tá acabando o combustível do Palmeirinho, tá?
0: Ah, já acabou, né?
2: Mengão tá vindo com tudo aí, tá pedindo ultrapassagem. Se não ultrapassar, ele vai atropelar, como sempre. É. E é isso aí, galera. Só o Mengão pra fazer isso mesmo.
0: Valeu, Vailson. Bom dia. Paquetá joga muito. Na Copa, depois da lesão dele, o meio-campo da seleção perdeu o equilíbrio. O Lucas Nandi Duarte, de 13 de maio.
3: O Giovani não admite porque ele é contra todo mundo que passa no Flamengo, mas fez falta ali, né?
0: Taquara, em 2031, eu vou aí ver Ercílio Vasco na Série A. Galbi, ele não esquece do Taquara. Em 2027, boa chance de acontecer Criciúma e Palmeiras, Flamengo. Fla, o time da CBF, diz aqui o Galbi. Isso aí é fato, né? Bom dia, Vasco em 22 jogos, 22 pontos. Tá empatando, pelo menos não perde. O Vando, é de Gravatá, o corneteiro. O Oswaldo falou sexta que o Mirassol ia dar problema para o Flamengo. Não, o jogador do Mirassol tivesse sido expulso no primeiro tempo, o massacre era maior.
1: Eu achava o Mirassol que ia complicar o jogo pro Flamengo.
0: Ah, deu pra ver.
1: Porque jogava dentro de casa, o Mirassol é uma boa equipe, só que o Flamengo resolveu jogar o que em momentos não vinha jogando. E aí jogou muito bem.
0: O Oswaldo falou que o Vasco ia perder 3-0 pro Santos em casa, é normal, mas fala pra ele que é muito feio. O filho de ficar bravo com o pai. Que pena que o Vasco joga só duas vezes com o Flu no Brasileirão. Ô Fabiano Roberto, não, legal. O Vasco ganhou do Fluminense. Dá o troféu pra ti. Pelo amor de Deus, ô.
1: É o que tem hoje. Mas é só dar uma olhadinha na tabela, né?
0: Um abraço aqui pro cara que tá dizendo que eu não sou bem certo da cabeça. Claro que eu não sou. Um abraço aí, meu querido. Tamo junto. Se eu fosse bem, não estaria aqui.
4: Bom dia, pessoal do Bola Injoso. Eu não disse que o Giovanni era flamenguista. Chegou até a cantar o hino com louvor. Um abraço a todos.
0: Então tá, né? Então o brasileiro.
3: Cara, tem que ser feliz, né?
0: Amanhã tem o quê? Amanhã tem Sul-Americano Libertadores, né? Oswaldo, amanhã tem o Fluminense lá na Argentina contra o Rivadavia. Ganha?
1: Complicado. Só que tá de treinador novo. Quem sabe vai lá. É difícil, né? Porque dentro de casa não conseguiu, mas também não jogou nada. Mas vamos ver. A 7 de todos os resultados, não sei qual é o último jogo que aconteceu, todos empataram. E agora todos têm que fazer resultado.
0: Não teve um jogo ali do Tolima.
1: Não teve também, né?
0: Tudo empate.
1: Então tudo empate. E agora, quem vencer ou vai pra penalidade ou vai decidir dentro de campo.
0: Meio de semana com o Libertadores Sul-Americano. Prefere, Lucas, Libertadores Sul-Americano ou Brasileiro?
3: É, Libertadores, né? Competição mais
0: Cruzeiro,
3: charmosa.
0: Mete um taco,
1: interessante.
0: Será?
3: Não sei, viu? O Flamengo é freguês do Cruzeiro em mata-mata.
0: Ah, para, né?
3: Tem que lidar com humildade as
0: menos,
3: coisas.
0: Menos
3: né?
0: De três, o Flamengo não comemora.
3: É isso, não. Cruzeiro é antimassa, né?
1: Ah? O Giovani tá torcendo pro Flamengo, hein?
3: Não, ele deve estar.
0: Eu sou realista.
3: Ele tá fazendo isso aí a troco de quê?
1: Ele gosta.
0: Ô, eu quero a camisa do Flamengo. Tem alguém dono de loja aí ouvindo? Eu quero a nova camisa do Mengão. A branca.
3: Tá vendo que tu não recebe mais salário na rádio? Tô pedindo, pega lá e compra.
0: Vivendo de pedir.
3: Tá louco?
0: Vivendo de pedir.
3: Situação.
0: Eu quero a camisa do Flamengo.
1: Rapaziada, hoje tem jogo na associação do DR. Vamos dar uma corridinha hoje à noite pra.
3: O Giovani vai.
0: Rapaz,
3: tá em condições de jogo dele.
1: Que ele bebeu o final de semana e não consegue nem andar.
0: Abraço pros amigos lá de Ilhota. Ontem estive lá.
1: É? Tu lembra? Foi lá que tu. Matusa, foi lá mesmo, tem certeza?
0: Sei lá.
1: Que hora que tu saiu de lá, não lembro?
0: Não sei,
3: tem flash.
1: Dormisse em casa, legal.
0: Não sei se eu dormi, o que aconteceu comigo.
1: É.
0: Um abraço pro pessoal lá também de Gravatal, enfim. Ô Lucas, um abraço. Amanhã te espero aqui pra gente resenhar com o JP.
3: Tá certo, voltamos amanhã. Abraço, Giovani. Abraço, Oswaldo. Saudações, rubro-negras. E estamos aí acompanhando. E amanhã a gente chega aí pra resenha.
0: Oswaldo, um abraço.
1: Um abraço a todos. E boa semana.
0: Boa semana. Giovani não é Flamengo nem aqui nem na China. Tás errado, Marcelo das Neves. Tu não sabe da minha intimidade. Um abraço, boa tarde e até a próxima.
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2: Segunda-feira, 17 de agosto, eu agradeço a todos aqueles que participaram da Semana da Família em Oficinas, campanha das talhas de Caná. Quanta bênção Deus derramou em nossas casas. Evangelho de Mateus 19, 16 a 22, nesse dia. Alguém se aproximou de Jesus e perguntou: Mestre, que preciso fazer de bom para alcançar a vida eterna? Jesus respondeu: Por que me perguntas o que é bom? Bom é só um, mas se queres, entra na vida eterna e observa os mandamentos. Quais mandamentos? Ele perguntou e Jesus disse: Não matarás, não cometerás adultério, não furtarás, não levantarás falso testemunho, honra pai e mãe, ama o teu próximo como a ti mesmo. E o jovem disse: Tudo isso eu tenho observado desde a minha juventude, desde o início. O que ainda me falta? E Jesus respondeu: Se queres ser perfeito, vai, vende o que possuis, dá o dinheiro aos pobres e terás um tesouro no céu. Depois vem e segue-me. Quando viu isso, o jovem foi embora triste, porque era muito rico. Veja, os fariseus eram muito dados à observância, mas Jesus nos chama para o seguimento dele, não somente seguir regrinhas. Ele que nos quer vinculados nele, próximos dele. E para que isso se realize, é preciso nos desprendermos de nós mesmos e muito mais das coisas que possuímos. Quando viu isso, o jovem foi embora triste porque era muito rico. Às vezes somos apegados a muitas coisas, né? Não sabemos se ele voltou depois, mas o certo é que quando absolutizamos os bens, Deus, que é o absoluto, não tem mais lugar em nós. O jovem tinha ouvido um convite especial para o seguimento de Jesus. Espantou-se diante da proposta, que lhe pareceu muito radical, e não teve coragem de aceitar. Mas de algum modo percebeu que estava perdendo a grande oportunidade de seguir o impulso que sentia no mais profundo do seu ser. É fácil compreender porque era tão grande a tristeza que fez com que ele fosse embora. Quando Deus não tem lugar, nenhuma coisa preenche o nosso coração. Em nome do Pai, do Filho e do Espírito Santo. Amém.
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0: tarde. 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Segunda-feira, 17 de agosto de 2026. Está no ar o Jornal das 12 pela Rádio Tubá. 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Em Tubarão, tempo bom. Já estamos aí com a sensação de quase 30 graus. Neste momento, 28 graus a temperatura no centro Morro da Catedral e vai esquentar um pouquinho mais à tarde.
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0: Você vai ouvir hoje no Jornal das 12, programa Criança com Visão, amplia acesso à saúde ocular para estudantes de Gravatal. Sobre este assunto, vamos conversar daqui a pouco mais com o prefeito de Gravatal, Clay Rodrigues. Dados do IDEB apontam evolução nas escolas da região de Tubarão. No Repórter Tubá, o mais bem informado, como funciona a implantação de lombadas e faixas de pedestres nas vias do município. As novidades da política, com o melhor comentarista político Dura, no quadro Papo Reto de hoje. No boletim policial, mulher de 52 anos morre após bater motocicleta contra caminhão parado. E no esporte, Flamengo goleia e Palmeiras perde no Brasileiro.
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0: Boa tarde, bem-vindos. Bom almoço, bom apetite, que Deus abençoe a sua refeição. 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Anvisa proíbe suplementos, gume e medicamento falsificado. A Anvisa, Agência Nacional de Vigilância Sanitária, proibiu a fabricação e a comercialização de diversos produtos irregulares nesta segunda-feira, dia 17. As medidas foram publicadas no Diário Oficial da União e estabelecem as determinações que devem ser cumpridas pelos fabricantes e distribuidores. Entre os produtos suspensos pela Anvisa está o suplemento alimentar Nilfit. Um teste realizado pelo Laboratório de Química da Unicamp, Universidade Estadual de Campinas, identificou 3 substâncias ativas não declaradas na rotulagem: sibutramina, fluoxetina e furosemida. Diante disso, a Anvisa determinou a apreensão do produto, além da proibição de sua fabricação, comercialização, distribuição, divulgação e uso. Na resolução número 3242/2026, Anvisa também proibiu a fabricação, comercialização, distribuição, importação, divulgação e uso do Monjagume, fabricado pela Bella Blue Belry Limitada. Segundo a agência, o produto deverá ser apreendido por não possuir registro, notificação ou cadastro junto ao órgão. Pois é, e as Casas Bahia, né? Casas Bahia negocia empréstimo de R$1 bilhão. A empresa está em negociações avançadas de um DIP Financing. É, um DIP Financing de cerca de R$1 bilhão com o Banco do Brasil e Bradesco. O grupo Casas Bahia está em negociações avançadas para captar um DIP Financing. Uma espécie de financiamento de devedor em posse de cerca de R$1 bilhão, apurou o Newfeed junto a fontes próximas à operação. A estrutura típica de processos de recuperação judicial garante aos credores que injetam recursos preferência no pagamento em relação aos demais credores, o que reduz o risco da operação e viabiliza dinheiro novo para uma companhia em reestruturação. A companhia protocolou o pedido de recuperação judicial em 16 de agosto na segunda vara de falências e recuperações judiciais de São Paulo, reunindo 9 empresas do grupo, com um passivo de R$17,3 bilhões sujeito ao processo. Diferentemente da recuperação extrajudicial homologada em 2024, que reestruturou apenas a dívida financeira quirografária, a via judicial abre a porta para esse tipo de financiamento com garantia de superprioridade, hoje inacessível à imprensa. A empresa. Aqui em Tubarão, as Casas Bahia, né, já fecharam suas portas aqui no Farol Shopping. 12:10

0: atenção à criança, à adolescente, à mulher e ao idoso, Patrícia Maria Zimmermann Dávila.
1: Os casos de violência contra mulheres postos na imprensa nos últimos tempos levanta a dúvida: os crimes aumentaram ou as mulheres estão denunciando mais? A delegada Patrícia Zimmermann Dávila, que é coordenadora estadual das delegacias de proteção à criança, ao adolescente, à mulher e ao idoso, explica essa diferença.
2: Quando a gente fala de violência, a gente tem que separar aqueles crimes que podem ser subnotificados, como os que não haveria subnotificação. Crimes como a ultravida, como o feminicídio, são delitos em que a gente não tem a subnotificação. Agora, outros crimes, como os de ameaça, injúria, lesão corporal, violência psicológica, são crimes em que sempre há subnotificação. Até que a vítima consiga denunciar, procurar ajuda, ela leva um longo caminho. Então a gente vê o aumento de denúncias de crimes de ameaça, crimes de injúria, crimes de violência psicológica, até mesmo de descumprimento de medida protetiva de urgência, como algo positivo, como algo de que muitas mulheres ganham a confiança no Estado, procuram a Polícia Civil e fazem um boletim de ocorrência. Esse ciclo ou espiral da violência é algo que acomete muitas mulheres e que elas demoram muito tempo para denunciar. Então a gente precisa fortalecer essas mulheres para que elas possam ganhar coragem e procurar ajuda.
1: Somente neste ano aqui no estado já foram pedidas quase 20 mil medidas protetivas. Mas a violência extrema contra a mulher continua preocupando as autoridades.
2: Agora, a crescente do feminicídio é algo que nos preocupa muito. Por quê? Porque é o comportamento possessivo, é o comportamento agressivo e violento desses autores que faz com que eles não aceitem o fim ou o término da relação e partam para essa agressão. Então, não é doença, não é algo que se possa justificar um crime de ódio, um crime violento como esse. Não existe paixão, não existe amor numa pessoa que tira a vida de outra. As pessoas às vezes falam que o crime de feminicídio é crime passional. Passional envolve paixão. Crime feminicídio não é passional. Crime feminicídio é crime de ódio. Quem mata o outro odeia o outro.
1: Santa Catarina já soma 35 feminicídios de janeiro até o último dia 14 de agosto. O alerta reforça a importância do Agosto Lilás, que neste ano tem um destaque ainda maior. Marca os 20 anos da Lei Maria da Penha, duas décadas garantindo proteção e encorajando mulheres a quebrarem o silêncio. De Florianópolis, da Rede de Notícias ACAERT, Carol Denardi.
0: Meio-dia e 16, meio-dia e 15, melhor dizendo, a Diocese de Tubarão ganhou um novo sacerdote. Jonathan José de Medeiros foi ordenado padre na noite da última sexta-feira, dia 14, durante uma celebração realizada na Catedral Diocesana, no centro de Tubarão. A ordenação marca o início de uma nova etapa na caminhada vocacional do jovem, que havia sido ordenado diácono em março deste ano. A celebração reuniu diversos padres, diáconos fiéis e dois bispos, que acompanharam o rito de ordenação sacerdotal. A cerimônia contou com os momentos próprios do sacramento da ordem, entre eles a imposição das mãos e a oração de ordenação. A celebração iniciou às 19h30 e teve como celebrante o bispo da Diocese de Tubarão, Dom Adilson Pedro Buzin. Natural da região do Barrotes, Jonathan percorreu uma longa caminhada de preparação até o sacerdócio. Ele iniciou o acompanhamento vocacional em 2017 e ingressou no seminário Nossa Senhora de Fátima no ano seguinte. Sua formação passou ainda pelos estudos de filosofia em Brusque e teologia em Florianópolis. Agora, como padre Jonathan, o jovem sacerdote segue sua missão na própria comunidade onde possui suas raízes. Atualmente, ele é vigário paroquial da Paróquia Imaculada Conceição no bairro Morrotes, em Tubarão, dando início oficialmente ao seu ministério sacerdotal junto à diocese. Meio-dia e 16. A seguir, o mais bem informado repórter Tubá. E no repórter Tubá, como funciona a implantação de lombadas e faixas de pedestres nas vias do município? Também eu vou conversar com

0: a Rosemary da Cunha Galvani, que inclusive o movimento de irmãos, né, estão preparando em homenagem ao Dia do Padre, que foi comemorado no dia 4, mas, né, as homenagens continuam neste mês vocacional. Um jantar será servido aos senhores padres, senhor bispo, hoje à noite.
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0: Estamos de volta, tá na Tubá, tá na melhor, boa tarde aí para a PID, que está dando boa tarde também, nosso ouvinte, o Edson, pedindo para dar um alô para o prefeito de Jaguaruna, aproveitar o tempo bom para arrumar as ruas. Ruas Santo Inácio, esquina com a Rua Santa Catarina, pois tem muitos buracos, fica no Camacho. Alô, prefeito Laerte de Jaguaruna, vamos aproveitar o tempo bom agora, né, prefeito? Diz aqui o ouvinte. Meio-dia e 19, 12 horas e 19 minutos, a Ponte do Jarrão começou hoje. As obras aí, durante 4 meses, ficará interditada. Os motoristas do Campestre Recife devem pegar um outro atalho, pois a ponte será construída de concreto e terá passagens aí, né, ir e vir para motoristas também, né, automóveis. Ficará muito melhor essa ponte ali, que está muito, né, há muito tempo, é muito esperada aí pelos moradores do Campestre e também da região do bairro Recife, a ponte, famosa Ponte do Jarrão. Vamos ao Repórter Tubá. No Repórter Tubá de hoje, trazendo aí como funciona a implantação de lombadas e faixas de pedestres nas vias do município, Giovanni.
1: Repórter Tubá. A entrevista é com o gestor de trânsito e mobilidade do município de Tubarão, Daniel Machado. Vamos falar sobre lombada, faixas de pedestres. Daniel, muito obrigado por atender a Rádio Tubá. Como funciona na prática o processo para um morador solicitar a instalação de uma lombada ou de uma faixa de pedestres em uma rua? É uma área que vocês recebem muitos pedidos?
2: Tudo bem, Giovanni. Sim, é uma área que a gente recebe bastante pedidos, né? E a gente acaba avaliando, né, pedido a pedido, porque cada rua tem suas particularidades, né? E então a gente tem que fazer uma análise bem crítica, se é necessário ou não, né, a instalação desse equipamento, desse dispositivo, ou por vezes a gente até faz a opção de instalar outros equipamentos que possam também vir ajudar, né? Então o cidadão que tem interesse em avaliar, né, encaminhar para o setor de trânsito para a gente estar avaliando sobre a possibilidade de instalação de lombada, faixa elevada ou faixa para travessia de pedestre, ele pode estar vindo ao próprio Facilita, né, e fazendo presencialmente a solicitação, ou também pelas cartas de serviço, acessando o site da prefeitura. Lá vai ter um setor lá de trânsito e onde tu pode fazer, né, esse questionamento, esse pedido, e também pela própria ouvidoria do trânsito. Às vezes algumas pessoas têm dificuldade de localizar o site da prefeitura ou o setor certinho ali no protocolo e acaba fazendo via ouvidoria. A gente dá encaminhamento, dá resposta e justifica, né, se é necessário, né, ou seja, se é deferido o pedido, ou em caso de indeferido a gente também justifica o porquê que a gente não faz esse tipo de serviço naquele local.
1: A proximidade de escolas, creches, unidades de saúde, locais com grande circulação de pessoas influencia nessa decisão?
2: Sim, é um conjunto de fatores, né? Então a gente avalia o tipo de via, né? Se é uma via local, se é uma via coletora, se é uma via arterial, ou seja, dependendo da classificação, ela seria como se tivesse uma pontuação, né? O fluxo de pedestre, como tu bem já adiantou, por exemplo, próximo um CI, próximo uma escola, próximo um hospital, próximo um estabelecimento, às vezes é no bairro, mas tem um estabelecimento, uma igreja, alguma coisa nesse sentido. Então, isso tudo a gente vai avaliando, e também a possibilidade, né, que a gente consulta também em alguns momentos a própria Polícia Civil para ver o registro de acidentes no local. Porque às vezes aparentemente não é uma via muito perigosa, mas há um alto índice de acidentes. Então a gente tem um olhar diferente, né, para ver se faz um estudo naquele local, para ver o que é mais válido implementar, se é uma lombada, uma faixa elevada, uma faixa normal, ou botar outro tipo de dispositivo, né, para regulamentar. Às vezes, apenas reforçando a sinalização, né, a sinalização horizontal por meio de pintura, né, de plaque de pare no chão, a sinalização vertical também, instalando algumas placas, isso já vem surtir efeito, tá? Que normalmente as pessoas sempre já vão no máximo do pedido, né? Já vão pedindo uma lombada, mas a gente sempre busca fazer alternativas, porque a lombada, ela sim, de fato, é um dispositivo que causa, né, a diminuição da velocidade para o condutor. Só que quando tu faz a implementação de várias lombadas numa rodovia, né, numa via, ela acaba dificultando e prejudicando o trânsito também, né? Não são só benfeitorias que vêm com a implantação de uma lombada, também tem situações que acabam prejudicando o trânsito, então por isso que tem que ter essa avaliação.
1: Vocês costumam implementar a tradicional lombada, que é a que tem uma altura, tem a faixa elevada, em outros casos são outros modelos? O que é usado aqui em Tubarão?
2: Aqui em Tubarão, normalmente a gente faz uso da lombada, né? Lombada normal ali, de 3 metros. A gente está optando dessa vez em fazer uma lombada um pouquinho maior, para não dar aquele solavanco, né? Em algumas lombadas, se for ver, ela é muito. O ângulo de entrada dela é muito alto, é muito íngreme, então acaba até causando prejuízo, que alguém que acaba passando diariamente nessas lombadas, né? Então a gente adotou em fazer uma lombada mais suave, né? Porque o interesse é reduzir a velocidade, né, e não causar prejuízo para quem está para o condutor. E em caso de faixa elevada para travessia de pedestres, isso é uma excepcionalidade, né? Isso a gente tem adotado cada vez menos, só em locais que de fato é necessário. Por exemplo, eu vou citar um exemplo que a gente vai implementar futuramente, muito em breve. É, ali na rua Venceslau Brás, a rua Venceslau Brás é ali a Rua do Fórum, conhecida Rua do Fórum, ela teve o final agora, né, do asfaltamento dela, né, a pavimentação foi alterada, e aquela via, ela já é uma via muito movimentada. Só que paralelo a ela, um pouquinho lá no final dela, está ocorrendo outra obra importante, que é o prolongamento da Pedro Zappellini. Então, quando finalizar essa obra da Pedro Zappellini, aquela rua ali, a Venceslau Brás, ela vai servir como um anel viário, vamos dizer assim, né? Muita gente que pegava a Cândido Frei Leão, que aqui é a rua do posto antiposto Chaco, né? O posto Premier, pode ir direto a ela. Então, ela é uma rua de quase 2 quilômetros e não tem nenhum dispositivo lá, não tem nenhuma lombada implementada. Então, a gente já está se antecipando, vendo alguns pontos que lá, futuramente, a gente vai ter que instalar algum tipo de dispositivo. Por quê? Porque tem creches, tem um fórum, né? Tem a Unimed lá, tem bastante locais que tem trânsito. Então a gente vai ver se coloca lombada ou faixa elevada naquele local.
1: É, até recebi aqui, Daniel, você também deve estar por dentro, até uma reclamação, um pedido, né? Para a implantação de um redutor de velocidade na rua Cândido Darella, né? Perto ali do cruzamento com a rua Jaime de Bona Sorato, em direção ao centro da cidade, para o bairro Guarda. Aí vocês teriam respondido que estão avaliando, é isso? Naquele ponto você conhece ali, e aí é um estudo?
2: Conheço, é porque assim, ó, aquele ponto, até o que ocorreu recentemente, né? No início do ano, aquele trecho, ele recebeu uma camada asfáltica, eles fizeram a fresagem, né? Ou seja, eles rasparam o asfalto velho que tinha no local e fizeram a colocação de uma massa asfáltica nova, né? Eu não estava aqui no setor de trânsito no ano passado, então eu sei que tinha uma lombada, existia uma lombada naquela proximidade onde foi citado nesse requerimento, e não sei se tem um estudo anterior que acabou suprimindo na hora dessa nova obra que foi feita lá, tá? O que eu respondi no requerimento e a gente está fazendo agora em fase de estudo? Nós vamos fazer uma melhoria na sinalização, aquilo que eu havia falado anteriormente, né? A lombada é o último instrumento que a gente busca fazer. Por quê? Porque nós vamos botar taxinhas pelo lado, né? E no meio da pista, melhorar a sinalização, e se de fato essas melhorias não surtirem efeitos, a gente sim passa a avaliar a possibilidade de instalar uma lombada naquele local, tá? Até foi bom tu citar essa via, porque se tu for ver essa via é Cândido Darella, e depois é João Adolfo Rosa, perfeito? Ela dá continuidade, ela vai até Rio do Pouso, certo?
1: Certo.
2: Até vou usar esse exemplo mesmo, na mesma rua, tá? Mesma rua, embora tenha dois nomes, ela é continuidade. Na rua João Alfredo Rosa, há uns 10 anos, no tempo do vereador João Fernandes, ainda eles botaram, salvo engano, quase 11 lombadas em toda a sua extensão. O que aconteceu? Tiveram que tirar as lombadas. Por quê? Porque bombeiro, pessoal do SAMU reclamavam, porque quanto mais lombadas tiver no trajeto, mais moroso, mais divulgar é o acesso deles em caso de uma eventualidade de buscar algum paciente, alguém que possa estar infartando, possa estar precisando de algum tipo de auxílio. Por isso que eu volto a frisar, O estudo é necessário, não é para implicar com alguém. A gente, aqui é o prefeito, o Sorato e o vice-dênis, eles sempre falam, ó, atender todo mundo de forma imparcial. Então a gente atende todo mundo de forma imparcial, mas sim, precisa de um estudo para viabilizar se aquele instrumento que a gente vai instalar é o mais compatível para aquele momento ou para aquele local, tá? Como eu falei, se após essas melhorias a gente verificar que não é seguro ainda aquele local, que pode sim ocasionar algum acidente, a gente certamente vai passar para outros dispositivos e quem sabe uma lombada.
1: Ô Daniel, para fechar a entrevista, então, para deixar bem claro, se o morador identificar um ponto de que considera perigoso, mas ainda não existe lombada ou faixa de pedestres naquele local, o que ele deve fazer e para que aquela situação seja analisada pelo município, por vocês?
2: Ele pode buscar contato com o setor de trânsito, né? Nós temos um telefone e WhatsApp, que é o mesmo número, que é o 3621-9030, né? Ele pode buscar orientação ali. Pode encaminhar um e-mail para o nosso e-mail institucional, que é o trânsito@tubarão.sc.gov.br, ou pelo via de carta de serviços, né, que está entrando no site da prefeitura. Tu vai ver lá as cartas de serviços, onde estão todos os serviços que a prefeitura presta, né, de acesso ao cidadão, e lá vai ter uma aba do trânsito, alguma coisa relacionada a trânsito. Ela pode fazer um pedido via protocolo que a gente vai estar respondendo. Mas lembrando, né, o pedido de lombada e faixa elevada é um dos que a gente mais recebe, né? Quase que diariamente alguém está. Então a gente avalia ter que o pedido ser atendido, porque depende de uma avaliação que às vezes demora um pouco, confesso, porque a gente não tem, né, uma equipe muito grande para estar avaliando todos esses pedidos, mas a gente vai conforme avaliando e vai despachando, deferindo ou indeferindo.
1: Daniel Machado, gestor de trânsito e mobilidade do município de Tubarão, obrigado por trazer essas informações, bom trabalho.
2: Giovanni, eu que agradeço o espaço que a Rádio Tubar sempre cede para o setor de trânsito, para a prefeitura de forma geral, e estreitando esse laço entre a prefeitura e a comunidade. Muito obrigado.
1: Destaque da reportagem, Giovanni Martins.
0: Mais bem informado, repórter Tubar, 12:30, vamos à previsão do tempo com Daniel Panobianco. Na volta, eu vou conversar ao vivo com o prefeito Clay Rodrigues pelo MIT. Isso, com imagens no YouTube, você vai acompanhar nossa entrevista com o prefeito Clay Rodrigues de Gravatal, que vai falar sobre o programa Criança com Visão, que amplia acesso à saúde ocular para estudantes e também outros assuntos. Voltamos já.
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4: Início de semana com previsão de ar seco atuando em praticamente toda a nossa região. Isso facilita pela tarde a elevação rápida das temperaturas e ampla sensação de calor. O vento do quadrante norte traz também o ar poluído das queimadas que estão ocorrendo no centro-oeste do Brasil e em países vizinhos como a Bolívia e o Paraguai. Até amanhã, esse tempo monótono, seco e quente vai perdurar sobre a nossa região. A tendência é de que na quarta-feira uma nova frente fria avance trazendo um pouco de chuva e na sequência derrubando as temperaturas. Temperatura máxima hoje subindo até 32 graus, mínima na próxima madrugada de 19 graus. Em Águas Mornas, Anitápolis, Araranguá, Armazém, Braço do Norte e Tubarão. Daniel Panobianco, da agência PD Radar, com exclusividade para Tubá FM.
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0: Estamos de volta, tá na Tubata, tá na melhor, sempre junto de você, 104.9 FM. Aqui, boa tarde, Marilda, que está ligada. Boa semana, Marilda. Também o Mário da Toca tá dizendo o seguinte: tem que botar uma lombada aqui na comunidade da Toca. Já fizemos reportagem, né? Vamos conversar. Você que está aí no YouTube da Rádio Tubá, vai acompanhar com imagens, né, o nosso convidado de hoje, que é o prefeito de Gravatal, prefeito Clay Rodrigues. Em pauta, nós vamos falar sobre o seguinte assunto: criança com visão amplia acesso à saúde ocular para estudantes. Essa grande novidade, né? Bem-vindo, boa tarde, prefeito Clay, tudo bem?
1: Boa tarde, Ramon, boa tarde a todos os amigos da Rádio Tubá e a todos que nos acompanham. Aqui em Gravatal, tudo bem, tudo certo, graças a Deus.
0: Beleza, prefeito, enxergar bem o quadro, acompanhar as atividades em sala e aprender sem sentir dores de cabeça. Para muitas crianças, situações simples do dia a dia podem se tornar um desafio quando existem dificuldades de visão. E em Gravatal, o programa Criança com Visão está ajudando a identificar e tratar esses problemas entre os estudantes do município. Como funciona o programa, prefeito Clay?
1: Bom, esse programa Criança com Visão é um programa que a gente instituiu aqui no município recentemente, né? Onde, através de um recurso de emenda parlamentar, a gente conseguiu fazer um credenciamento, fazer um processo licitatório, né? Onde, primeiramente, os alunos da nossa rede municipal, do primeiro ao nono ano, né, passaram por uma triagem, né? Eles passam por uma triagem com um médico da nossa rede municipal, um clínico geral, onde ele faz um teste de acuidade visual, e nessa triagem o médico já consegue identificar se a criança tem alguma dificuldade, né, com a visão ou não. Então, esse aluno que apresenta alguma dificuldade nesse teste já é encaminhado para um oftalmologista, um especialista. Aí sim, né, com essa consulta desse especialista, ele já vê qual é o problema, se tem falta de vista mesmo, já indica o óculos e a prefeitura custeia, então, tanto a consulta com o oftalmologista como também o óculos, né? Ou seja, as crianças não pagam nada, os pais não pagam nada, não tem custo algum. Esse custo é pelo programa, através da prefeitura, que a gente tem conseguido atender as nossas crianças. Muitas vezes, crianças e alunos, claro, né? Muitas vezes o aluno não deixa de aprender, mas não porque não tem capacidade, não porque não consegue aprender de fato, né? Ele não consegue absorver o conhecimento pela dificuldade de visão, pela falta de vista, enfim. Então, isso é de extrema importância para a nossa educação, e a gente vai estender, Ramon, esse programa para a rede estadual também. Nós começamos na rede municipal, agora a gente vai estender para a rede estadual. Alunos do primeiro ao nono ano também serão acompanhados, né, por nossos profissionais, por esse programa, para que a gente possa estar identificando outros alunos com dificuldade de visão, e a gente possa estar fornecendo óculos, né, e dessa forma dando a chance dessas crianças e alunos estarem enxergando melhor e terem uma educação adequada.
0: Isso se chama igualdade para todos, crianças da rede municipal, crianças da rede estadual, inclusive porque a criança, como o senhor falou, né, prefeito Clay, a criança está ali, não enxerga, está lá no fundo da sala, não enxerga de longe ou de perto, e aí nessa primeira etapa 23 crianças já receberam os seus óculos, prefeito.
1: Isso mesmo, já foram identificados 23 alunos, né, a maioria deles crianças. E a gente vai, como falei, estender isso agora para a rede estadual. Por mais que não é responsabilidade do município atuar nas escolas estaduais, mas a gente entende que quem está estudando ali é um aluno gravatalense, né? Faz parte do nosso município aqui, então a gente vai estender esse programa para a rede estadual também, que no final de contas, quem ganha, Ramon, é a população, quem ganha são as nossas crianças, os nossos alunos, quem ganha é o município no geral, porque essas esses alunos vão aprender mais, né? Vão estar tendo a oportunidade de enxergar melhor, aprender, absorver o conteúdo, para que no futuro aí eles consigam ter sucesso profissional, sucesso com as suas famílias, enfim. Então, quem ganha de uma forma geral é a população e é o município de Gravatá.
0: Atenção, prefeitos da região, vamos pegar a ideia aí, né? Do presidente da Murel, prefeito Clay, prefeito de Gravatal, porque esse programa Criança com Visão serve para todas as cidades aí, né? Da nossa região, nossa Murel e do mundo, claro, evidentemente. Nós temos que realmente copiar, o que é bom é para ser copiado, né, prefeito Clay?
1: Com certeza, né? A gente aqui já também trouxe ideias, né, que a gente viu em outros municípios e aplicamos aqui, né? Então, inclusive, essa ideia não é nossa, Ramon, a gente tem que ser sincero, né? A gente trouxe esse exemplo de um outro município, o município de Palhoça, aplicava lá esse programa, né? Inclusive, a emenda parlamentar foi do ex-prefeito Palhoça, o deputado Carmílio Martins. Então, a gente está implantando aqui agora, a gente já teve bons resultados, né? Crianças que tinham dificuldades de aprendizado, agora usando óculos, consegue ter um aprendizado melhorado, né? Então a gente está muito feliz em poder trazer, né, essa oportunidade das crianças ganharem esses óculos, ganharem essas consultas e estarem aí tendo a oportunidade de aprender melhor.
0: Vamos falar de saúde agora, prefeito?
1: Com certeza.
0: Saúde, as novidades da área da saúde, nós temos aí a preocupação dos profissionais da saúde, preocupação sua também, o senhor é um profissional da área, tem informação nesta área, né? Como é que estão as novidades, os atendimentos, as vacinas no geral?
1: Ramon, os nossos atendimentos continuam sendo feitos nas unidades de saúde, na unidade do centro de especialidades, né? A gente continua fornecendo exames num bom volume, né? Agora as vacinas, a gente nos últimos anos a gente não tem alcançado as metas, mas não é só aqui no nosso município, a gente tem acompanhado em toda a região que os municípios têm tido dificuldade, né, em conseguir atingir a meta de vacinação. Seja a vacina de gripe, seja de Covid, entre outras. O que eu posso dar um recado aqui, né, para toda a população que está nos ouvindo, nos acompanhando, é que vacinem-se. As vacinas só salvam vidas. A nossa geração, eu estou com 43 anos, nasceu tomando vacina, conseguimos erradicar várias doenças com vacinas. Eu sou profissional da saúde, como você mencionou, sou farmacêutico. Farmacêuticos é quem fabricam os medicamentos, né? Sei da importância das vacinas. O meu filho, de quase 2 anos de idade, tomou todas as vacinas possíveis. Então, se eu não acreditasse nas vacinas, eu não iria dar vacina nele, eu não iria tomar vacina todo ano. Então, a gente pode deixar esse recado aqui para toda a população em geral, que vacinem-se. A maioria das vacinas tem nas unidades de saúde de forma gratuita, e isso com certeza ajuda a prevenir várias doenças da gente aqui no geral. Então, esse é um recado que eu deixo aqui para todo mundo, porque é de extrema importância a gente estar com as vacinas em dia.
0: Muito bem, prefeito Clay, prefeito de Gravatal. Um outro assunto, voltando à área da educação, a chuva intensa registrada na semana passada em toda a nossa região e em Gravatal nos últimos dias provocou uma série de ocorrências, inclusive em diferentes regiões do município. O levantamento foi realizado pela Coordenadoria Municipal de Proteção e Defesa Civil, que identificou alagamentos, quedas de árvores, danos em estruturas. E no centro, uma das situações mais significativas foi registrada na Escola Geraldina Maria Tavares, onde houve o desabamento de 2 trechos de muro. Como é que está esta situação, prefeito?
1: Ramon, nós tivemos uma chuva muito forte na quinta-feira pela manhã, onde tivemos alguns problemas pontuais, né, de alagamento em algumas estradas, algumas drenagens danificadas, né, tivemos problemas em uma das escolas na Geraldina, aonde um muro cedeu, né, e a gente está agora trabalhando, né, para colocar tudo isso em ordem, né, e fazer o muro, recolocar essas drenagens, fazer as melhorias em alguns pontos de córregos que tem alguma drenagem um pouco mais assoreada, Nós já fizemos um trabalho de prevenção em alguns locais já, né? Não deu tempo de fazer em todos os locais, mas em alguns locais já foi feito esse trabalho de prevenção, de assoramento de córregos. Deu resultado, porque nessa chuva forte não tivemos problemas onde a gente agiu preventivamente, né? Agora tem coisas que não dá para a gente prever, né? Como a queda desse muro. Essa escola Geraldina, a gente municipalizou ela, digamos assim, o estado cedeu essa escola para o município, né? Estar trabalhando, e esse muro foi construído há algum tempo, não sei qual o período já. Então, com a chuva forte e o solo encharcado, esse muro, duas partes desse muro cederam, né? E a gente já está trabalhando para recompor ele. Vai ter que fazer um projeto, vai demorar um pouquinho mais, mas a gente vai fazer algo com que tenha muita, como é que eu vou dizer, algo que seja sólido, algo que seja bem feito, para não ocorrer nenhum problema de queda de muro. Enfim, vamos fazer um muro aí de contenção forte, com um projeto de engenharia bem feito, para que isso possa conter a força da água que venha a bater nesses muros, né? E a gente não tenha maiores problemas. Agora, falando em educação, eu queria trazer um número aqui, né? Saiu a nota do IDEB, dos municípios, né? Da qualidade de ensino dos municípios, e a gente seguiu crescendo, né? Conseguimos a maior nota da história do nosso município, né? Tivemos 6,5 na média aqui da educação do nosso município, é o maior IDEB já alcançado. Nós, quando assumimos em 2021, o IDEB era de 5,2. Em 2023, nós alcançamos 6,3, e agora a gente sobe para 6,5. Isso com certeza é fruto, né, das melhorias que a gente vem fazendo, as reformas, ampliações, melhorias nas escolas, do conteúdo aplicado pelos professores, pelas formações dos professores que a gente faz aqui. Então, é todo esse conjunto, né, de melhoramento aqui na nossa educação, resultou na melhoria do nosso IDEB. Então, a gente está muito feliz. Eu parabenizo aqui a nossa secretária de Educação, a Josiane, outras secretárias e secretários aqui que tivemos, né? A Andréia, o Jader, porque isso é fruto de um trabalho contínuo, né? E da dedicação de toda a nossa equipe da educação, da prefeitura, enfim. A gente está muito feliz com esse resultado e vamos continuar trabalhando, Ramon, para que a gente possa estar melhorando sempre, sempre trazer melhoria para a nossa educação de Gravatal, que a educação com certeza transforma as pessoas e as pessoas transformam o mundo em um lugar melhor de se viver.
0: Muito bom, na área da educação, prefeito, né? Aí para a população gravatalense, o IDEB 6,5, excelente, cada vez melhor. Agosto Lilás, Gravatal realiza evento de conscientização e combate à violência contra a mulher. Eu lhe pergunto, prefeito, seria possível solicitar ao governo do estado mais um posto estratégico policial, mais policiais para o município de Gravatal? O que se pode melhorar ainda mais na área da segurança?
1: Olha, irmão, a gente tem contato com a nossa polícia militar aqui do município, também tem contato com a equipe do governo do estado. A gente sempre está buscando melhorias, né, em todas as áreas, e na segurança pública não é diferente. A segurança pública é uma obrigação do estado, né, fornecer, mas a gente tem uma boa segurança, temos uma boa polícia militar, uma boa polícia civil, e a gente vem trabalhando nesse caso específico, né, no Agosto de Lás, é a conscientização, né, da nossa população de uma forma geral, para que a gente não tenha esses problemas de agressão contra mulheres, de feminicídios, né? Isso é tão ruim, uma coisa tão bárbara, né, que acontece. Infelizmente acontece, ainda existem essas ocorrências, mas as nossas polícias estão preparadas para atender esses casos. A nossa assistência social, que é a pasta que atua nessa área, está trabalhando muito nas conscientizações, palestras, né? Mostra aí, inclusive, para adolescentes, alunos, adolescentes, né? Como funciona, o que deve ser feito, todo um trabalho de conscientização para que a gente, se não extinguir esse tipo de caso, pelo menos a gente diminua ao máximo, né? Porque ninguém merece, nenhuma mulher merece ser maltratada, né? Sofrer algum tipo de agressão, seja física, seja psicológica, enfim. Então a gente tem trabalhado nisso, e esse mês é um mês que acontece um trabalho maior ainda, né? Com mais foco nessa linha da prevenção. Então, por isso, a campanha aí do Agosto Lilás é de extrema importância, de uma forma geral, para combater a violência contra a mulher.
0: Estão assistindo a nossa entrevista pelo YouTube também, a Lúcia Nunes Bento, irmã do Antônio Bento. O Antônio Bento hoje não está comigo aqui, né? Está de folga também. A Marli Machado, o Luiz Nunes da Jaguaruna e a dona Terezinha Mota estão na audiência conosco, o prefeito de Gravatal, Clay Rodrigues. E agora, não poderia falar sobre a obra da Estrada Geral de Várzea das Canoas. Como é que estão os trabalhos, prefeito Clay?
1: Ela teve uma pequena pausa, na verdade eles pararam alguns dias, mas choveu, porque eles vão começar a fazer a parte de calha, da onde já foi feito o asfalto. Agora, ou na próxima semana ou na outra, eles voltam com todo o maquinário para colocar o restante da base, o restante da drenagem, né, que uma boa parte já está colocada. Então só irão terminar a drenagem, colocar a base do restante da obra, e em seguida vem a camada asfáltica para que a gente possa estar aí concluindo essa obra tão esperada, uma obra de muito tempo aí, aguardada pela nossa população, pela comunidade de Várzea das Canoas principalmente, e a gente começa, né, a realizar esse sonho, que é tirar a obra da pavimentação asfáltica da Várzea das Canoas do papel. Então hoje já é uma realidade. Então, como eu falei, devido às chuvas, né, eles não conseguiram fazer a parte de calha que estava programada agora, mas as máquinas já retornam em seguida para colocar o restante da drenagem, da base e depois a camada asfáltica, e entregar essa obra, que vai, com certeza, ajudar muito a nossa população, seja na qualidade de vida, mas também no desenvolvimento econômico de toda aquela região.
0: Essa primeira etapa poderá chegar a quantos quilômetros de asfalto?
1: Aproximadamente 2,4 km ou 2,5 km, aproximadamente.
0: Uhum. E a outra, da região do Indaial, né? Já entrou em licitação na Estrada Geral do Indaial em direção à Várzea, prefeito, ou tem alguma previsão?
1: Não entrou em licitação ainda, né? Aquela parte do Indaial ali da escola, sentido para Várzea das Canoas, ela está com ajuste no projeto, mas acredito que não demora mais do que 15 dias para sair do setor de licitação, vir aqui para o setor, aliás, setor de engenharia, sair do setor de engenharia e vir para o setor de licitação, daí sim essa obra ser lançada, né, e ser licitada. Então, muito provavelmente, daqui uns 45, 60 dias, é possível de a gente já estar dando a ordem de serviço de mais esse trecho aí da estrada da Várzea das Canoas. Na verdade, a Estrada Geral da Várzea das Canoas a gente fala, mas ela passa pelo Riacho, Várzea das Canoas e Indaial. Então, é mais um trecho ali do Indaial, que esse é recurso de emenda parlamentar, emenda de bancada do deputado Pepe Colasso, né? Deputado Zé Milton também ajudou com essa articulação. Então a gente está muito feliz porque começamos a fazer o da Várzea das Canoas, mas já vamos fazer outro trecho no Indaial. E para ano que vem nós já temos aí 3 milhões de reais garantidos, né? 1,5 milhão do deputado Pepe Colasso e 1,5 milhão do deputado Zé Milton, para que a gente continue pavimentando aquele trecho ali entre Várzea das Canoas, Indaial, e a gente, com certeza, Deus queira que no futuro breve a gente conclua esse asfalto aí o quanto antes.
0: O ouvinte aqui, o João, está pedindo para que, se possível, claro, né, a gente sabe, porque deu muita chuva, né? Isso é em toda a região, não é impossível não aparecer buracos, né? Mas quando terminar esses dois trechos aí do Indaial e também o que está sendo terminado agora nos próximos dias, vai ficar um miolo, né, o prefeito, para melhorar, colocar um material ali no meio até que seja daqui a algum tempo, daqui a alguns anos, né, completamente toda pavimentada a geral da Várzea das Canoas, que é um sonho, como o senhor falou.
1: Com certeza, como eu falei, para ano que vem nós já temos 3 milhões garantidos, né? Então isso já vai nos possibilitar aí de pavimentar mais um bom trecho, né? Se não emendado, Indaiá na Várzea chega muito próximo com esses 3 milhões. Então, e a gente não vai parar por aí, a gente vai continuar buscando recursos, nós vamos continuar conversando com os nossos representantes, né? Seja deputado federal, seja deputado estadual, seja o governo do estado, né? O governador Jorginho Melo liberou esse recurso aí, com certeza vai liberar muito mais. Então, a gente vai continuar fazendo nosso trabalho, que é batendo na porta deles, buscando os recursos necessários para fazer as obras, as melhorias que a gente necessita. E lá na Várzea das Canoas não é diferente. Vamos continuar trabalhando para trazer mais recursos e, se Deus quiser, como eu falei, num futuro breve, estar pavimentando toda essa estrada.
0: Nosso muito obrigado pela entrevista, prefeito Clay Rodrigues, prefeito de Gravatá. Uma ótima semana, uma boa tarde de trabalho.
1: Obrigado, Ramon. Obrigado a todos da Rádio Tubar. Que tenhamos todos uma ótima semana. Grande abraço.
0: Grande abraço, prefeito. Agora, 12:56. Luiz Nunes da Jaguaruna. Boa tarde, Luiz Nunes. Sempre ligado aí conosco, né? Um abraço para as irmãs do Luiz Nunes que moram aqui no bairro São Martinho, em Tubarão, assistindo, ouvindo o Jornal das 12. Vamos ao intervalo e na volta nós temos aí, né, dados do IDEB aponta evolução nas escolas da região de Tubarão. Reportagem de Lucas Marques.
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8: 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Na Rádio Tubá são 13 horas com pontualidade.
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0: Um abraço aí, Rodinei, taxista, tá sempre ligado. Boa tarde, Ramon e equipe, valeu, Rodinei. E agora nós vamos, quando são 13 horas em ponto, 1 da tarde, nós vamos aí com a seguinte matéria. Dados do IDEB apontam evolução nas escolas da região de Tubarão. Lucas.
11: Saudações a você que acompanha a programação da Rádio Tubá. Dessa vez a nossa pauta fala sobre educação, mais especificamente sobre o Índice de Desenvolvimento da Educação Básica, o IDEB, que é o indicador criado pelo INEP para medir a qualidade do ensino básico no Brasil. Tivemos, na semana passada, a divulgação desses dados e a gente vai abordar sobre a nossa região, a região de Tubarão, como é que ficaram esses dados e o que que a gente pode ler em cima desses dados do IDEB. A gente conversa agora com Milton Antunes Torres, que é coordenador regional de educação de Tubarão. Ele fala sobre esses dados e sobre a qualidade da educação aqui na nossa região. Milton, obrigado pela disponibilidade e por atender a Rádio Tubá. Como é que está por aí? Tudo bem?
12: Tudo bem, bom dia a todos, né? Os ouvintes. E vamos falar agora um pouquinho sobre o IDEB de 2025, que a nota saiu agora em 2026, né? A prova foi feita em 2025 e a nota foi divulgada agora em 2026.
11: Pois é, como é que ficaram esses dados aqui na região de Tubarão? O que que vocês têm então desse apontamento?
12: A nossa coordenadoria aqui teve um crescimento expressivo. Em 2023 tivemos a nota de 5.6 nos anos iniciais e nos anos 5.6 nos anos iniciais. 2025 subimos para 6.2, então teve um avanço de 10.71%. Nos anos finais, em 2023, tivemos uma nota do IDEB de 4.75. Em 2025, a nota de 5. Subimos 5.26. E no ensino médio, aqui na nossa coordenadoria, em 2023, tivemos 4.1 a nota em 2023. E em 2025, 4.33. Teve um avanço de 5,6%. Então, assim, a nossa coordenadoria cresceu, posso dizer, até expressivamente de 2023 para 2025 no IDEB.
11: O que que dá para ler desses dados? O que que pode ser falado dessa evolução? Por que que vocês acham que houve esse crescimento nos dados?
12: Então, houve um trabalho, assim, ó, muito árduo, tá? Com os professores, com o diretor, com os alunos, né? Em 2025, para a gente poder aumentar o índice do IDEB na nossa região. Fizemos vários simulados, né? Fizemos até uma tipo de uma gincana, né? Que a turma que tivesse a nota mais alta no simulado iria ganhar uma premiação. E nós sim fizemos, né? Premiamos as turmas que participaram dessa gincana. E isso houve um resultado expressivo.
11: Quando foram divulgados esses dados, qual foi a reação de vocês? Ficou na expectativa, acima, abaixo? Como é que vocês entenderam esses dados divulgados pelo IDEB?
12: Assim, ó, o IDEB, tá, o crescimento, eles falam em, a gente sempre, o crescimento ele é gradativo. É muito difícil ter um crescimento de 2-3%. Então a gente vai galgando, né? E na nossa coordenadoria a gente ficou muito contente porque teve um avanço, como eu te falei, no ensino fundamental, anos iniciais, de 10.71%. Nos anos finais do ensino fundamental, 5.26%, e no ensino médio, 5,6%. Houve um avanço. Claro que o ano que vem a gente vai se preparar de novo, a gente vai ter que ter, né, um avanço maior ainda. Então, nós estamos muito contentes com esse resultado.
11: Muito bem. Sobre esse âmbito da educação, o que que dá para atribuir com relação a trabalho de professores, diretores, investimentos? O que que está sendo feito aqui na Coordenadoria Regional de Tubarão para subir esses dados?
12: Então, nós temos aqui um grupo de formação, né, continuada na coordenadoria. E assim a gente vem fazendo, né, mensalmente cursos, né, a gente faz os cursos para os professores, né, de anos iniciais, anos finais, ensino médio, para justamente, né, poder aumentar a qualidade do nosso ensino e, consequentemente, aumentar o índice de IDEB na nossa região.
11: Muito bem. Falando ainda sobre esses dados, isso é um trabalho com mérito, Milton, dá para dizer, de diretores, de professores? O que que dá para falar sobre a equipe pedagógica refletindo esses dados do IDEB?
12: Então, esse trabalho começa lá na Secretaria de Estado da Educação, né? Eles vêm conversando conosco, vêm mostrando dados, vêm fazendo reunião conosco, com os professores, né, para dar o incentivo. Na realidade, começa na Secretaria de Estado da Educação. E aí, passa depois para a Coordenadoria Regional de Educação. A gente vai nas escolas, fizemos reuniões, fizemos a conscientização da importância da nota do IDEB, né, para o nosso estado. E, felizmente, o nosso estado cresceu muito. Nos últimos 20 anos, foi a nota maior que teve no IDEB, foi essa de 2025.
11: Muito bem. Você falou da importância desse resultado. O resultado no IDEB, ele traz algum recurso federal, traz algum desdobramento nesse sentido para a educação?
12: Não, a princípio, assim, ó, o IDEB, ele traz o quê? Um panorama, né, dos estados, né, como vai a educação em cada estado. Então, não diretamente nos recursos, mas no aprendizado. E a nossa Santa Catarina, nós tiramos em terceiro lugar, né, dos 26 estados e mais o Distrito Federal. Então, assim, a gente teve um crescimento muito grande em comparação a 2023.
11: A gente falou desse dado, esse comparativo que acaba sendo gerado com o IDEB. Milton, e na sala de aula, vocês também sentem esse crescimento de aprendizado, essa evolução dos alunos aqui da região de Tubarão? Esse dado reflete o que vocês veem na sala de aula?
12: Sim, porque o IDEB, ele é feito com a prova do SAEB, né? Que é o Sistema de Avaliação da Educação Brasileira. É feito em cima do SAEB e do índice de aprovação. Então, nós fizemos o SAEB, a prova quem faz do SAEB é segundo ano, quinto ano e nono ano do ensino fundamental. E o terceirão, né? O terceira série do ensino médio. São essas séries, né, que é feita a prova para ser avaliado o IDEB. E houve sim, a gente vê um crescimento muito grande com os alunos, né? Principalmente no ensino médio. Houve um crescimento bom no ensino médio e isso vai levar, já traz assim, ó, eles começam a ir para as empresas, a gente vê o bom resultado dos próprios alunos, depois a gente, né, encontra eles na rua, conversa com o professor. O IDEB para nós teve um grande avanço, porque a gente se dedicou, a gente, né, viu a importância do IDEB e a gente leva para a vida toda isso aí.
11: O que, que pode ser feito de trabalho, de investimentos, para continuar subindo esses dados nos próximos anos dentro do IDEB?
12: É como eu te falei, né? O que a gente faz? A gente faz formação dos professores, que é muito importante, né? O professor está habilitado e capacitado, né, para poder passar isso para os nossos alunos, né? A importância do IDEB, a gente faz a formação de professores e fizemos também simulados, né? Fizemos vários simulados, porque o IDEB é uma prova meio diferenciada, né, da convencional que a gente faz no dia a dia. Então, o simulado ajuda muito, né? Uma prova meio diferenciada. Então, a gente faz essas duas demandas e a gente procura fazer isso aí.
11: Milton, sobre esse assunto que conversamos, o IDEB e os investimentos na educação da região, algum ponto que não foi abordado e você gostaria de trazer à audiência da Tubá, o microfone à sua disposição.
12: Então, investimento na educação. Aqui na nossa coordenadoria, nós tivemos já pronto vários ginásios, né, de esportes, nesse ano dos 4 anos do governador Jorginho Melo. Tivemos entregue o ginásio da SEDUP, Adebal Ramos da Silva, Oswaldo Pinto da Veiga em Capivari, tivemos também do João Teixeira Nunes, vamos entregar agora também o ginásio do Marechal Luz em Jaguaruna. Enfim, são 10 novos ginásios de qualidade que o governo Jorginho Melo está entregando para a nossa coordenadoria. E fora, assim, reforma, ampliação, que estão sendo feitas nas escolas, né? Pintura. Então, a gente tem muito a agradecer aí a esse governo.
11: Milton, obrigado pela conversa, pelo levantamento dos dados e seguiremos acompanhando os trabalhos da educação aqui na regional de Tubarão. Um abraço, viu?
12: Um abraço, estamos à disposição.
11: Conversamos com Milton Antunes Torres, que é coordenador regional de educação aqui de Tubarão, refletindo os dados do IDEB, que é o Índice de Desenvolvimento da Educação Básica. Os dados de 2025 foram divulgados na semana passada e tivemos aumento nas turmas aqui da região de Tubarão e a gente tratou desse assunto, buscamos entender por que que esses dados aumentam, os trabalhos realizados pelos diretores, professores e toda a questão da educação na regional de Tubarão, que engloba as escolas, entidades de ensino do estado de Santa Catarina aqui na nossa região. Você ouviu essas informações aqui na reportagem da Tubá.
0: 1:10, eu conversei com a Rosimeri da Cunha Galvani, porque hoje à noite tem um jantar especial em homenagem ao Dia do Padre.
13: Pode.
0: Ah, nesse caso, qual é a tua função no Movimento de Irmãos?
13: Olha, no Movimento de Irmãos, nós somos do Conselho Diocesano.
0: Converso com a Rosimeri da Cunha Galvani, ela que é membro do Conselho Diocesano, por parte aí também do Movimento de Irmãos, aqui da Diocese de Tubarão. Nós teremos hoje à noite, em homenagem aos senhores padres, um jantar comemorativo relacionado ao Dia do Padre, que foi dia 4, dia de São João Maria Vianney, e os padres recebem esta merecida homenagem. Estamos no mês vocacional, mês de agosto. A Rosimeri tem os detalhes. Mais do que merecida, né, Rosimeri? Bom dia.
13: Bom dia, Ramon. Sim, mais do que merecida essa homenagem ao Dia dos Padres. Eu acredito que os padres, eles são importantes, né, na vida do Movimento de Irmãos. Cada pároco, né, ele é peça fundamental no Movimento de Irmãos das nossas paróquias.

0: hoje, né, na paróquia de Morrotes, às 20 horas. E a gente espera, né, todo o pessoal, todos os padres presentes.
1: Uhum. Muito bem, todos os padres evidentemente foram convidados, senhor bispo, né, Dom Adilson Pedro Buzin, inclusive o movimento de irmãos, como todas as pastorais, são muito organizadas as pastorais, as nossas, vocês estão de parabéns, sempre inovando, e tem um grande número de voluntários aí, o que possibilita a fazer esse tipo de ação, esse tipo de evento, não é mesmo, Rosemary?
0: Sim, hoje a Diocese conta com quase 1.100 casais, né? A Diocese de Tubarão. Então a gente reúne os padres hoje, né, para comemorar essa data festiva junto com o movimento de irmãos. Com certeza Dom Adilson vai estar junto, né? O ano passado ele já se fez presente. E é muito importante, né, o nosso líder, né, estando junto com o movimento de irmãos, juntamente com nossos párocos.
1: Vocês costumam mudar, né, de local para fazer esse tipo de comemoração para os padres?
0: Olha, no ano que a gente iniciou, nós fizemos na catedral, no centro de eventos. O ano passado foi no Morrotes e agora está sendo no Morrotes novamente.
1: Até porque o Morrotes também, né, tem um salão amplo, né, bem espaçoso e com grandes, com condições para fazer, né, um jantar, etc., enfim.
0: Sim, a coordenação diocesana atual, né, que é liderada pelo casal Domício e Genice de Braço do Norte, eles é que estão à frente desse evento, né? Então, a coordenação diocesana optou em fazer no Morrotes, eu acredito que a gente sabe que lá é um local bom, amplo, né? Então, vai ter ótimas condições para recebê-los.
1: Com certeza. E os padres, a maioria deles já confirmaram?
0: Já, a maioria já fez confirmação, sim.
1: Nós temos aí mais de 60 padres em nossa diocese, se não me falha a memória, né?
0: Sim, mais de 60 padres.
1: Certo. Então tá certo. E toda a equipe já está preparando esse jantar, com toda certeza. Vocês já estão trabalhando desde cedo.
0: Já, hoje cedo o pessoal já está na cozinha trabalhando, com certeza.
1: São quantos mais ou menos na cozinha? Quantos que vão estar envolvidos hoje, né? São mais de 1.100, né, na diocese, mas claro, para esse evento foram designados, né, um certo número, né, de membros do movimento de irmãos.
0: Ramon, está hoje, né, tem a coordenação diocesana, os casais conselheiros diocesanos, né, os coordenadores de área e das foranias, né, e os coordenadores de paróquia, todos estarão presentes hoje com os padres ali nesse jantar.
1: O jantar inicia que hora?
0: A partir das 20 horas.
1: A partir das 20 horas. Nossa, muito obrigado pela entrevista, Rosemary da Cunha Galvani, que faz parte, a função mesmo, repetindo.
0: Nós fizemos parte do Conselho Diocesano.
1: Tá certo então, tenha um bom dia.
0: Obrigada, Ramon, e aguardamos todos os padres lá hoje à noite.
1: 1:15, intervalo, voltamos já.
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0: 1:17 é hora do papo reto, né? Com o Dura. Fala aí, Dura.
1: Só tô citando aqui a novidade. Ele, o Arley, foi vereador, enfim, já foi candidato, se não me engano, em 2010. Em 2010 ele foi candidato a deputado estadual, se eu não me engano, tá certo? O que que eu quero dizer? Ele já foi do MDB, ele já foi do PPS em 2020, 2012, 2010 foi candidato a deputado estadual, levou 3.700 votos, enfim. O que que eu quero dizer com isso? A gente coloca aqui os nomes, né? Coloca os nomes. Também não sei, porque às vezes os partidos, eles colocam, Dura é candidato, vai lá, bota para preencher os 41.
2: Para encher linguiça.
1: De repente, alguns, porque a gente não viu até então, esse candidato que eu citei e outros que estão na lista oficial, ter feito campanha há 4 anos ou coisa parecida, não é prioritário fazer campanha há 4 anos. Pode ser candidato agora na pré-eleição e ser candidato tranquilamente. Mas, quero dizer que tem nomes, né? Nomes tem. Aí leva pro partido 1.000 votos daqui, leva 1.500 votos lá, leva 200 votos lá. Se tu somar tudo, já dá 3.000 votos. 3.000 votos elege, porque já vi deputados fortes perder por 1 voto. 1 voto, 2 ou 3 deputados. Ana Paula, o Guide, são pessoas que perderam uma eleição por 1 voto. Então, esse é o comparativo que eu quero fazer. Mas estamos à disposição e por isso que democraticamente nós estamos falando o nome dessas pessoas. Eu quero agradecer ao Samuel que me dá todas essas informações, tá? Muito obrigado.
2: Já baixaste o teu aplicativo Pardal, não?
1: O Pardal não. Eu espero que use bastante até.
2: Pardal é aquele aplicativo para o cidadão fazer denúncias em relação a irregularidades nesse período eleitoral, né? Então, quem tiver, ver alguma coisa de errada, pode fazer a denúncia pelo aplicativo Pardal, é só baixar aí no seu celular. Bom, Duran, então os candidatos agora já estão mostrando mais as suas caras, já estão pedindo votos, já estão fazendo adesivaços aqui na região, tivemos?
1: Tivemos. Eu vou falar daqueles que a gente viu nas suas redes sociais, naqueles que nos mandaram, né? Por exemplo, eu vou citar, a festa da democracia, realmente ela começou. Agora, lá nas redes sociais, tem que usar com muito critério, com muito cuidado, não use, atenção assessores, não use as redes sociais para denegrir o concorrente, o outro, para fazer denúncia que você será descoberto pelo Pardal. Toma cuidado, não é assim, né? Não é terra arrasada, não, redes sociais. Coloca lá o seu candidato, faça a divulgação do nome dele, né? Deputado estadual, federal, governador, certo? Não tem problema nenhum, certo? Agora você não vai abusar, tá? Abusar disso, porque tá todo mundo, o TSE tá em cima, a fiscalização vai ser muito grande. Então é a festa. Agora fizeram, quem fez adesivaço, que se chama, digamos assim, abrir a porteira, não tem? Até então tava todo mundo pisando em ovos, né? Chamada pré-candidaturas, né? Aí pré-candidaturas de abril até 20 de julho. Pré-candidatura, não posso falar, sou candidato, não sou candidato, tal. A partir da convenção já se soltaram, meia porteira aberta, mas não podia falar o número. E nem pedir voto. Não pode até registrar sua candidatura. Aí sábado às 17 horas, aí se inscreveram. Aí, bum, a porteira abriu.
2: O que dá de candidato na rede social hoje?
1: É bonito de ver,
2: só isso.
1: É colorido. Só que ainda estão em julgamento todos os candidatos. Não estão todos liberados, não, hein? Só em Santa Catarina são 650 candidatos. Dentre deputado federal e deputado estadual. 600. Então nem todo mundo aí tá livre, a porteira abriu, mas vai pela beirada, né? Pra não ser tão visto aí. Aí quem foi que fez o adesivaço? O Expedito Michels em Capivari, né? Que é o candidato a deputado estadual, Expedito Michos, ele ali em Capivari, ele fez muita gente comparecer ali em Capivari, certo? O adesivado, botou carro de som, já botou tudo na rua, a festa tá feita, tá, abriu mesmo. Então, Expedito Michos fez. Outro que fez, que é de Orleans, mas apoiou, agora tô dando notícia, apoiou, até o apoio do diretório do MDB, é o Jorge Có. O Jorge Có botou mais de 500 carros lá em Orleans para fazer o adesivaço, né? Inclusive, hoje de manhã, hora que eu tô chegando na rádio, eu recebo a ligação do Jorge Coque, que tá indo pro Oeste Catarinense. Ele fez a Grande Florianópolis, fez aqui e tá indo pro Oeste, né? Ele, o Rodrigo Paveia, o diretório, alguém do diretório aqui de Tubarão. É o tipo da eleição que a gente vê viabilidade em algumas coisas. Por quê? Estão organizados, organizada. Eu fico essa semana aqui, eu fico lá na outra semana, eu fico lá. É um planejamento que tem, né? Então, ninguém está brincando de ser candidato, né? Então, o Jorge Có também fez o seu adesivaço. O João Marcelo fez junto com o Jorge Có, né? O adesivaço, meio que colou a candidatura ali já há muito tempo. O Betinho também fez um adesivaço muito grande, o PSD, na região de entre o Braço do Norte e Rio Fortuna, certo? Eu fui convidado para todos, mas eu não vi que não tinha uma carninha ali, então eu nem fui, não tem?
2: Nem um chopezinho, né?
1: Não, eu não posso beber, mas não tinha, né? Um chopezinho devia ter, né? Tá, afinal de contas, estava trabalhando, tinha muita gente lá colando adesivos. São esses quatro que eu recebi informação, recebi fotografias, recebi vídeos, tal, desses quatro. Eu não tenho informação de o que se aconteceu com outros candidatos, por exemplo, César Damiani, ali a Trice Beis, a Bia Alves, que eu tô lembrando assim, a Cris, a Carol, essa turma toda. Eu não tenho ainda da Maristela. A Maristela fez reuniões ontem com um grupo de pessoas que eu tô sabendo. Eu não tenho esse, mas eles podem fazer o lançamento da candidatura ainda, sabe? Uhum. Isso aqui foi só adesivaço, foi só uma festa. Agora vai ter outro, que é o lançamento, que aí é cheio de bandeira. Então, esse foi o trabalho, né, que fizeram. A majoritária também fez o seu barulho, né? O Merizio botou nas suas redes sociais uma foto com a Ângela Albino, a sua vice, dizendo assim, agora na estrada, pé na estrada agora, sim, né? Então agora pode pedir voto à vontade, pode dizer o número, pode falar suas bandeiras, falar tudo. Agora pode. O João Rodrigues, ele fez o seu adesivaço, né? A sua entrada agora oficial na campanha em Chapecó pela manhã e à tarde, se eu não me engano, ou vice-versa, lá em Araranguá, no adesivaço do Zilli, do deputado Zilli, né? O deputado Zilli, então, foi prestigiado lá com o Espiridião Amin, com o João Rodrigues, com o Antídio Lunélia. A cúpula da majoritária saiu de Chapecó e chegaram ali em Araranguá, tá? Eu só não entendi por que a Leatrice Bez estava lá nessa festa. Acho que ela foi acompanhar a majoritária, né? Na festa que era do Zilli, né?
0: Ok, agora 1:25, parte do Papo Reto, e agora é hora da polícia. 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
3: Na polícia, um motociclista ficou ferido após colidir com outra moto durante uma trilha na manhã de ontem no Morro de Fátima, em São Roque, Gravatal. O acidente aconteceu por volta das 10h15 e mobilizou uma operação de resgate em uma área de difícil acesso. As equipes dos bombeiros precisaram deixar as viaturas a cerca de 5 quilômetros e 1 quilômetro do ponto da ocorrência. A partir dali, os socorristas seguiram a pé até encontrar a vítima, que estava consciente e orientada, com sinais vitais estáveis e suspeita de fratura na tíbia, na fíbula da perna direita. O apoio do helicóptero do SAER foi solicitado para auxiliar no resgate, mas a aeronave não conseguiu chegar ao local devido aos ventos fortes. Com isso, os bombeiros retiraram o motociclista em maca rígida pelo trecho de difícil acesso acesso até as viaturas. Após ser retirado da área, o homem foi encaminhado ao Hospital Santo Antônio de Armazém para avaliação e atendimento médico. Uma mulher de 52 anos, identificada como Nazila Ramos, morreu após um grave acidente de trânsito na noite de ontem em Braço do Norte. A colisão aconteceu por volta das 9:30 na rua Irineu Bornhausen, no bairro São Francisco de Assis, nas proximidades do cemitério. Nazila conduzia uma Biz quando perdeu o controle da motocicleta e bateu contra a traseira da plataforma de um caminhão guincho que estava estacionado. Com impacto, ela sofreu traumatismo craniano e recebeu atendimento do Corpo de Bombeiros Militar com o apoio do SAMU. A motociclista foi encaminhada ao Hospital Santa Terezinha em estado gravíssimo. Apesar dos esforços das equipes médicas, ela não resistiu aos ferimentos e morreu no hospital. Um homem foi preso preventivamente na sexta-feira em Tubarão, acusado de agiotagem e extorsão. Segundo a Polícia Civil, ele teria emprestado dinheiro com juros elevados e, após o atraso de uma parcela, passado a perseguir e ameaçar a vítima para cobrar a dívida. De acordo com a investigação, o indivíduo teria monitorado endereços e pessoas próximas da vítima. Também surgiram indícios de que terceiros foram ameaçados, inclusive com o uso de uma arma de fogo para pressionar pelo pagamento. A prisão foi cumprida pela DIC de Tubarão, no bairro Revoredo. Dois mandados de busca e apreensão também foram cumpridos durante a operação. Os materiais recolhidos serão analisados e podem ajudar no avanço da investigação. Foram essas as informações da polícia no Jornal das 12.
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0: Com as informações da Eluana, atendimentos adultos na emergência, 167 pessoas atendidas. No pronto atendimento, 24. Atendimentos pediátricos na emergência, 38 crianças atendidas. No pronto, 2. Nascimentos, nasceram 7 crianças. 4 meninos e 3 meninas. Tivemos, infelizmente, 3 falecimentos.
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0: E no esporte, Flamengo goleia e Palmeiras perde no Brasileiro, Giovani.
3: Falando do Campeonato Brasileiro da Série A, tivemos jogos no final de semana pela 23ª rodada. No sábado, Fluminense 3-2 para o Palmeiras, Atlético Paranaense 1-1 para o Bragantino, São Paulo 1-1 para o Coritiba. Ontem, Chapecoense 3-3 para o Bahia, Vasco 0-3 para o Santos, Atlético Mineiro 3-0 para o Grêmio, Mirassol 1-5 para o Flamengo, Vitória 1-0 para o Botafogo, Corinthians 1-2 para o Cruzeiro. Hoje, fechando a rodada, 8 da noite no Beira-Rio em Porto Alegre, tem Internacional contra o Remo. Na classificação, o Palmeiras lidera, tem 48 pontos. O Flamengo é o segundo com 45, o terceiro Atlético Paranaense 41, quarto o Fluminense com 38 pontos. No futebol tubaronense, o Ercílio Luz continua se preparando para a Copa Santa Catarina. Na última sexta-feira, o executivo de futebol Diego Coupe conversou com a imprensa e falou sobre investimentos e destacou que o objetivo do Ercílio é buscar vaga na Série D do próximo Campeonato Brasileiro. São as informações com o repórter Giovanni Martins.
0: Ok, hoje dia 17 de agosto, parabéns a você que está de aniversário, Deus abençoe com muita saúde, muitas felicidades. Ontem eu estive animando o encontrão da Mãe Peregrina, encontro diocesano dos missionários, missionárias da Mãe Peregrina, na cidade de Armazém, na igreja, na paróquia São Pedro Apóstolo de Armazém. Foi um encontro muito lindo, muito bonito mesmo. Parabéns aí à coordenadora Adriana, a todas as missionárias, missionários da Mãe Peregrina, e amanhã é o dia da Aliança. Mãe Peregrina, rogai por nós e abençoai as nossas famílias. Um grande abraço, termina aqui o nosso Jornal das 12. Voltaremos amanhã a partir do meio-dia. Vem por aí, boletim de notícias da Rádio Vaticano, depois o Informalizando com o Everton, Bruno e o Luquinhas, e teremos também aí as 12:30 Balcão de Negócios. Tá na Tubá, tá na melhor.
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17: Eu sou Andressa Colley e este é o boletim de notícias da Rádio Vaticano, Vatican News, desta segunda-feira, 17 de agosto. O Papa Leão XIV continua na residência pontifícia de Castel Gandolfo, município da região dos Castelos Romanos, a cerca de 25 quilômetros da capital italiana. Este período de descanso por lá termina amanhã, terça-feira, hoje pela manhã, 17 de agosto, e dia em que a Indonésia recorda seus 81 anos de independência. O pontífice enviou um telegrama ao país em proximidade às vítimas do forte terremoto de magnitude 7.7 que provocou um tsunami no mar, seguido de centenas de abalos sísmicos. Os detalhes com Túlio Fonseca.
18: O Papa Leão XIV manifestou sua proximidade às vítimas do forte terremoto que atingiu, no último sábado, 15 de agosto, a província de Nusa Tenggara Oriental, na Indonésia. Em telegrama enviado nesta segunda-feira, 17 de agosto, ao arcebispo de Ende, Dom Paulus Budi Kleden, e assinado pelo secretário de Estado do Vaticano, cardeal Pietro Parolin, o pontífice afirma ter recebido com profunda tristeza a notícia da devastação provocada pelo desastre. Leão 14 assegura sua solidariedade espiritual e proximidade àqueles que sofrem os efeitos persistentes desta catástrofe, particularmente aos numerosos deslocados e feridos. O Papa também encoraja as autoridades eclesiais e civis que continuam prestando assistência humanitária às populações atingidas e reza pelos profissionais envolvidos nas operações de emergência e resgate. Ao confiar os mortos à amorosa misericórdia de Deus Todo-Poderoso, o Santo Padre invoca sobre todos os atingidos as bênçãos divinas de consolação e força. O balanço mais recente da manhã desta segunda-feira da Agência Nacional de Gestão de Desastres na Indonésia, a BNPB, elevou para 54 o número de mortos em consequência do terremoto. As equipes de emergência permanecem mobilizadas nas áreas atingidas, enquanto prosseguem as operações de busca, assistência à população e levantamento dos danos. O terremoto de magnitude 7,7 atingiu a região de Flores, na província de Nusa Tenggara Oriental, na manhã de sábado. Segundo a Agência de Meteorologia, Climatologia e Geofísica da Indonésia, a BMKG, o epicentro foi localizado no mar, a cerca de 30 quilômetros a nordeste de Najekeu, a uma profundidade de 15 quilômetros. O tremor foi classificado como superficial e relacionado à atividade tectônica na região de Flores. O abalo também provocou um tsunami. Alterações no nível do mar foram registradas em diferentes pontos da região, com ondas que chegaram a cerca de 1,60 m em Pota, na agência de Manggarai Oriental. O alerta de tsunami emitido após o terremoto foi posteriormente encerrado pelas autoridades. A atividade sísmica continua intensa na região. De acordo com a BMKG, até amanhã desta segunda-feira, 17 de agosto, já haviam sido registrados 1.624 tremores secundários, com magnitudes entre 1,3 e 6,2. Entre eles, 23 tiveram magnitude superior a 5 e 59 foram sentidos pela população. As autoridades indonésias continuam prestando assistência aos moradores das áreas afetadas e pedem à população que permaneça atenta diante da possibilidade de novos tremores, evitando entrar em edifícios que apresentam danos ou cuja segurança ainda não tenham sido verificadas.
17: Agora, Jackson Erpen nos conta como a igreja na Indonésia está se mobilizando para ajudar a população afetada. Vamos ouvir.
19: O terremoto que atingiu a ilha indonésia de Flores trouxe enorme sofrimento, mas é precisamente na fragilidade que podemos sentir a presença da graça de Deus. O bispo Cipriano Zormat, de Ruteng, não perde a esperança ao comentar à mídia do Vaticano sobre a mobilização da Igreja Católica nas comunidades mais atingidas pelo terremoto de magnitude 7,7 do leste da Indonésia no sábado. Embora o número de mortos tenha subido para mais 50 e o número de desabrigados tenha sido atualizado para 5.900, após mais de 900 casas terem sido destruídas, o prelado observa amargamente que o que resta é destruição e ruínas, lágrimas e profunda tristeza. Apesar disso, ele encontra forças para encorajar a população, enfatizando que Deus trará um novo amanhecer na escuridão do terremoto. A diocese de Ruteng distribuiu imediatamente ajuda emergencial por meio das paróquias. Tendas foram fornecidas para os abrigados e pacientes evacuados do hospital regional. Além disso, devido aos tremores secundários contínuos, o bispo Ormat solicitou que as missas sejam celebradas ao ar livre, em locais seguros, em vez de em igrejas. A Ilha de Flores é predominantemente habitada por católicos, uma exceção na Indonésia, país de maioria muçulmana. Diretor executivo da Caritas Indonésia, Fred Hanti Taruk, explicou que a Conferência Episcopal Indonésia, liderada pelo seu presidente, o arcebispo Antônio Subianto, expressou seu total apoio às operações de ajuda humanitária. Esse desastre nos convida a agir com amor e solidariedade cristã, afirmou o padre Taruk. A Caritas Indonésia ativou o nível de resposta número 3, ou seja, o laranja, e mobilizou seus membros para avaliar os danos, coletar dados e coordenar as ações de socorro. Postos de ajuda humanitária foram estabelecidos nas 4 dioceses mais afetadas: Ende, Maumere, Ruteng e Labuan Bajo. Pontos de trânsito logístico em Surabaya e Kupang estão facilitando o transporte de doações e suprimentos para a Ilha de Flores a partir de outras partes da Indonésia. A Caritas está mobilizando todas as partes da igreja para trabalharem juntas, fortalecerem a colaboração e apoiarem umas às outras a fim de responder a essa situação humanitária de forma rápida e eficaz, afirmou o diretor executivo da Caritas Indonésia, resumindo a intervenção com a frase: uma igreja, uma resposta. Na arquidiocese de Ende, uma das mais afetadas pelo violento terremoto, alguns grupos de especialistas mobilizados pela Igreja Católica estão realizando uma avaliação dos danos nas paróquias de Dona Mauroli, Aeramo e Aimeri. Nesse último local, uma igreja desabou. Uma paróquia em Aeramo foi utilizada como alojamento temporário para idosos deslocados, enquanto em Maumere, a Caritas está trabalhando com as autoridades locais e a Cruz Vermelha Indonésia para fornecer à população afetada pelo alerta de tsunami água potável, alimentos e kits de higiene. Em Ruteng, mais de 50 igrejas, incluindo a catedral, sofreram danos significativos. E a Caritas montou tendas de emergência no hospital regional, onde está ajudando nas operações de evacuação de pacientes à medida que continuam os cortes de eletricidade. Por fim, em Labuan Bajo, estão sendo avaliados os danos causados a 150 casas, enquanto as comunicações com algumas paróquias ainda permanecem muito difíceis.
17: Bianca Fracalvieri foi quem acompanhou a agenda do Papa no final de semana e nos traz no detalhe as atividades do Pontífice em Castel Gandolfo.
20: Cari fratelli e sorelle, buona domenica!
21: O Ângelus Dominical do Papa Leão XIV foi em Castel Gandolfo, para onde se dirigiu por ocasião da solenidade da Assunção da Virgem Maria. Nesta festa, afirmou o Pontífice, contempla-se Nossa Senhora na sua inseparável relação com o Filho. Nem mesmo a morte conseguiu interromper essa comunhão de alma e corpo, que é a vida eterna.
20: Ogni domenica ci ricorda che la stessa pienezza è riservata a chi segue Gesù.
21: Assim, todos os domingos, ela nos recorda que essa mesma plenitude está reservada a quem segue Jesus. A sua ressurreição não é um acontecimento do passado, mas uma vida nova que nos envolve. Isso é demonstrado hoje pela mulher cananeia, protagonista do Evangelho proclamado na liturgia. Apesar de não pertencer ao seu povo e de viver numa região estrangeira, ela procura insistentemente falar com Jesus, desejando a paz para sua filha atormentada. Os discípulos a veem como uma pessoa incômoda e o próprio Jesus resiste aos seus pedidos. A um certo momento, porém, acontece algo inesperado. Jesus se deixa tocar pelo que vê e ouve e por fim diz: mulher, grande é tua fé, faça-se como desejas.
20: Anche oggi la Chiesa può lasciarsi sorprendere dall'opera di Dio.
21: Também hoje a Igreja pode deixar-se surpreender pela obra de Deus e comunicar a paz de Cristo para além das fronteiras já traçadas. A sua missão é antecipada pela graça divina que atua no segredo das consciências, de modo que em cada encontro, mesmo naqueles que perturbam os nossos planos, é preciso prestar atenção, abrir os olhos e abrir o coração ao que Deus nos quer dizer. Para o Santo Padre da mulher cananeia, devemos aprender a humildade e a determinação.
20: Grazie alla sua fede, impariamo che la tavola di Dio è preparata per tutti.
21: Graças à sua fé, aprendemos que a mesa de Deus está preparada para todos e que a ninguém estão reservadas só as migalhas, porque cada um, junto do Pai, tem o seu lugar. À luz desta fé, as desigualdades, as discriminações e as barreiras que pisam a dignidade de tantos filhos e filhas de Deus tornam-se insuportáveis. O Pontífice concluiu recordando aos fiéis que somos a Igreja de Jesus Cristo no mundo atormentado, que procura a paz. A Maria, nossa mãe, pedimos que interceda por nós. Ao final da locução mariana, o Papa concedeu a todos os fiéis a sua bênção apostólica.
20: Sit nomen Domini benedictum.
1: Es hoc nunc et usque in saeculum.
20: Adiutorium nostrum in nomine Domini.
1: Qui feci caelum et terram.
20: Benedicat vos omnipotens Deus, Pater, Filius et Spiritus Sanctus.
1: Amen.
21: Logo após rezar o Ângelus, o Papa Leão XIV dirigiu seu olhar para a Cisjordânia, onde a população palestina sofre com os ataques ilegais de colonos israelenses.
20: Rinnovo il mio appello affinché cessino le ripetute violenze contro la popolazione civile palestinese in Cisgiordania.
21: Renovo meu apelo para que cessem as repetidas violências contra a população civil palestina na Cisjordânia e peço com urgência à comunidade internacional que faça em modo que progrida a solução de dois estados para uma paz justa e duradoura.
20: Per una pace giusta e duratura.
21: Já dura uma semana o cerco a Qusra, o vilarejo perto de Nablus, na Cisjordânia, estado da Palestina. Seis moradores de duas famílias estão confinados em suas casas há dias, bloqueados por postos avançados de colonos israelenses, privados até mesmo de comida e água. Apesar do fechamento da área pelas forças de defesa de Israel e de uma retirada parcial dos colonos, a situação permanece tensa. Os ataques ilegais de colonos israelenses cresceram mais de 63% apenas no primeiro semestre, superando as marcas históricas anteriores. Autoridades registraram mais de 3.400 incidentes violentos, incluindo incêndios provocados em veículos, oliveiras e residências. Dados da Organização das Nações Unidas e de entidades de direitos humanos apontam que a Cisjordânia vive um ponto de ruptura humanitário, agravado por ações coordenadas de grupos extremistas judeus. Todos os dias recebemos notícias de violência cometida por colonos contra povoados palestinos. Este último caso é um exemplo entre outros, assim afirmou o vigário-geral do Patriarcado Latino de Jerusalém, Dom William Shomali, ao descrever a situação para a agência CIR. O prelado sublinhou que, apesar da retirada parcial dos colonos, a situação continua instável. Mesmo que os colonos tenham se retirado das imediações da casa, eles permanecem na colina próxima e podem regressar a qualquer momento. Para o vigário do Patriarcado Latino, a solução passa por um compromisso renovado da comunidade internacional. Segundo as Nações Unidas, até o final de junho, cerca de 2.200 palestinos foram deslocados na Cisjordânia por causa da violência dos colonos ao longo deste ano de 2026.
17: Dos estúdios da Rádio Vaticano, Vatican News, Andressa Colea.

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0: verdade, o verde faz mais sentido. Porque siga, comece.
1: Sim, siga. foi o que eu disse, tá ligado?
0: Ele falou.
1: Eu falei.
2: Não, siga, comece e não falou essas palavras.
1: Não, não usei essas mesmas palavras.
0: Tipo assim, tu vai começar a apresentar um programa.
1: Tipo, o verde de
0: aí,
1: ok.
0: Acende uma luz vermelha, alerta, pare.
1: Pare.
0: Aí
1: tá
0: o cara
1: ligado?
0: Não fala?
1: Não fale.
0: Né? Tá, mas assim. Agora faz total sentido. Agora fica até mais.
1: Fica melhor, né?
0: Melhor pra falar
2: um gás, né? Porque eu acho que é retardado, porque ele fazia a hora do recado e tu tinha uma placa escrita no ar, em vermelho.
0: Exato.
2: Aí agora, depois de tanto tempo, tu diz, faz sentido verde.
0: É que agora faz sentido. Não fazia. Por que que não fazia? Porque nunca tivemos uma luz verde.
2: Mas a gente sempre teve vermelho.
0: Pois então, mas agora nós temos
1: então, mas agora tá, o verde faz mais sentido.
2: Alerta, tá, peraí. E desde quando o alerta nunca foi vermelho?
0: Então, mas isso que eu tô falando, alerta, ou assim, alerta, atenção, pare.
1: Isso, sabe? Mas então, é um alerta. E não é um verde de tipo, vai, verde, porque assim, siga, ó.
0: Vai, fala.
1: Quando tá verde, agora é vai, fala.
0: A luz verde diz justamente isso, fala.
2: Então, mas o vermelho foi alerta antes de ser da rádio. Desde sempre o vermelho.
1: Ah, eu sei, mas tipo mas assim, ó, agora... eu tô ligando pra ele, mas eu não tô falando, ó, fica alerta. Não, tô falando, fala, vai.
2: Tá ligado? Ó, fica alerta. Não.
0: É porque é mas aquela parada, cara. A gente nunca teve uma luz verde. Então a gente nunca parou pra pensar que o vermelho não faria sentido nenhum.
2: Pode
0: agora
2: fazer.
0: Vejo que não fazia sentido. O verde faz total sentido.
1: O verde faz mais sentido, exatamente.
0: Bom, você pode tá entendendo alguma coisa? Não.
2: Pros outros programas. Porque pra gente, o vermelho faz mais sentido.
0: Vamos explicar ou vamos deixar a galera boiando?
1: É, seria muito bom deixar as pessoas boiando, né?
0: É, isso aí, você não entende. Tente adivinhar do que nós estamos falando. Boa tarde, rapaziada. Olá, Jaguarada. Estamos chegando agora com luz verde. Uma informalizando informação com humor no seu início de tarde.
1: Eu vou te falar.
0: De segunda-feira.
1: Que a luz verde me incomoda menos do que a luz vermelha.
2: Eu concordo. Isso entramos em acordo.
1: Nossa, porque a luz vermelha incomodava os olhos, cara.
2: Eu acho ela uma bonita também.
0: Quer ver de manhã? De manhã hoje tava difícil, né?
1: Na abertura
0: do programa.
1: Aqui tava uma discoteca,
2: né? Hoje o que teve de vermelho no show do rádio é brincadeira, né?
0: É verdade, muita coisa.
2: Muita coisa.
0: Demasiadamente vermelho o programa hoje, cara. Que loucura. Então tá, vamos nessa. Sou Bruno Vandresa, hein? Estou com Everton Luiz, com Lucas Marcos Carvalho, os trabalhos técnicos do Everton, as gravações do Lucas e a direção geral do padre Rafael Liano.
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0: Pois é, galera, estamos no inverno. Tempo bom em Tubarão. Temperatura marca agora 30 graus. Umidade relativa do ar em 56%. Esqueci de falar aqui, meus amigos, que hoje é dia 17 de agosto de 2026.
2: Que bom. Eu não sabia. Até
0: hoje,
2: falar, eu não sabia que dia era.
0: Então fique sabendo. Hoje é o dia do patrimônio histórico. Vocês sabiam que o Dia Nacional do Patrimônio Histórico é comemorado hoje porque homenageia o nascimento de Rodrigo Melo Franco de Andrade, o primeiro presidente do IFAM, que é o Instituto do Patrimônio Histórico e Artístico Nacional, e serve para lembrar a importância de cuidar de bens culturais, prédios antigos e tradições?
1: Oh,
0: eu não li, eu sei tudo isso.
1: Nossa,
2: sei de cabeça, né?
0: Exatamente. Oh. Então, é isso.
1: Parabéns, né, a ele.
0: Dia Nacional da Construção Social. E hoje também.
1: Saúde.
0: E hoje também é o dia do. Hoje é dia do pão de queijo. Vocês gostam de pão de queijo?
1: Adoro. Gosto.
2: Pão de queijo.
0: Essa música é extremamente irritante, cara.
2: É, eu nunca ouvi.
0: Né?
1: É.
0: É só isso, a música inteira.
1: É só isso.
0: Pão de queijo. Mais gostoso que
2: isso.
0: Exatamente, mas é música de criança, né? Então é legal pra criançada.
1: Por isso que eu gostei.
2: Panificadora Alfa.
0: Oh, tem dito isso, ai. Tem. Dito isso. Dito isso, tem alguns tipos de pão de queijo diferenciados.
2: Tô certo que eu não completei.
0: Tem o pão de. Vocês já comeram um pão de queijo diferentão, assim? Porque tem adaptações do pão de queijo.
1: Ah, eu já fiz as minhas próprias adaptações, entendeu?
0: Já vi sanduíche, hambúrguer de pão de queijo.
1: Então, muito bom, inclusive.
0: Né?
1: Muito bom. Já cortei o pão de queijo no meio, já coloquei mais queijo, mais.
0: Deu uma turbinada.
1: Nossa, dei uma baita de uma turbinada, depois coloquei na sanduicheira. Fica amassada, fica bem crocantezinho o negócio, tipo, a casquinha por fora, tá ligado?
0: E depois tu amassou, literalmente.
1: E depois eu amassei. Aí depois eu fui no troninho, tá ligado? Porque, tipo assim, às vezes... Às vezes, essas misturas, elas chegam bombardeando o nosso estômago.
0: Exatamente, né? Ele não tá acostumado, né? Uma parada inovadora e o estômago ficou assim, assustado. Quase deu uma hemorragia, né? Quase. Pois então, meus amigos, então, se você tiver um pão de queijo em casa, coma, porque hoje é dia dele, tá?
1: Bom, é isso. Vou comprar um pão de queijo hoje, cara. Na verdade, não vou, tá muito caro.
0: É, né?
1: O outro é louco, cara.
0: Ah, é vantajoso tu comprar aquele
1: congeladinho. Congeladinho, né? Bah, pior que é.
0: É, bota na air fryer.
1: É. Né? Fica pior soldado, que e fica muito bom.
0: Alguns, né? Tem umas marcas meio fuleira.
1: Mas inclusive, a receita de pão de queijo é bem facinho de fazer.
0: Eu nunca fiz, sabia?
1: Nunca fiz?
0: Não, e nem vou fazer.
1: Dá uma olhadinha, né? Você, senhora que tá de bobeira em casa, quer aprender a fazer um pão de queijo, cara, o que mais tem é receita na internet.
2: Cara.
1: Tem uns que fica assim,
2: bicho.
1: Nossa.
2: Tem uns pães de queijo que, meu amigo, quer ver quentinho assim, ó. Que tu...
1: Se não for um mineiro falando como é que faz pão de queijo, a senhora não vai no vídeo, tá?
2: Ah, você
1: não,
2: vai ter pegar aqui, é, ó, mas, pão de queijo, puxar
0: tem
2: aqui,
0: muita
2: ó.
0: Gente que
2: tem é... escassez.
0: É, até estabelecimentos que tu vai comprar um pão de queijo não é tão bom assim.
1: É.
0: Tem aqueles que são mais borrachudos, né? Pão de queijo é aquele que é crocantezinho por fora e cremosinho por dentro.
1: Sim,
0: é uma delícia.
1: Sim.
2: Cremoso.
1: Cremoso. É. Queijão vingou.
0: Bom demais.
1: É cremoso.
0: Então tá certo.
1: Saboroso.
0: Tá, dito isso, vamos voltar à nossa discussão da luz verde e a vermelha? Não, né? Tô brincando.
1: Ah, a gente podia explicar agora, né? Que a gente já
0: deixou. Não precisa. Não, não tá nada bom. A ver, rapaz.
2: Nada deixa, a ver, deixa quieto.
1: Desculpa, eu tentei, tá bom? Eu tentei.
0: A gente até foi... A gente quase que foi muito claro em relação à nossa discussão. Então acho que claro. Quem tava antenado aí entendeu onde
1: não,
0: a gente
1: não entendeu não, cara.
0: Luz vermelha, luz
1: não,
0: verde.
1: Não, porque não tem como. Não é tem. Muito abrangente, pode ser qualquer
0: Será?
1: Coisa. Sim, cara.
2: Tem que
1: sim,
2: né?
1: Sim.
2: Explicar, né?
1: Como é isso? Acontece o quê? Hoje de manhã, a luz do...
0: Ele vai explicar.
1: É que a gente tem...
2: não precisa, cara.
1: Pra indicar que
0: senão
1: a gente tá no ar...
0: Eu não
1: vou conseguir, cara. Vai ficar na martelando.
0: 2h15, ele vai estar indo depois da história.
2: Ele é o único que eu conheço que usa um...
0: Moletom.
2: Um moletom com cachecol. É o único.
0: Né? Retardado. É totalmente retardado. Vai, meu querido.
1: Não, então, aqui no estúdio a gente tem uma lâmpada, né? Geralmente era vermelha, que é pra indicar que a gente tá no ar ou não, né? Se o microfone tá aberto ou não. E antigamente a gente tinha até uma plaquinha.
0: Quando a luz não tá queimada, né?
1: Quando a luz não tá queimada. A gente tinha uma plaquinha que tinha ali escrito no ar, que daí acendia a luz e realmente tava no ar.
0: Faz muito tempo isso aí, né?
1: Faz um ano já, né?
0: Que? Mas...
2: Não, faz mais.
0: A plaquinha de Noir.
1: De Noir?
0: Rapaz,
1: faz um ano e pouquinho.
0: Uns 10 anos já.
2: Eu achei, não.
0: Tô brincando, não faz 10 anos.
1: Que saiu, que não tá mais aqui? Não, faz um ano e pouquinho.
0: Mas ela tava aqui nesse estúdio.
1: Não, ela não veio pra cá.
0: Era no outro.
1: Era no outro.
0: Tá bom, então
1: por isso que faz um ano e pouquinho, né?
0: É.
1: Porque faz um ano e pouquinho que a gente tá aqui.
0: Então tinha a plaquinha Noir. Então quer dizer que os microfones estavam abertos naquele momento.
1: Exatamente.
2: Faz um pouco
1: Só que
2: mais.
1: A luz sempre foi vermelha. Agora ela está verde.
0: Né?
1: Porque hoje de manhã começou a piscar a luz vermelha e a gente ficou, oh meu Deus, para de piscar. E a gente trocou a luz.
0: Né?
2: Aí faz um pouco mais de quase dois anos.
0: Aí como não tinha outra vermelha, daí veio uma verde.
2: Sim. Porque,
0: será?
2: Claro, por isso? Porque a gente veio pra cá nas eleições.
0: É verdade. Foi depois da eleição,
1: é
0: né?
1: É verdade.
0: Foi antes dele. Não, foi depois. Depois das eleições. Tivemos os debates aqui, depois... A gente veio pra cá de forma provisória.
2: Provisória.
0: Daqui a pouco retornaremos então para o estúdio principal, né? Então faz 2 anos e pouco. Oh, tudo isso, né?
1: Faz.
0: Não faz 2 anos ainda.
1: Não faz 2 anos ainda, por isso que eu falei, faz um ano e pouco.
2: Um ano e pouco, quase.
0: Um ano e meio, quem sabe um pouquinho mais do que isso.
1: Sim.
0: Olha aí. Então agora, a luz verde está ali. Na hora que o Everton aperta o botão.
1: Isso,
2: né? Na hora que ele apertou o botão.
0: Acende uma luz verde, não mais vermelha. Agora faz muito mais
1: sentido. Agora faz sentido.
2: Ele põe o dedo, acende a luz.
0: A minha vida faz sentido agora. Essa não fazia.
1: Toda. É porque antes a gente tava com hemorragia. Agora não tá mais. Agora tá verdinho. Tá?
0: Certinho. Vamos lá. Everton Luiz, boa tarde.
1: Boa tarde.
0: Certinho, cara.
1: Certinho, cara.
0: Tá mais leve agora que tu explicou essa situação?
1: Bem mais leve, cara.
0: Tá bom, que bom.
2: Eu vou te... mentira.
1: Cara,
0: você é fake news, hein?
2: Tá mais leve.
0: Cara, fake news dá pra.
1: Não, cara. Mas internamente eu estou leve.
0: Internamente.
1: Tá, isso,
0: tá bom,
1: isso.
0: Beleza. Mas aí, qual é a boa?
1: Porque, cara, eu não sei, eu acho que eu tenho algum tipo de toque, tá ligado? Eu fico com aquilo dentro de mim, eu preciso extravasar. Aí eu precisava explicar.
2: Tá bom, tá tudo bem.
1: Mesmo que não fosse no ar, eu ficaria fora do ar.
0: Eu te entendo. entendo, cara, eu te entendo, tá tranquilo, certo. Tá bom, suave.
1: Enfim, hoje é segunda-feira, faz tempo que eu não faço esse quadro, enfim, vocês são babacas?
0: Nossa, faz tempo mesmo, hein, rapaz?
2: Yes. Tempers.
0: E aí, Lucas Marcos Carvalho, boa tarde.
2: Boa tarde, Bruno Vandrezzi, em Everton Luiz, a todos os ouvintes de Formalizando. Minhas duas pautas, um homem morre após tomar água de coco podre.
0: Nossa.
2: Entenda, riscos. Pikachu foge da polícia durante protesto em vídeo e vídeo viraliza, assista. Ninguém vai assistir, mas é isso aí.
0: Tá certo, mas vai ouvir, se der tempo de trazer a notícia aqui,
2: Pikachu,
0: né?
2: Pikachu.
0: Beleza. Eu, já que nós estamos aí, né, prestes a ter mais uma eleição, eu fui buscar algumas pessoas, algumas personalidades, algumas celebridades, artistas, tá, que estão se arriscando neste ano e são candidatos.
2: Ah. Essa é uma minha.
0: É, então eu vou trazer uma galera boa aí que tá querendo o voto da rapaziada, ok? Além disso, vamos ter o pensamento do dia, charada hoje, a história e aniversariantes famosos do dia. Lucas Marcos, fala, cara, pensamento do dia.
2: Pensamento do dia. Eu não tenho energia nem pra fingir que eu estou te ouvindo. Ó.
0: É ele?
2: O seu orgulho é lindo.
0: Ele nem ouviu.
2: É?
1: Eu ouvi sim.
2: Hã? Olha,
1: mas eu só não entendi porque eu tô
2: ligado. O seu orgulho é lindo. Mas a sua inteligência é uma obra de ficção.
0: Tá bom, maravilhoso. Dois pensamentos e agora vamos à charada do dia.
2: O que é?
1: Clara e salgada.
2: Tem barriga de vidro.
0: Vocês pensaram a mesma coisa, cara?
2: É. Neuroners e tripas de pedra.
0: O falta de, né? Como é que é?
2: O que é? Tem barriga de vidro e tripas de pedra.
0: Tem barriga de vidro e tripas de pedra. Bolinha de gude, não sei se faz sentido.
2: Depois dessa, intervalo.
0: Bora faturar?
2: Bora.
0: A gente vai.
1: A gente volta
0: sim.
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0: obrigado por acender a luz verde, Everton Luiz. Estamos de volta, segundo e último bloco do Informalizando, informação com humor, Luciano de tarde, agora com luz verde. E aí? Repete a.
1: Celery, né?
0: Bom, tem que comemorar, né? Tem.
1: É inédito, né?
2: Nossa, como você falou rápido.
0: Né? Vai querer explicar também, Léo?
1: Não.
0: Não.
1: Essa daí a pesquisa foi tu que trouxe na roda, tá ligado?
0: Que pesquisa?
1: Joga. Tu falou que é uma pesquisa, então joga aí.
0: Pesquisa minha.
1: Ah, é?
0: Comigo mesmo.
2: Ah, então você tirou diretamente da tua cabeça, então.
0: Exatamente. Exatamente. Vamos lá. Relembra? Relembra aí, vai a. Relembra o quê? Relembra a charada?
3: O que é? Tem barriga de vidro e tripa de pedra?
0: E aí, cara, tu não sabe? Tu não tem nenhum palpitezinho?
2: Ah, eu não sei, cara.
0: Eu digo bola de gude, mas não sei se faz sentido, acho que não.
3: É?
2: Bolinha de gude.
0: Não sei.
3: Bolinha de gude.
0: I don't know. Como é que o ouvinte faz para participar, ô Lucas?
3: 3625177. Depois dessa. Certo.
2: Inclusive, então, tem recadinho aqui já, tá?
0: Ô, rapaz, tem recado?
2: Olha aí. Japonês, Everton.
1: Japonês, Everton.
2: Nem é isso, tá? É chinês, Everton. Boa tarde, Aguarada. Do bem. Um grande abraço a todos vocês e ao amigão Bica da Jararaca.
0: Quem é?
2: Tamo junto, rapaziada. Rodrigo, top, top. Valeu, alô, Rodrigão. Um abraço pra vocês. Tamo junto. É isso aí.
1: Serra Malte, precisamos.
0: É isso aí. Aquele que prefere ficar com a mãe em vez de ir no churrasco com os amigos. Aquele abraço pra ele.
1: Quem é que faz uma parada dessa?
0: Vamos marcar uma próxima aí, Digão. Tamo junto. O Bica tá na praia. Tá ouvindo nós também. Quem mais aqui? O Ederley Zin, o Sidney Eusébio, a dona Malvina, a vó da Kathleen, tem a Malvina também. O Mário Latrônico, filhinhozinho dele, o Marinhozinho, o Latroniquinho, aquele abracinho, tamo juntinho. E aí?
1: Consegui se completar.
0: Cara. Exatamente, cara. Vai lá, traz uma das duas aí.
3: Tá bom, né?
0: Opa, daqui a pouco tem hoje na história. Daqui a pouco tem hoje na história.
2: Daqui a pouco, professor.
0: Rapaz, e o assunto de hoje é imperdível.
2: É top hoje, né?
0: Top.
2: Ô, professor, deixa. Calma aí. Espera aí.
1: Calma, ele tá apressado, ele.
0: Tá querendo sair mais cedo hoje? Espera. Vai.
1: Um vídeo de um manifestante vestido como Pikachu viralizou nas redes sociais após os protestos contra a prisão do prefeito de Istambul.
0: É assim. Só quis imitá-lo. Ficou bom, não?
2: Inclusive, curiosidade, tá?
0: Né?
2: Ele teve pessoas, tá? Teve pessoas que descobriram. Olha só que maluco. Que descobriram o que o Pikachu fala depois que ele fala, tipo, essas palavras, tá ligado?
1: Ele fala pica-pica.
2: Isso, não, mas o significado das coisas que ele fala. Porque dependendo da entonação, é de um jeito.
0: Entonação.
2: Isso, da entonação. É. Dependendo do jeito que ele fala, é de outro jeito. Tá
1: cara, dependendo do jeito que ele fala,
2: é sim, mas cara, é uma parada muito nerd isso aí, cara. Isso daí é uma coisa muito nerd. Tipo assim, você olhar todos os episódios de Pokémon e deduzir que se o Pikachu fala Pikachu de tal forma, ele tá querendo dizer algo.
1: É pra quem espera, meu amigo.
2: Cara, que loucura, né?
1: É pra quem a escolha foi a espera.
2: Sim.
1: Entende?
2: Enfim,
0: tá bom.
1: Vamos lá.
2: Desculpa.
1: Um vídeo de um manifestante vestido como Pikachu viralizou nas redes sociais após os protestos contra a prisão do prefeito de Istambul, Ekrem Yamamoglu, na Turquia.
0: Tá.
1: O caso ganhou repercussão na quinta-feira do dia 27 de março de 2025, quando vídeos mostraram a pessoa fantasiada correndo entre manifestantes em Antália. Faz sentido? Antália. As manifestações tiveram início no dia 19, após a prisão de Imamoglu, opositor do presidente... Não, é no...
0: Vai, cara.
1: No presidente Recep Tayyip Erdogan.
0: Perfeito.
1: No domingo 23, os protestos se intensificaram com a decisão da justiça de manter a prisão e afastá-la do cargo enquanto aguarda julgamento. Jornalistas e milhares de participantes foram detidos durante as mobilizações. Um manifestante fantasiado foi registrado em meio à multidão que tentava se proteger da ação policial. As imagens chamaram a atenção de internautas, tornando o Pikachu um símbolo inesperado do movimento. E tem aqui o vídeo dele correndo. Mas peraí. Em outra situação, um homem identificado pelo apelido de Pikachu foi assassinado a tiros no dia 10 de outubro do ano passado, enquanto estava sentado em frente a um supermercado na rodovia dos Minérios, no bairro de Abranches, em Curitiba.
0: O cara preferia Digimon.
1: Eu também acho. Me acho que era. Cera, bola de fogo. Pá, pá. Segundo informações apuradas pela RIC TV, a vítima foi surpreendida e baleada mais de 10 vezes, principalmente na cabeça.
2: Meu Deus, cara.
1: Moradores no local acionaram socorro, mas quando o resgate chegou, o homem já estava sem vida. Sério? Clique e leia a matéria completa. Aí eu não vou ler a matéria completa aí.
0: Tá certo.
2: Clica
0: tá.
2: E leia a matéria aí, completa.
0: Aí tu falou aí de dois.
2: Ouvinte lá clicando.
0: Ué. Dois Pikachu, né?
1: Dois Pikachu.
0: Um levou bala e o outro só tava lá preso porque tava na manifestação.
1: Dá pra gente fazer diferenciar os dois. O Pica-Pica, que tava lá em Istambul, e o Chuchu estava aqui em Curitiba.
0: Entendi.
1: E aqui tem um vídeo do

0: aquelas bolas grandonas lá de plástico. E aí a pessoa.
1: De plástico?
0: Aí a pessoa acaba caindo pra trás e cai dentro da água, né? Você não viu esse vídeo, não?
1: Nunca vi, nunca vi.
0: Não tô ligado. De repente nem é o Pikachu.
1: É, mas é que não tem, faz muito sentido.
2: Tem grande chance de não ser o
0: Pikachu. Tem grande chance de nem ser o Pikachu.
1: Ele era um ser humano?
0: Não, é alguém fantasiado então de alguma coisa. Eu acho que é o Pikachu, mas agora já não tenho
1: certeza amarelo.
0: De nada. Acho que é a luz verde que tá me deixando confuso. Bom, é isso? Deu?
2: Petição então, tá. Para a luz vermelha, né, cara? Vamos colocar a luz vermelha aqui no estúdio.
0: Ô, vamos falar de candidatos celebridades 2026?
1: Bora!
0: É, esse aí tá no meio também, rapaz. Mas, ó, ex-jogadores e nomes do esporte. O Edmundo, por exemplo, é um ex-atacante do Vasco da seleção, é candidato a deputado federal pelo Rio de Janeiro.
1: Acho isso muito interessante. Como ele já jogou futebol, ele sabe exatamente muito bem
0: que é do que o Brasil então, precisa, né?
1: Eu acho
0: exemplo do que faz Romário, né? Sempre muito atuante.
2: Que Romário?
0: Luiz Fabiano, também outro ex-jogador, passou pelo São Paulo, seleção brasileira, é pré-candidato a deputado federal por São Paulo.
1: Aí, ó.
0: Esse aqui me chamou muito a atenção, porque é um cara que eu admiro muito, é um esporte muito praticado por mim também. Quer dizer, já foi mais. Bistões. Baianinho de Mauá.
2: Baianinho de Mauá.
0: Cara,
2: assim, ó, claro que você vai falar muito, muito mais nomes de influenciadores, inclusive Baianinho.
0: Vai receber.
2: Mas Baiano, com essas eleições... Com essas eleições, a gente pode perceber que qualquer pseudo-influenciador quer se candidatar. Cara, qualquer um, irmão. Até o... Não sei se vai estar aí, mas o Richard Rasmussen também.
0: Ah, eu acho que
2: ele é um baita influenciador, mas ele saiu como governador do... Ele tá saindo pra
1: governador.
0: Governador?
2: Sim.
0: Governador? Tem certeza?
2: Não, deputado.
0: Ah, federal?
2: Pra deputado federal do...
1: Faz mais sentido.
2: São Paulo.
0: Faz mais sentido. Olha só, não sabia não, rapaz. E não tá na minha lista. Bom, o Baianinho de Mauá, né? Vai resolver os problemas do Brasil na base do taco. Candidato a deputado federal por São Paulo.
2: Vai dar uma atacada.
0: Uma atacada de mestre.
1: Pelo menos em relação a asfalto tá tudo certo, né? Porque ele vai tapar todos os buracos, então isso aí tá tranquilo.
0: Matheus Amaral.
2: O bom é o silêncio constrangedor.
0: O Matheus Amaral, rapaz. Esse aqui é um ex-BBB, influenciador ligado ao agronegócio, um pré-candidato a deputado federal pelo Rio Grande do Sul. Bom, em relação aqui a atores, apresentadores e artistas da TV, Humberto Martins. Ator, Humberto. Candidato a deputado federal pelo Rio de Janeiro. Isso aqui eu me lembrei de um meme de um cara que foi lá na rede social e reclamar, né? Algum hacker invadiu a minha conta do Facebook e mudou meu nome. O nome dele era Humberto. Tava Humberto, 2 Berto, 3 Berto, 4 Berto. Que maravilhoso. José de Abreu, ator, candidato a deputado federal pelo Rio de Janeiro. Você conhece?
1: Não,
0: José de Abreu?
1: Esse aí e o Peninha juntos são dois caras que, cara, não tem isso aí, esses dois aí não tem como. O que aconteceu?
0: Silvia Abravanel. Essa aqui é filha do Silvio?
1: Não sei de nada.
2: Silvia Abravanel, que
0: não sabe de nada. Apresentadora, candidata a deputada federal por São Paulo. O Geraldo Luiz,
2: ela é filha do...
0: É, loucura, né? Já tem tanta coisa que é ser... sei lá. Isso quer mudar o Brasil, né?
2: É.
0: Bom, Geraldo Luiz, esse aqui é apresentador também, ó. Candidato a deputado, não sei. Deputado federal por São Paulo.
1: É ele que fez uma das matérias que mais tem a ver com política, que foi aquele fantasma no balanço.
0: Ele fazia muito isso, né? É. Ele tinha uns quadros, essas paradas.
1: Sensacionalistas.
0: É. E era legalzinho. Bom, Raquel eu não sei
1: Sherazade.
0: Falar. Sherazade, é isso? É que nome difícil,
1: é engraçado esquisito.
0: De falar, né, rapaz? Bom, jornalista, apresentadora, candidata a deputado federal por São Paulo. Mais uma aqui, ó. Antônia Fontenelle, atriz e influenciadora.
1: Meu amor, velho, meu Deus do céu.
0: Candidata...
1: Cara, o cara votar na Antônia Fontenelle, Jesus, velho.
0: É candidata a federal pelo Rio de Janeiro. A Andréia Sorvetão. Andréia Sorvetão, que quer dar um gelo na corrupção.
1: Ah.
0: Ela vai mudar o país. Candidata pelo Rio de Janeiro. Aqui não disse candidata a deputado estadual, federal, não sei. Bom, outra aqui, ó, Inês Brasil.
1: Não.
0: É.
1: Ah, não.
0: Candidata pelo Rio de Janeiro. Manuel Gomes, o Caneta Azul.
1: Já vi você
0: azul
1: falando caneta. Da corrupção,
0: não. O Manuel?
1: É.
0: Sim.
1: É muito bom, tem um vídeo agora que ele gravou.
0: Eu só vi aquele vídeo daquela entrevista que tinha o Regis lá.
1: Não, eu vi um vídeo agora atual dele, que é ele com outro cara. Aí o cara vai fazendo perguntas pra ele específicas, né? E aí ele diz assim, o que você vai fazer?

0: então pro Brasil, o Brasil tem que melhorar. Lembrando que não, o Brasil tem que melhorar. Tem que dar mais saúde pro povo. O povo precisa de saúde.
1: E é como chama?
0: Tem que dar mais saúde pro povo.
1: E é só isso. Não sai mais nada. Genial. Bom, tem um tal de Paulo Angelito aqui, não sei quem é. Mas ele é, ah, tá aqui, ó, conhecido pelo programa Aeroporto Área Restrita. Eu gosto muito desse programa, cara.
0: Também.
1: Candidato a deputado federal por São Paulo. Agora não sei dos lá que participam qual é o Paulo Angelito, mas o cara é famosinho também. Bom, pessoal da internet aqui, ó, de reality shows e tudo mais. Internet. A Graciane Barbosa, influenciadora e ex-BBB. É, entrou na disputa eleitoral, aqui só diz isso. Então não sei se ela de fato sacramentou, né, a sua candidatura neste ano. Adrilis Jorge, ex-BBB, jornalista e vereador, busca vaga para deputado federal por São Paulo. Tem também a Val Marchiori, socialite, personalidade de TV. Aparece entre os nomes que entraram na corrida, agora não sei se confirmou. E tem o MC Darlan.
2: MC Darlan.
1: Cantor barra influenciador. Também.
2: Eu tô falando, cara, qualquer um.
1: Aparece lá no nome dos candidatos, né? Não sei se, enfim, se sacramentou, se ele vai, se não vai, mas estes são alguns dos famosos, outros nem tanto aqui, que podem aparecer aí nas eleições 2026.
2: Cara, essa lista.
0: Todos os ótimos candidatos, né?
2: Sim. Essa lista me faz constatar que qualquer idiota consegue, né?
1: É. Ah, mas por que que tu tá dizendo que todos são ótimos? Você nem parou para saber quais são as propostas de tais propostas candidatos.
0: De cor
1: é.
0: E salteado.
1: Por exemplo, Humberto.
0: Todas.
1: Pois é, ó, mas Humberto Martins. Será que não tem boas ideias? Não dá pra dizer que não.
2: Não, tem.
1: Geraldo Luiz.
2: Tem. Ele vai fazer aqui Humberto, é Humberto 3.
1: Silvia Abravanel. Acho que tem alguns desses aqui que podem ter ideias boas.
2: Sim, podem ter, sim.
1: E sabem, tem noção do que estão fazendo, né? Agora tem outros que
0: completamente fora da casinha. Tá, né? Silvia Abravanel, se ela estiver envolvida com alguma coisa do SBT, faz até sentido por gestão, por administração e por outras ideias. É mais ou menos isso. Geraldo Luiz é mais sensacionalista, né? Ele sabe mais o que acontece com o povão em relação à informação. Não sei se ele tem uma ideia do que é criar.
1: Não leis. Sei também.
0: Né?
1: Não sei também.
0: Então, difícil de dizer.
1: Assim,
0: pra mim, o mais preparado dessa lista é de longe o Manuel Gomes.
1: Manuel Gomes é o cara. Sim, é o cara.
2: Ele é o cara do momento, né, cara?
1: É, exatamente. Mas, enfim, e creio que alguns.
0: Caneta vermelha na corrupção.
1: Creio que algum deles, ou alguns deles, dessa lista aqui, e de uma lista que com certeza é muito maior, de pessoas famosas que estão tentando a vida na política agora,
2: e preparadas.
1: Muitos serão eleitos, né? Muitos sem ter preparo algum. Por isso que o Brasil aqui é o Brasil hoje, né?
2: É, e o inclusive teve aí o Richard, né, que eu comentei mais cedo.
1: Richardzinho?
2: Richard Rasmussen. Uhum. E, cara, ele. A pauta dele é bem interessante, né? Que é um problema que tá sendo bastante divisivo aqui no Brasil, que é o que fazer com os javalis, né? Os javaporcos aqui, que a gente tá tendo uma praga aqui no Brasil, né? Então ele já começa o vídeo dele de anúncio assando um porquinho. Assando um porco lá num campo, assim, tá ligado? Numa churrasqueira de chão.
0: Tem que abrir.
2: Bem bacana.
0: Empresa de. Como é que eu esqueci o nome agora?
2: De javaporco?
0: Não, como é que é o nome? Que fica furado lá. Empresa do quê?
1: Não sei.
0: De peneira. Empresa de perfura javali.
1: 2h23, meu Mas Deus, enfim, aonde ó, esse programa vai parar?
2: É fazer o toicinho.
0: É uma coisa que eu acho que é muito bonita. Eu vou falar uma coisa assim. Uma coisa que eu queria dizer é o seguinte. Olha que engraçado. Mas se tu tem uma ideia de proporção, eu digo pelo como é que é o nome daquele que saiu pra presidente que eu votei nas últimas eleições de 2022?
1: Eu não sei em quem tu votou.
0: O Emael não tinha proporção nenhuma de vencer. Eu votei a ele como votei nele
1: por voto protesto. De protesto
0: total, porque eu não queria nenhum do que era me apresentado.
1: Tá,
0: eu continuo
1: certo.
0: Com a mesma.
1: Tá bom.
0: Só que assim, o Emael não tinha proporção nenhuma. É de fato um protesto, porque tu sabe que ele não vai ganhar. Se o Emael tivesse no topo, eu diria assim, cara, não tem como, cara. Brasil não tem como votar nisso daí.
1: Uhum.
0: Isso é impossível, não tem. Ele não tem ideia nenhuma, não sabe o que tá fazendo.
1: Uhum.
0: Eu digo a mesma coisa pro Manuel. Se o Manuel fosse um cara que, tipo assim, ó, ele. Cara, ele é o seu Zezinho do Gás do Capivari que vai sair pra deputado. Ele não tem chance de ganhar.
2: O seu Zezinho, como assim? Eu tô ligado.
1: Já pensou se tem o Zezinho do Gás lá?
2: não sei.
1: Giovanni, mas o caçador tá lá ouvindo o programa grande ouvindo, não ouve mais porque tu falou isso.
0: Eu não vou nem mais sair. Imagina ele falando, ah, agora que o Lucas falou, não saio mais.
1: Maravilhoso. Se tiver uns vizinhos do gás, aquele abraço pra ele.
0: Um abraço pra ele.
1: É, pode ser candidato, sim, tranquilo aí. Que
2: pode ser, pode ser.
1: Bom, vamos lá. 12h24, vamos a hoje na história.
2: Bora.
1: O que aconteceu no dia 17 de agosto em anos anteriores? Tu não sabe? Tu
2: cara,
1: o teu celular não chegou ainda.
0: Chegou, cara, tem que ir lá pegar o número.
1: Ah, cara, não, tu não tem o número ainda.
0: Saiu hoje à tarde, então, que cara, agora tá sem chuva, né?
2: Bom, ele fez sobre o dia do patrimônio histórico e cultural no Brasil, ok?
1: Ok.
2: E sabe quem traz?
1: É o professor Claudinho, né?
2: É ele,
1: vai,
2: né?
1: Claudinho.
2: Fala aí, Claudinho.
3: 17 de agosto é o dia do patrimônio histórico e cultural no Brasil. Esta data foi instituída no ano de 1998 para homenagear o centenário de nascimento de Rodrigo Melo Franco de Andrade, fundador e primeiro presidente do IFAM, Instituto do Patrimônio Histórico e Artístico Nacional, criado em 1937. A data serve para conscientizar a população sobre a importância de proteger os bens materiais e imateriais que testemunham a nossa história. Ao mesmo tempo, alertar a sociedade sobre a necessidade de cuidar de monumentos, prédios antigos, festas, saberes, paisagens e assim fortalecer o sentimento de pertencimento ao Brasil e cultivar a memória coletiva do povo brasileiro. Rodrigo Melo Franco de Andrade foi responsável pela consolidação das leis de proteção ao patrimônio histórico e cultural brasileiro. O Decreto-Lei nº 25, assinado em novembro de 1937, instituiu o instrumento do tombamento, ferramenta jurídica usada para blindar da especulação imobiliária os bens materiais de valor histórico e artístico que formam o patrimônio nacional. As primeiras ações priorizaram a arquitetura colonial, edifícios religiosos e monumentos de pedra e cal, a fim de consolidar uma identidade visual e histórica para o país. O artigo 216 da atual Constituição Brasileira, promulgada em 1988, ampliou o conceito de patrimônio nacional, incluindo formas de expressão, modos de criar e viver e outros bens imateriais. A partir do ano 2000, o IFAM passou a registrar saberes, festas e tradições populares como patrimônio cultural vivo do Brasil. Povo que deixa de preservar sua memória e seus bens artísticos e culturais perde a sua identidade e se deixa dominar facilmente pelos aproveitadores da ingenuidade popular, que se apresentam como inovadores para roubar os bens que são de todos. Quem desconhece a sua história acredita em qualquer versão imposta pelos outros, ou ainda, sem uma base comum de lembranças coletivas, o povo se divide e perde a força para se proteger e se defender.
1: Ok, valeu, professor, um abraço e até amanhã, aniversariante famoso do dia. Hoje, Zezé de Camargo tá de aniversário, rapaz, parabéns pra ele. Emicida, rapper e compositor brasileiro.
0: Conhece ele? Nome da minha tia Regina, do Emicida.
1: E aí, tu curte o Emicida?
4: Ah, não.
1: Não?
4: Não.
1: Eu nem...
0: Não é legal, não.
4: Eu gosto dele. Não, eu gosto dele nas batalhas, tá ligado? Que ele, antigamente, bem no comecinho, ele fazia batalha de rap.
1: Ah, tá, de rap?
4: Sim. Aí eu curtia, tá ligado? Mas depois as músicas dele não me chamam a atenção, ele tem muita militância no culto também.
1: Ah, então, certo, então. Mesmo assim, parabéns pra esse Emicida. Bom, Ed Mota.
0: Ah, esse aí não tem. Cara, esse aí eu gosto das músicas, mas não gosto da personalidade.
1: Ele mesmo é bem complicadinho, né, esse Ed Mota, né?
0: É porque ele é muito prepotente.
1: Malão.
0: Não dá.
1: É o Barramalho, cantor, é? Robert De Niro.
5: Parabéns.
1: Ó, o De Niro está de aniversário, é? De Niro, grande De Niro. Ah, parabéns a ele. E o Champagne. Não é champanhe, não. Champagne, ator, está de aniversário hoje também. Parabéns.
5: Champagne é bom.
1: É. Champagne, vai comemorar com champanhe?
5: Eu acho que sim.
1: Vai lá, charadinha.
5: Charada.
2: Tu quebrou o cara, cara.
5: Vai é lá. Porque ele não tem dedo que eu pensei.
1: Não, eu que imaginei é, que ele tivesse pensado alguma coisa muito
5: sem
1: legal.
5: Sem barriga de vidro e tripas de
1: o
5: pedra.
1: O que é, rapaz?
5: Lâmpada.
1: É a lâmpada, exatamente.
2: Barriga de vidro, é, faz sentido.
1: Tá bom, vambora. Tchau, Lucas, um
2: se
1: abraço.
2: Se bem que se você usa essas lâmpadas hoje em dia, você tá fazendo desserviço pra natureza.
5: É.
1: Besteira. Tchau.
5: Tchau. Até tomorrow.
1: Tchau, Everton.
2: Tchau.
1: Vambora. Na sequência tem. Tem?
2: De graça, o cara.
1: Tem tomar notícias? Tem tomar notícias? Com quem?
2: Tem.
1: Tem tomar notícias. É. E logo depois, balcão de negócio. Aí eu garanto. Com Ramon Silveira. Tchau.

0: Está no ar o Tubá Notícias. Diocese de Tubarão tem novo padre jovem, foi ordenado na sexta-feira, Padre Jonathan. Após fechar 298 lojas, Casas Bahia liquida eletrodomésticos em depósito com descontos de até 58%. A Diocese de Tubarão ganhou um novo sacerdote. Jonathan José de Medeiros foi ordenado padre na noite da última sexta-feira, dia 14, durante uma celebração realizada na Catedral Diocesana, no centro de Tubarão. A ordenação marca o início de uma nova etapa na caminhada vocacional do jovem, que havia sido ordenado diácono em março deste ano. A celebração reuniu diversos padres, diáconos fiéis e dois bispos que acompanharam um rito de ordenação sacerdotal. A cerimônia contou com os momentos próprios do sacramento da ordem, entre eles a imposição das mãos e a oração de ordenação. A celebração iniciou às 19:30 e teve como celebrante o bispo da Diocese de Tubarão, Dom Adilson Pedro Buzin. Natural da região do Borrotes, Jonathan percorreu uma longa caminhada de preparação até o sacerdócio. Ele iniciou o acompanhamento vocacional em 2017 e ingressou no seminário Nossa Senhora de Fátima no ano seguinte. Sua formação passou ainda pelos estudos de filosofia em Brusque e teologia em Florianópolis. Agora, como padre Jonathan, o jovem sacerdote segue sua missão na própria comunidade, onde possui as suas raízes. Atualmente, ele é vigário paroquial da Paróquia Imaculada Conceição, no bairro Borrotes, aqui em Tubarão, dando início oficialmente ao seu ministério sacerdotal junto à diocese. Geladeiras, lava e seca, freezers e fogões, esses são alguns dos itens que estão em liquidação em um leilão de produtos das Casas Bahia, após a rede varejista anunciar o fechamento de 298 lojas na última semana e entrar com um pedido de recuperação judicial na Justiça de São Paulo neste último domingo, dia 6. O leilão é feito de forma online pela plataforma digital brasileira de leilões, Quara. Ao todo, são 350 produtos localizados no depósito da empresa em Jundiaí, em São Paulo, com descontos que podem chegar a 58%. Os lances podem ser registrados até esta segunda-feira, hoje, dia 17, conforme a própria plataforma, que também mostra o número de lances já feitos para cada produto. Aqui em Tubarão, ontem foi anunciado no Farol Shopping o fechamento das Casas Bahia. Termina aqui esta edição do Tubá Notícias.
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0: Boa tarde. Tarde de segunda-feira. 2:35, tá na Tubata, na melhor, sempre junto de você, está começando o Balcão de Negócios a partir de agora. Você participa pelo 3626-5177, 3626-5177. 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Tempo e a temperatura. 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Em Tubarão, tempo bom. Temperatura de 29 graus. Sensação aí de 30, 31. Tá quente. Vamos lá. Hoje está bom, né? Se ficasse assim sempre era bom. São 2:36, vamos lá, vendendo, comprando, alugando ou até mesmo trocando pelo 3626-5177. 3626-5177, vamos com o primeiro áudio. Vamos ouvir.
1: Olha, Ramon, vou pôr um anúncio. Vence uma casa, vence uma propriedade no bairro São Martinho, semana Vipela. Estou pedindo 250 mil. Aceito carro no negócio até 50 mil. Quem tiver interessado é ligar para o 991-890773 e falar com o Lauro. Esse número do Zalpa, mando foto. Aceito a proposta. Obrigado, Ramon. Bom serviço.
0: Vende-se um mercadinho no bairro Revoredo, em frente ao condomínio Santa Cecília. Mercado com estoque, maquinário completo, 3 freezers, 3 ventiladores grandes, 3 geladeiras de 3 portas, 2 ar-condicionados, cozinha completa e prateleiras. Valor do mercado 53 mil, oferta especial. Essa oferta ficará de pé por uma semana apenas. Tratar com a Zélia pelo 999-72-9867. 999-72-9867. DDD 48. Tá? Foi perdido documentos em nome de Ernesto Benatti da Silva, carteira de couro com documento, carteira de motorista, identidade, perdido próximo ao Giasse da Vila Moema Centro. Quem encontrou, entrar em contato com sua filha Adriana no 999-820310, 999-820310. Alô, boa tarde, quem fala?
2: Oi, boa tarde, Ramon.
0: Boa tarde, rei da porcada.
2: Como é que nós temos? Passou o temporal de chuva?
0: Já passou e tomara passou. Que não venha mais.
2: Ah, agora é a chuveirada. Ramon, pode... eu quero comprar um, se tiver alguém, queria comprar um frigobar, e eu queria comprar, se alguém tivesse guarda-roupa, tem que ser bom, bem inteiro. Quero comprar esse guarda-roupa e um frigobar. Uhum. O garrafo tem que ser bem bom, né? Pequeno, eu não sei se é grande, mas pequeno. E eu também tenho para vender aí uma Bis 2015, emplacadinha, só passar pro nome, eu passo 11,5. 2015, a Bis bem novinha, tá com 39 mil só. E o nosso telefone aqui, Ramon, é 988-735050. Fala com o João dos Porquinhos. Tá bom, Ramon?
0: 988-735050.
2: Fala com o João dos Porquinhos.
0: E o galinheiro aí, tá bem cuidado?
2: Tá. Tá colhendo um ovinho legal, hein?
0: Ah, então tá bom. Precisar de mais galinha, já viu?
2: É só chamar o Pitu, né?
0: Não, agora só tem o Thor. Só tem o Thor e a Jade.
2: Ah, Jade. A Jade não pega nada. A Jade é fraquinha.
0: Ah, tu é que pensa.
2: Agora a Jade só quer comer ração, amor.
0: Sem comentário, vou deixar quieto. Tá, valeu, são duas. Um abraço.
2: Tudo de bom. Hein?
0: Tudo de bom. 2:40, depois dessa, meu amigo, eu tenho que rir mesmo. Vamos lá, vamos ouvir aqui o áudio.
3: Boa tarde, Ramon. Ainda estou vendendo tudo, essa Aero 14, pretinha, elétrica. A bicicleta é inteirinha, tá? A bicicleta é novinha. E é bateria de lítio, tudo, dá para tirar ela para carregar fora. Ela dá para adolescente ou adulto, porque tem regulagem no banco, no guidão. Estou vendendo isso aí ainda, tá? Precinho aí, ó, eu paguei dois e trezentos, eu tô vendendo hoje por 2.000. Só hoje, 2.000 aí para vender, tá bom? O telefone de contato é 3662 14 99 918291. 99 918291, tá bom? Valeu, abraço, tchau.
0: Alô, boa tarde, quem fala? Caiu a ligação, vamos ouvir o áudio.
4: Ô Ramon, boa tarde, Ramon, tudo bem? Ô Ramon, ainda continuo vendendo essa morada aí, Ramon. Ela fica aqui na próxima garagem da Capivari, aqui no Maitá Centro. E se alguém tiver interesse aí, dá uma ligadinha no 996-69-1113. Ok, Ramon? Valeu, tudo de bom aí, um bom final de semana pra ti, a todos da rádio aí, a todos os ouvintes, tá bom?
0: Uhum.
4: Valeu, obrigado.
0: Alô, boa tarde, quem fala?
5: Oi, alô, boa tarde, Ramon. Ah, política,
0: ah, vou combinar uma coisa com você, Giovanni.
5: Tá.
0: Gosto muito de você, entendeu? Tá. Você participa legal, tal, tá. Mas vamos combinar, não falar de política.
5: Não, vamos falar nada.
0: Tá, e aqui tá, evitar, não evitar. Fala em problemas e vamos falar só de vendas. Tá. Diga aí, vai.
5: Tá, então eu tenho aqui, ó, 3 portão de correr, de chapa de 1 polegada e com chapa de 1 polegada. Os 3 é um de 2,5 metros e outro de 3 metros. E tem também uma cortadora de fazer basculante, de cortar assim a 90 graus.
0: Uhum.
5: Um precinho bom aqui na nossa galeria. Tem um compressorzão aqui de 500 polegadas para ser negociado. Tem aqui uma banca de trabalho, tem uma bigorna, uma morsa, tudo, Antônio. É, Ramon.
0: Sim.
5: Então, agora a nossa economia vai complicar porque muitos impostos.
0: Não, eu avisei que ele precisa de falar de política, rapaz.
5: Tá,
0: dá o telefone.
5: Então é o 3623-1819.
0: Tchau. Mas que barbaridade, não tem jeito. São 2h43. Vamos ao telefone. Boa tarde, quem fala?
6: Ramon, eu de novo.
0: Diga.
6: Eu queria ver o telefone daquele cara que tem aquela motocinha pra vender ali, elétrica ali. Não tem ver, não consegui pegar o telefone dele.
0: Ah, tá. É o... A motoquinha, deixa eu pegar aqui. Eu acho que é isso aqui, ó.
3: Boa tarde, Ramon. Ainda estou vendendo tudo isso com essa... Aro 14, pretinha elétrica. A bicicleta é inteirinha, tá? Bicicleta...
0: Essa aqui, né?
6: É, essa mesmo.
0: Anota aí.
6: Pode falar.
0: É o 9. 99.
6: 39?
0: É, 39. É 49, tá?
6: 49. Então.
0: 49.
6: Tá.
0: Agora, escreve o número 1.
6: 1.
0: 82.
6: 82.
0: 91.
6: 91. 1, 2, 3, 4, 5, 6, 7, 8, 9. Tá, eu tenho credencial também.
0: Oi?
6: Não tenho credencial também?
0: Não, só não, tem. Só tem. Deixa eu ver.
6: Mas deixa que ver. Tem?
0: Para aí.
3: 2.300, eu tô vendendo hoje por 2.000. Só hoje, 2.000 aí para vender, tá bom? O telefone de contato é 3662 14.
0: 3626-6214.
6: Tá,
0: 3626-6214.
6: 6214. Valeu, Ramon. Abração, tá?
0: Outro. 2h44. Comerciais, por favor, voltamos já.
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0: 7:47. Aqui nós temos: vendo ou troco um rack do automóvel Prisma, o Prisma da Chevrolet. Esse rack está em perfeito estado. Ele vende ou troca também um celular A01, seminovo, pouco usado. E vendo ou troco uma fritadeira elétrica, seminova. Pode ser botijão de gás, por botijão de gás. Ele troca tudo isso por botijão de gás, enfim, né? O contato é 999-36-7595. 999-36-7595. Tá? Foi perdido documentos no nome de Ernesto Benatti da Silva. É Ernesto. Carteira de couro com documento, carteira de motorista, identidade, próximo ao Jace da Vila Boema. É 999-820310. 999-820310 é o telefone aí de contato. Tá certo? Beleza. Tenho uma casa mista em Criciúma para vender ou trocar por casa em Tubarão. Tem 3 quartos, 2 banheiros, garagem para 3 carros, toda murada e imobiliada. É escriturada e averbada. É, contato com Jaime. 998-64-9731. E ele tem uma casa de alvenaria na praia de Campo Bom, Jaguaruna, para vender. Tem 3 quartos, 1 banheiro, sala e cozinha conjugado, garagem fechada, toda imobiliada e murada. Contato com Jaime pelo 998-64-9731 é o telefone de contato. Vamos ouvir o áudio chinês.
1: Ô Ramon, boa tarde. Ô Ramon, tem um lote aqui na guarda mais cara, na mais esquerda, para vender aqui num posto de gasolina, que entra um posto de gasolina do Licão, lá no final. Esse lote tá aterrado, Ramon, para cima da estrada. Esse lote aí, ele mede 11,5 por 18, né? Tá, tem o poste já para construir, tá a rua calçada, lote bem café mesmo, Ramon, bonito mesmo. E já tem a energia para construir também ali, né? Então é só construir, é só vir ali e já construir, beleza? Eu quero 100 mil nesse lote aí, se a pessoa me der 50 mil de entrada, o resto eu parcelo, um salário por mês. Valeu, Ramon, obrigado. O telefone é 988-1025-36. Fala com o Janga. Valeu.
0: Ok, vamos lá. Aqui, ó, vendo um molinete com todos os acessórios para a pessoa, R$200. Um jogo de cozinha de pia, 1,60 m de comprimento por 60 de largura, com pedra, balcão, balcão aéreo, 1,60 m de comprimento, 0,38 de largura, MDF, feito em marcenaria, Rua Manuel Tobias, número 47, Passo do Gado. Ponto de referência, Padaria Priscila, 3632-4268. 3632-4268, valor R$3.000. Tá? Vendo uma TV LG, da marca LG Smart, 43 polegadas, mas tem que trocar o LED. Valor R$450, ele quer pela TV. Contato pelo 99800-4382. Tá? Vendo este freezer de 100 litros por R$500. Um freezer de 100 litros. Cor branca. E um outro freezer por R$700. Por 700. Tratar os dois pelo 98413-6937. 98413-6937. Aqui nós temos. A nossa ouvinte, a Ruth, continua vendendo a Singer Facilita Pro 4432. É uma máquina de costura muito forte e rápida. Ela faz 32 pontos diferentes. É ótima para quem precisa costurar tecidos grossos, como jeans e também tecidos finos. Faz 32 tipos de pontos. Tá? Tá revisada, tá na loja que comprou. Inclusive, está na loja que eu comprei. E também coloquei vários mimos para quem for começar um trabalho de casa. Às vezes quem mora longe já tem tudo que precisa, né, para começar. Ela pagou R$2.050, mas, né, de repente tem negociação aí, né? Então, tratar pelo 996 996039572. 996039572. O senhor Aristides Frasson Neto perdeu seus documentos pessoais, incluindo documento do carro. Então, 996039572, também tratar com a Ruth. Tá certo? Tá na Tubá. E vamos aqui com o Genésio.
2: Ô Ramon, boa tarde, é o Genésio. E aí, tudo bem? Ô Ramon, quer dar reforçadinha no meu lote lá no Sangão? Lá no centro de Sangão ali? Tá? Esse lote fica no loteamento Adelúcia Guiar. O lote mede 1460 por 2560. Ele é escriturado no meu nome certinho, Rua Lajotado. O lote está pronto para construir. Tá? É, bem pertinho do centro ali, tá? Esse lote aí eu estou vendendo ele. Eu tava anunciando aí por 115 mil, baixei para 105 no dinheiro. No dinheirinho, aceito proposta, aceito um carro e negócio, mas aí o valor é normal lá, tá? O telefone para contato é 99622-3375. 99622-3375 para falar com o Genésio. Ramon, obrigado, um abraço, fica com Deus.
0: Valeu, 2h54. Vamos ouvir mais esse áudio aqui, o chinês.
3: Boa tarde. Eu tenho para vender um sítio aqui em São Gabriel, 13 de maio. São 2 hectares com escritura. Tem uma casa de madeira novinha no terreno bem bom, bem localizado, próximo à igreja católica. Eu estou pedindo 420 mil reais. Interessados, ligar para o 999-313815.
0: Uhum. Então tá bom. Vamos lá. Tem mais aqui? Tem esse aqui, ó.
4: Boa tarde, Ramon. Tudo bom? É o Márcio quem está falando. Eu tenho uma casa lá na Rua Tubarão, no Camacho, Rua Calçada. A casa 7x10, toda imobiliada, IPTU em dia. Casa montadinha para morar, tudo com calha. Ela tem garagem para 2 carros, com churrasqueira. Ela vai ficar toda imobiliada, tá? A casa é casa boa mesmo. O interessado é ligar para o Márcio, é 99604-5155. O valor dela é 195 mil.
0: Uhum. Tá certo. Vamos lá, aqui no nosso balcão de negócios, vendendo, comprando, alugando ou até mesmo trocando. Aqui nós temos mais um áudio.
5: Documento em dia.
0: Vamos ver aqui, ó.
5: Boa tarde, Ramon. Tudo bom? Eu tenho para vender aqui um Asa Delta Tour Sport. Documento em dia. É para puxar carro, tá? Emplacadinho, tudo. Só transferir pro nome. Valor a combinar, tá? Meu telefone é 48984953287. 48984953287. Falar com o Rude. E também tem uma Duster 2015 completa, no GNV 1.6, verde metálica. Também valor a combinar. Pego carro de menor valor, né? O mesmo número, 98495-3287. Falar com o Rude. Obrigado, Ramon. Bom final de semana para vocês.
6: Boa tarde. Meu nome é Paulo Roberto. Eu preciso vender uma geladeira da Consul, usada, mas está ótima, em bom estado, gela bastante. E o meu contato é 999066475. Falar com o Paulinho. Muito obrigado.
0: Muito bem, vamos lá aqui no balcão. Boa tarde. Meu filho procura serviço de ajudante de pedreiro, qualquer tipo de serviço. Ele tem 21 anos, o nome dele é Davi. E quem tiver interesse é 996869990. Tá certo? Aqui, o que é isso aqui? O que tá escrito aqui? O que tem aqui? Vamos ver.
7: Boa tarde, Ramon. Escuta, olha só, tem um rádio Transglobe, década de 60, todo originalzinho, fio de fiação elétrica ali para botar na tomada, não tem nada de emenda, original, acende a luz, tudo funcionando certinho. O valor dele hoje, à vista, eu faço 1.300. E também tem um compressor feito com motor de ar-condicionado. Esse compressor está funcionando certinho também. Vendo ele no valor de R$450. Telefone para contato 48 99950 0829. Obrigado, Ramon.
0: 99950 0829. Tá? Isso aqui, que é? Que é isso aqui? Tá, isso aqui já foi, né? Isso aqui já foi. E esse último aqui, ô Davi? Pois é, a pessoa manda em cima da hora, né? Tá na hora, né? Tá na hora aqui, infelizmente. Vamos, dá pra repetir, reproduzir bem rapidinho? Ou não dá? Não dá, né? Então tá certo. Então não dá mais tempo. Pessoal, manda mais cedo aí no balcão. Quando começa o programa, 12h30. Volta amanhã às 12h30. Salve Maria! Vem aí com consagração, Nossa Senhora. Depois de Mana Quatubá com o Lucas Carvalho.
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0: pede para você que está aqui na capela do Santíssimo no dia de hoje. Eu sou o Padre Battini, missionário redentorista. Boa tarde para você que está nos acompanhando pela Rádio Aparecida, emissoras associadas, mais de 56 emissoras transmitindo para todo o Brasil este momento de consagração direto do Santuário Nacional. No nosso portal A12, no YouTube Aparecida ao Vivo, lá você acompanha este momento da consagração a Nossa Senhora. Em nome do Pai, do Filho e do Espírito Santo.
1: Amém.
0: O anjo do Senhor anunciou a Maria.
1: E ela concebeu do Espírito Santo.
0: Ave Maria, cheia de graça, o Senhor é convosco. Bendita sois vós entre as mulheres, e bendito é o fruto do vosso ventre, Jesus.
1: Santa Maria, Mãe de Deus, rogai por nós, pecadores, agora e na hora de nossa morte. Amém.
0: Eis aqui a serva do Senhor.
1: Faça-se em mim segundo a vossa palavra.
0: Ave Maria, cheia de graça, o Senhor é convosco. Bendita sois vós entre as mulheres, e bendito é o fruto do vosso ventre, Jesus.
1: Santa Maria, Mãe de Deus, rogai por nós, pecadores, agora e na hora de nossa morte. Amém.
0: E o Verbo se fez carne
1: e habitou entre nós.
0: Ave Maria, cheia de graça, o Senhor é convosco. Bendita sois vós entre as mulheres, e bendito é o fruto do vosso ventre, Jesus.
1: Santa Maria, Mãe de Deus, rogai por nós, pecadores, agora e na hora de nossa morte. Amém.
0: Rogai por nós, Santa Mãe de Deus,
1: para que sejamos dignos das promessas de Cristo.
0: Oremos e infundi, Senhor, vos rogamos a vossa graça em nossos corações, para que nós que conhecemos pela anunciação do anjo a encarnação de Jesus Cristo, vosso Filho, por sua paixão e morte na cruz, cheguemos à glória da ressurreição. Pelo mesmo Cristo, Senhor nosso.
1: Amém.
0: Amém. Podem sentar enquanto nos preparamos para a meditação com o nosso organista Elivelto. Cantemos.

você que está em casa nos seguindo pelo nosso portal A12, pelo YouTube, Aparecida ao Vivo, você que está aí acompanhando pela sua rádio local, transmitindo através da Rádio Aparecida e pela rádio local aí da sua cidade para todo o Brasil, já vai deixando a água pronta, a água filtrada, viu? Para que a gente possa benzer a água e você depois consumir. Gente, no evangelho de hoje de Mateus, o jovem vai ao encontro de Jesus e quer saber como é que ele faz para ganhar a vida eterna. Jesus diz para ele: olha, vivendo os mandamentos. E ele pergunta para Jesus: qual? Porque no tempo de Jesus não é só esses mandamentos que a gente conhece, tinham muitos, muitos, muitos. Então Jesus diz para ele, né, não matarás, não roubarás, não cometerás adultério, honrar pai e mãe, amar a Deus sobre todas as coisas. E ele responde para Jesus: olha, isso eu vivo esses mandamentos. E o que que me falta? Aí Jesus, percebendo que era um terreno fértil, fala: vamos ver se ele está disposto a deixar tudo e a me seguir. E aí Jesus dá a proposta para ele: olha, você quer me seguir? Vai, vende tudo que você tem, dê aos pobres, vem e segue-me. É aí que o negócio enroscou, porque até ali estava indo bem, vivendo os mandamentos, tudo tranquilo, dentro do que pedia. Agora, eu vou ter que vender tudo e dar aos pobres. Ele era rico, se entristeceu. Então aí não vai dar. Começou a pensar. E quando ele observava Jesus e os seus discípulos, começava a ver: peraí, eu tenho casa, Jesus não tem casa. Eu tenho onde comer, Jesus não tem onde comer. Eu tenho, né, toda a comodidade da minha casa, dormir com segurança no vento, no calor, na chuva. Jesus e esse monte de discípulo que ele tem, não tem. Eu não vou. Essa semana, no dia de ontem, nós celebrávamos a família religiosa consagrada. São padres, freiras que deixaram tudo para seguir a vida religiosa. Na vida religiosa, nós não temos nada. A casa que a gente mora não é nossa. Os padres que moram comigo também não são os donos da casa. Vivemos comum. Assim também é a vida religiosa das freiras. Mora numa casa, né? Tem comunidade de 3, 4 freiras, às vezes tem mais. Nós também temos comunidades que às vezes tem 4 padres, 1 irmão religioso que mora conosco. Nada é nosso. A casa não é nossa. O carro é de uso comum, não é nosso. O dinheiro que cai no caixa comum não é individual. Cai no caixa comum. Alguém precisa de remédio, pega aquele dinheiro com o responsável para comprar o remédio. Então, na vida religiosa, nada é nosso. Jesus propôs isso para esse jovem: olha, deixa tudo e vem me seguir. Ele pensou bem: sou muito rico, tenho tudo isso, não vai dar para seguir Jesus. Aí alguém deve estar pensando assim: então quer dizer que nós que vivemos de outro modo não conseguimos a salvação ou a vida eterna? Não, Jesus deu uma proposta para ele, mas não diz para ele que ele não ia entrar no reino dos céus. Jesus diz para ele viver os mandamentos. Ele diz que vivia os mandamentos. Então, se você no teu casamento, você está vivendo a fidelidade, vivendo os mandamentos de Deus, indo à missa, fazendo bem, honrando a Deus, honrando pai e mãe, não matando, não roubando, não cometendo adultério, você já está no bom caminho. Então você está no bom caminho. Você que é solteiro, não quer casar, está vivendo tudo isso, você está no bom caminho. É a sua vocação. A vocação religiosa
tem esse aspecto, que a gente larga tudo para seguir Jesus. Diferente do padre, que às vezes é lá diocesano da sua paróquia, ele pode ter um carro no nome dele, ele pode ter um apartamento no nome dele, é outra vocação sacerdotal, é outro caminho, né? Então, se você está vivendo isso na sua caminhada de vida de casado, vivendo os mandamentos, vivendo de modo justo, honesto, verdadeiro, fazendo bem, ajudando a quem nada tem, você já está no caminho. Jesus que deu uma outra proposta de radicalidade para aquele jovem, só que ele não quis, porque ele viu que ele tinha que perder tudo que ele te juntou a vida inteira para seguir Jesus. Mas a gente veio sem nada, nós vamos morrer também sem nada, não vamos levar nada, tudo que tem aqui no mundo ficará aqui. A gente veio sem nada, voltará sem nada, não é? Então, cada um escolhe o seu caminho de vida vocacional, desde que viva os mandamentos e viva com radicalidade também, no matrimônio, na vida consagrada, na vida de solteiro, de leigo consagrado. Então, viva aí também nessa radicalidade de seguir Jesus. Você aí na sua casa que está seguindo pelo rádio, pega agora sua água. Você que está aqui no santuário, na capela do Santíssimo comigo, pega aí a sua água. Vamos ficar de pé. Oremos. Deus eterno e todo-poderoso, quisestes que pela água, fonte de vida e princípio de purificação, as nossas almas fossem purificadas e recebessem o prêmio da vida eterna. Abençoai esta água que os nossos ouvintes das rádios por todo o Brasil estão lá segurando, rezando, você aqui na capela do Santíssimo. Renovai em nós a fonte da vida de vossa graça, a fim de que nos livre de todos os males e possamos nos aproximar de vós com o coração puro e receber a vossa salvação. Que esta água recorde a água do nosso batismo como fonte que jorra para a vida eterna. Por Cristo nosso Senhor, amém. Amém. Olhando para Nossa Senhora, você aí na sua casa tem aí a sua imagem de Nossa Senhora Aparecida, pega. Ah, não tem? Põe a mão no coração, vamos agora juntos rezar a consagração, estendendo as suas mãos aqui para Nossa Senhora.

consagro-vos a minha língua, para que sempre vos louve e propague a vossa devoção. Consagro-vos o meu coração, para que depois de Deus vos ame sobre todas as coisas. Recebei-me, ó Rainha incomparável, vós que o Cristo crucificado deu-nos por mãe, no ditoso número de vossos filhos e filhas. Acolhei-me debaixo de vossa proteção, socorrei-me em todas as minhas necessidades espirituais e temporais, e sobretudo na hora de minha morte. Abençoai-me, ó celestial cooperadora, e com vossa poderosa intercessão fortalecei-me em minha fraqueza, a fim de que, servindo-vos fielmente nesta vida, possa louvar-vos, amar-vos e dar-vos graças no céu por toda a eternidade. Assim

0: Irmão, minha irmã, você que está seguindo pela sua rádio local aí, não desliga não, continue sintonizado aí na rádio da sua cidade. Você que está seguindo pela rádio Aparecida, siga aí pela TV, pela rádio Aparecida, aí, sempre a programação, tá bom? O Senhor esteja convosco.
1: Ele está no meio de nós.
0: Por intercessão de Nossa Senhora Aparecida, São José, a bênção de Deus Todo-Poderoso, Pai, Filho e Espírito Santo.
1: Amém.
0: Uma salva de palmas a Nossa Senhora Aparecida. Viva Nossa Senhora Aparecida. Viva São José. Obrigado a todos que nos acompanharam pela rádio, pela internet. Nosso canto final.

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2: Fala, meus queridos, tudo certo com vocês? Estamos iniciando mais um De Banda com a Tubá, esta semana maravilhosa que chegou com uma segunda-feira de sol, irmão. Depois de tanta chuva, de chegar molhado em casa, está na hora de possivelmente chegar seco, né? Já que o tempo é maluco demais, não dá pra ter certeza. Pois é, e vamos das 3h20 até as 5 horas da tarde, com muita música, muita animação. Eu espero por você aqui no De Banda com a Tubá, pra pedir sua música, pra se alegrar com a gente. É muita diversão, meu querido. É muita maravilha hoje. E eu pergunto, como foi o seu fim de semana? Foi bom? Foi tranquilo? Foi suave? Espero que tenha sido, né? Espero que você tenha se divertido, já que muita gente disse que no domingo ia ficar em casa, né? E foi um domingo perfeito pra ficar em casa. Você ficou, se aproveitou? Você sábado saiu, viu a família, se divertiu, foi pra festa? O que você fez? Este programa tem a intenção de levar muita alegria, muita satisfação, muita satisfação, não? Satisfação de estar apresentando o programa, né? Mas muita alegria, muita diversão, muita descontração, estar com você durante esta tarde até as 5 horas. Então se prepara, minha querida, você já pode colocar agora a roupa no varal, pode tirar aquela roupa lá que ficou o tempo inteiro e ficou usando o tempo inteiro e agora pode colocar pra lavar e já colocar pra secar logo em seguida. Tira aquela capa de chuva de canarinho, coloca aquela camiseta floral, aquela camisa floral maravilhosa, passa aquele café, joga as cadeiras pro lado, porque você está De Banda com a Tubá.
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2: Estamos em Tubarão, logicamente. A temperatura marca 28 graus. A umidade relativa do ar é de 67%. O tempo está parcialmente nublado, com aberturas de sol, aproximadamente. Vem com a gente, 3626577, você participa, deixa o seu pedido, o seu recadinho, manda sua música pra cá, que a gente vai rodar com todo prazer, beleza? Na apresentação, o Lucas Carvalho, nos trabalhos técnicos, o mesmo, nas gravações, o mesmo, e na direção geral, o padre Rafael Liano. E hoje é aquela banda que já tocou diversas vezes aqui, vira e mexe, alguém pede pra gente pra tocar. É uma música, é uma banda que foi muito forte nos anos 80, fez várias músicas para as novelas da Globo, as novelas do Brasil, basicamente dizendo. Essa banda que não é aquela calça velha, nem aquela camiseta velha, porque é roupa nova. Então, artista do dia, hoje vamos tocar muito roupa nova pra você no primeiro bloco, óbvio. Depois a gente entra com aquele bloco de pedidos, você participa e roda tudo que já tá aqui anotadinho na agenda, beleza? Então, sem mais delongas, vamos para o dia de roupa nova aqui, aproveitando que é o dia de sol, né? Hã? Roupa nova? Enfim, piadinha sem graça demais. As duas primeiras do Roupa Nova hoje é Coração Pirata e em seguida, Nossa História. Depois a gente volta mais, fala mais história pra você, mais groselha, você participa, pede sua música. Se você não gosta das músicas que estão tocando, você que tem o poder de mudar. É só pedir em seguida que no bloco seguinte já vai rodar o que você pede, beleza? Show de bola, vamos para essas duas, agora que são 3h23, você está no De Banda com a Tubá, em 104.9 FM. Show!

0: Você está no De Banda com a Tubá em 104.9 FM. Chega mais! 3625577. Você participa, deixa o seu recadinho, pede a sua música aqui pra mim. Já tem gente participando, a galera já tá pedindo. Eu tava rindo aqui, cara, que foi sensacional. Mas primeiro, antes de chegar no recadinho dele, a galera tá participando, então tem alguns recados na frente, né? Vamos lá. Primeiro recadinho aqui, ó. É pro Dé da Kazan. Boa tarde, Lucas. Manda um alô pro Dé da Kazan aqui do Andrino. Dé, aquele abraço, um abraço pro Jailson, um abraço pro Jaquinho, pra Ana e pra todo mundo que está curtindo o De Banda Catubá. E pede música, Dé, pede música aqui. Salve, salve, amigo. Coloca na lista se você encontrar Catedral Carpe Diem. E Roupa Nova é minha banda preferida. Um abraço, Ricardinho do Morro Grande. Meu querido, ela é muito boa, né? Roupa Nova é sensacional. É uma das bandas, cara, que ela consegue... Deixa eu bloquear o telefone. Ela é uma das bandas, cara, que consegue fazer música dos anos 80, que parece internacional, mas é nacional, né? Eu acho demais, cara. Eu acho demais. Ela lembra muito músicas tipo Roxette, várias bandas desse estilo. Sammy Hagar. Tem muita banda que daí que eu vou falar, né? Até algumas músicas da própria Tina Turner. O ritmo, assim, sabe? Mesmo que seja canção diferente, o ritmo, assim, é bem parecido, eu acho. E também quem tá mandando um abraço, cara, essa aqui, ó. Essa aqui é sensacional. O meu querido amigo Cristiano Albino, meu bom, tudo certo? Ele deu um opa e ele pediu o seguinte, ó. Cara, eu ri. Olha só. Tudo bem?
1: Boa tarde, meu querido, tudo certo?
0: Boa tarde, meu bom.
1: Manda. Pedir uma musiquinha aí.
0: Olha só, escuta.
1: Teodoro Sampaio, Água no Leite, beleza? E já quero mandar um alô aí pro meu amigo aí, meu vizinho.
0: Show.
1: Genoir Gaiteiro, gente boa. E a sua esposa Eliane aí. Tá certo? Valeu, aquele abraço.
0: Cristiano, eu vou deixar tudo anotadinho, mas sabe o que é mais legal de tudo aí? Assim, ó, o que que eu faço? Eu tava aqui, né, preparando o pedido da galera. Aí eu assim, ó, vou colocar um sertanejo com sertanejo, vou colocar bandinha com bandinha, tava preparando tudo. Aí, pediram o Chico Rei para lá, né? Aí eu assim, ah, vou deixar a musiquinha aqui preparada com o Chico Rei, que eu vou colocar Teodoro Sampaio, Água no Leite. Tu não precisava nem pedir que ia tocar, cara. Então tá aqui anotadinho, beleza? Vai rodar depois ali, já ganhasse o pedido de bandeja. E entrar no meio aqui, se tu quiser ainda deixo. Se tu quiser eu deixo o pedido pra rodar, que daí talvez rode até outro dia. Mas Água no Leite hoje roda. E a você, faça como o Cristiano, faça como todo mundo, participe pelo 3626-5177. Deixe o seu recadinho. Um abraço, meu querido, tudo de bom. E participe aí, já até me perdi. Já. Vamos nessa que vem mais duas. Ah, essa aqui eu separei exclusivamente, porque como eu sou um fã de Roupa Nova também, como todos os outros. Aliás, todo artista do dia que eu rodo é porque eu sou fã, né? Então vamos colocando o seguinte. Roupa Nova, A Viagem é a primeira, e em seguida, deixa eu ver aqui, ó, em seguida vem Dona. Mas como eu sou fã, eu escolhi a melhor versão dessa música, que é Roupa Nova, A Viagem, versão acústica, que é do show ao vivo deles, que é do Roupa Acústico. Sensacional essa versão, tá? É pra mim melhor que a original. Então vamos ouvindo, vamos ver se vocês concordam comigo ou não. 3626-5177, agora que são 3h37, o artista do dia aqui na Super Tubá é Roupa Nova.

3h45, foi o bloco do artista do dia que foi Roupa Nova hoje aqui no De Banda com a Tubá. E eu cantava aquela primeira música, eu cantava quando eu tava apaixonado, Jesus amado. 3626-577, você participa, deixa o seu recadinho, a galera já tá participando, tem o pedido aí do Mário da Toca, a dona Isaura também já participou, eu vou trazer esses pedidos no outro bloco, mas eu quero fazer a pergunta do dia, né? Porque se eu não fizer hoje, né? Aí não tem, né? Vamos lá, essa pergunta aqui, ela é interessante. Você é mais de acordar cedo ou dormir tarde? Eu já tenho a resposta e tenho uma certeza que a galera já tem uma resposta diferente para essa pergunta. Mas o que que você é? Você prefere acordar cedo ou você prefere dormir tarde? Compartilha aqui com a gente, 3626-577, conte a sua história, peça a sua música, esteja presente, crie conexão, meu amigo. Eu estou esperando por você. Belezura? Show de bola, nós vamos pro intervalo comercial, na verdade, Tubá Notícias, agora com meu amigo Ramon Silveira, em seguida, previsão do tempo e o intervalo comercial. Na volta, entra o bloco de pedidos 3626-577, beleza? De Banda com a Tubá, agora que são 3h46, intervalo, voltamos já.

0: tarde, está no ar o Tubá Notícias. Após estragos e morte por causa da chuva, Santa Catarina terá sol e calor com máximas que passam de 30 graus. Abono salarial, sétimo lote do PIS/PASEP libera até R$ 1.621 nesta segunda-feira, dia 17, para quem nasceu em novembro e dezembro. Segunda-feira hoje em Santa Catarina foi de sol na maioria das regiões, segundo a Defesa Civil. As temperaturas podem chegar aos 32 graus no Grande Oeste. Está sendo de sol e a mudança ocorre após o estado registrar estragos e uma morte em ocorrências provocadas pelas fortes chuvas. Entre quinta-feira e domingo, ao menos 12 cidades registraram estragos por causa do tempo instável. Em Santo Amaro da Imperatriz, um deslizamento de terra matou uma mulher de 44 anos e deixou a filha dela gravemente ferida. No litoral norte, Vale do Itajaí, Grande Floripa, ainda podem ocorrer chuvas rápidas e fracas por causa da circulação marítima. O tempo amanhã será marcado por tempo firme e calor intenso em Santa Catarina. Com a circulação marítima perdendo força, o sol volta a predominar em todas as regiões. E teremos aí a mudança do tempo, pelo menos na quarta-feira, com a chegada de uma nova frente fria. O abono salarial. O sétimo lote do abono salarial referente ao ano base 2024 começa a ser pago no dia de hoje, dia 17, para 4,1 milhões de trabalhadores. De acordo com o Ministério do Trabalho e Emprego, serão destinados 5,2 bilhões de reais aos beneficiários que nasceram nos meses de novembro e dezembro. Ao todo, o benefício alcançará 3.652.648 trabalhadores de empresas privadas por meio do PIS, Programa de Integração Social pago pela Caixa Econômica Federal, e 471.948 servidores públicos por meio do PASEP, Programa de Formação do Patrimônio do Servidor Público, pago pelo Banco do Brasil. No calendário atual, o benefício varia de R$ 136 a R$ 1.621, de acordo com a quantidade de meses trabalhados no ano base 2024. Termina aqui esta edição do Tubá Notícias. Última edição começa às 5 da tarde com Lucas Marques.
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4: Início de semana com previsão de ar seco atuando em praticamente toda a nossa região. Isso facilita pela tarde a elevação rápida das temperaturas e ampla sensação de calor. O vento do quadrante norte traz também o ar poluído das queimadas que estão ocorrendo no centro-oeste do Brasil e em países vizinhos como a Bolívia e o Paraguai. Até amanhã, esse tempo monótono, seco e quente vai perdurar sobre a nossa região. A tendência é de que na quarta-feira uma nova frente fria avance trazendo um pouco de chuva e na sequência derrubando as temperaturas. Temperatura máxima hoje subindo até 32 graus, mínima na próxima madrugada de 19 graus. Em Águas Mornas, Anitápolis, Araranguá, Armazém, Braço do Norte e Tubarão. Daniel Panobianco, da agência PD Radar, com exclusividade para a Tubá FM.
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2: Três e 53. Você está no De Banda com a Tuba. Como é que diz o meu amigo? Fazia assim, ó. Quando ele errava, ele fazia pombo. Naquele desenho da Esquadrilha da Fumaça, né? Eu vi. 3626577, você está de banda com a Tuba. Vamos lá, meus queridos, a galera já está participando. Tem mais recadinho pra enviar aqui. Aqui, quem me mandou. Aqui, ó. O Mário da Toca. Toca aí, Dona do Meu Destino, cantor Leonardo. Beleza, meu querido, já tá anotadinho. Show de bola. Quem mais mandou recadinho? A Dona Isaura do Seu Paulo Carola. É uma fofa, né? Ela mandou dois recadinhos pra gente aqui, ó. Fala aí, Dona Isaura, manda.
3: Oi, Luquinha. Boa tarde, Luquinha.
2: Boa tarde, linda.
3: Tudo Luquinha, certo? Domingo, passemos bem, eu e meu velho, graças a Deus.
2: Coisa tá? Boa, graças a Deus.
3: Luquinha, eu queria aquela música com Edson e Hudson. Sou brasileiro.
2: Tá. Show, tá, ainda bem, né?
3: Tudo de bom, que o Senhor abençoe esse começo de semana, essa tarde de segunda-feira pra ti, pra todos da Rádio Tuba.
2: Obrigado, minha
3: flor. Um abraço à tua família e todos os teus
2: Obrigado.
3: Ouvintes, tá bom, meu querido? Tchau, tchau.
2: Tchau, tchau.
3: Luquinha, beijão.
2: Beijão, querida. Manda mais, tem mais?
3: Oi, Luquinha, vou responder a pergunta.
2: Mano, responda.
3: Pra mim, sou bom, melhor ir mais cedo pra cama.
2: Pode.
3: E eu levantar cedo, eu me levanto cedo. Cedo, modo de dizer, agora não, agora eu tô levantando mais tardinho, né?
2: Mais tardinho, 6 horas.
3: Levantando 10 para as 7. Mas antes era 6:30, 6 horas. Eu já tava de pé.
2: Mais tarde.
3: Não, já não dá pra me levantar mais cedo.
2: Te amo, Danizão.
3: E o resto tá tudo certinho, tá? Minha pergunta é essa. Vim pra cama mais cedo. Mais cedo é as novelas, escutar a novelinha.
2: É bom, é bom.
3: Né? Escutar não, né? Ver a novela. E o resto, vambora. Beijo.
2: Depois de um momento, Dona Isaura, tu só escuta, né? Porque daí tu começa a dar aquele cochilo bom. Mas eu concordo, eu sabia que a senhora ia dizer que acorda mais cedo, tá? E que o mais tarde ainda era cedo. Mas, Dona Isaura, eu acordo 6:10 pra vir trabalhar. É brabo, é. Mas aí, diga você também o que é que você prefere. Você prefere dormir cedo ou acordar à tarde? 3626577, se você for uma pessoa que não é tão saudável, eu sei a sua resposta. E a Marilda também já tá participando. Fala, minha querida. Boa tarde, Lucas. Estamos aqui só ouvindo de banda com a Tuba. Uma ótima semana a você. Obrigado, minha flor, pra todos nós, tá? Pode ser qualquer música, mas é melhor dormir mais cedo e acordar cedinho. Você também é dessas? Se eu falar que eu concordo com vocês, eu tô mentindo feio. Mas participe, faça igual a Dona Isaura, a Dona Marilda, participe, deixe o seu recadinho aqui, beleza? Então vamos abrindo espaço para os pedidos musicais. E o primeiro pedido, a primeira duplinha de músicas é a seguinte, vamos lá, dos pedidos, né? Quem pediu foi a Magda, ela deseja ao Jairo, a Liane e a Débora. Não, ela deseja ao Jairo e a Liane e a Débora enviam pro Adilson e a Carla. Beleza, elas enviam Morena Misteriosa com banda Cantos do Céu. Em seguida, vamos rodar junto com ela, Fica Comigo com a banda Ativa. Beleza? Vamos rodando essas duas, depois a gente volta para mais musiqueta, mais participação dos ouvintes. Eu espero vocês, 3626-5177, agora que são 3:57 na Super Rádio Tuba.

4:04, você está no De Banda ao Catubá em 104.9 FM, 3626-5177, participe, deixe o seu recadinho. Vou falar pra vocês que eu não era muito fã de bandinhas, mas depois de ouvir 1500 vezes Morena Misteriosa, eu estou dançando sozinho. Então vamos lá, deixe o seu recado, participe. Quem tá participando agora? Ninguém, me abandonaram. O Cristiano que disse, não vai esquecer da água no leite. Não, fica sossegado. Da água no leite minha não, mas da música pode ficar tranquilo que já vai rodar, beleza? De falar que essas horas bate um sono, meu amigo. Ok, chega de falar pouco. Vamos deixar que eles falem mais. O pedido agora vai ser de quem? Vai ser do Piti Percussionista, ele que pediu de novo Chico Rei Paraná. E eu já deixei aqui pra rodar pra ele, beleza? Em seguida, sim, Água no Leite com Teodoro Sampaio. Peça sua música 36265177. Essa do Teodoro Sampaio a gente deseja aqui, ó. O Cristiano que pediu. Deseja pro vizinho Genoir, o gaiteiro, e a sua esposa Eliane. Então vocês ficam com essas duas e em seguida a gente volta para um pouquinho mais de groselha, mais participação. Peça sua música, deixa o seu recado e responda a pergunta: você prefere dormir cedo ou acordar tarde? 3626-5177, deixa aqui, beleza? 4:06, nós vamos para as duas músicas e depois para mais groselha aqui no De Banda Catubá. Vamos lá? Então vamos tocando. Jesus, eu já tava me perdendo. Você não sabe amar, com Chico Rei Paraná.

4:13, estamos indo por intervalo do Dibana Catubá, 104.9 FM. E já tem gente participando, mas eu deixo depois pro intervalo, tá? A Dona Isaura tá participando aqui. Ô, Dona Isaura, tudo certo? Tá ouvindo? Tá gostando? Tá rodando sertanejo que tu quer, Gre? Tá bom? Em seguida tem mais pedido pra galera. O próximo que tá na lista aqui, que a gente vai ouvir depois do intervalo comercial, é Sempre Semear o Bem, a Maria Verônica que pediu, tá? Estamos mandando essa e outra em seguida. Você fica aqui ligadinho no 3626577. Participe, deixa sua música, responda a

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3: Estamos de volta com mais um bloco do De Banda com a Tubá. Pra mais alegria, pra muito mais música, mais groselha. 3626-5177, você está em 104.9 FM. Vamos lá, ouvindo o recadinho da galera que está participando. Meu amigo Cristiano Albino, ele mandou mais dois audiozinhos aqui pra gente. Fala, meu querido.
4: Ô, diga. Lucas, sobre a tua pergunta aí. Cara.
3: Fala, meu bom.
4: Eu gosto de dormir tarde e acordar tarde.
3: Eu entendo perfeitamente, perfeitamente. É,
4: mas às vezes não tem como acordar tarde, né? Tem que acordar cedo, tem que trabalhar.
3: É por aí, é bem por aí.
4: Senão a panela não ferve, né?
3: É isso mesmo.
4: Fechou?
3: Até pode ferver, mas sem nada
4: isso
3: dentro.
4: Isso aí.
3: Um abraço, meu querido.
4: Não é como a gente quer, né?
3: Não é, não é. Se fosse.
4: Valeu, meu querido, abraço.
3: Abraço, meu bom.
4: Mas aí quando eu tô de folguinha, daí eu aproveito, né?
3: Dali!
4: Aí eu e a mulher ficamos vendo filme, série, às vezes
3: bom
4: até
3: demais.
4: Tarde.
3: É bom demais.
4: Mas ela não aguenta muito tempo, ela dorme no meio do filme.
3: Eu entendo, meu amigo.
4: Mas é isso aí. Aí no outro dia a gente acorda um pouquinho mais tarde, né?
3: É, aproveitar aí
4: a folguinha
3: bom.
4: Também, né?
3: Ah, é bom demais. É bom demais. Cara, nada melhor do que aproveitar a folga, podendo dormir até tarde. Quer ver? O meu amigo, ele me falou uma dessa que eu achei genial, tá? Ele colocava despertador cedo, pros dias em que ele não tinha que trabalhar. Porque daí quando ele ouvia, ele olhava aquele despertador, eu não preciso trabalhar, e ele dormia com tanto prazer em seguida, ele dizia assim, ó, cara, é muito bom, porque daí tu sabe, vou desligar e não preciso mais me preocupar com isso. Loucura, né? A dona Isaura, ela que tá participando do programa, fala, minha flor, diga.
5: Boa tarde, meu querido.
3: Boa tarde, minha linda.
5: Escuta, meu lindo, hoje eu quero pedir uma música pra ti.
3: Peça.
5: Porque essa música que eu vou pedir pra ti, essa
3: diga.
5: E a outra.
3: Fala.
5: A gente passou por isso tudo isso nós fazia. Então eu quero pedir essa música, eu gosto muito de
3: manda.
5: Recordar essas coisas.
3: Pode falar.
5: De Volta pro Meu Reino Encantado.
3: Ah, essa música
5: Vanderlei
3: é linda.
5: Vanderlei e Tony Marques.
3: Essa música é linda.
5: Não esquece de tocar essa música pra mim. É muito bonita.
3: É
5: isso
3: mesmo.
5: Tudo nós fazia na roça. Tá bom, meu querido? Deus te abençoe.
3: Todos nós.
5: Um beijo no teu coração.
3: Obrigado, minha linda.
5: Um ótimo dia.
3: Obrigado.
5: E uma feliz semana pra ti.
3: Amém.
5: Seja abençoado hoje e sempre.
3: Amém.
5: Eu tô aqui deitada porque eu tô com um problema muito sério na perna, tá?
3: Ux.
5: Com infecção na perna.
3: Ai, ai, mulher.
5: Muito inchada, muito vermelho.
3: Te cuida, mulher. Te cuida. Te cuida porque eu quero que tu continue participando, tá? Melhoras pra ti, minha querida. Melhoras?

0: Eu anotei aqui já, tá? Já anotei, vai rodar. Boa tarde, mano. Manda aí o traje a rigor. Vamos invadir sua praia, Rodinei Taxista. Meu mano, vou deixar anotado e já vai rodar logo logo o guitar, tá? Fica tranquilo que ela já tá anotada. Quem mais tá participando aqui no 36265177, quem mandou o recadinho foi o Maicon. Fala, Maicon.
1: Ô, Lucas, sobre a tua pergunta aí, cara.
0: Manda.
1: Eu durmo... Cara, eu não acho muito cedo, sei lá, 10h30, 11h, 11h30, por aí.
0: Não é muito cedo.
1: Todo dia 6h20.
0: É.
1: Cara, fico bravo, cara. Final de semana eu quero dormir. Ah, amanhã eu vou dormir até as 9h. Ah. 6h30, tô com os olhos abertos igual a coruja. Não consigo mais dormir e tô obrigado a acordar.
0: Ah, acostumado,
1: semana,
0: né,
1: acordei um dia 7h, o outro dia, acho que foi 7h também, 7 e pouquinho. E é isso aí, cara. Então, cara, até 10h eu acho que faz de ano que eu não durmo, faz tempo.
0: Bah, cara. Triste pra ti, meu amigo, que triste. Bah, no começo, quando eu comecei também era assim. Só que hoje eu durmo. Ah. E quem mandou mais um recadinho foi o Ivonei. Fala, meu bom, diga.
2: Ô, guerreiro, eu vou falar uma coisa pra ti, cara.
0: Diga.
2: Eu gosto mesmo, cara, é de acordar tarde e dormir muito mais cedo do possível. Como é que eu vou manter essa cutis aqui, cara? Beleza? Como é que eu vou ficar nessa parada aí?
0: Oi, Ivonei.
2: Boa tarde, abraço.
0: Abraço, meu bom. Cara, eu queria concordar contigo. Porque dormir cedo e acordar tarde é dormir muito. E dormir muito é bom. Ah, é bom demais. Tá maluco? Chega de groselha. Vamos mandando as músicas pra galera que tá participando. A música agora qual é? Deixa eu dar uma nota. Ah, aqui, ó. A Maria Verônica, ela pediu Sempre Semear o Bem. E em seguida roda Fábio Júnior, Quando Gira o Mundo. Beleza? Vamos nessas duas e depois a gente volta para mais pedido.

4h31, você ouviu Quando Gira o Mundo, de Fábio Júnior, em 104.9 FM, aqui no De Banda com a Dubá. 3626-5177, participe, deixe a sua música, deixe o seu recadinho e responda a minha pergunta: o que você prefere, dormir cedo ou acordar tarde? E aí? Ou os dois? Então vamos para os próximos pedidos musicais. Agora vem chegando Chitãozinho e Chororó, Sinônimos. E quem pediu foi a Dona Isaura e seu Paulo Carola. Deixa essa música para eles e para todos que estão acompanhando. Em seguida vem Zezé de Camargo e Luciano, Nosso Amor é Ouro. Beleza? 3626-5177 de Banda Catubá, agora que são 4h32.

0: 4h39, o pessoal já está participando aqui do De Banda com a Tubá em 36265177. Quem participou agora foi o Rudimar. Fala, meu querido, diga pra nós.
1: Ô, Lucas, boa tarde, Lucas.
0: Boa tarde, meu bom.
1: Ô, Lúcio, dá pra colocar uma musiquinha aí pra nós aí?
0: Manda.
1: Com Amado Batista, o nome da música é Desisto.
0: Eu não.
1: Aí eu ofereço pra ti aí, a tua família, a todos da rádio, a todos os ouvintes.
0: Fechou, meu querido.
1: Valeu,
0: obrigado.
1: Lucas. Um abraço aí, tudo de bom, uma boa semana de trabalho.
0: Pra nós, meu bom.
1: Valeu,
0: um abraço.
1: Meu amigo.
0: Tamo junto. Falamos junto, hein? A Evani que mandou o seguinte: boa tarde, galera. Eu gosto de dormir cedo e acordar cedo. Evani, parabéns. Tem que ser guerreiro. Eu tenho um amigo que vai na mesma, que tem essa aí de dormir cedo e acordar cedo. Boa tarde, Lucas. Manda um abraço pro Jaquinho e pra Ana. Já mandei, meu querido. De novo, Jaquinho, Ana, aquele abraço. Jailson, abração. Então, pra gente rodar mais musiqueta, vamos lá pros próximos pedidos. Quem me pediu foi a Marilda Souza. Ela pediu Milagre no Caixa 7. Eu preparei com Lady e Laura. Por incrível que pareça, é o nome de uma dupla, tá? Lady Laura, Milagre no Caixa 7. E, se der tempo, a gente vai com De Lucas e Lucian, Um Jantar pra Jesus. Rodinei, Rodinei taxista, infelizmente não vai dar pra rodar aqui, tá, hoje, tá? Mas já vou deixar pra amanhã. Vai ser a primeira da lista da manhã, beleza? Vamos tocando essas, intervalo, e depois a gente volta pro quadro.

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1: 4h46, muito obrigado pela sua participação nas perguntas no Dibana Quatubá, na pergunta, né, do Dibana Quatubá. Eu agradeço e a minha resposta é que eu também prefiro dormir tarde e acordar tarde, tá? Eu também sou desses, mas às vezes a gente acorda cedo, né? Não tem outra opção. E no quadro No Meu Tempo, que era bom, vamos rodando então dos anos 80, duas aqui, tá? Talvez eu volte aqui ainda pra deixar um alô, um abraço pra galera, pra rapaziada. Mas chega aí, Your Love is Driving Me Crazy, com Sammy Hagar, dos anos 80. E em seguida, Private Dancer, que é com a Tina Turner. Beleza? Tocamos essas duas no Dibana Quatubá. Você está no quadro No Meu Tempo Que Era Bom, o quadro do Antônio Bento. Musicão, musicão.

4h56, eu vou ficando por aqui. Agradeço a você pela sua participação, por ter respondido a pergunta, por ter participado pedindo música. Um abraço para vocês. Amanhã a gente volta com muito mais um De Banda com a Tubá. Você fica depois de Private Dancer de Tina Turner, pro meu amigo Rodrigo do Capiva, Modern Talking, Brother Louie, e em seguida o Tubá Notícias, última edição, com Lucas Marques. Um grande abraço. Fui!

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0: 5:01. Muito boa tarde. Tudo o que foi notícia em Tubarão e região nesta segunda-feira, o dia 17 de agosto de 2026. Você confere agora no Tubá Notícias, última edição. Você nos acompanha em 104.9 FM. Também estamos ao vivo no radiosnet.com.br, nos aplicativos da Rádio Tubá para sistemas Android e também iOS, e ao vivo com imagens na nossa live do YouTube. Procura pelo canal da Rádio e TV Tubá e você assiste a nossa programação jornalística. O programa tem a apresentação deste que vos fala, Lucas Marques, trabalhos técnicos de Davi Henrique, gravações de Lucas Marcos de Carvalho, reportagens de Ramon Silveira e Giovanni Martins e direção geral do padre Rafael Uliano.
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0: Tempo ensolarado agora na Cidade Azul, segunda-feira de tempo bom. Depois da chuva, tivemos um começo de semana com o sol dando as caras. Para quem tinha roupa para secar, para quem queria pegar um pouco de sol, animar um pouco o começo da semana, muito bom esse sol com a temperatura elevada, viu? 27 graus a temperatura de momento em Tubarão. A mínima prevista para hoje é de 18, a máxima de 30. Temperatura que foge à média do nosso inverno. Não há previsão de chuva para a noite desta segunda-feira, nem para o início da terça-feira. Chuva deve voltar somente na quarta, com a frente fria que se aproxima aqui da nossa região. Estamos na casa dos 70% na umidade relativa do ar.
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0: Você vai ouvir no programa de hoje: jovem de 19 anos é preso por homicídio em Braço do Norte. No Repórter Tubá, saiba como funciona a implantação de lombadas e faixas de pedestres nas vias de Tubarão. O programa conversa com o secretário de Proteção e Defesa Civil de Tubarão, Rafael Marques, em pauta o andamento da limpeza do Rio da Madre. Mulher encontrada morta com sinais de estrangulamento na região. Saiba como foi a festa na Igreja Santa Clara, na comunidade da Vila Esperança. Reportagem de Ramon Silveira. Tem também a previsão do tempo com Daniel Panobianco e as últimas do esporte com Giovanni Martins. Esse é o Tubá Notícias, última edição.
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0: Cinco horas com 5 minutos, muito boa tarde, começando o Tubá Notícias, última edição, e a gente sempre agradece o privilégio da sua audiência, você que tá curtindo a nossa nova programação, nova velha, no período da tarde aqui na Super Tubá. A novidade é que os programas agora são ao vivo, tanto o de Banda Quatubá com o colega Lucas Marcos de Carvalho e também o Tubá Notícias, última edição, com este que vos fala, Lucas Marques. Meu xará, Lucas Marcos, acabou de sair, estava com vocês até há pouco tocando música boa e com bom humor aqui na programação das tardes da Super Tubá. Se o programa é ao vivo, o WhatsApp está à sua disposição, que é o 48-3626-5177. Manda seu recado, pode registrar sua audiência, pedir uma reportagem aqui na Super Tubá, algum problema que tem aí no seu bairro, na sua rua, manda pra gente que vamos atrás das respostas das autoridades competentes. 48-3626-5177. Agora, 5:06, começando o giro das manchetes. Mulher encontrada morta com sinais de estrangulamento. Uma mulher de 29 anos, identificada como Luana Mendes Darella, foi encontrada morta com sinais compatíveis com o estrangulamento na manhã deste domingo no bairro Fábio Silva, em Criciúma. O caso é investigado como suspeita de feminicídio. Segundo a Polícia Militar, informações levantadas no local indicam que o crime pode ter acontecido por volta das 3 horas da manhã. Luana era mãe de 2 filhos, um menino de 4 anos e uma menina de 7. Quando os policiais chegaram à residência, as crianças estavam sob os cuidados de vizinhos. A vítima foi encontrada dentro de casa com sinais de estrangulamento. Também havia manchas de sangue sobre um tapete, mas ainda não foi possível determinar a origem do material. A filha chegou a relatar características do possível autor, que teria tatuagens no rosto. Até o momento, ninguém foi preso. O local foi isolado pela Polícia Militar e passou por perícia da Polícia Científica. A Polícia Civil assumiu a investigação e apura a possibilidade de o crime ter sido cometido por alguém que mantinha relacionamento afetivo ou vínculo íntimo com a vítima. As crianças foram encaminhadas para a avó materna com o acompanhamento do Conselho Tutelar. Mais um caso grave aqui na nossa região e mais um possível feminicídio. As últimas semanas, especialmente, estão sendo difíceis com relação a essas notícias e acende novamente o alerta para a questão da violência contra a mulher. É uma pauta que vira e mexe e volta à evidência, infelizmente, por casos como esse, quando existe essa perda de uma vida, uma questão irreparável, e é uma pauta que não poderá ficar fora dos debates das próximas semanas, ainda mais quando se fala no sentido eleitoral. O que que nossos governantes, representantes pensam em fazer para proteger as mulheres de Santa Catarina, que no nosso sul do estado, mais um caso grave. Uma mulher de 29 anos com dois filhos, um menino de 7 anos e uma menina de 4 anos. E agora, o que que vai ser feito? Esse caso, infelizmente, uma vida se perdeu. O que que falta para as nossas autoridades tomarem alguma atitude nesse sentido para a proteção das mulheres aqui da nossa região? 5:08, ainda neste sentido, a gente chama a primeira reportagem aqui do nosso programa. Crime de feminicídio não é passional, mas de ódio. Não existe amor em quem tira a vida de outra pessoa. Alerta delegada de Santa Catarina. Vamos ouvir agora na reportagem.
3: Os casos de violência contra mulheres postos na imprensa nos últimos tempos levanta a dúvida. Os crimes aumentaram ou as mulheres estão denunciando mais? A delegada Patrícia Zimmermann Dávila, que é coordenadora estadual das delegacias de proteção à criança, ao adolescente, à mulher e ao idoso, explica essa diferença.
4: Quando a gente fala de violência, a gente tem que separar aqueles crimes que podem ser subnotificados, como os que não haveria subnotificação. Crimes como a outra vida, como feminicídio, são delitos em que a gente não tem a subnotificação. Agora, outros crimes, como os de ameaça, injúria, lesão corporal, violência psicológica, são crimes em que sempre há subnotificação. Até que a vítima consiga denunciar, procurar ajuda, ela leva um longo caminho. Então a gente vê o aumento de denúncias de crimes de ameaça, crimes de injúria, crimes de violência psicológica, até mesmo de descumprimento de medida protetiva de urgência, como algo positivo, como algo de que muitas mulheres ganham a confiança Estado, procuram a Polícia Civil e fazem um boletim de ocorrência. Esse ciclo ou espiral da violência é algo que acomete muitas mulheres e que elas demoram muito tempo para denunciar. Então a gente precisa fortalecer essas mulheres para que elas possam ganhar coragem e procurar ajuda.
3: Somente neste ano aqui no estado já foram pedidas quase 20 mil medidas protetivas. Mas a violência extrema contra a mulher continua preocupando as autoridades.
4: Agora, a crescente do feminicídio é algo que nos preocupa muito. Por quê? Porque é o comportamento possessivo, é o comportamento agressivo e violento desses autores que faz com que eles não aceitem o fim ou o término da relação e partam para essa agressão. Então, não é doença, não é algo que se possa justificar um crime de ódio, um crime violento como esse. Não existe paixão, não existe amor numa pessoa que tira a vida de outra. As pessoas às vezes falam que o crime de feminicídio é crime passional. Passional envolve paixão. Crime feminicídio não é passional. Crime feminicídio é crime de ódio. Quem mata o outro odeia o outro.
3: Santa Catarina já soma 35 feminicídios de janeiro até o último dia 14 de agosto. O alerta reforça a importância do Agosto Lilás. que neste ano tem um destaque ainda maior. Marca os 20 anos da Lei Maria da Penha, duas décadas garantindo proteção e encorajando mulheres a quebrarem o silêncio. De Florianópolis, da Rede de Notícias Acaerte, Carol Denardi.
0: Muito bem, obrigado, Carol, com as informações e o relato da delegada tratando dos casos de feminicídio aqui em Santa Catarina, reforçando o Agosto Lilás e celebrando e reforçando a importância da Lei Maria da Penha na proteção das mulheres e no combate à violência contra a mulher. Ainda no nosso giro de notícias, alunos da Rede Municipal de Tubarão terão aulas de música. Até 600 alunos do 5º e do 6º ano da Rede Municipal de Tubarão poderão participar de oficinas de música em 13 escolas da cidade. A iniciativa será realizada por meio de uma parceria entre a Fundação de Educação e a Associação Orquestra Santa Terezinha do Menino Jesus. As atividades incluem aulas de violino, violoncelo, flauta doce e viola de arco. O projeto também prevê apresentações em escolas e para a comunidade, permitindo que os estudantes compartilhem com familiares e moradores parte do aprendizado desenvolvido durante as oficinas. Além do contato com instrumentos musicais, a proposta busca estimular habilidades como concentração, disciplina, coordenação motora, autoestima e convivência. As atividades coletivas também devem contribuir para a socialização e o trabalho em equipe. Segundo o prefeito Estênero Sorato, a iniciativa amplia as experiências oferecidas aos estudantes. Abre aspas, a educação vai muito além da sala de aula. Quando proporcionamos aos nossos estudantes o contato com a música, com a arte e com a cultura, estamos contribuindo também para a formação deles como pessoas. É uma iniciativa que abre novas possibilidades e que certamente vai deixar boas lembranças e muitos aprendizados, fecha aspas, afirma o prefeito. A diretora-presidente da Fundação de Educação, Marlise Nunes, também destacou o papel da música no ambiente escolar. Abre aspas, queremos uma escola que proporcione diferentes experiências e permita que cada estudante descubra novas habilidades e interesses. A música tem um potencial muito grande de envolver, ensinar e aproximar. E estamos muito felizes em levar essa oportunidade para dentro das nossas escolas, fecha aspas, disse Marlise. Muito legal a notícia. Trabalho de excelência que é realizado pela Orquestra Santa Terezinha do Menino Jesus, cada vez mais valorizado.

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0: horas com 17 minutos, 5:17, de volta no Tubá Notícias, última edição. Giro de informações, com entrevista, com tudo que importa para Tubarão e região. Está conosco na ponta da linha o secretário municipal de Proteção e Defesa Civil, Rafael Marques. Vamos falar sobre um assunto que estamos abordando nas últimas semanas aqui na Tubá, um assunto que vem avançando e a gente está acompanhando de perto, que é a limpeza do Rio da Madre, que por muitas vezes foi chamado de Rio Morto ou Rio Seco, e está com uma cara nova, está ganhando novamente a vida. O Rio da Madre, que está sendo limpo pela Prefeitura de Tubarão através de um processo licitatório. O secretário fala conosco sobre este assunto agora. Rafael Marques, obrigado pela disponibilidade por atender a nossa Rádio Tubá. Como é que está por aí? Tudo bem?
1: Oi, boa tarde, tudo tranquilo, né? Um belo início de semana, né? De um sol, depois de uma semana bastante molhada, chuvosa, né? Felizmente, uma semana jamais clara, né? Deixando as pessoas mais satisfeitas, um pouco mais alegres, né? Com esse sol, né? Começou já ontem, né? Ontem no final de tarde, hoje felizmente deu as caras para nós, hein?
0: É verdade, o sol é o melhor amigo do secretário da Defesa Civil, né? É o que dizem.
1: Não há dúvida, né? Quando esse tempo tá tranquilo, né? Mas só que não demais, né? Só lembrando que agora, 2 meses atrás, em função da estiagem que nós vínhamos enfrentando, a gente estava tendo que fazer distribuição de água aqui no quilômetro 60, então nem sempre o sol é bom, assim, depois de uma chuva é bom, mas se muito prolongado sem chuva também causa problemas.
0: É verdade.
1: A princípio aqui nesse fato, né, para falta d'água na comunidade, mas também aí para pecuária, a agricultura em geral, também há muito tempo sem chuva, não é interessante.
0: É
1: o equilíbrio é o melhor.
0: Como tudo na vida.
1: Mas isso não tem dúvida. Não tem dúvida que quando chuva demais nos preocupa, sim.
0: É verdade. Secretário, sobre o Rio da Madre, que muitas vezes foi chamado de Rio Morto, Rio Seco, não é mais essa realidade já em boa parte do rio, mas como que tá acontecendo esse trabalho, como é que tá essa quilometragem, como é que tá essa limpeza, dá para chamar até de revitalização do Rio da Madre, secretário?
1: É interessante até que tem a ver com o que a gente falou antes, né? Períodos de chuva. Vale lembrar que boa parte da drenagem ali da Vila Moema, do bairro Recife, um pouco da passagem também, vários pontos da cidade, as drenagens, ou seja, quando chove, essa água vai pro rio, o antigo Rio Seco, né? Na verdade, que é chamado Rio da Madre, né? Que é o antigo leito do Rio Tubarão. Com aquela cobertura vegetal que estava

0: tampando todas as saídas de drenagem, dificultando, né, o escoamento. Com certeza, em relação à chuva, ele já vem nos dar um alento, né, porque dando essas, quando alguns momentos de chuva intensa, normalmente nesses períodos o nível normal do rio está baixo, né, e se tem as suas entradas livres, com certeza a drenagem desses locais que eu citei são mais rápidos. Então, de grande importância, principalmente para o escoamento da drenagem, essa limpeza do rio. E como mesmo citasse, aí tem uma série de outros benefícios, né? Como acho que a gente poderia até resumir, como disseste, a revitalização, né? Porque na verdade agora a gente consegue ver a água e automaticamente, tendo água e com essa circulação, porque antes a água entrava e não chegava a se deslocar, né? Ela ficava parada. E agora, sem essa cobertura vegetal, a princípio o processo natural deve ser os raios solares, né, entrando na superfície da água, chegando até o fundo do rio, onde tem algas, e essas algas devem produzir oxigênio, né? Então começa a revitalizar realmente com vida, né? Facilitar alguns peixes que não conseguiu viver com aquela quantidade muito pequena de oxigênio que o rio tinha. Além disso, né, uma outra que a gente já tem visto, né, já tem visto essa mudança, é o pessoal se deslocar, né, usar o rio como transformar ele em navegável. A gente já vê bastante pessoas andando com bateiras, com canoas, né, já fazendo deslocamento que era impossível. E também, automaticamente, a pesca também, que é um lazer, né, para a pessoa. A gente tem visto bastante pessoas nas margens do rio já pescando. Então foi uma grande obra. Além disso, né, eu esqueci de falar que, na verdade, essa água, um dos grandes, digamos, consumidores e que precisam dessa água no rio, são os produtores rurais, principalmente os risicultores, né, que a partir agora de outubro, setembro, começam a fazer as irrigações nos campos para plantação de arroz, principalmente lá na parte mais de baixo, lá mais próximo ao oceano, mais a jusante da área urbana, né, que precisa de água para risicultura, e que estava no ano passado, foi bastante dificuldade essa água chegar lá. A gente teve que aumentar consideravelmente a vazão dessas bombas que jogam água no rio. Então, com certeza também vai ter água mais disponível para os risicultores e também para produtores rurais, né, que vários utilizam essa água para dessedentação dos animais. Tem bastante criação de gado ali embaixo, e com certeza hoje, tendo uma quantidade de água maior e também de melhor qualidade, isso influencia também na agropecuária.
1: É importante, né? Secretário, não sei se tem como estimar a quantidade de água, mas é uma vazão muito boa que ganha a rede de drenagem da cidade, né? Está falando de um rio que tinha essa passagem da água muito dificultada pela vegetação que tomou conta por tudo isso, e agora vai estar cristalino, digamos assim. É um ganho muito bom dessa vazão, né?
0: Sim. Eu não sei te quantificar agora, não parei ainda, não consegui parar, tenho quantificação, mas é um valor expressivo, sim, um valor expressivo que pode escoar. Isso é nítido, que a gente viu já nas últimas chuvas que deram, assim, o escoamento, né, da saída das drenagens sendo bem mais rápido. Nota que o fluxo é grande, né? Então tem aumentado, sim. Não tem isso ainda em termos de valores, mas com certeza já facilitou bastante essa drenagem, né? Então é um trabalho que foi, e na verdade esperado pela população há muitos anos, né? Que eu lembro ainda quando estava sendo feita essa limpeza, eu imagino uns 25 anos ou mais, 25 anos atrás ou mais, que na verdade era com um equipamento chamado dragline. Dragline era uma máquina que ficava do lado, né, pelo lado de fora do rio, tinha uma lança metálica bem longa, e nessa lança, amarrada por uma corrente, a concha, né? Então ela fazia um balanço, jogava aquela concha lá na frente e puxava. Era um trabalho, assim, um equipamento bastante, era eficiente, mas muito lento, que era controlado por alavancas mecânicas. Então, nossa, era algo assim que demorou meses para se fazer. Agora, com a utilização dessa escavadeira hidráulica anfíbia, né, a velocidade de limpeza foi muito superior, né? Nos surpreendeu até, na verdade, a gente imaginou que seria um processo até mais lento, Mas felizmente a eficiência desse equipamento é muito grande, né? Porque ela fica no leito do rio. E um outro detalhe, né? Que, por exemplo, colocar não mais, eu digo, essa dragging line, mas mesmo que fosse uma escavadeira pela margem, tinha locais que não seria possível, né? Porque tem residências nas margens. Então, essa a princípio, né? Alguns nos questionaram, mas por que esse equipamento, se tem, dá de fazer isso com escavadeiras em cima de flutuantes? Aí a gente tem lugares que ele era muito raso, que um flutuante não andaria, e se tu botasse uma escavadeira, ela afundaria. Noutros é muito fundo e ficaria instável. Então, esse equipamento aí foi, na verdade, um equipamento que veio nos ajudar e agilizar bastante. Era um equipamento que a gente não tinha conhecimento, inclusive até em função dessa contratação que a gente fez, o processo licitatório, a gente também fez a compra, né? A prefeitura também comprou um equipamento, porque certamente essa limpeza vai precisar futuramente ser repetida, né? Não precisa esperar 20 anos.
1: Vale reforçar, então, né, secretário? Tem uma contratada trabalhando lá no Rio da Madre e tem outra que a prefeitura comprou, né?
0: Isto. Essa que a prefeitura comprou está trabalhando aqui na margem esquerda, no contorno da BR-101, e naquelas, e agora está um pouco mais adiante, está lá perto do São Martinho, nessas grandes córregos e valas que tem ali. Então, é um equipamento muito, muito interessante, que tem um rendimento muito bom, porque tu consegue fazer uma limpeza dentro do próprio rio, tu não precisa estar ocupando a margem com a máquina, né? Que às vezes dificulta o deslocamento. É um trabalho, às vezes, que em alguns momentos ele é um pouco mais lento do que fora, mas tu não tem problemas de estar tendo que passar por tirar ela, colocar no outro lugar, botar em cima de caminhão e transferir. Então, é um processo bastante interessante esse tipo de equipamento.
1: É verdade. Essa que foi adquirida, a ideia, terminando essa limpeza do Rio da Madre, quando tiver a primeira necessidade de manutenção, é que a própria prefeitura faça ela?
0: Ah, sim. Essa, ela tem uma série já de outras ações, né? Ela já tem uma demanda bastante grande, mas não há dúvida, né? Porque esse processo do água-pé é um processo muito rápido, né? Tem uma evolução muito grande. Então, eu digo, essa não vai demorar muito para que já comece a aparecer. Então, a partir, não sei ainda, a gente vai depender da evolução, né? Mas periodicamente, não sei se a cada 2 anos, um período ainda a ser determinado, com certeza esse nosso equipamento vai ter que trabalhar nesse rio.
1: É verdade. E é legal ver ela trabalhar, né, secretário? Vai lá no meio do rio e tira tudo que tem pela frente ali. É bem interessante esse equipamento trabalhando, né?
0: É, na verdade até parece assim, né, meu caro, alguns instantes, que é uma atração até meio que turística, assim, não digo, né? Porque o que a população, né, não só de todos, né, eu também, às vezes, quando as primeiras vezes, fico encantado em ver, né, aquela evolução dela, né, de fazer esse trabalho. Então, tu passa em todo o trajeto do rio onde ela está trabalhando, tem um aglomerado de pelo menos umas 10, 20, 30 pessoas observando. Então, é um trabalho, felizmente, né, que deu certo, está dando certo, né, já está prestes a terminar. Eu não sei exata percentual, mas já está muito próximo já do fim. Eles foram até o final e tinha ficado um trecho intermediário e que agora voltaram para fazer, porque na verdade aproveita a própria a corrente, né, do rio, e eles tinham deixado um trecho cercado para que esse aguapé que estava descendo ainda fechasse, e agora estão nesse intermediário para terminar. Então, eu creio que logo, logo esse serviço vai estar executado.
1: Antes do prazo, né? Se não me engano, o prazo era novembro.
0: Ah, com certeza, né? Com certeza, né? Era 6 meses que a gente imaginou, até pelas experiências anteriores, né? E felizmente foi bem antes.
1: É verdade.
0: Será bem antes, né?
1: Verdade, importante esse trabalho aí do Rio da Madre e essa revitalização. O secretário até falou questão da vida voltando, né? Tem imagens de capivara, peixe, jacaré, facilita bastante, né?
0: Sim, imagina, a oxigenação, né? Isso aí vai melhorar consideravelmente a capacidade de vida, né? Desse corpo hídrico, né? Lembrando que no passado, final do século passado, meados do século 20, aliás, século passado era o 20, no século 20, no início do século 20, quando a colonização, principalmente a colonização italiana, né, vindo para a região, vinham da Europa até o porto do Rio de Janeiro, né, no porto do Rio de Janeiro tomavam uns outros navios menores a vapor que vinham do Rio até aqui, Laguna, uns saíam em Laguna, e algumas dessas embarcações menores adentravam pelo rio, porque esse rio era o antigo Rio Tubarão, né?
1: Sim.
0: Então ele era mais largo, mais profundo, e vinham até aqui na região dos Morrinhos, e muitos dos imigrantes aqui da nossa região, né, de Uruçanga, Pedras Grandes, essa região toda onde tem colonização italiana, uma boa parte dessas pessoas vieram aqui pelo Rio Tubarão, né? E desembarcaram aqui na Madre, para cá um pouco. Então é um rio de importância, e que na verdade ele deixou de ser um rio, que ele ficou, foi interrompido, né? Ficou um rio, digamos, morto, principalmente após 1982, quando foi feita o aprofundamento, o alargamento, né, da calha do Rio Tubarão, que era o antigo Rio Tubarão das Conchas, que era esse que onde é o Rio Tubarão hoje, lá era um rio secundário, né? E com o passar dos anos, com os enchentes, ele foi abrindo, e isso foi diminuindo o volume de água nesse que a gente chama Rio da Madre agora. E aí em 82, com a retificação dele, como aprofundaram muito o leito, a água não entrou mais para cá, e é onde ele ficou morto. Por isso que hoje ele é mantido por bombas, né? Ele é bombeado para ter água nesse rio. Mas que eu pretendo, só para ter uma noção, na minha infância eu cheguei a tomar banho nesse rio, ali próximo da ponte do Andrino.
1: Olha só.
0: A molecada, às vezes a gente ia aqui da Vila Moema, nós ia tomar banho lá nesse rio, que era limpo, né? Lá nos anos, início dos anos 70, início dos anos, final dos anos 60. Então, tomara que agora boa parte dessa região ali hoje já tem tubulação para receber o esgoto cloacal, né? Então ainda tem algumas residências que não instalaram, mas torçamos que todos tenham a consciência e mande seus esgotos para o tratamento, não joguem no rio, que automaticamente ele vai começando a depurar, né, e melhorar bem a qualidade desse rio. Espero que daqui pelo menos uns 10 anos a água desse rio esteja muito, muito melhor.
1: É verdade, já tem essa opção do esgoto tratado para a população, para cuidar do Rio da Madre.
0: Exatamente, exatamente.
1: É verdade, essa revitalização importantíssima do rio, o antigo Rio Morto, o Rio da Madre aqui em Tubarão.
0: Isso.
1: Secretário, algum ponto que não abordamos deste assunto, a revitalização do Rio da Madre, esse cuidado na questão ambiental e também nessa vazão das águas aqui para o município de Tubarão? Não,
0: eu acho que ficou bem, só mais uma obra, né, que está sobre o leito desse rio, aqui nessa ponte que é da Rua Vereador João Praxedes Teixeira, um pontilhão de madeira que tinha ali há alguns anos, que no início da nossa gestão, né, foi feita uma reforma, mas que era uma ponte já bastante comprometida. Através da solicitação do prefeito, do vice e da nossa intervenção junto à Secretaria Estadual de Proteção e Defesa Civil, começou hoje o trabalho de fazer as cabeceiras, e ali vai ser instalada uma ponte de concreto. Hoje, né, a que tinha até hoje, que hoje a gente desmontou, era uma passagem de madeira que passava um carro por vez, não tinha lugar para pedestre. Agora vai ser colocada uma ponte com 20 metros de comprimento, 8,75 de largura, tendo duas pistas e também um passeio para os pedestres. Deve ser entregue, a gente imagina, daqui a uns 4 meses. Ah. Então, mais uma ação junto a este rio.
1: Famosa ponte do Jarrão, né?
0: Isto, isso aí mesmo.
1: Muito bem, é verdade, começaram os trabalhos, a gente recebeu até algumas imagens aqui, e terá essa travessia de concreto aqui no bairro Campestre.
0: Até aproveitando, né, a audiência de vocês, e que a gente sabe que isso causa um transtorno para a comunidade, que vários utilizavam, não só de veículos, é mais fácil, né, que vai lá pelo Campestre, ou vem aqui pela rua Aldo Ilse, mas principalmente quem a pé ou de bicicleta aumenta um pouco o distância, mas é por uma boa causa, né? Que em breve poderão usufruir de um equipamento, né? De uma estrutura bem mais segura e bem mais moderna. Então, a gente solicita a compreensão dos moradores, né? Dos usuários dessa ponte, que o mais rápido possível que a gente puder, vai fazer a entrega desse equipamento novo.
1: É verdade. Aproveitando, o Nério está aqui no WhatsApp da Rádio Tubá, perguntou, secretário, como é que está o andamento da limpeza das bocas de lobo? O pessoal, nesse momento de chuva, sempre fica perguntando dessa questão. Está acontecendo limpeza, secretário? Como é que está esse trabalho?
0: Continua a todo vapor, né? Não só essa das bocas de lobo, é um trabalho que a Secretaria de Proteção e Defesa Civil, dando apoio à Secretaria de Infraestrutura, né? A gente tem feito com um caminhão hidrovácuo, né? Ele coloca água com pressão para fazer a desobstrução e depois com o sistema de vácuo ele puxa o que tem dentro dessa tubulação. Então, diariamente esse veículo está sendo, hoje estava aqui perto do Deon e depois foi para outro, não sei exatamente o local, mas ele teve hoje, continua trabalhando, né? E além disso, dessa que chama-se microdrenagem, né? Mas o que a gente tem encontrado, tu deve ter visto, até no ouvinte que passou, deve ter visto aí nas redes sociais imagens, que é muito triste de ver a quantidade de material que é tirado dentro dessas tubulações. Sim. Principalmente embalagens plásticas, garrafas PET, tampas de refrigerantes, plástico em geral, sujeira em geral. É inacreditável, muito grande. Então a gente solicita que as pessoas tenham um pouquinho de consciência que, na verdade, jogando, largando na rua, aquilo vai para dentro de uma boca de lobo, e daqui a por exemplo, dando uma chuva intensa, ele quer passar numa esquina, vai ter que molhar o pé ou não vai conseguir passar porque ficou cheia a rua. Boa parte, claro, que tem uma série de problemas de drenagem do município, a gente não foge disso, que a gente está procurando resolver, mas uma boa parte é em função dessa lixarada que é largada nas vias. Então, ao ouvinte, a gente continua assim, continua fazendo diariamente, e além dessas também nós estamos fazendo, porque essa água que é da microdrenagem da área urbana, ela escoa para fora da cidade, né? Onde tem as macrodrenagens, que são as valas que a gente tem ao redor da cidade, valas e córregos, né?
1: Sim.
0: Isso é um trabalho que a gente vem fazendo desde o ano passado, já está perto de 200 quilômetros que a gente fez de limpeza dessas grandes valas, e se até o ouvinte, ele passando ainda aqui na direção de Congonhas, ele vai ver aqui nas margens da ferrovia, né, a limpeza que a máquina, nesse instante o equipamento está fazendo essa limpeza ali e vai continuar nessa direção. Então é um trabalho intenso, né, que a gente vem fazendo, né, a pedido do prefeito e do vice desde o ano passado, e com certeza, né, são ações que mitigarão os efeitos e eventualmente das chuvas mais intensas que possam vir ocorrer, né, provocadas pelo El Niño ou não, mas é um trabalho que a gente vem fazendo para minimizar os efeitos dessas chuvas intensas.
1: É verdade, é essencial essa questão da micro e macro drenagem. Secretário Rafael, obrigado pela disponibilidade, pelas informações, e sempre estamos aqui acompanhando, microfones à disposição para os trabalhos da Defesa Civil aqui em Tubarão. Muito obrigado, viu?
0: Muito obrigado, um abraço ao ouvinte e a todos.
1: Muito bem, conversamos com Rafael Marques, secretário de Proteção e Defesa Civil do município de Tubarão. Falamos da limpeza do Rio da Madre, falamos dos trabalhos na limpeza de micro e macro drenagem aqui em Tubarão, entra a questão das bocas de lobo e também outros assuntos da Defesa Civil, como a reforma na conhecida Ponte do Jarrão aqui no bairro Campestre, que era uma estrutura de madeira, foi retirada nesta segunda-feira. A empresa vai construir as cabeceiras e depois a Defesa Civil Estadual vai implantar uma ponte de concreto. Essa ligação importante do bairro Campestre é popularmente conhecida Ponte do Jarrão. 5:38, vem chegando Daniel Panobianco com a previsão do tempo. A gente volta com mais informações daqui a pouco.
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3: Início de semana com previsão de ar seco atuando em praticamente toda a nossa região. Isso facilita pela tarde a elevação rápida das temperaturas e ampla sensação de calor. O vento do quadrante norte traz também o ar poluído das queimadas que estão ocorrendo no centro-oeste do Brasil e em países vizinhos como a Bolívia e o Paraguai. Até amanhã, esse tempo monótono, seco e quente vai perdurar sobre a nossa região. A tendência é de que na quarta-feira uma nova frente fria avance, trazendo um pouco de chuva, e na sequência, derrubando as temperaturas. Temperatura máxima hoje subindo até 32 graus, mínima na próxima madrugada de 19 graus. Em Águas Mornas, Anitápolis, Araranguá, Armazém, Braço do Norte e Tubarão. Daniel Panobianco, da agência PD Radar, com exclusividade para Tubá FM.
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6: 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A hora certa.
10: Rádio Tubá, 5 horas e 43 minutos.

0: Notícias, última edição. A gente vai com o nosso giro de informações, repassando tudo que acontece, tudo que é relevante aqui no nosso sul de Santa Catarina. Um abraço pro pessoal ligado conosco no YouTube, para quem mandou mensagem no WhatsApp também, pessoal que mandou áudio. Eu não consigo reproduzir o áudio agora no programa. Se quiser perguntar alguma questão, algum ponto aqui pro nosso programa, pode digitar no nosso WhatsApp, que é o 48-3626-5177, que a gente está sempre de olho. Quem vem chegando agora é o Giovanni Martins, no Repórter Tubá. Saiba como funciona a implantação de lombadas e faixas de pedestres nas vias de Tubarão.
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2: A entrevista é com o gestor de trânsito e mobilidade do município de Tubarão, Daniel Machado. Vamos falar sobre lombada, faixas de pedestres. Daniel, muito obrigado por atender a Rádio Tubá. Como funciona na prática o processo para um morador solicitar a instalação de uma lombada ou de uma faixa de pedestres em uma rua? É uma área que vocês recebem muitos pedidos?
3: Tudo bem, Giovanni? Sim. É uma área que a gente recebe bastante pedidos, né? E a gente acaba avaliando, né? Pedido a pedido, porque cada rua tem suas particularidades, né? Então a gente tem que fazer uma análise bem crítica, se é necessário ou não, né, a instalação desse equipamento, desse dispositivo, ou por vezes a gente até faz a opção de instalar outros equipamentos que possam também vir ajudar, né? Então o cidadão que tem interesse em avaliar, né, encaminhar para o setor de trânsito para a gente estar avaliando sobre a possibilidade de instalação de lombada, faixa elevada ou faixa para travessia de pedestre, ele pode estar vindo ao próprio Facilita, né, e fazendo presencialmente a solicitação, ou também pelas cartas de serviço, né, acessando o site da prefeitura. Lá vai ter um setor lá de trânsito e onde tu pode fazer, né, esse questionamento, esse pedido. E também pela própria ouvidoria do trânsito. Às vezes algumas pessoas têm dificuldade de localizar o site da prefeitura ou o setor certinho ali no protocolo e acaba fazendo via ouvidoria, a gente dá encaminhamento, dá respostas e justifica, né, se é necessário, né, ou seja, se é deferido o pedido, ou em caso de deferido a gente também justifica o porquê que a gente não faz esse tipo de serviço naquele local.
2: A proximidade de escolas, creches, unidades de saúde, locais com grande circulação de pessoas influencia nessa decisão?
3: Sim, é um conjunto de fatores, né, então a gente avalia o tipo de via, né, se é uma via local, se é uma via coletora, se é uma via arterial, ou seja, dependendo da classificação, ela seria como se tivesse uma pontuação, né, o fluxo de pedestre, como tu bem já adiantou, por exemplo, próximo um CI, próximo uma escola, próximo um hospital, próximo um estabelecimento, às vezes é no bairro, mas tem um estabelecimento, uma igreja, alguma coisa nesse sentido. Então, isso tudo a gente vai avaliando e também a possibilidade, né, que a gente consulta também em alguns momentos a própria Polícia Civil para ver o registro de acidentes no local, porque às vezes aparentemente não é uma via muito perigosa, mas há um alto índice de acidentes, então a gente tem um olhar diferente, né, para ver se faz um estudo naquele local para ver o que é mais válido implementar, se é uma lombada, uma faixa elevada, uma faixa normal, ou botar outro tipo de dispositivo, né, para regulamentar. Às vezes, apenas reforçando a sinalização, né, a sinalização horizontal por meio de pintura, né, de plaque de pare no chão, a sinalização vertical também, instalando algumas placas, isso já vem surtir efeito, tá? Que normalmente as pessoas sempre já vão no máximo do pedido, né, já vão pedindo uma lombada, mas a gente sempre busca fazer alternativas, porque a lombada, ela sim, de fato, é um dispositivo que causa, né, a diminuição da velocidade pelo condutor, só que quando tu faz a implementação de várias lombadas numa rodovia, né, numa via, ela acaba dificultando e prejudicando o trânsito também, né? Não são só benfeitorias que vêm com a implantação de uma lombada, também tem situações que acabam prejudicando o trânsito, então por isso que tem que ter essa avaliação.
2: Vocês costumam implementar a tradicional lombada, que é a que tem uma altura, tem a faixa elevada, em outros casos são outros modelos? O que é usado aqui em Tubarão?
3: Aqui em Tubarão, normalmente a gente faz uso da lombada, né? Lombada normal ali, de 3 metros. A gente está optando dessa vez em fazer uma lombada um pouquinho maior, para não dar aquele solavanco, né? Em algumas lombadas, se for ver, ela é muito o ângulo de entrada dela é muito alto, é muito íngreme, então acaba até causando prejuízo, que alguém que acaba passando diariamente nessas lombadas, né? Então a gente adotou em fazer uma lombada mais suave, né? Porque o interesse é reduzir a velocidade, né? Não causar prejuízo para quem está para o condutor. E em caso de faixa elevada para travessia de pedestres, isso é uma excepcionalidade, né? Isso a gente tem adotado cada vez menos, só em locais que de fato é necessário. Por exemplo, eu vou citar um exemplo que a gente vai implementar futuramente, muito em breve. É, ali na rua Venceslau Brás, a rua Venceslau Brás ali é a Rua do Fórum, conhecida Rua do Fórum, ela teve o final agora, né, do asfaltamento dela, né, a pavimentação foi alterada. E aquela via, ela já é uma via muito movimentada. Só que paralelo a ela, um pouquinho lá no final dela, está ocorrendo outra obra importante, que é o prolongamento da Pedro Zappellini. Então, quando finalizar essa obra da Pedro Zappellini, aquela rua ali, a Venceslau Brás, ela vai servir como um anel viário, vamos dizer assim, né? Muita gente que pegava a Cândido Freire Leão, que aqui é a rua do posto, o antigo posto Chaco, né? Posto Premier, pode ir direto a ela. Então, ela é uma rua de quase 2 quilômetros e não tem nenhum dispositivo lá, não tem nenhuma lombada implementada. Então, a gente já está se antecipando, vendo alguns pontos que lá, futuramente, a gente vai ter que instalar algum tipo de dispositivo. Por quê? Porque tem creches, tem um fórum, né? Tem a Unimed lá, tem bastante locais que tem trânsito, então a gente vai ver se coloca lombada ou faixa elevada naquele local.
1: É, até recebi aqui, Daniel, você também deve estar por dentro, até uma reclamação, um pedido, né? Para a implantação de um redutor de velocidade na rua Cândido Darella, né? É, perto ali do cruzamento com a rua Jaime de Bona Sorato, em direção ao centro da cidade para o bairro Guarda. Aí vocês teriam respondido que estão avaliando, é isso? Naquele ponto você conhece ali e aí é um estudo?
3: Conheço, é porque assim, ó, aquele ponto, até o que ocorreu recentemente, né? No início do ano, aquele trecho, ele recebeu uma camada asfáltica, eles fizeram a fresagem, né? Ou seja, eles rasparam o asfalto velho que tinha no local e fizeram a colocação de uma massa asfáltica nova, né? Eu não estava aqui no setor de trânsito no ano passado, então eu sei que tinha uma lombada, existia uma lombada naquela proximidade onde foi citado nesse requerimento, e não sei se tem um estudo anterior que acabou suprimindo na hora dessa nova obra que foi feita lá, tá? O que eu respondi no requerimento e a gente está fazendo agora em fase de estudo? Nós vamos fazer uma melhoria na sinalização, aquilo que eu havia falado anteriormente, né? A lombada é o último instrumento que a gente busca fazer. Por quê? Porque nós vamos botar taxinhas pelo lado, né? E no meio da pista, melhorar a sinalização, e se de fato essas melhorias não surtirem efeitos, a gente sim passa a avaliar a possibilidade de instalar uma lombada naquele local, tá? Até foi bom citar essa via, porque se tu for ver essa via é Cândido Darella, e depois é João Adolfo Rosa, perfeito? Ela dá continuidade, ela vai até Rio do Pouso, certo?
1: Certo.
3: Até vou usar esse exemplo mesmo, na mesma rua, tá? Mesma rua, embora tenha dois nomes, era continuidade. Na rua João Alfredo Rosa, há uns 10 anos, no tempo do vereador João Fernandes, ainda eles botaram, salvo engano, quase 11 lombadas em toda a sua extensão. O que aconteceu? Tiveram que tirar as lombadas. Por quê? Porque bombeiro, pessoal do SAMU reclamavam, porque quanto mais lombadas tiver no trajeto, mais moroso, mais divulgar é o acesso deles em caso de uma eventualidade de buscar algum paciente, alguém que possa estar infartando, possa estar precisando de algum tipo de auxílio. Por isso que eu volto a frisar. O estudo é necessário, não é para implicar com alguém. A gente aqui é o prefeito, o Sorato e o vice-dênis, eles sempre falam, ó, atender todo mundo de forma imparcial. Então a gente atende todo mundo de forma imparcial, mas sim precisa de um estudo para viabilizar se aquele instrumento que a gente vai instalar é o mais compatível para aquele momento ou para aquele local, tá? Como eu falei, se após essas melhorias a gente verificar que não é seguro ainda aquele local, que pode sim ocasionar algum acidente, a gente certamente vai passar para outros dispositivos e quem sabe uma lombada.
2: Ô Daniel, para fechar a entrevista, então, para deixar bem claro, se o morador identificar um ponto de que considera perigoso, mas ainda não existe lombada ou faixa de pedestres naquele local, o que ele deve fazer e para que aquela situação seja analisada pelo município, por vocês?
3: Ele pode buscar contato com o setor de trânsito, né? Nós temos um telefone e WhatsApp, que é o mesmo número, que é o 3621-9030, né? Ele pode buscar orientação ali, pode encaminhar um e-mail para o nosso e-mail institucional, que é o trânsito@tubarão.sc.gov.br, ou pelo via de carta de serviços, né? Que tem no site da prefeitura, tu vai ver lá as cartas de serviços, onde estão todos os serviços que a prefeitura presta, né? Dá acesso ao cidadão, e lá vai ter uma aba do trânsito, alguma coisa relacionada a trânsito, ela pode fazer um pedido via protocolo que a gente vai estar respondendo. Mas lembrando, né? O pedido de lombada e faixa elevada é um dos que a gente mais recebe, né? Quase que diariamente alguém está. Então a gente avalia dizer que o pedido será atendido, porque depende de uma avaliação que às vezes demora um pouco, confesso, porque a gente não tem, né, uma equipe muito grande para estar avaliando todos esses pedidos, mas a gente vai conforme avaliando e vai despachando, deferindo ou indeferindo.
2: Daniel Machado, gestor de trânsito e mobilidade do município de Tubarão, obrigado por trazer essas informações, bom trabalho.
3: Giovanni, eu que agradeço o espaço que a Rádio Tubar sempre cede para o setor de trânsito, para a prefeitura de forma geral, e estreitando esse laço entre a prefeitura e a comunidade. Muito obrigado.
2: Destaque da reportagem, Giovanni Martins.
0: Obrigado, Giovanni. Informações importantes junto ao secretário Daniel Machado, tratando as questões do trânsito. Dúvida que sempre surge por aqui: como é que faz para implantar uma lombada? Eu peço uma faixa elevada na minha rua, e o Giovanni trouxe os detalhes junto ao gestor de mobilidade e trânsito de Tubarão, Daniel Machado. Antes do nosso encerramento, só a última que esteve nas manchetes: jovem de 19 anos é preso por homicídio na região. Um jovem de 19 anos foi preso pela Polícia Militar no início deste domingo no centro de Braço do Norte, após os policiais constatarem a existência de um mandado de prisão em aberto relacionado a um homicídio. A abordagem ocorreu por volta das 10h15 da noite. Durante a identificação do jovem, a equipe consultou os sistemas policiais e confirmou a ordem judicial contra ele. Os policiais também realizaram uma busca pessoal, mas nenhum objeto ou material ilícito foi encontrado. Após a prisão, o jovem foi levado ao Instituto Médico Legal para os procedimentos de avaliação e, na sequência, encaminhado à Delegacia de Polícia Civil juntamente com seus pertences. A Polícia Militar não informou as circunstâncias do homicídio que motivou a expedição do mandado de prisão. Muito bem, último caso ocorrido em Braço do Norte, jovem de 19 anos preso, detido pela Polícia Militar. Agora 5 horas com 55 minutos, vamos chegando ao fim do Tubar Notícias, última edição desta segunda-feira. A gente agradece de coração você que está sempre ligado conosco, nos dá o privilégio da audiência, quem interagiu conosco no WhatsApp e no YouTube. O pessoal até mandou pergunta aqui para o secretário de Proteção e Defesa Civil, Rafael Marques. A gente está sempre ao vivo, das 5 até as 6, com as informações aqui no Tubar Notícias, última edição. Vem chegando agora os sinos da Catedral, depois tem a turma do esporte com o Show de Bola. Segue conosco na 104.9 FM. Aquele abraço e fiquem com Deus.
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0: do Senhor anunciou a Maria, e ela concebeu do Espírito Santo. Ave Maria, cheia de graça, o Senhor é convosco. Bendita sois vós entre as mulheres, e bendito o fruto do vosso ventre, Jesus. Santa Maria, Mãe de Deus, rogai por nós, pecadores, agora e na hora de nossa morte. Amém. Eis a serva do Senhor, faça-se em mim segundo a vossa palavra. Ave Maria, cheia de graça, o Senhor é convosco. Bendita sois vós entre as mulheres, e bendito o fruto do vosso ventre, Jesus. Santa Maria, Mãe de Deus, rogai por nós, pecadores, agora e na hora de nossa morte. Amém. E o Verbo divino se encarnou e habitou no meio de nós. Ave Maria, cheia de graça, o Senhor é convosco. Bendita sois vós entre as mulheres, e bendito é o fruto do vosso ventre, Jesus. Santa Maria, Mãe de Deus, rogai por nós, pecadores, agora e na hora de nossa morte. Amém. Rogai por nós, Santa Mãe de Deus, para que sejamos dignos das promessas de Cristo. Oremos. Infundi, Senhor, como vos pedimos, a vossa graça nas nossas almas, para que nós, que pela anunciação do anjo conhecemos a encarnação de Cristo, vosso Filho, pela sua paixão e morte na cruz, sejamos conduzidos à glória da ressurreição. Por nosso Senhor Jesus Cristo, vosso Filho, que é Deus convosco, na unidade do Espírito Santo. Amém.
1: Em nome do Pai, do Filho e do Espírito Santo. Amém. Hoje é dia 17 de agosto, é segunda-feira, e que bom estarmos juntos para mais uma oração. O Evangelho de Mateus, no capítulo 19. Naquele tempo, alguém aproximou-se de Jesus e disse: Mestre, o que devo fazer de bom para possuir a vida eterna? Jesus respondeu: Por que tu me perguntas sobre o que é bom? Um só é o bom. Se queres entrar na vida eterna, observa os mandamentos. O homem perguntou: Quais mandamentos? Jesus respondeu: Não matarás, não cometerás adultério, não roubarás, não levantarás falso testemunho. Honra teu pai e tua mãe e ama teu próximo como a ti mesmo. O jovem disse a Jesus: Eu tenho observado todas essas coisas. O que ainda me falta? Jesus respondeu: Se queres ser perfeito, vai, vende tudo o que tens, dá o dinheiro aos pobres e terás um tesouro no céu. Depois vem e segue-me. Quando ouviu isso, o jovem foi embora cheio de tristeza, porque era muito rico. Palavra da salvação. Glória a vós, Senhor. O evangelho de hoje começa com uma pergunta que eu faria para Jesus. Eu imagino que você, se estivesse na presença dele, também faria: Senhor, o que eu preciso fazer para ir para o céu? Pergunta boa, não é? Pois é, ela saiu da boca de um jovem que aparentemente ele tinha tudo. Ele tinha bens, tinha boa fama, ele tinha uma vida correta, e ainda por cima seguia todos os mandamentos desde cedo, desde criança, e procurava seguir todos os mandamentos de Deus. Mesmo assim, ele se apresenta a Jesus e faz uma pergunta: Senhor, o que ainda me falta? Veja que interessante, é um homem cercado de boas coisas, de dinheiro. Mesmo assim, ele reconhece que alguma coisa essencial faltava para ele. Jesus então percebe isso, convida aquele jovem a vender os seus bens, a dar aos pobres e depois segui-lo. Eu confesso para você que o final dessa cena sempre me deixou incomodado, porque ela termina de um jeito que é muito triste. É um final de história infeliz que nós não esperamos. A palavra diz que aquele jovem, ele foi embora muito abatido, muito triste, porque era muito rico. Veja que interessante, foi muito triste porque era muito rico. Veja, ninguém tirou nada dele. Ele voltou para casa com tudo que possuía, mas voltou triste. Talvez esteja aí a primeira provocação para nós nesse dia. Há momentos em que aquilo que nós temos já não consegue nos dar aquilo que nós precisamos. E daí nós experimentamos, sim, uma espécie de tristeza que não nos deixa. E aqui é importante entender uma coisa. O problema daquele jovem era mais profundo do que o dinheiro. Facilmente nós podemos dizer que era o dinheiro, mas não era. São Tomás de Aquino, quando lhe tratava da avareza, ele explicava que a desordem está no apego, quando os bens começam a ocupar tudo dentro de nós, inclusive lugares que não deveriam. E daí surge aquela frase que nós conhecemos muito bem: o problema não é possuir dinheiro, é ser possuído por ele. Jesus percebeu que aquele jovem já não era inteiramente livre diante do que tinha. Ele cumpria todos os mandamentos, ele desejava a vida eterna, ele queria seguir adiante, até chegar ao ponto em que seguir adiante exigia deixar alguma coisa para trás. E ele não conseguiu. Talvez tenha sido esse grande susto daquele encontro: descobrir que tinha passado a vida acumulando bens, sem perceber que havia entregue a eles uma parte da própria liberdade, e que agora não era mais livre diante de tudo aquilo que tinha juntado. Você já percebeu que ser possuído por alguma coisa muda a maneira como você escolhe? Você já não pergunta simplesmente o que faz sentido para minha vida, ou então para onde Deus está me conduzindo, ou então o que seria melhor agora? Mas antes de qualquer decisão aparece uma preocupação: o que que eu vou perder com isso? E aos poucos, o medo da perda, ele começa a participar das suas escolhas. Isso acontece com dinheiro, com prestígio, com uma posição na sociedade, com a necessidade da aprovação dos outros, com uma relação e até com a imagem que você criou de si mesmo ao longo da sua história. Aquilo que você precisa proteger o tempo inteiro já está consumindo uma parte da sua vida. Talvez seja daí que venha a tristeza daquele jovem. Ele tinha conseguido possuir muita coisa, é verdade. Só que ele não conseguia escolher uma vida em que colocasse essas coisas em risco. E daí não avançou na sua escolha, não avançou numa vida feliz. Continuava com o bolso cheio, mas o coração vazio. E aqui eu acho que tem uma sabedoria para guardar pela vida toda. Nem tudo precisa acompanhar você até o fim porque um dia foi importante na sua vida. Algumas coisas já cumpriram a sua missão. Um sonho pode ter trazido você até aqui. Um lugar pode ter sido a sua casa durante muitos anos. Quem sabe uma conquista pode ter dado a segurança de que você precisava naquele momento. A sua vida continua e você também precisa continuar. O sofrimento começa quando você dá alguma coisa que passou pela sua vida o direito de decidir o seu futuro. Talvez Jesus estivesse dizendo àquele jovem: isso já trouxe você até aqui. Agora, para continuar, você precisa soltar. Talvez hoje ele esteja fazendo a mesma pergunta para você: o que você continua carregando só porque um dia foi importante? O que já cumpriu a sua missão na sua vida e hoje apenas pesa? O que você precisa soltar para voltar a caminhar mais leve, mais livre e mais feliz?

Às vezes você deseja profundamente que a vida mude. Você quer um novo tempo profissional, você quer novos caminhos, novos horizontes, talvez até uma versão diferente de si mesmo. Só que nós queremos chegar a um novo carregando coisas que pertencem a uma etapa que já terminou, que já foi, que já se encerrou na nossa vida. E assim a vida fica sem espaço para acontecer, porque há relações, há projetos, há lugares, há hábitos e até expectativas que um dia fizeram sentido e hoje nos fazem mais mal do que bem. O novo na nossa vida sempre exige espaço. Espaço também se cria com despedidas. Talvez algumas mudanças que você espera estejam começando justamente aí. Quando você aceita que seguir em frente também significa escolher o que já não pode mais continuar seguindo com você. Mais uma vez, eu convido você para orar comigo. Me permita, Senhor, confiar em Ti quando a vida me pedir coragem para atravessar o desconhecido. Eu sei como é fácil procurar segurança naquilo que eu já conheço, mesmo quando meu coração percebe que chegou a hora de seguir. Eu Te peço nesse dia, me dê lucidez para compreender os movimentos da minha própria vida e também serenidade para respeitar o tempo de cada coisa, de cada etapa, de cada movimento. Quando tiver medo do que ainda não vejo, Senhor, permanece comigo, que não precise ter todas as certezas para continuar caminhando, que nos dias em que o futuro parecer incerto, que eu me lembre que a Tua presença já é chão suficiente para o próximo passo. Nesse dia, mais uma vez, eu suplico a Tua bênção sobre o meu dia, o meu trabalho, a minha casa, as minhas preocupações. Eu confio em Ti, Senhor, e por isso, na Tua presença, eu suplico a Tua bênção. Em nome do Pai, do Filho e do Espírito Santo. Amém.

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0: amigos, muito boa noite, aquele abraço, aqui estamos abrindo mais um programa Show de Bola. É, hoje é segunda-feira, dia 17 de agosto do ano de 2026, e você está aí ligadaço com a gente no programa Show de Bola mais uma vez, com a apresentação de Antônio Faustino e a participação do Fernando Nunes. É, na sonoplastia está ele, o Davi Henrique, as gravações do Lucas Marcos, a direção de esportes é do Paulo Garcia e a direção geral é do padre Rafael Uliano. A todos vocês, queridos ouvintes, aquele forte abraço, o meu boa noite. E vamos aos assuntos de hoje. Chape fecha a contratação de meia campeão da Eurocopa pela Espanha. Final de semana ensolarado para Avaí e Figueirense. Uma rescinde de contrato com atacante que vai para a Indonésia. Figueirense amplia chance de vaga e garante permanência. Líder Criciúma volta a vencer e tem 74% de possibilidades de acesso. Rodada do Campeonato Brasileiro do fim de semana. É verdade que ainda tem jogo hoje para fechar a rodada, mas muitos jogos aconteceram no fim de semana. Tudo isto e também sobre a dupla Tubarão e Erciluz. Erciluz segue contratando, Tubarão na preparação para a estreia no próximo sábado. Tudo isto a gente traz aqui dentro do programa Show de Bola da Super Rádio Tubar. Fernando Nunes, boa noite, meu garoto.
1: Boa noite, meu bom de bola, Barão de Bom Pastor, Antônio Faustino, tudo bem com você?
0: Tudo certo, tudo tranquilo. E aqui estamos então para trazer as primeiras informações. Vamos dar uma palhinha aqui sobre Tubarão e Erciluz, depois a gente amplia mais tarde. Sobre Tubarão, a garotada continua no treinamento, né? Agora é a semana da estreia, no próximo sábado contra o Guarani, lá em Palhoça, a estreia do Sub-16 do Tubarão na Copa Santa Catarina de Futebol. E daqui a pouco a gente fala sobre este e outros assuntos do Peixe. E o Erciluz segue apresentando. Hoje foi anunciado mais um jogador, além da renovação de mais um também. Então, o pessoal segue aí colocando, né? Contratando e renovando, porque a Copa Santa Catarina está se aproximando. E daqui a pouco a gente aprofunda esses assuntos aqui dentro do programa Show de Bola. Vamos começar com as notícias da dupla da capital, que enfim, né? Fizeram um final de semana feliz para o seu torcedor. Jogar bem sempre aproxima um time da vitória, mas em algumas circunstâncias, os três pontos são alcançados sem uma grande atuação. As fundamentais vitórias de Avaí e Figueirense neste final de semana foram exatamente assim, mas o que realmente importa nesse momento é conseguir as vitórias. O Avaí entrou bem modificado contra o Operário. O técnico Alan Hall resolveu adotar a ideia de Geninho, que dizia que quando o time estiver numa fase ruim, coloca três zagueiros até a maré negativa passar. E a estratégia deu certo. Apesar do Operário ter tido maior posse de bola, o Avaí não sofreu muito durante o jogo, e só a bobeira de Jefferson Maciel no final do jogo resultou em gol do adversário. Mas o time foi buscar uma virada improvável nos acréscimos e trouxe uma valiosíssima vitória para casa. Já o Figueirense não fez muito diferente. Em Caxias do Sul, não fez um grande jogo. Saiu perdendo, mas conseguiu um gol antes do intervalo para jogar um segundo tempo mais tranquilo. O jogo foi bem equilibrado e o Caxias teve algumas boas oportunidades. Mas Fabrício esteve bem e apareceu como um dos destaques do Alvinegro. O gol da vitória saiu de um escanteio curto. Antigamente, esse tipo de jogada era muito criticada, mas temos visto muitos gols saindo desta maneira. Um bom cruzamento de Arthur Henrique achou Jonathan entrando na área para marcar um bonito gol. O técnico Raul Cabral acertou nas trocas e o Figueirense manteve o placar e a seu favor até o final. Fazia tempo que a dupla da capital não dava aí uma satisfação para os seus torcedores, né, Fernando Nunes?
1: Muito tempo. O Figueirense conseguiu, a gente via o tempo, aquele cronômetro, timer, estava já dizendo que o Figueirense vai ter problemas. E aí ele conseguiu, com o seu resultado, alcançar, projetar-se para ter 20% de chances de classificação. Então ele consegue, em relação a outros resultados que também aconteceram. O Figueirense fazia tempo que não convencia na mesma semana. Então agora, com o Avaí ganhando, ele não ficou para trás. Um está ganhando na Série B, outro está ganhando na Série C. Acho que o Raul, ele tem essa estrela muito forte. E olha, você vê como é que são as coisas no futebol. Mês passado a gente falava assim, o Figueirense não tem aquele time para se manter, tá indo degringolado. Parece que alguma coisa aconteceu no Scarpelli, no grupo, que o deixou forte.
0: É verdade, são 18 horas com 37 minutos, 18:37. Líder da Série B, Criciúma, volta a vencer e tem 74% de possibilidades de acesso direto. O líder Criciúma voltou a vencer na Série B, abriu 6 pontos de diferença para o terceiro colocado e agora tem 74,39% de chances de acesso direto para a primeira divisão. No sábado, o Tigre derrotou o Goiás por 1-0 no Heriberto Wilson e chegou a 43 pontos. Nas rodadas anteriores, a equipe catarinense empatou com o Náutico e perdeu para o Atlético Clube. No último levantamento, a possibilidade de acesso do Criciúma era de 56%. O vice-líder, Juventude, empatou em casa em 0-0 com o Fortaleza, que estava na terceira colocação antes da 22ª rodada. Com o resultado, as chances de acesso direto da equipe gaúcha caíram de 52,59% para 35,69%. Já o Leão, apesar de perder uma posição na tabela, conquistou um ponto importante fora de casa e subiu suas possibilidades de 18,5% para 19,5%. O Vila Nova foi quem assumiu a terceira colocação. O Tigre venceu o clássico fora de casa contra o Atlético Goianiense por 2-0 e subiu as chances de acesso direto de 6,67 para 23,70. Bom, isto aqui são números. O importante é o Criciúma estar ali à frente e se manter ali. Mas o Criciúma vem fazendo um campeonato muito robusto, né, Fernando Nunes?
1: O Criciúma conseguiu encaixar, faz um campeonato muito interessante, um campeonato de caminho para a Série A do Campeonato Brasileiro. É isso aí que importa. O Faustino também registrar, né, tem quem está nos ouvindo também, a Tiane, o filho dela, né, que tem uma paixão por futebol. Eu conheci esse menino Luca, até pedi para ela colocar assim uma mensagem de motivação antes do jogo, quando o Luca, torcedor, entrou com os jogadores. Vou pedir para nossa produção aí, para o Davi, se ele tem a gravação aí, Davi, da mãe do Luca, tá aí? Vamos ver se eu posso colocar aqui também. Ela ia colocar depois a impressão dele. e ela mandou um abraço porque ela sabia que a equipe Tubá sempre também faz esse trabalho de motivação, as escolinhas motivam, ele é um menino com... Eu ajudei a fazer o álbum de figurinha, ele tinha muita coisa.
0: Fernando,
1: vamos ver a mãe dele falando.
0: Nós precisamos explicar do que nós estamos falando, né? É um menino lá de Criciúma...
1: Que entrou em campo
0: com os jogadores do Criciúma, foi isso?
1: Foi isso. Mas deixa eu ver se ela tá falando aí, consegue. Então, né? Vamos lá.
2: Oi, aqui é a Tiane, mãe do Luca. Ele é autista e tem 8 anos. No momento ele tá com hiperfoco no futebol, né? E hoje pela primeira vez ele vai entrar em campo com os jogadores do Criciúma. Vai ser um momento bem importante porque tá sendo, né, para ele assim uma experiência diferente e com certeza para nós também, né? E é isso, espero assim que a gente consiga ter esse momento assim de muita alegria e conseguir passar isso, essa conscientização através dele, né?
1: É verdade.
2: Um abraço, beijo.
1: Abraço para você, Tiane, viu, Faustino? Então a gente fez questão de lembrar o quanto que o futebol representa também essa captação da emoção, que é uma criança que espera por muito tempo para poder ver um estádio de frente, né, de perto. Geralmente é uma idade que 10, 12 anos você começa a entender, e ele entende muito de futebol, tem, claro, uma necessidade de se integrar também em outras habilidades, mas é como uma mãe diz, né? Cada mãe que fizer esse exemplo tem parceria aqui da Rádio Tubá para também colocar se a criança se desenvolve com o dominó, o xadrez, o vôlei. E o esporte é muito bom porque tem parte. Então, parabéns aí ao Criciúma. Entraram outras crianças também. E o Luca Clarinda é esse que fez valer esse sábado e trouxe uma chance de ser o amuleto do Criciúma, né? O Criciúma ganhou e segue firme, Faustino, na liderança.
0: É Luca Clarinda, é isso?
1: Isso, Luca Clarinda.
0: Você sabe o nome do pai dele? Ou...
1: Ah, não. Eu acho que é Tiago. Não sei se é Tiago.
0: Então tá, deixa pra lá. Mas, ô Luca,
1: daqui
0: um
1: a
0: abraço
1: pouco consigo,
0: aí pra ti, viu, garoto? Um abração aí. Ó, ainda pra gente fechar sobre Criciúma, o técnico Eduardo Batista tem uma dor de cabeça para montar o time que enfrenta o Botafogo de São Paulo na quarta-feira, depois de amanhã. Ele perdeu 4 jogadores titulares suspensos pelo terceiro cartão amarelo. A bola rola às 21h30 de Brasília no estádio Santa Cruz. Na vitória contra o Goiás por 1-0, o tricolor catarinense entrou em campo com 12 jogadores e o técnico Eduardo Batista pendurados com 2 cartões amarelos. Agora para a 23ª rodada, tem o desfalque do zagueiro Luciano Castan, o lateral direito William Lepo, o volante Gui Lobo e o atacante Otero, suspensos. A gente estava numa expectativa há alguns jogos já. A gente já vem trabalhando e esperando o momento. Lógico que não queríamos perder 4 de uma vez só, mas a gente vem trabalhando com o grupo 2, né? Algumas situações para poder suprir, disse o técnico Eduardo Batista. Olha, 4 de uma vez só é quase meio time, né, o Fernando Nunes?
1: É, desfalca muito, né? O Criciúma faz aí uma campanha que, se ele talvez, como você fala, o campeonato tem aquela diferença do quinto, sexto, terceiro, quarto, quinto, sexto, não passam direto. Eu vejo a classificação do Criciúma como iminente, mas o futebol tudo pode, né? A gente não está trabalhando com certeza mesmo, né? Uma estatística certa. Agora, se o Criciúma fica entre o quarto e o quinto, parece que já a gente olha de outra maneira e pode até desmotivar, né? Ele está com tudo, com a faca e o queijo na mão na liderança. E a gente torce para que o sucesso do Criciúma também traga bons times aqui para a região na Série A do Brasileiro.
0: É, exatamente. Eu também vejo, lógico que o Criciúma quer ser o primeiro ou segundo para ir direto para a Série A do Campeonato Brasileiro. Agora, se ele ficar de terceiro até o sexto, ele tem um playoff. O playoff é o terceiro contra o sexto e o segundo e o quarto contra o quinto. certo? Então ele tem esse playoff. Hoje, o Criciúma tem 43 pontos e o sétimo colocado, que é o Novo Horizontino, tem 34. Então tem uma diferença legal aí dentro dos seis, dentro do para classificar dentro dos seis. E isso ele vai conseguir ali na frente, porque a campanha do Criciúma está muito boa, né? Vai agora fazer esse jogo fora de casa contra a equipe do Botafogo. O Botafogo, que está ali no meio da tabela, está em 13º lugar com 30 pontos. E depois o Criciúma volta para casa, daí sim, para pegar um daqueles adversários direto, o Fortaleza. Então, o Criciúma, hoje ele tem 4 pontos, né, além do segundo colocado, que é o Juventude. Isso quer dizer que, mesmo com uma derrota em São Paulo, ele não perde a liderança isolada do campeonato. E esta condição dá uma tranquilidade para o grupo, né, Fernando Nunes?
1: Exato. E também olhando aqui, agora puxando quem teve na Série A recente, Ceará e Cuiabá, estão lá também nessa parte da tabela em que eles não estão trazendo perigo. E são equipes que já flertaram, né, em acessos, foram para a Série A, e principalmente o Ceará, que está ali já uma posição à frente da zona do rebaixamento. É bem complicado. E não deve estar dando certo o planejamento do Ceará, que com certeza era de subir, né, Faustino?
0: O Ceará está flertando hoje é com a queda, e não com, é com a Série C e não com a Série A. Então, é realmente uma situação bem delicada.
1: Está em 17º, né? 16º, né? Depois dele vem o Avaí, 2 pontos atrás.
0: Exatamente. O Avaí está 2 pontos atrás agora, nesse momento, né?
1: E o nosso Novo Horizontino, aí é questão de sair a Urucubaca, né? Tirar o sapo, se vier um sapo embaixo da trave também, enterrado, porque, olha, vai, chega momentos aí que não... Acho que esse ano vai dar assim. Não pode ser tão carente de sorte um time desse, né? Pra subir. Hoje tá fora, não tá entre os seis, né? Mas dá pra chegar.
0: É verdade. Vamos lá. Ercílio Luz Futebol Clube. O Ercílio Luz renovou com Luan Silva. O Ercílio Luz Futebol Clube anuncia a renovação de contrato do zagueiro Luan Silva até o fim da disputa da Copa Santa Catarina. O defensor disputou 7 partidas e contribuiu com uma assistência durante a campanha do acesso e do título. Luan também enfrentou uma lesão ao longo da competição, mas quando esteve em campo, ajudou o Leão do Sul com empenho e determinação. É uma boa renovação, né, o Fernando? O Ercílio Luz está renovando bastante daqueles jogadores que eram titulares ou que subtitulares, aqueles que entravam em quase todos os jogos, né?
1: É importante que também isso determina que há um conjunto sendo construído. Não fica aquela troca... Lembra quando muita gente falava em campeonatos anteriores, né? Não dá para ganhar porque ganha, os outros times vêm e tiram. Olham os valores e o elenco já se desmonta. E não é o que acontece. Por sorte, por previdência do destino, mas a gente já sabe, o campo pode ter surpresas, mas manter Luan Silva, manter um goleiro, trazer outro bom, já é uma equipe que os outros já estão olhando com respeito, né, nessa Copa Santa Catarina. Importantíssimo essa entrada do Luan Silva.
0: O que eu sinto que o Ercílio Luz sentiu muito em não conseguir renovar foi com o Igor Pimenta e o lateral Dudu. Esses dois, o Ercílio Luz queria muito ficar com eles, mas eles preferiram seguir para outro projeto. E óbvio que o Ercílio Luz não pode ficar lamentando, ele tem que ficar contratando como fez agora. Hoje, o Ercílio Luz anunciou a contratação do volante Alisson Silva. Ele que foi contratado por empréstimo, do volante Alisson Silva, de 29 anos, atleta que chega ao Leão do Sul com vínculo até o fim da Copa Santa Catarina. Óbvio que se aprovar, se for legal, e se ele preferir, se ele quiser, ele fica também para o Campeonato Catarinense. Alisson retorna ao Ercílio Luz para sua segunda passagem pelo clube. Na primeira, disputou 39 partidas na temporada 2024-2025. O volante traz no currículo títulos importantes como Copa Santa Catarina pelo Marcílio Dias em 2022 e Série D do Campeonato Brasileiro pelo Mirassol em 2020 e a Copa Paulista pelo Votuporanguense em 2018. Também conquistou o acesso para a Série B do Campeonato Brasileiro pelo Operário do Paraná em 2023. O Alisson já é de casa, já conhece. Ele só vai agora colocar em prática o que ele sabe fazer, né, Fernando?
1: E vai formar um meio campo aí com o Otávio, que vem do Caravaggio, e esperamos que ele tenha aquele sucesso, né? E já entrando para um time azeitado. Boa contratação, boa visão, que certamente não só o Coppi, mas todos os membros da comissão técnica vão continuar olhando o mercado ainda esta semana. A estreia já está aí a 13 dias, né? Estamos esperando e o torcedor aguarda ansiosamente, o torcedor quer barulho no estádio Aníbal Costa. Vamos ver, vamos. Estão aqui esfregando as mãos, Faustino, porque falta gente ainda, talvez a contratação aí de um atacante, não sei, mas o torcedor está ansioso.
0: Verdade, o Erci Luz estreia em casa no dia 30 de agosto, é um domingo, às 15h, estádio Aníbal Torres Costa, Ercílio Luz e Metropolitano. É bom o torcedor se ater que, de repente, este jogo pode ser o último jogo em casa do Ercílio Luz em 2026, porque em algum momento eles vão começar a troca da grama, do gramado, não se sabe se natural ou artificial, mas vai ser trocado o gramado do Aníbal Costa. E aí, pelo que disse o Igor Cup, vai jogar em algum lugar. O mais propenso está Caravaggio, mas segundo ele tem outras opções aqui mais próximo e tal. Eu ouvi falar em Braço Norte, mas também falei com o presidente do 7 de setembro e ele disse que não recebeu esse contato e que teoricamente ficaria muito difícil, porque o 7 de setembro vai jogar lá o campeonato estadual, o campeonato da LTF e o campeonato sub-20 da Verde Vale. Então, realmente, com tantos jogos assim, ficaria até difícil abrir um espaço lá para o Ercí Luz mandar seus jogos, né? Mas tem outras opções, tem Trevo de Maio, tem Bituba, tem vários locais aí que dá de o Ercí Luz fazer os seus jogos. O negócio é que o torcedor, se ele quiser mais facilidade, mais perto, aí é contra o Metropolitano no dia 30, porque o restante a gente não garante se o Ercí Luz vai jogar ali ou não. Isto o Coppi falou na própria coletiva dele, né, Fernando?
1: É verdade. Com o Metropolitano, jogo em casa. Muito torcedor, inclusive, me passando mensagem. Já está caindo aí para a ficha, a bola que está rolando no Globo está caindo para ser sintético. E o sintético tem que ser feito com todo cuidado e dentro de conformações que são da FIFA, né?
0: O que ele falou foi isso, que será um gramado de alta tecnologia com aprovação da CBF e tudo mais. Por que que o Ercí Luz quer fazer isso? Porque o Ercí Luz sempre tem problema de gramado. A cada ano você está trocando ou dando uma melhorada e é gasto, né? É investimento. E ele entende de que o Coppi, ele entende que o gramado sintético, o Ercí Luz ficaria um pouco mais tranquilo nessa situação de gramado. Mas vamos ver. O Clube Atlético Tubarão está na preparação, está agora na última semana. Sábado, dia 22, no próximo sábado, é a estreia do Sub-16 do Tubarão contra o Guarani lá em Palhoça. A gente já havia falado aqui sobre essa tal da tabela do campeonato da Copa Santa Catarina Sub-16, que estava Guarani, depois colocaram ali Pedra Branca para jogar com o Tubarão, mas o Pedra Branca também estava aqui na parte de baixo contra o Juventus, e aí a gente entendia de que foi alguma coisa que alguém fez lá na federação errado, e realmente era. Agora, já prontinho no site da Federação Catarinense de Futebol, sábado, 15 horas, estádio Renato Silveira em Palhoça, Guarani e Tubarão. O Tubarão trabalhou mais uma vez na tarde de hoje. Na quarta-feira, os meninos voltam para treinar mais uma vez e se preparar para o jogo de estreia do próximo sábado, às 15h, contra o Guarani. E eu já quero chamar a atenção do torcedor do Peixe, que na segunda rodada, no dia 29 de agosto, que também é um sábado, o Tubarão faz a sua estreia em casa, no Domingos Gonzalez, contra o Figueirense. Então, Tubarão e Figueirense, no dia 29 de agosto, sábado, às 15h, no estádio Domingos Silveira Gonzalez. Mas antes, tem que ir lá, né, no sábado que vem, e fazer um bom jogo, quem sabe pontuar, trazer ponto ou os pontos contra o Guarani, para começar bem a competição. Eu acho que uma competição desta, que envolve muitos garotos, a ansiedade a gente sabe que é bem maior, interessante numa competição desta é iniciar pontuando. Claro que a vitória é ótima, mas o empate também é bom, não é não, ô Fernando?
1: Sim, sim. É um resultado que anima, né? Começar, pelo menos, não perdendo. A gurizada sabe que... E ela também conhece praticamente as normas aí, né? De preparação para o campeonato novo. O time vai se ajeitando também durante a competição, né, Faustino?
0: É, vai se ajeitando, né? Como dizia o saudoso Valmor Silva, né? É um caminhão de abóboras, elas vão se ajeitando na viagem. Ele fazia muito nesses comentários do futebol, ele dizia, olha, o time do Tubarão parece um caminhão de abóbora, mas não está ajeitado ainda, tem que se ajeitar. Então ele fazia muito esse tipo de colocação, nosso saudoso Valmor Silva, a quem a gente teve o prazer de trabalhar com ele, né, Fernando? Eu, você...
1: É verdade.
0: A gente estava lá na antiga...
1: Tabajara,
0: né?
1: Esses dias eu peguei uma foto que está ele, o Zé Carlos Aguiar
0: E o Ligeirinho.
1: O Zé Carlos, no Ligeirinho não. Essa foto eu vou te mandar depois para você colocar no seu site, Faustino Amorel, porque estavam sempre juntos também, o Zé Carlos com uma agendinha, entrevistando. Eu fiz um comentário até esses dias no site também sobre essa foto. Vou te mandar. Saudoso Valmor Silva.
0: Saudoso Valmor Silva. Rapaz, eu tenho uma história com esse homem. Quando eu comecei a narrar na Rádio Tubá, como é que aconteceu isso? O Paulo Garcia, quando viajava, a gente contratava um narrador para fazer o jogo aqui de Tubarão, né? Naquele fim de semana, o Paulo Garcia viajou para Campinas, num jogo do Criciúma e a Ponte Preta. E o Paulo viajou para fazer este jogo lá, que era no domingo. Aqui tinha um campeonato do Regional Amador, que era Palmeiras de Congonhas e Capivari, lá em Congonhas. E aqueles narradores que a gente sempre chamava, que eram vários, né? Tinha vários, o Jota Custódio, o Luiz Henrique, meu amigo lá de Braço do Norte, São Gero, aliás, e outros tantos aí que tinha. E nenhum deles podia, estavam todos ocupados.
1: Todos com a agenda cheia.
0: Todos. Aí eu disse, ô Paulo, e agora? Liguei pro Paulo, e agora o que é que nós vamos fazer? Não tem narrador pro jogo de amanhã? Aí ele assim, narra tu? Eu disse, tá doido, eu nunca fiz isso, homem. É assim, não, te vira, tu vai ter que narrar. Rapaz do céu, me deu uma dor de barriga. Aí eu pensei assim, o que que eu vou fazer? Peguei o carro, saí correndo, fui lá na casa do professor Valmor.
1: Dá um toque sexta, pra mim.
0: Na sexta-feira, quando ele me falou, o Paulo. Aí eu disse, professor, é assim, assim, assim, assim, assim. Eu vou ter que narrar um jogo amanhã, coisa que eu nunca fiz na vida. Eu disse, não, já calma, menininho. Faz o seguinte, se tu não puder narrar rapidinho como todo mundo narra, tu narra como tu pode, depois tu vai te aprimorando. Aí eu fui, cheguei lá, sentei, narrei o jogo, e o jogo terminou 0-0, tal. Aí quando o Paulo Garcia retornou de Campinas, ele chegou ali, ouviu a gravação do jogo e disse assim, ó, tu quer narrar? Só tem um problema, não sei se tu sabe narrar gol. Mas assim, eu também não sei, foi 0-0 o jogo.
1: O primeiro jogo não deu pra mostrar.
0: Não. Aí o Paulo assim, pra mim, então tá, então na próxima rodada agora do Amador, aí era a América de Capivari e Termas de Gravatal. Ele assim, aí tu vai lá narrar. Vai lá narrar, vamos ver como é que. Aí fui lá narrar, rapaz. Há 2 minutos saiu uma falta pro Termas e o cara o Lessa, que jogava no Termas, acertou um pombo sem asa lá na gaveta e foi o primeiro gol que eu narrei na minha vida. Aí o jogo terminou 3-1 pro Termas e aí o Paulo Garcia depois na segunda-feira, e agora, deu? Tá bom assim? Assim, não, tá tudo certo, vamos em frente. E aí foi assim que começou. Olha, é o seguinte.
1: Depois do intervalo, eu vou te contar outra de narração.
0: Vai, não tem problema. 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Intervalo agora e a gente já volta para a sequência do Show de Bola.
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0: De volta com o programa Show de Bola aqui na sua Super Rádio Tubá. Diz a tua história aí, Fernando Nunes. Alô, Fernando?
1: Bom. Vou resumir. Vou resumir. Não, é porque você falou que já foi pro jogo, não deu gol, né?
0: É isso.
1: E eu não narrei gol, eu narrei pontos de vôlei. Foi uma história que foi causada pelo acaso, né? Ninguém se programou.
0: Não, pela necessidade, foi o meu caso.
1: É. Não, e foi uma necessidade imediata. Eu estava com o José Nunes Bento e, curiosamente, ontem eu contei essa história, relembrei com o irmão dele, que eu encontrei o Carlinhos. O Carlos é amigo do Antônio Bento, né?
0: Certo.
1: E do Zé. E o Zé estava comigo lá no Otto. Não existe mais esse ginásio. Olha como é que a gente é antigo, né? Era 93, os jogos abertos aconteciam em Tubarão. Uhum. E a Tubá fez uma cobertura praticamente quase o dia todo, né? Quase o dia todo dos jogos abertos Santa Catarina, categorias handball, categorias por toda a cidade. Só que o horário ia avançando. Aí você acha que você não estava nessa época em 93, né? Não estava, né?
0: Estava sim.
1: 93?
0: Aham.
1: Eu me lembro que até o Geraldo Salvador, saudoso Geraldo, também participou de algumas transmissões. Todo mundo foi convocado. Fernando Freitas ficava lá no...
0: Sim,
1: no, Fernando Freitas. O nosso Fernando Freitas.
0: O Alano.
1: Exato. Então, o Alano acho que ligava, tinha telefone e o seu Felipe fazia todas as conexões. Tinha até prova de natação no clube de campo e tênis.
0: Cada um ia para um ponto. Eu lembro que eu cobri a bocha lá na sede campestre da prefeitura.
1: Perfeito, exatamente. E eram anos 93, né? Nós tínhamos uma equipe bem competitiva também, né, o Faustino? Vôlei, do handebol. E a equipe Tubá dava um banho, né? Modéstia à parte, dava um banho. Mas foi acabando tudo. Era uma noite lá, se eu não me engano, uma quinta-feira, e a gente começava a fazer um jogo e vinha outro. De repente eu olhei o José comigo, a gente que ficou sozinho, a gente queria dar o último resultado da noite, e era o vôlei, era de Chapecó e Blumenau. Imagina, tava naquele tempo o vôlei, ele tinha a vantagem, então você não fazia o ponto só, tinha que fazer o ponto quando sacava, se outra equipe revertia o saque, você tinha um jogo, por isso, muito mais demorado. E aí eu fui narrar, eu disse, eu vou narrar, e foi o que aconteceu. Então, curioso, não foi no futebol, narrei, gostei, e o sol zera, e todo mundo escutando em casa. Naquele tempo a gente não tinha muita internet, né, pro torcedor ficar ligado mesmo.
0: Não, era
1: direto
0: no
1: microfone
0: mesmo,
1: da Tubá.
0: Verdade.
1: Essa aí é a situação da narração. O nosso José Nunes Bento comentando vôlei, que eu acho que ele não tinha tanto domínio. Mas valeu pelo esforço,
0: foi
1: pela,
0: legal.
1: Pela
0: foi
1: vontade.
0: Bom.
1: E isso. Aí você também já manjava de bocha, né? Então o pessoal gostava.
0: Já jogava uma bochinha também.
1: Bem sortudo naquele novembro de calor era quem ficava no clube de campo, né? Quem ficava no clube de campo para ver.
0: Eu era na sede campestre, lá no campestre, lá da prefeitura. Então tá certo. Vamos lá, vamos em frente aqui. O Brusque e Inter de Limeira protagonizaram uma disputa emocionante, cheia de gols, na noite de sábado, pela liderança da Série C do Campeonato Brasileiro. A equipe paulista saiu na frente, mas quem comemorou mesmo a conquista dos 3 pontos foi o time catarinense, que venceu por 3-2. E como consequência, retomou a ponta na Arena Simon. Raimar, Rian e Peterson anotaram os gols para o Marreco, enquanto Getúlio e Bianconi fizeram para o Leão. Com o resultado, em Santa Catarina, o Brusque soma os 3 pontos, chega aos 30 e reassume a liderança da competição nacional. Do outro lado, a Inter de Limeira, com 28, fica com o segundo lugar. O Brusque na Série C, 17 jogos, 30 pontos, 9 vitórias, 3 empates, 5 derrotas, 25 gols marcados, 19 gols sofridos, 58% de aproveitamento, primeiro lugar na tabela. A Inter, 17 jogos, 28 pontos, 8 vitórias, 4 empates, 5 derrotas, 22 gols marcados, 20 gols sofridos, 54% de aproveitamento e segundo lugar na tabela. Olha que campanha quase que idêntica, né, o Fernando Luiz?
1: Sim, vão se equivalendo, né? Uma campanha, uma idêntica à outra, tende a agora ficar diferente, né? Tende agora, agora os dois, cada um vai pro seu caminho, mas tá muito parecido mesmo, Faustino.
0: É, exatamente. E o Brusque agora recebe o Amazonas em casa, na Arena Simon. Esse jogo será domingo, dia 23, às 16h. Então, está aí o Bruscão fazendo uma bela campanha, né? Então nós temos aí o Brusque na Série C como líder da competição, o Criciúma na Série B como líder da competição. Infelizmente a gente não pode estar falando da Chapecoense, que a gente vai falar daqui a pouco, né? Pelo menos conseguiu um resultado aí interessante. Mas eu estou aqui na Série C e aí quero falar também da vitória do Barra, né? O Barra que conseguiu fazer aí a sua vitória e sair. Ele estava no Z2, que aqui é na Série C cai em dois apenas, mas ele estava lá no Z2. O Barra venceu o Itabaiana por 1-0 neste domingo pela 17ª rodada da Série C do Campeonato Brasileiro. O gol da partida saiu aos 48 minutos do segundo tempo, quando Vavá aproveitou cobrança de escanteio e desviou de cabeça para as redes, decretando a vitória da equipe catarinense. O resultado, o Barra chegou aos 16 pontos, permaneceu na 18ª colocação e reduziu para 2 pontos a distância para o Itabaiana, que é o 17º colocado, com 18 pontos, na luta contra o rebaixamento. O Barra de Santa Catarina volta a campo no próximo domingo, às 16 horas, contra o Maringá, fora de casa, lá no Paraná. O Itabaiana encara o Maranhão também domingo, 18h30, no Castelão, pela 18ª rodada da Série C. Que bom que o Barra venceu esse jogo. Gente, eu torço bastante aí, ô Fernando, para o Barra se manter na Série C, para que ele não seja rebaixado. Não é bom para Santa Catarina, né? Alô, Fernando Nunes.
1: Oi. Então, tudo bem. É verdade, a gente precisa subir, a gente precisa manter quem está mantido e o Barra não deve cair, né? A tendência é, mas não deve, né? Não deveria.
0: Não, mas ele agora abriu 2 pontos dessa zona de rebaixamento, faltam 2 jogos, né? Se não me engano. Uhum. E aí dá para ele escapulir, dá para ele se manter, com certeza dá para ele se manter ali, né? Acho que não teria problema, não. Agora vamos falar de catarinenses na Série A. Daí eu chego para falar sobre a Chapecoense, que segue como o lanterna, né? A lanterna do campeonato. Chapecoense e Bahia empataram em 3-3 em jogo muito movimentado neste domingo na Arena Condá, pela 23ª rodada do Campeonato Brasileiro. Giovanni Augusto, Marcinho e Túlio Eduardo fizeram os gols da Chape, enquanto Alejo Vélez e Cauã contra e ainda o Acevedo marcaram pelos visitantes. O resultado representa o 11º ponto do time de Santa Catarina, que estava com aqueles 10 ali engasgado fazia tempo, né? Foi um jogo bastante disputado ontem, né? Eu assisti essa partida, inclusive, jogo bastante disputado, e a Chapecoense, daqui para frente, um ponto é importante, mas para resolver esse tipo de jogo dentro de casa, ele teria que ter vencido, teria que fazer os 3 pontos, né, Fernando?
1: Olha, por um detalhe, quando a Chapecoense estava construindo o resultado de vitória, que ficou ali na frente no placar com o gol foi anulado, né, no final do segundo tempo, né? Aquele gosto de ganhar do Cruzeiro estava ali. Mas, rapidamente, o VAR...
0: Do Cruzeiro, não, do Bahia.
1: Do Bahia. Rapidamente, o VAR cancelou, né? Mas a Chapecoense conseguiu marcar. Tinha futebol. Tomara, oxalá ela consiga não ficar muito distante. Fica feio, né? Fica horrível para Santa Catarina. Ela já começou bem nessa fase. Não sei se é uma recuperação. Mas eu... Quando 2-1, o pessoal também, onde eu estava assistindo, achava que não ia dar certo. Não. Acabou o Chapecoense, falei, olha, ela vai empatar. O futebol é assim mesmo.
0: Então tá certo. Vamos em frente aqui com o programa Show de Bola. 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

0: 19h18, agora 18h19. Tivemos uma rodada, né, no fim de semana do Campeonato Brasileiro. Aliás, esta rodada que não encerrou ainda, né? Esta rodada só encerra daqui a pouco, às 20 horas, com o Internacional e Remo. Agora, foi um final de semana de jogos interessantes e importantes, com muitos gols. E este de sábado, que a Rádio Tubá transmitiu, Fluminense 3, Palmeiras 2, que jogaço, hein, Fernando Nunes?
1: Foi um jogaço mesmo, foi um jogaço com chances para os dois lados, né, Faustino? No final, o Palmeiras também podia pregar uma peça no Fluminense, virada, ou faz tempo que o Maracanã não via um jogaço desse.
0: Não, o Fluminense virou duas vezes, né? O Palmeiras vencia por 1-0, o Fluminense empatou, o Palmeiras fez 2-1, o Fluminense empatou e virou. Ele foi um jogo elétrico, né? O jogo de sábado.
1: Paulo Garcia chegou até a levar choque na cabine, de tão elétrico que foi.
0: É, verdade. Então foi um jogo muito interessante, com o Marcão de técnico do Fluminense, né? E a torcida já está pedindo para o Fluminense não contratar mais ninguém, para deixar o Marcão. Mas eu acho, Fernando, que nessa situação ali, quem não quer é o Marcão.
1: É o próprio, né?
0: Porque hoje ele é funcionário do clube há muito tempo e ele é o... Eles chamam ele de quebra-galho. Agora, se efetivar ele como treinador, fizer um contrato de treinador, a hora que o time perder, ele cai, ele perde o serviço.
1: Então,
0: ele não quer muito, não, né?
1: O risco que ele sofre é esse, né? Ele já substituiu ao Oswaldo, ele teve três últimas entradas aí como tapa-buraco, né? Essa é a palavra.
0: É, ele substituiu todos. Ele substituiu o Renato Gaúcho, substituiu o Diniz, agora tá substituindo o Zubeldia. Ele é o CB Durão, né?
1: É, 2022 também ele substituiu, a gente até falou na jornada no sábado, né? Que esses números dele aí são bons, ele nunca nega o serviço, né?
0: É aquilo que eu falei, ele é funcionário do clube.
1: É.
0: Se colocar ele de treinador e o time começar a não ir bem, ele é demitido e perde o serviço.
1: Então... Até o Roger, que chegou como estrela lá em 2021, ele conseguiu garantir vaga na Libertadores.
0: É verdade. Eu acho que se eu tô no lugar do Marcão, eu diria para ele assim: não, então vamos fazer o seguinte, vocês me deixam de interino, eu vou até onde vocês quiserem de interino. A hora que não der mais, ele volta lá para a função dele e traz um treinador.
1: E o curioso é que ele fala com os jogadores, acho que os jogadores têm aquela obediência, né? É o que ele fala, tá bom, eles sabem que o cara tá lá há mais tempo que todo mundo, né?
0: Ah, sim, ele conhece todo, ele conhece a base, a molecada lá, ele pode usar aquilo que ele

0: é porque ele conhece, ele sabe
1: isso.
0: O que, que ele tem nas mãos. Então, o Fluminense fez um grande jogo, né, com a narração do Paulo Garcia, 3-2 para a equipe do Fluminense. Mas, como disse, foi um final de semana de grandes jogos, né? Além desse, a gente já falou aqui de Chapecoense 3, Bahia 3, o Vasco 0, Santos 3,
2: normal,
0: em São Januário.
2: Normal.
0: É,
2: hã? Normal, normal.
0: Ô, meu Deus do céu.
2: Agora tu fala de todos, chega no Botafogo.
0: Calma, meu filho. Eu tô indo.
2: Chega no Botafogo.
0: Atlético Mineiro 3, Grêmio 0.
2: O Paraná jogou? Não, né? O Paraná não tá na Série A.
0: O Paraná ele tá no Mundial de Clubes.
2: Ah, é verdade.
0: Mirassol 1, Flamengo 5. Jesus amado.
2: 2 gols do Pedro. Tinha que estar na Copa.
0: Vitória 1, Botafogo 0.
2: Injusto.
0: Não, injusto. Perdeu os gols, não fez. A única injustiça que teve no jogo foi a não expulsão do jogador do Vitória, que acabou com o tornozelo do Danilo. Isso sim.
2: E o cara botou a mão na boca, quem foi? Foi o Arthur Cabral?
0: Arthur Cabral foi expulso depois do jogo, foi discutir com o Jair Ventura. Colocou a mão na boca e foi expulso, porque é a nova lei. O jogador, quando ele está conversando com um adversário, ele não pode colocar a mão na boca. Vai expulso. E foi expulso, levou vermelho direto. Ontem também, Corinthians 1, Cruzeiro 2. Este foi um jogo interessante também. Corinthians perdeu em casa, né? Perdeu ali na boa. E, completando então no sábado, além de 3 Fluminense e 2 Palmeiras, Atlético Paranaense 1, Bragantino 1 e São Paulo 1, Coritiba também 1. Esta é a situação do Campeonato Brasileiro de Futebol. Falta o jogo de daqui a pouco mais entre o Internacional e o Remo. E o Palmeiras segue líder com 48, o Flamengo agora pertinho com 45 e o Flamengo tem um jogo a menos. Em terceiro, o Atlético do Paraná 41, em quarto o Fluminense com 38 e em quinto o Cruzeiro com 36. Já que você queria falar do Botafogo, tu sabe quem são os 3 próximos primeiros adversários do Botafogo no Brasileiro? Os 3 próximos adversários?
2: Um é o Braga, né?
0: Hã?
2: É o Braga, não?
0: Que Braga? Olha aqui, Palmeiras, Flamengo e Atlético Paranaense. Quer mais? O primeiro, o segundo e o terceiro, em sequência.
2: Que tabelinha Botafogo, boa, né?
0: Botafogo pega o Atlético em casa, o Atlético do Paraná em casa na próxima rodada. Depois joga com o Flamengo no Maracanã e com o Palmeiras no Engenhão. Os 3 seguidos, o primeiro, o segundo e o terceiro. É uma barbada aí pro Botafogo, né?
2: Mas eu falei com uma ouvinte, que não é tanto do esporte, mas é uma pessoa que está diariamente aqui na nossa rua, em trabalhos na catedral, e eu descobri o time dela, a dona Kika. Ela é santista.
0: A dona Kika?
2: Perguntei. Então está feliz.
0: Então está feliz que o Santos ganhou.
2: Do Rio de Janeiro, Fluminense e Flamengo ganharam. O Botafogo e o Vasco perderam. Tem rodada que dá de tudo. Mas não, dona Kika, o Santos vai ganhar. Ah, vai. Eu quero ver o Santos campeão. Então agora, eu não sabia. Eu estava assim meio desgostoso com o Neymar, mas agora eu vou torcer para o Santos. É o meu time também, dona Kika, Francisca Uliano. Não sabia então, ela tinha esse time.
0: Olha aqui, ó. Vamos ficando por aqui. Um grande abraço. Porque o nosso tempo está encerrado. Fernando, uma boa noite, até amanhã.
2: Boa noite, Faustino, a todos que nos acompanharam. Obrigado ao Davi e até a próxima.
0: Vamos, pessoal.
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0: agora e na hora de nossa morte. Amém.
1: Ave Maria, cheia de graça, Senhor é convosco. Bendita sois vós entre as mulheres, bendito é o fruto do nosso ventre, Jesus.
0: Santa Maria, Mãe de Deus, rogai por nós, pecadores, agora e na hora de nossa morte. Amém.
2: Ave Maria, cheia de graça, o Senhor é convosco. Bendita sois vós entre as mulheres e bendito é o fruto do vosso ventre, Jesus.
0: Santa Maria, Mãe de Deus, rogai por nós, pecadores, agora e na hora de nossa morte. Amém.
3: Ave Maria, cheia de graça, o Senhor é convosco. Bendita sois vós entre as mulheres e bendito é o fruto do vosso ventre, Jesus.
0: Santa Maria, Mãe de Deus, rogai por nós, pecadores, agora e na hora de nossa morte. Amém.
4: Ave Maria, cheia de graça, o Senhor é convosco. Bendita sois vós entre as mulheres e bendito é o fruto do vosso ventre, Jesus.
0: Santa Maria, Mãe de Deus, rogai por nós, pecadores, agora e na hora de nossa morte. Amém.
5: Ave Maria, cheia de graça, o Senhor é convosco. Bendita sois vós entre as mulheres e bendito é o fruto de vosso ventre, Jesus.
0: Santa Maria, Mãe de Deus, rogai por nós, pecadores, agora e na hora de nossa morte. Amém. Glória ao Pai, ao Filho e ao Espírito Santo, como era no princípio, agora e sempre. Amém. Acompanhamos juntos a oração vocacional. Jesus, Mestre Divino, que chamastes os apóstolos para vos seguirem, continuai a passar pelos nossos caminhos, pelas nossas famílias, pelas nossas escolas, e continuai a repetir o convite a muitos de nossos jovens. Dai coragem às pessoas convidadas, dai forças para que vos sejam fiéis, como apóstolos leigos, como diáconos, padres e bispos, como religiosos e religiosas, para o bem do povo de Deus e de toda a humanidade. Amém. Em nome do Pai, do Filho e do Espírito Santo. Amém.

0: Glória ao Pai, ao Filho e ao Espírito Santo, como era no princípio, agora e sempre. Amém. Louvado seja nosso Senhor Jesus Cristo,
1: para sempre seja louvado.
0: Com alegria, damos início à Semana da Família, Talhas de Caná. Nesta missa de cura e libertação, entregamos a Jesus nossas famílias, nossas dores e tudo o que precisa de cura e transformação. O Evangelho de hoje nos convida a confiar em Jesus, que pode transformar aquilo que parece impossível. Acolhemos com carinho nosso pároco, Padre Sérgio, que preside esta celebração. Neste momento, acolhemos Maria e as seis talhas que irão nos acompanhar durante esta semana. Cura e libertação, mães, vida afetiva, pais, juventude e filhos, trazendo nossas intenções e colocando tudo nas mãos de Jesus. Que Maria nos conduza e nos ensine. Fazei tudo o que eles vos disserem.

0: Em nome do Pai, e do Filho e do Espírito Santo.
1: Amém.
0: A graça da família do céu, Pai, Filho e Espírito Santo, esteja com a família da terra, esteja sempre convosco.
2: Bendito seja Deus que nos reuniu no amor de Cristo.
0: Boa noite.
2: Boa noite.
0: Para aqueles que estão acompanhando pela Rádio Tubá, nós estamos com a missa aqui no quilômetro 60. É o início da Semana da Família e outros acompanham pela internet. É uma comunhão que queremos fazer de oração, pedindo restauração de modo especial. Deus não lança fora aquilo que é uma obra dele. A obra de salvação passa pela família. Deus quer restaurar. Peçamos o Espírito Santo para bem celebrarmos esses santos mistérios. Cantemos.

no seu coração agora. Muitos de nós viemos na correria para essa missa. E é importante acalmar o coração, tranquilizar o coração. Como disse Jesus, deixar o nosso fardo nas mãos dele, a nossa preocupação nas mãos dele. Senhor Jesus, olha por aqueles que estão aqui no quilômetro 60, olha por aqueles que acompanham em casa pela internet, em casa pela Rádio Tubá. Derrama o teu Espírito Santo para que possamos rezar como devemos rezar, orar como convém, diz a Escritura. Toma conta das nossas preocupações que ficaram lá em casa. Ocupa-te daqueles que nós gostaríamos que estivessem aqui e não estão. Envolve-os com teu Santo Espírito. Olha para aqueles que chegaram depois de um dia cansativo de trabalho, mas agora estão formando comunhão de oração conosco pela internet, pela rádio ou aqui na igreja. Toma conta de nossas preocupações, Jesus. Vinde, Espírito Santo, enchei os corações dos vossos fiéis e acendei neles o fogo do vosso amor. Enviai, Senhor, o vosso Espírito, e tudo será criado, e renovareis a face da terra. Oremos, ó Deus, que instruístes os corações dos vossos fiéis com a luz do Espírito Santo, fazei que apreciemos retamente todas as coisas, segundo o mesmo Espírito, e gozemos sempre da sua consolação. Pelo mesmo Cristo, Senhor nosso. Amém. Em Caná da Galileia, Jesus mandou trazer 6 talhas, e encheram de água, 100 litros cada uma, produziu 600 litros de vinho. Se entregassem pouca água, haveria pouco vinho. Entregaram o máximo de água que puderam, houve muito vinho. Assim, nesta noite, as entregas que você fizer, Deus transformará. Que você não entregar, Deus não irá transformar. Agora, nesse momento, Ele quer apenas que você entregue a sua dificuldade, o seu pecado, o seu medo, a sua raiva, a sua traição, o seu vício, a sua dificuldade de rezar. Mesmo que você não saiba como vai sair dessa, se você entregar, Deus transforma. Peçamos o perdão durante a aspersão para bem celebrarmos cantando juntos.

0: sua dolorosa paixão.
1: Tende misericórdia de nós e do mundo inteiro.
0: Pela sua dolorosa paixão.
1: Tende misericórdia de nós e do mundo inteiro.
0: Que Deus se manifeste.
1: E o mal se afaste.
0: Pela virtude da cruz, que se afaste de sua casa, de sua vida e coração. Todo mal, toda obra de inveja, toda tentação, todo vício que possa dividir o seu lar. Mais uma vez, que Deus se manifeste.
1: E o mal se afaste.
0: Deus Todo-Poderoso, tenha compaixão de nós. Perdoe os nossos pecados e nos conduz à vida eterna.
1: Amém.
0: Ao Senhor pertence a glória e o poder. Nunca esqueça disso. No meio dos louvores ele habita. Canta conosco então.

Pense agora na sua casa, pense na sua família, pense em quem você gostaria que estivesse aqui e não está. Pense na pessoa que precisa de libertação, não apenas de cura física, mas de cura espiritual. Proteção, proximidade com Deus se está afastado. Pense naqueles, como diz a palavra hoje, que estão apegados a muitas coisas e não têm tempo para Deus. Oremos. Ó Deus, preparastes para quem vos ama bens que nós

0: Leitura do profeta Ezequiel. A palavra do Senhor foi-me dirigida nestes termos: Filho do homem, vou tirar de ti, por um mal súbito, o encanto de teus olhos, mas não deverás lamentar-te, nem chorar ou derramar lágrimas. Geme em silêncio, sem fazer o luto dos mortos. Põe o turbante na cabeça, calça as sandálias nos pés, sem encobrir a barba, nem comer o pão dos enlutados. Eu tinha falado ao povo pela manhã, e à tarde minha esposa morreu. Na manhã seguinte, fiz como me foi ordenado. Então o povo perguntou-me: Não nos vais explicar o que tem a ver conosco as coisas que tu me fazes? Eu respondi-lhes: A palavra do Senhor foi-me dirigida nestes termos: Fala à casa de Israel. Assim diz o Senhor: Vou profanar o meu santuário, o objeto do vosso orgulho, o encanto de vossos olhos, o alento de vossas vidas. Os filhos e as filhas que lá deixastes tombarão pela espada. E fareis assim como eu fiz: não cobrireis a barba, nem comereis o pão dos enlutados. Levareis o turbante na cabeça, as sandálias nos pés, sem vos lamentar, nem chorar. Definhareis por causa de vossas próprias culpas, gemendo uns para os outros. Ezequiel servirá para nós como sinal. Fareis exatamente o que ele fez. Quando isso acontecer, sabereis que eu sou o Senhor Deus. Palavra do Senhor.
1: Graças a Deus.
2: Salmo 32.

rocha que te deu a luz? Te esquecestes do Deus que te gerou? Não te lembraste? Vendo isto, o Senhor os desprezou, aborrecido com seus filhos e suas filhas.

disse: esconderei deles meu rosto, e verei então o fim que eles terão, pois tornaram-se um povo pervertido, são filhos que não têm fidelidade.

0: O Senhor esteja convosco.
1: Ele está no meio de nós.
0: Proclamação do Evangelho de Jesus Cristo segundo São Mateus.
1: Glória a vós, Senhor.

0: Naquele tempo, alguém aproximou-se de Jesus e disse: Mestre, o que devo fazer de bom para possuir a vida eterna? Jesus respondeu: Por que tu me perguntas sobre o que é bom? Um só é o bom. Se tu queres entrar na vida, observa os mandamentos. O homem perguntou: Quais mandamentos? Jesus respondeu: Não matarás, não cometerás adultério, não roubarás, não levantarás falso testemunho, honra teu pai e tua mãe, ama o teu próximo como a ti mesmo. O jovem disse a Jesus: Tenho observado todas essas coisas, o que ainda me falta? Jesus respondeu: Se tu queres ser perfeito, vai, vende tudo o que tens, dá o dinheiro aos pobres e terás um tesouro no céu. Depois vem e segue-me. Quando ouviu isso, o jovem foi embora cheio de tristeza, porque era muito rico. Palavra da salvação.
1: Glória a vós, Senhor.
0: Ave Maria, cheia de graça, o Senhor é convosco. Bendita

0: Eu gostaria de falar para a sua família hoje, a partir de uma pergunta do Evangelho. O que que ainda está ocupando o lugar de Deus na nossa casa? Essa é a pergunta. O Evangelho de hoje é do capítulo 19 de São Mateus. E nos traz um jovem que à primeira vista parece ter tudo. Uma pessoa boa à primeira vista. Ele é religioso, conhece os mandamentos, procura fazer o bem, né? Deseja o céu. Tudo isso é bom. Ele não é um homem mau. É como aquele filho na sua casa que você diz assim: meu filho, se puder, tira a camisa, a roupa do corpo e dá para os amigos. Mas não busca a Deus. Não vem na igreja. Não quer saber de Deus. Isso está bom? Quem vai responder é Jesus. Esse é que ainda buscava Deus. Mas existe uma diferença entre conhecer os mandamentos e entregar de verdade o coração a Deus. Ah, mas é só Deus que conhece o nosso coração. É, porque ele conhece mesmo, que a gente deve ter um santo temor. Um santo tremor e temor. E talvez seja aqui que o Evangelho toque as nossas famílias. Existem famílias que não têm falta de coisas, mas têm falta de tempo uns para os outros e alguns até falta de tempo para Deus. Quantas pessoas você conhece? Tem uma casa bonita, mas não tem conversa, não tem diálogo. Tem celular, tem televisão, carro, viagens, trabalho, dinheiro, compromisso. Mas às vezes falta aquilo que não se compra: presença, escuta, perdão, carinho, oração juntos, tempo para Deus. E aqui nós temos um problema sério. O jovem perguntou a Jesus: o que eu devo fazer para possuir a vida eterna? Jesus poderia simplesmente responder: vá, faça isso, faça aquilo. Só que Jesus vai mais fundo nessa pergunta. Ele percebe que existe algo escondido no coração daquele jovem, no coração daquele homem. Por isso Jesus lhe diz: vai, vende tudo o que tens, dá aos pobres e terás um tesouro no céu, depois vem e segue-me. Veja, Jesus não está ensinando aqui que possuir bens seja pecado. Não é isso. O problema não está necessariamente naquilo que nós temos, naquilo que nós possuímos. O problema está naquilo que nos possui. O problema está naquilo que começa a ter um domínio sobre nós, a tal ponto a gente não ter mais tempo para quem vive conosco e nem tempo para Deus. Essa é uma pergunta muito importante para uma família. O que ainda está possuindo a nossa família? Porque, gente, seria muito fácil eu dizer para você: vem, reza, escreve o seu nome num bilhetinho, bota na talha, derrama água benta, vai para casa e está resolvido. Se você não fizer a sua parte, não vai estar resolvido, não. O problema vai continuar lá, porque não é uma mágica, não é uma mandinga. Deus quer que você faça entregas, como eu dizia. E se não houver, ele dá a graça. Mas se não houver, vai continuar tudo tal e qual está. O que está possuindo a nossa família? Às vezes a gente só tem tempo para o dinheiro, para o trabalho, a preocupação, o celular, o orgulho, uma mágoa antiga que a gente faz questão de não abrir mão. Tem famílias que levam mágoas de uma geração para outra. Ensinar os filhos a odiar, ensinar os netos a odiar, pergunta para eles por quê, nem eles sabem, e nem sabem quando começou aquilo. Uma família que odeia outras vezes. Será que o que ocupa a minha casa, no meu relacionamento, não é sempre a necessidade de eu ter razão? Ou é aquela discussão que a gente não faz questão de encerrar? É uma ferida que já passou, mas que a gente continua alimentando? Porque nós podemos ter uma família cheia de coisas e ao mesmo tempo vazia do essencial. Desculpe estar sendo tão direto. E há 5 ideias que eu quero que você guarde agora. Primeira, repete comigo: o maior patrimônio de uma família.
1: O maior patrimônio de uma família.
0: São as pessoas.
1: São as pessoas.
0: Hoje à tarde, quando eu preparava essa pregação, me veio isso muito claro. Talvez a gente precise recuperar uma verdade simples. Filho nenhum precisa de pais perfeitos, mas precisa de pais presentes. que apesar da dificuldade estão juntos. Marido e mulher não precisam construir uma relação sem problemas, mas precisam construir um relacionamento na qual existe espaço para conversar, pedir perdão e recomeçar e admitir: eu errei. Às vezes nós estamos tão preocupados em deixar uma herança para os filhos que esquecemos de deixar aquilo que é muito mais importante: uma memória afetiva, uma memória de amor, uma memória de gente que quis acertar. Que os teus filhos possam dizer um dia: meu pai esteve comigo, minha mãe me escutava. Naquela casa nós rezávamos, mesmo quando errávamos, nós sabíamos que podíamos voltar. Ontem eu fui fazer um lanche com um amigo meu, com a família dele. Eu disse para ele algo que eu lembrava, uma memória afetiva que me veio. Eu lembro que eu tinha talvez 4 anos, mas uma memória tão boa. Numa bicicleta, daquelas aro antigo, fortes, minha mãe na garupa, meu pai dirigindo e eu na cadeirinha na frente. Eu só lembro de olhar para trás e ver que era bom ter ali junto o pai, a mãe e eu nessa época. Isso é memória afetiva. É isso que nos segura quando nós não temos chão. É esse tesouro que às vezes falta, feito de coisas simples, de estar junto. O simples fato de estar junto é isso que nos salva quando nada mais parece nos salvar. Segunda ideia, repete comigo: o problema não é ter.
1: O problema não é ter.
0: O problema é ser possuído.
1: O problema é ser possuído.
0: E eu explico para você. Talvez hoje Jesus esteja dizendo para alguém: você não precisa perder tudo, os seus bens. Você precisa apenas descobrir o que você não pode perder, de jeito nenhum. Se você quiser saber o que é, está do seu lado, está dentro da sua casa, no seu coração. Não podemos perder nossa família tentando conquistar aquilo que deveria servir a família. Mas eu estou trabalhando para dar um futuro financeiro bom para minha família. Se nesse processo você está perdendo, não vendo seus filhos crescer, perdendo o carinho da esposa, ausente de casa, tem algo errado nesse caminho. Faça aquilo sem perder isso. Não podemos ganhar dinheiro e perder os filhos. Não podemos ganhar status e perder a paz. Não podemos conquistar o mundo e perder o diálogo dentro de casa, porque há pessoas que são boas para todo mundo fora de casa, e dentro de casa é uma parede, verdadeira parede. Existe uma pobreza que não aparece na conta bancária, que é a pobreza de vínculos, de relacionamentos. Existe uma riqueza que nenhum banco também consegue guardar: uma família que sabe amar. Essa é uma riqueza tremenda. Terceira ideia, repete assim: existem coisas na vida que nós precisamos soltar. Diz a palavra que o jovem rico foi embora triste porque não conseguiu soltar aquilo que segurava o seu coração. Ele era avarento, talvez. Talvez essa seja a parte mais difícil do evangelho. Jesus nos pede liberdade. Para algumas famílias, seguir Jesus significa soltar. Soltar uma mágoa, soltar uma raiva, soltar o orgulho, soltar aquilo que torna o relacionamento uma competição dentro de casa. Soltar significa diminuir o excesso de trabalho, às vezes, para recuperar a presença dentro de casa, mais tempo com a família. Para outros significa colocar, às vezes, em alguns momentos, o celular de lado dentro de casa e olhar nos olhos quem está sentado na mesa. Para algumas pessoas, talvez Jesus diga: solta aquilo que você está segurando há tanto tempo, que está impedindo você de amar de verdade. Você vive tão desconfiado de tudo. Quarta ideia, repete assim: seguir Jesus começa dentro de casa. Nós podemos falar muito sobre evangelização, e digo isso também para lideranças de igreja, mas existe uma primeira igreja que Deus nos confiou, que é a nossa casa. Primeira igreja que Deus nos confiou é a nossa família. Antes de evangelizar o mundo, precisamos aprender a amar quem mora conosco. Antes de querer mudar os outros, eu preciso perguntar: o que Jesus precisa mudar em mim? Em mim. Não é na tua esposa, nos teus filhos, no teu marido. Primeiro em mim. Talvez o marido precise aprender a ouvir. Talvez a esposa precise aprender a perdoar. Talvez os filhos precisem aprender a agradecer mais. Talvez os pais precisem aprender a pedir perdão. Talvez todos precisemos aprender a rezar juntos mais. Porque uma família que reza junta não é uma família sem problemas. É uma família que aprendeu onde colocar os seus problemas. Onde colocar os seus problemas. Isso é muito diferente. Por fim, a quinta ideia é essa. Existe uma pergunta final do Evangelho. O jovem tinha muitas coisas e saiu triste. Por quê? Porque ele descobriu que é possível possuir muitas coisas e ainda assim não ser feliz, e ainda assim não ser livre. E hoje Jesus olha para cada família e pergunta: o que está ocupando o lugar que deveria ser de Deus? E quando eu digo de Deus, todos os atributos de Deus na minha vida. O que eu preciso deixar para trás nessa semana? Que hábito eu preciso deixar para que haja libertação de verdade? Que palavra eu preciso pedir perdão por ter dito? Que pessoa eu preciso aprender a perdoar? Que tempo eu preciso também devolver para minha família? Porque eu roubei esse tempo da minha família. Que espaço eu preciso devolver para a oração? Talvez a grande conversão familiar não seja adquirir mais alguma coisa. Isso com o tempo você adquire. Talvez seja tirar aquilo que está impedindo o amor de respirar dentro de casa. E aqui está a beleza do Evangelho. Jesus não olha para aquele jovem com condenação. Diz a palavra que Jesus, olhando para ele, o amou. Sentiu misericórdia. Antes de pedir que ele solte alguma coisa, Jesus primeiro ama. É assim que Deus olha para as nossas famílias. Ele conhece nossas imperfeições, nossas discussões, nossas feridas, nossos silêncios, nossas dificuldades, e ainda assim ele diz: vem, segue-me, eu te quero, deixa que eu aperfeiçoe na tua vida o que tu não conseguiste fazer até agora. Que nessa segunda-feira possamos voltar para casa com uma pergunta muito simples: Senhor, o que nós precisamos soltar para que nossa família tenha mais espaço para ti? Porque no final, talvez a verdadeira riqueza não seja ter uma família que possui muitas coisas, mas ter uma família que possui aquilo que o dinheiro não consegue comprar: Deus no centro, amor entre nós e coragem de recomeçar. Nós trouxemos as talhas e não trouxemos hoje ainda aquela pela qual queremos orar. Por isso, nós vamos fazer esse gesto agora. No lugar das preces, nós vamos trazer uma talha, que é a talha das intenções do dia de hoje. Por ser um momento de oração, eu convido quem puder a se colocar de joelhos. E quem não puder, fique sentado ou em pé, não há problema. Porque esse é um momento orante. Nós vamos cantar, preparando o nosso coração para essa oração. Depois derramaremos nos pedidos a água abençoada. Cantemos então, pedindo.

0: Jesus, Maria e José.
1: A nossa família vossa é.
0: Jesus, Maria e José.
1: A nossa família vossa é.
0: Que o Senhor abençoe esses pedidos e a sua vida. Em nome do Pai, e do Filho, e do Espírito Santo.
1: Amém. Amém.
0: Muito bem, vamos sentar, vamos ofertar, vamos entregar a Jesus, cantando o que temos e o que nós somos.

0: Pai, família cristã, para que o meu e o vosso sacrifício seja aceito por Deus Pai Todo-Poderoso.
1: Receba, ó Senhor, por tuas mãos esse sacrifício, para a glória do seu nome, para o nosso bem e de toda a sua santa igreja.
0: Ó Deus, nós nos apresentamos as nossas oferendas e trocamos convosco os nossos dons, oferecendo-vos o que nos desses, esperamos receber-vos em nós, por Cristo nosso Senhor.
1: Amém.

Senhor Pai Santo, Deus Eterno e Todo-Poderoso, pois em vossa misericórdia amastes tanto o mundo, que nos enviastes vosso próprio Filho como Redentor. Quisestes que ele fosse em tudo igual a nós, menos no pecado, para amardes em nós o que vos comprazia em vosso Filho. Por sua obediência ele restaurou os dons que por nossa desobediência pecando tínhamos perdido. Por isso também nós os louvamos, Senhor, com todos os anjos.

Jesus tomou o pão, pronunciou a bênção de ação de graças, partiu e deu a seus discípulos, dizendo: tomai todos e comei, isto é o meu corpo, que será entregue.

Do mesmo modo, no fim da ceia, ele tomou o cálice em suas mãos e, dando graças novamente, o entregou a seus discípulos, dizendo: Tomai todos e bebei, este é o cálice do meu sangue, o sangue da nova e eterna aliança, que será derramado por vós e por todos para remissão.

Celebrando, pois, o memorial da morte e ressurreição do vosso Filho, nós os oferecemos, Pai, o pão da vida e o cálice da salvação, e vos agradecemos porque nos tornastes dignos de estar na vossa presença e vos servir, e suplicantes os pedimos que, participando do corpo e sangue de Cristo, sejamos reunidos pelo Santo Espírito num só corpo. Lembrai-vos, Deus amado e celestial, da Igreja, presente no mundo inteiro, que ela cresça na caridade em comunhão com o Papa Leão, com nosso Bispo Adilson, os bispos do mundo inteiro, presbíteros, diáconos, os ministros do vosso povo. Lembrai-vos dos membros de nossa família que já partiram para a eternidade, as almas do purgatório, os que morreram de morte natural ou violenta, acolhei-os junto a vós na luz da vossa face. E enfim nós os pedimos, tende piedade de todos nós e dai-nos participar da vida eterna, com a Virgem Maria, Mãe das Famílias, São José Operário, seu esposo, os apóstolos, Santa Luzia, Beata Albertina, os santos que neste mundo viveram na vossa amizade, a fim de vos louvarmos e glorificarmos por Jesus Cristo, que é o vosso Filho. Por Cristo, com Cristo e em Cristo, a vós, Deus Pai Todo-Poderoso, na unidade

creio na minha família, eu rezo por ela, como ensinou o Senhor Jesus. Pai nosso,

0: Livrai-nos, Senhor, de todos os males dos quais nossa família precisa de cura e libertação. Dai-nos hoje vossa paz. Ajudados pela vossa misericórdia, sejamos sempre livres do pecado e protegidos de todos os perigos, enquanto aguardamos a feliz esperança e a vinda de nosso Salvador Jesus Cristo.
1: Vosso é o reino, o poder e a glória para sempre.
0: Senhor Jesus Cristo, dissestes aos vossos apóstolos: eu vos deixo a paz, eu vos dou a minha paz. Não olheis os nossos pecados, mas a fé que anima a vossa igreja. Dai-lhes, segundo o vosso desejo, a paz e a unidade. Vós que sois Deus com o Pai e o Espírito Santo.
2: Amém.
0: A paz do Senhor esteja sempre convosco.
2: O amor de Cristo nos uniu.

0: Atos dos Apóstolos diz: crê no Senhor Jesus e serás salvo tu e toda a tua família. Eis o Cordeiro de Deus que tira o pecado do mundo.
1: Senhor, eu não sou digna que entreis em minha morada, mas dizei uma palavra e serei salvo.
0: Que o corpo de Cristo nos mude, para mudarmos os que nós amamos, e nos guarde até a vida eterna.
1: Amém.

0: dos avisos de vocês, sente um pouquinho, pois a Zuca vai dar a programação. Lá atrás, eu já avisei antes da missa, tem esse livrinho que se chama Quaresma de São Miguel Arcanjo. São os últimos, eu acho que tinha 50 só a mais, porque já começamos sábado, mas muitos começaram hoje ou amanhã. 40 dias de preparação para a festa de São Miguel, Gabriel e Rafael. Esse livrinho que nós preparamos, temos cada dia uma reflexão que depois pode ser acompanhada pela internet às 6 horas da manhã. Palavra de Deus, meditação, uma ideia para guardar no coração, um desafio para o dia, uma penitência e uma oração a São Miguel, pedindo proteção contra a inveja, contra os inimigos. Custa R$10, pode ser em dinheiro ou em Pix lá atrás. Os últimos que tem estão lá, daí procura com a Andresa no final da missa, né? Também, a Zuca dá o recado e depois eu vou dar uma orientação para a passagem. Vamos lá.
1: Iniciamos mais um ano a nossa semana de restauração pelas famílias. Você é convidado nesses 6 dias a vir rezar por sua família. Hoje, primeiro, tivemos a graça de ter o nosso pároco, o Padre Sérgio, juntamente com o Ministério Luz. Nosso muito obrigada pelo sim de vocês, caridoso de sempre. Nós, Padre, esse ano, uma família. Cada dia, um padre vai receber algo de uma família. E hoje, quem vai entregar para o Padre Sérgio é a família do Ricardo e da Carla. Ricardo Preve, a Carla, a Tereza, que também são grandes benfeitores nossos. A Carla hoje, ela veio como uma de Nossas Senhoras. Vai ser entregue também para vocês uma lembrança nossa, tá? Carinho, vocês estavam com fome, vai vir uma comidinha, tá bom? Ave Maria, cheia de graça, o Senhor é convosco. Bendita sois vós entre as mulheres. Bendito é o fruto do vosso ventre, Jesus. Santa Maria, Mãe de Deus, rogai por nós, pecadores, agora e na hora de nossa morte. E hoje também, após a nossa Santa Missa, nós temos a cantina de Santa Luzia. Quem quiser levar uma bolachinha para casa, é só chegar ali no salão, rapidinho levar para casa, comprar pra gente poder também pagar as despesas dessa semana. E tem cavaquinho também doce e salgado. Segundo dia, amanhã, terça-feira, Padre Carlos Pampona. Ministério de Música será o Tiago Aguiar. E amanhã nós vamos clamar pelas mães, aquelas que já são mães, aquelas que desejam ser mães. Amanhã, dia, venha rezar por sua mãe viva ou falecida. Teremos a bênção dos terços, traga o seu terço para rezar, para abençoar. Terceiro dia, quarta-feira, será celebrante Padre Júlio Oliveira. Iremos clamar pela vida afetiva, a bênção dos namorados, dos noivos, dos casais e das alianças. Quinta-feira, às 19h30, Padre Avelino de Souza, Ministério Monte Cristo. Iremos clamar pelos pais e pelo trabalho. Teremos a bênção dos pais e da carteira de trabalho nesse dia. Quinto dia, às 19h30, Padre José Eduardo Bittencourt, iremos clamar pelas vocações e pelos nossos jovens, à procura de mais santidade. Sexto dia, o nosso encerramento, será o nosso mais novo padre aqui da diocese, Padre Jonathan. A missa será às 18h30 no sábado, Ministério Sal e Luz. Então iremos clamar fortemente pelos nossos filhos e pelas famílias. E hoje nós temos a bênção da água também. O padre vai abençoar. E no final também, cada família pode pegar uma água para levar para casa e abençoar a sua casa junto com uma oração.
0: Fazem 11 anos que nós começamos a campanha das talhas de Caná na nossa diocese. Eu sei porque fomos nós que começamos em oficinas. E quando nós começamos, eu apanhei muito de uns colegas padres que diziam: por que fazer isso? Para que fazer isso? Hoje uns três que falavam estão fazendo também. Eu digo isso apenas para você entender. Não existe nada que não possa ser mudado de forma definitiva sem oração. Sem oração você vai até um ponto. Por que a oração é importante? Porque ela põe em movimento os planos de Deus e não os nossos. No tempo de Deus, do jeito de Deus, como Deus quer. Você vem pedir uma coisa nessa semana e às vezes Deus quer dar primeiro outra. Você vem dizer, muda essa circunstância fora de mim, Deus primeiro vai mudar dentro de você o modo como você se posiciona diante desse problema. Qual é a distância de um milagre? Essa é a pergunta. A distância de um milagre é a distância do seu joelho ao chão. É só essa distância, do joelho ao chão. Por isso eu vou pedir mais uma vez, durante a passagem do Santíssimo, quem puder, vai se pôr de joelhos em intercessão. Quem não puder, fique sentado ou em pé. Se você tiver alguém que não está aqui, mas tem uma fotografia no celular dessa pessoa, pode abrir o celular, enquanto eu vou passando com o Santíssimo e abençoando tranquilamente, serenamente, nós vamos abençoando também a pessoa dessa fotografia. E você que está em casa, acompanhando pela rádio ou pela internet, a mesma coisa. Nós temos até as 9 horas para ficar com a Rádio Tubá, depois a programação passa para Aparecida, mas nós queremos clamar por todos. Pedir por aqueles que não estão aqui, mas estão no nosso coração. Amém? Coloquemos-nos de joelhos. Eu passo que o Santíssimo abençoa a água, abençoa você. Quem não puder, como eu disse, fique em pé ou sentado, não há problema. Essa canção que nós vamos cantar e repetir, ela está no livro dos números. Eu pedi para cantar ela porque é uma oração de bênção do livro dos números. É um pedido de bênção sobre todas as gerações da nossa família. Todas, todas, todas. Nós vamos agora colocar o Santíssimo, incensar, passar por você aqui, lá em cima, retornamos, depois abençoamos todos.

Senhor, tu sabes o fardo que é para algumas pessoas manter a família unida. Há muitas pessoas que passam por batalhas silenciosas e estão aqui na igreja, no quilômetro 60. Outras estão em casa. Tu sabes toda a água que precisa ser transformada em vinho em nossa família. Nós pedimos, age com tua santa misericórdia. Cobre com tua luz divina, tua graça, nossa casa. Guarda com muralhas de fogo a nossa família, o fogo do teu Espírito Santo. Cicatriza as feridas abertas pelo pecado. Liberta dos vícios. Põe tua mão de cura sobre os doentes. Coloca, Senhor, a tua mão sobre o ventre das mulheres que desejam ser mãe, dos homens que desejam ser pai. Coloca a tua mão sobre eles. Coloca a tua mão sobre cada criança que está aqui, para que seja protegida e guardada de todo perigo e mal. Abre, Senhor, as portas do trabalho para este homem que está pedindo um emprego nesta semana. Senhor Jesus, ensina a nossa família a viver o perdão, a esquecer as feridas do passado. Abençoando a água que nós trouxemos, abençoa também aqueles que estão em casa, nós pedimos. Por isso, para receber essa bênção, canta mais.

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6: Olá, boa noite.
7: Boa noite para você que nos acompanha em todo o país.
6: Segunda-feira, 17 de agosto de 2026.
7: Vamos ao destaque do dia.
6: Petrobras confirma a existência de petróleo no litoral do Amapá.
7: Empresa seguirá com estudos para determinar a quantidade e a qualidade do óleo encontrado. Luana Karen.
8: O poço onde a Petrobras encontrou petróleo está localizado a cerca de 175 quilômetros da costa do Amapá, a uma profundidade de quase 2.900 metros.
6: Brasil registra redução de 30% nas mortes por malária em 2025 em relação ao ano anterior.
7: Foram registrados ainda 118.037 casos, 15% a menos que em 2024. Graziele Bezerra.
9: Se diagnosticada a tempo, a malária tem cura e o tratamento é eficaz.
6: E ainda, arte nas escolas.
7: Homologadas as diretrizes para o ensino na disciplina de educação básica.
6: Estudo deve ser organizado em 4 componentes: artes visuais, dança, música e teatro. Thaís Antônio.
10: De acordo com as novas diretrizes, o ensino de arte nas escolas deve aproximar os estudantes das diferentes formas de fazer e vivenciar a disciplina.
7: E hoje, na apresentação da Voz do Brasil, eu, Mariana Jungmann e Luciano Seixas.
6: E acompanhe a gente ao vivo, acesse Rádio Gov. gov.epc.com.br ou o canal Gov na sua TV aberta.
7: É na costa do Amapá que foi descoberta uma nova riqueza do Brasil.
6: A Petrobras anunciou a existência de petróleo num poço que está sendo perfurado pela empresa.
7: Assim que concluída a perfuração, será feito o levantamento da quantidade de petróleo na região.
6: Hoje, autoridades visitaram um navio sonda da empresa, embarcação adaptada para a perfuração de poços em águas profundas e ultraprofundas.
8: Com a descoberta da Petrobras da presença de petróleo em poço perfurado na margem equatorial, uma comitiva do governo federal visitou nesta segunda-feira o navio sonda da empresa. A embarcação está localizada em região de águas profundas.